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0: 21:07. Boa noite, estamos de volta com muita alegria, muita graça, muito favor e muito milagre também. E Deus é poderoso para fazer milagre e maravilha. Eu quero lembrar aos irmãos, não é, que nós estamos nesta semana e, olha, a ceia foi adiantada, atenção, hein? Santa Ceia foi adiantada, por quê? Porque teremos o aniversário dias 13 e 14 aqui na Sede Mundial. Então, o segundo final de semana, o segundo final de semana de festa, e nós queremos adorar a Deus, o nosso Pai. Vem estar conosco, Ceia do Senhor, aqui na Sede Mundial, no dia 6, será às 19, e no dia 7, que é domingo, será às 11:30 aqui na Sede Mundial. Prepara o seu coração para adorar a Deus nosso Pai.
1: Qual é o significado da Santa Ceia do Senhor? É preciso refletir sobre o exato momento em que na cruz o preço da dívida foi pago com um alto valor. Todo aquele que crê nesse sacrifício será salvo e não será condenado. A ceia não é um banquete para todos, mas para os que creem na morte do Senhor por nossos pecados e o aceitam como Salvador. Jesus deu aos discípulos o pão para representar seu corpo e o fruto da videira para representar o sangue que estava para ser derramado na cruz. Porque isso é o meu sangue, o sangue da nova aliança, derramado em favor de muitos, para remissão dos pecados. Mateus 26:28. Quando tomamos a ceia, declaramos ao mundo que Jesus morreu por nós e por todos que nele creem. E ele mesmo nos disse em sua palavra: Eu sou o pão vivo que desceu do céu. Se alguém comer deste pão, viverá para sempre. João 6:51. A cruz e o túmulo estão vazios, mas o trono foi ocupado. Celebre a morte e ressurreição daquele que vive e ressuscitou. Lembre-se do verdadeiro significado que ela deve ter em nosso coração. A memória constante da promessa que Jesus vai voltar para nos buscar. Lembrarmos do sacrifício de Jesus na cruz por nós. Examinarmos nossa mente e coração e nos arrependermos dos pecados ao recordar do valor da cruz de Cristo. Termos comunhão com a Igreja, tornando-nos um só corpo e anunciando juntos a vinda de Jesus.

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1: Olá, ouvintes do programa Voz da Libertação, receba a paz de Cristo Jesus, o nosso Senhor. Eu sou o seu irmão em Cristo, o pastor Kleber de Oliveira, e eu quero compartilhar com você que está aí do outro lado partes das nossas experiências com Deus na Igreja Pentecostal Deus e Amor. Nascido em uma pequena cidade do interior do Paraná, já muito cedo instruído no Evangelho, criado na casa de Deus, fui levado para Curitiba, capital, aonde abriu-se portas enormes de oportunidades. A nossa visão encheu-se de desejo, de ilusão, e pensávamos que o todo, que o maravilhoso, era estarmos vivendo naquele lugar. Logo veio as oportunidades, começamos a estudar, veio a adolescência, e nós começamos a crescer, mas já sem o conhecimento e o temor de Deus, porque a minha família e eu estávamos afastados dos caminhos do Senhor. E naquele desejo de prosperar, de crescer, começamos a fazer tudo aquilo que estava no nosso coração. Começamos a trabalhar e isso nos deu dinheiro. Começamos a estudar e aquilo nos deu entendimento. E o nosso mundo de ilusão, então, se tornou gigante. Até o momento, ouvintes, que todas aquelas ilusões vieram abaixo. As decepções, as enfermidades, as brigas, as intrigas dentro do nosso lar, os problemas familiares dentro de casa, a morte visitou a nossa família e foi algo horrível. Desabou os céus sobre a nossa cabeça. Desapareceu debaixo de nossos pés o nosso chão. Era grande a frustração, ouvintes. Eu comecei a me submergir, eu comecei a entrar num labirinto de tristeza pelas perdas, pelas separações familiares, por ter que enfrentar o mundo agora sozinho, sem família, sem irmãos, sem mais aquele entusiasmo de que tudo passaria, de que venceríamos tudo. Veio então a maior felicidade da minha vida, o encontro com Deus na Igreja Pentecostal Deus e Amor. Ouvintes, eu já tinha visitado todas as igrejas, e quando eu digo todos os ministérios, não é força de expressão, não. Não há necessidade de citar os nomes, mas eu fui em todas as igrejas buscando uma coisa. Eu não estava enfermo, não me faltava o dinheiro, companhia havia, mas eu estava sendo devorado por uma falta de paz, uma angústia, uma tribulação muito grande. E não sabia, o inimigo me cegava para que não visse que bem próximo à minha casa, em Curitiba, havia uma Igreja Pentecostal Deus e Amor. No dia em que Jesus abriu os meus olhos e eu vi as portas da Igreja Deus e Amor, eu entrei. E quando eu entrei, de imediato, já fui revelado pelo Senhor, alcançado pela palavra. Toda aquela palavra ministrada foi para mim. E naquele dia eu saí da casa de Deus com um firme propósito. Voltei para o Senhor. Eu vou viver para Ele. O Senhor havia naquela noite curado a ferida que estava sangrando na minha alma. Naquela noite eu pude dormir tranquilo. Naquela noite eu pude ter paz. E depois daquela noite a minha vida mudou. Eu prometi ao Senhor nunca mais sair dos seus caminhos. Pensava eu que a minha vida seria aquela vida de plena paz, de gozo, que eu havia encontrado naquela noite. Não sabia que o que Deus tinha para a minha vida era ainda maior, melhor do que as minhas ilusões, do que os desejos do meu coração havia projetado. Ouvintes, Deus começou a tratar comigo, começou a me revelar, começou a me fazer promessas, e eu comecei a viver aquelas promessas com toda a alegria do meu coração. Então o Espírito de Deus nos visitou, nos presenteando com um arrependimento genuíno. Depois deste arrependimento, o grande batismo nas águas, dia inesquecível, dia em que contemplamos o Senhor ali de olhos abertos junto às águas. Ouvintes, depois disso, fomos selados com fogo e com o Espírito Santo de Deus. E depois disso, recebemos poder, aquele poder maravilhoso, aquele poder glorioso de sair e anunciar para todas as pessoas que Jesus Cristo vive, que Ele opera, que Ele liberta, que Ele transforma. Era o desejo do meu coração, e ainda o é, de dizer a todos que há solução para você que está nesta tribulação, nesta angústia, nesta vida. E assim, ouvintes, com aquele desejo de ganhar as almas, com aquele desejo de dar testemunho de Deus sempre crescente dentro do meu coração, Deus nos chamou para o ministério. Ah, ouvintes, pensava eu que seria apenas uma igreja que iríamos dirigir, mas não, ouvintes, foi uma congregação. Depois fomos chamados para a evangelização. Depois disso, várias viagens, vários países evangelizando, dando testemunho da obra de transformação, da obra libertadora que o Senhor fez na nossa vida. E cumpriu-se em nós, ouvintes, o que dizia o líder fundador deste ministério. Aquela obra começou pequena, nasceu, começou engatinhando, cresceu e começou a tomar todos os lugares da nossa vida. Tivemos o privilégio de ver esta obra em muitos países da África, linda, maravilhosa. Tivemos o privilégio de ver esta obra em muitos países da Europa, e lá está a Igreja Deus e Amor. Tivemos o privilégio de ver esta obra e de pregar em muitas igrejas Deus e Amor na América do Sul, ouvintes, e lá está esta obra. Nos países de Centro-América, e lá está esta obra. Então comecei a compreender que o que Deus queria fazer era mais, era muito melhor, era muito maior do que eu havia pensado ou projetado para a minha vida. E tudo isso só foi possível através da Igreja Deus e Amor. E eu estou aqui agora contando partes destas experiências com Deus nesta igreja, para desejar aos pastores, obreiros, aos diretores, a todas as autoridades espirituais da nossa igreja, a gigantesca família pentecostal Deus e Amor do Brasil e do mundo, feliz aniversário. Que você possa celebrar com lágrimas, com emoção, como nós estamos sentindo aqui agora, ouvintes, no nosso coração. E você que pensa que os teus projetos são grandes, você que pensa que já viu tudo, já fez tudo, você não viveu nada ainda que Deus tem para realizar. Você ainda não deu nem os primeiros passos que Deus tem para dar com você através desta igreja. Hoje, meditando, sentado diante destes microfones, me coloco a imaginar o que seria da nossa vida se não tivéssemos conhecido esta obra, esta igreja. Há muito tempo, ouvintes, já teríamos sido destruídos. Mas Deus não somente nos deu um evangelho simples, genuíno e poderoso, libertou a nossa vida, limpou um pecador, fez dele um anunciador das suas maravilhas. E hoje estamos aqui emocionados, com lágrimas nos olhos, porque podemos constatar, Deus é nesta igreja, Deus é nesta obra, Deus, Ele tem cumprido os seus propósitos na vida de milhares e de milhões em todo o mundo, através da Igreja Deus e Amor. Feliz aniversário, Igreja Pentecostal Deus e Amor, de história, de vitória, de triunfo e de conquista. E que Deus abençoe a você. Que Deus abençoe a todos.
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0: Vem celebrar conosco, estamos em clima de festa, é contagem regressiva, exatamente, para este dia que será maravilhoso, dia de comunhão, dia de presença, dia de vida, dia de graça e dia de favor. Sim, será um dia em que juntos vamos adorar. Olha, teremos no dia 13 já um evento com mulheres pela manhã. Teremos um garagem cristã, tarde, speakers, um bate-papo. Speakers quer dizer conversadores, interação, bate-papo, tá? Teremos speakers à tarde e mais para tardinha, quase anoitecer, o pré-culto. Exatamente. E então à noite, o culto com toda a juventude, sim. Expansão, regenera expansão, quer dizer, a juventude unida, reunida para adorar a Deus, o nosso Pai. Detalhe é que nós teremos um café com pastores, hein? Às 15 horas, enquanto estiver a decorrer ali no lounge speakers, os pastores estarão reunidos, virão pastores do mundo inteiro, claro, estarão reunidos, né? Líderes de todo o mundo, para falar do amor de Cristo, para alinharmos muita coisa. A igreja é isso, alinhamento, construção, renovação. E você faz parte desta história, faz parte deste ambiente, sim. Então, olha, prepara o seu coração, tá? Dia 14 será maravilhoso. Tem caravana já para chegar sexta-feira, quinta, sexta-feira, já da semana que vem. Que o povo está eufórico, animado, o povo está, não é, com desejo de querer viver Jesus Cristo. Nós teremos domingo pela manhã, tá, no templo principal, isto é, a casa estará cheia, então templo principal, lançamento do Ministério de Intercessão Global. O que é isso? Novas diretrizes para aquilo que é oração, para aquilo que é comunhão, buscar a Deus a nível mundial. Então, nós voltaremos a assumir este protagonismo na presença do nosso Deus e o nosso Pai. Teremos na sequência a ordenação de diáconos, presbíteros e pastores. Sim, isto no auditório, tá? Enquanto estivermos ali no lançamento da intercessão, também a preparação já para aquele momento com pastores, a ordenação, não é? Pastores, diáconos e presbíteros. E 15 horas, já sabe, festa garantida, é palavra, é poder, é comunhão, é graça, é favor. A festa é bonita, a festa é para Jesus e nós cá estaremos para viver a glória do Todo-Poderoso. Por isso, Dieguito, vem conosco, vem com fé e vem com alegria.
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1: Meu nome é Regis, sou da região de Sorocaba e conheci a Igreja Deus e Amor através da minha sogra, que faz parte desse ministério. Sou da região de Sorocaba.
2: A paz do Senhor Jesus Cristo, meu nome é Idelvana, sou da cidade de São João da Boa Vista. Eu tive um encontro com o Senhor na Igreja Pentecostal Deus e Amor, onde o Senhor me libertou do cigarro e da bebida.
3: A paz do Senhor Jesus, meu nome é Laura, congrego na Igreja Deus e Amor aqui de Salvador. Conheci Jesus Cristo na Igreja Pentecostal Deus e Amor através da minha mãe, que já servia ao Senhor há 5 anos. Daí para cá, Deus me curou de câncer e sou muito feliz por esse ministério que Deus levantou nessa terra. Amém.
4: Sou a irmã Lígia de Americanópolis, sou de uma outra igreja, mas gosto de ouvir os programas daí e as orações também. E já recebi muitas bênçãos através das orações. Conheço a Igreja Deus de Amor há mais de 40 anos. Que Deus abençoe a todos vocês. A paz do Senhor Jesus.
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0: Muito bem, 21 horas 30 minutos, horário de Brasília, ótima noite. Como é que nós estamos? E eu quero a sua mensagem, tá? Vamos aproveitar. Sim, vamos aproveitar muito conteúdo. Eu quero a sua informação, a sua participação também. Itaim Paulista, irmã Maria Raimunda, vamos orar daqui a pouquinho. Mas qual é a sua? Eu quero a sua expectativa para o aniversário da igreja. São 64 anos, senhoras e senhores, ladies and gentlemen. São 64 anos e nós temos muito a compartilhar, muito a viver. Por que é que vamos ficar aqui retidos, não é? E deixar passar esta oportunidade? Não, eu quero a sua mensagem. Eu quero que você compartilhe conosco. Elis Rodrigo, Pai do Senhor, seu pedido de oração está aqui. Essa enfermidade sairá. Deus trará cura sobre a sua alma. Sinara também conosco. Pai do Senhor Jesus de Massinara, Deus abençoe a sua vida, a sua família, toda a sua causa aqui apresentada. Vamos orar a Deus, o nosso Pai. Mas eu quero a sua mensagem. Sim, e você vai compartilhar conosco a expectativa para o aniversário dos 64 anos da Igreja Pentecostal. Deus é amor. São 21 horas e 32 minutos, finanças de agora. Diego, vamos lá. É o bloco informativo, é aquela pequena pausa, virada de conteúdo. E na volta, vamos com o comprador Wesley Macedo. Minuto com Deus. Deus, o nosso sustentador. Até já.
1: Seja sempre bem-vindo à Rádio Deus é Amor. A gente vai para mais informações aqui. Carreira profissional. Estudo indica que 78% das empresas estão com dificuldades para contratar. 78% das empresas aqui no Brasil seguem com dificuldades para contratar, segundo o indicador que mede o nível de otimismo de profissionais com qualificação e recrutadores em relação à economia e ao mercado de trabalho. Segundo especialistas da consultoria, o dado é importante porque mesmo com o pessimismo dos entrevistados aumentando pelo segundo semestre consecutivo, 18% das empresas planejam

0: planejam recrutar mais nos próximos meses, o que demonstra resiliência nas projeções de contratação. A taxa de desemprego entre profissionais qualificados manteve-se em 3,0%, índice bastante inferior à taxa geral do país, que é de 5,8%. Mesmo com o contexto de cautela, 78% das empresas relatam dificuldade em contratar profissionais com qualificação e 63% acreditam que o desafio deve permanecer estável, enquanto 25% projetam piora. Na escolha de novas oportunidades, fatores não salariais seguem como determinantes para a tomada de decisão. Pacotes de benefícios, equilíbrio entre vida pessoal e profissional, perspectiva de crescimento, modelo de trabalho, presencial, remoto ou híbrido e distância da residência ao escritório estão entre os aspectos mais citados. O mercado reflete um ambiente de maior atenção e de piora da confiança, afirmam especialistas. E ainda completam que adiar decisões de contratação pode ampliar riscos, resultando em escassez de talentos e pressões salariais no futuro. E sugere que as organizações equilibrem prudência com planejamento e ação estratégica para atrair, reter e engajar profissionais-chave em um cenário desafiador. Desigualdade salarial. Quem poupa mais dinheiro? Homens ou mulheres? Pesquisas indicam que homens, em média, acumulam mais dinheiro guardado como poupança ou aplicações do que as mulheres. Contudo, a diferença não se explica apenas por hábitos de consumo ou disciplina financeira. Os dados apontam que questões estruturais e culturais têm peso decisivo nesse desequilíbrio. Segundo dados de laboratório de pesquisas, em 2024, as mulheres ganhavam, em média, 85% do salário dos homens, com diferença ainda maior para mulheres negras e latinas. Apesar do aumento da presença feminina em cargos de maior remuneração, elas seguem sendo maioria em funções de menor pagamento. Outro fator é a interrupção da carreira para assumir responsabilidades de cuidado, como a maternidade. Estudos apontam que, em 2020, mais de 60% dos 53 milhões de cuidadores de adultos ou crianças com deficiência nos Estados Unidos eram mulheres. Essas causas afetam promoções, aumentos e contribuições para a aposentadoria. Medidas como planejamento orçamentário, criação de fundos de emergência e investimento regular podem ajudar a melhorar a segurança financeira individual, de acordo com o documento. No entanto, a responsabilidade não deve recair apenas sobre as mulheres. Políticas públicas, iniciativas empresariais e serviços financeiros mais inclusivos são apontados como essenciais para a resolução do problema.
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4: Amados e queridos ouvintes do programa A Voz da Libertação, a paz do Senhor Jesus, este que comunica com todos vocês, seu irmão em Cristo, Wesley Macedo, passando por aqui para compartilhar uma reflexão da palavra de Deus. Livro dos Salmos, de número 3, verso de número 5. Eu me deitei e dormi, acordei, porque o Senhor me sustentou. Estimados, o Salmo de número 3 é um Salmo de Davi. Quando mesmo fugiu de diante da face de Absalão, seu filho. Certamente, você se lembra da triste história da fuga de Davi, que saindo do seu palácio, atravessou o ribeiro de Cedrom e foi se esconder por um tempo da fúria do seu filho rebelde. Diante desta terrível perseguição, Davi estava triste, aflito. Ele declara neste salmo: os meus adversários têm se multiplicado, são muitos os que se levantam contra mim. O perigo estava à sua porta, o adversário estava próximo, sua vida estava correndo riscos. Mas, todavia, neste momento, Davi lembra do seu Senhor e recorre a ele. Apesar da adversidade que estava enfrentando, o salmista, quando busca a Deus, ele encontra refúgio e resposta diante do cenário que estava vivenciando. E é neste momento que Davi declara: eu me deitei, dormi, acordei, porque o Senhor me sustentou. Queridos ouvintes, esta expressão é fenomenal, pois apesar dos adversários estarem planejando o seu fim, estarem planejando destruírem a sua vida, Davi, ele não fica ansioso ou desesperado. A ansiedade poderia gerar nele a inquietude para a sua alma e o sentimento que algo pior iria acontecer. Quantas vezes, diante de uma má notícia, diante de um cenário de turbulência, a ansiedade gera no ser humano esta inquietude e preocupação com aquilo que pode acontecer. Porém, quando olhamos para o Salmo de número 3, Davi, diante deste cenário de perseguição, ele tem uma atitude que podemos ter para as nossas vidas como exemplo. Ele recorre ao seu Senhor. Ele recorre àquele que poderia lhe socorrer no momento da adversidade. O salmista, ele reconhece que ele só estava vivo e desfrutando da provisão, pois o Senhor estava o sustentando. O que você tem passado? Qual cenário você tem enfrentado? Por vezes, as circunstâncias da vida podem trazer aflições e o sentimento que tudo vai dar errado. Mas quando depositamos a nossa confiança em Deus, independente do momento ou situação, Ele, o Senhor, sempre será o nosso ajudador que nos sustentará em todos os aspectos. Façamos como Davi, confiemos em Deus de toda a nossa alma e teremos vigor para deitar-se, paz para dormir e força para levantar-se, pois Ele, o Senhor Deus, é o nosso sustentador. Que Deus em Cristo te abençoe, que Deus, o nosso Pai, continue sustentando a sua vida e a sua família. Fique com esta palavra em nome de Jesus.
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1: Meu nome é Nelma Emerick. Falo de Belo Horizonte, de onde acompanho aqui essa programação abençoada da Igreja Pentecostal Deus é Amor. Embora não seja desse ministério, aprecio e amo muito. Tenho sido grandemente abençoada pelas transmissões dos cultos, das quartas-feiras, das sextas-feiras, e todos os pastores que estão aí como locutores, apresentando e trazendo aí testemunhos edificadores para a nossa vida. Graças a Deus pela vida de vocês. E eu vou contar brevemente um testemunho, o mais recente, né, dos milagres que me ocorreu nessa semana. Na última sexta-feira, eu estava participando do culto Guerra contra o Mal com o pastor Kleber de Oliveira. E há 3 anos eu venho sofrendo de uma infecção urinária, cujos exames foram feitos e não diagnosticava exatamente o que vinha acontecendo. No exame de urina, acusava a existência de uma bactéria, mas muito embora eu tenha sido medicada por várias vezes por vários antibióticos, nada estava resolvendo. Inclusive, na semana passada, eu também fiz uso de uma outra medicação que o médico havia prescrito. Então, nesse culto da tarde, eu estava sentindo muitas dores e eu estava atribuindo a essa infecção. E eu me questionava com o Senhor por que é que isso vinha acontecendo até hoje, se essa bactéria estava resistindo aos antibióticos, por que essa bactéria e qual seria, estava aí resistindo aos antibióticos. E naquele dia eu senti muitas dores, né, quando fui fazer minhas necessidades fisiológicas, muitas dores ali. E aí eu comentei, conversei com o Senhor ali naquele culto, sendo grandemente edificada pela palavra, o Senhor me falando ali a todo tempo que Ele ia me curar. E o pastor Kleber de Oliveira obteve a revelação da parte de Deus que o Senhor estava curando pessoas com infecção urinária, e eu tomei aquela palavra para mim, tomei posse pela fé daquela palavra. E logo que eu acabei de orar, no final ali do culto, das ministrações, eu comecei a sentir uma dor muito forte na hora de urinar. E quando eu fui urinar, saiu um sangue, fiquei extremamente preocupada, mas era Deus operando, glória a Deus. O Senhor operou grandemente e eu expeli um cálculo renal que eu jamais pensei que tivesse. Inclusive, não foi diagnosticado na ultrassom que eu havia feito há um tempo atrás. Então, já há 3 anos quase que esse cálculo renal vem sendo aí mantido, estava sendo mantido nos meus rins, na bexiga, né? E graças a Deus ali eu expeli aquela pedra e na hora, irmãos, a dor sumiu, passou ali. Aquela infecção foi estancada pelo poder do sangue de Jesus. Agradeço a oportunidade, glorifico o nome do Senhor e agradeço demais a ajuda dos irmãos nas orações, nas transmissões dos cultos, que são muito edificantes. Deus tem grandemente abençoado todo aquele que escuta essa rádio. Deus abençoe. O nome do Senhor foi glorificado nesse milagre que Ele fez, que Jesus fez na minha vida. Um grande abraço, a paz do Senhor Jesus.
2: Muito bem, estamos na expectativa desta grande festa, é verdade, mas também os cultos continuam, o trabalho continua, não é? Há um desenvolver de atividades na igreja, continuamos a buscar a face do Senhor, continuamos a crer que Deus é poderoso e que faz maravilhas e opera sinais, é verdade, então olha, continue conosco, porque nós queremos adorar ao Papai do Céu, ao Deus Todo-Poderoso. E olha, cada milagre, cada testemunho, não é, cada momento de participação, mesmo que a irmã esteja distante, o irmão esteja distante, como o caso da nossa irmã, acompanhou o culto na guerra contra o mal em um dos horários e foi tocada pelo Senhor, foi abençoada por Deus. Tem a oportunidade? É hoje, é agora, é já, sim. E Deus, olha, continuará a trabalhar em nossas vidas. Vem conosco, vem com fé, vem com alegria na presença do Todo-Poderoso. Um abraço, Ronald, ele é de Fortaleza, IPDA de Fortaleza. Manda um abraço aos irmãos aí da Assembleia, que estão a acompanhar a programação. Deus abençoe a vossa vida, no nome de Jesus Cristo. Vamos lá, meu povo, continuamos a falar do amor de Cristo, da bênção, da vitória, do cuidado e da resposta do nosso Deus e do nosso Pai. Cristo tem o milagre para a nossa vida. Boa noite, a Laura, São Luís, no Maranhão. Um abraço, Laura. Deus abençoe a sua vida, querida irmã, em nome de Jesus Cristo. Edinaldo Ferreira, peço oração pela minha filha Ellen, está no leito de dor, vamos orar. Jardim São João, Guarulhos, um abraço. Povo de São João, povo de Guarulhos, povo de fé, povo de fé. Estive aí já nessa igreja em São João. Maravilha! E Deus continua a derramar a resposta. Deus abençoe a todo aquele que está conosco. Vamos lá, irmãos, desfrutar da maravilha do nosso Deus e do nosso Pai. Lucineide Maciel. Vamos lá, Pai do Senhor, peço oração pela família, para que Deus, não é, dê o livramento. Vamos orar em todo o trabalho de bruxaria, feitiçaria, maldade, obra do inferno, sai em nome de Cristo. Está repreendida agora toda a obra do mal, em nome de Jesus Cristo. O Senhor te dá a bênção, o Senhor te dá a vitória, creia nisso, não desista. Jerônimo está conosco, ele é de Jaçanã, diz o som está limpo e cristalino, um abraço. Esse termo cristalino é antigo, hein? Irmão Jerônimo deve ter uma jornada muito longa. Abração, irmão Jerônimo. Chega limpo e cristalino. Sabe quando se falava em cristais, Diego, na época? Falava-se muito, mais antigos, não é? Tinham esta pureza do cristal. Hoje é tudo plástico. Hoje é tudo, não é? Feito à moda errada. Tudo manipulado, os cristais, aquela coisa fina, refinada. Já desapareceram, meu Deus do céu. Só Deus para ter misericórdia. Mas nós cá estamos para dizer que Deus é bom, Deus é maravilhoso. Um abraço, Adriele está conosco. Parabéns à nossa IPDA. Fui criada neste ministério, tenho hoje 35 anos. Batizei, ou fui batizada no Jordão do Bororé. Chamado isso, né? Jordão do Bororé, era o meu sonho. Fui liberta a longa distância por um culto na rádio com um saudoso missionário. Eu sentia muito oprimida, não queria ficar sozinha dentro de casa, sentia que havia algo maligno a observar-me, a acompanhar-me. Liguei a rádio e o missionário estava lá. Passou uma revelação que tinha muitas pessoas em casa sendo atormentadas pelo diabo. Recebi aquela revelação e nunca mais senti aquela operação. Hoje estou livre. Para a glória de Jesus.

0: sou feliz, agora vivo bem. Jesus salvou a mim, salvou vocês também. Agora
1: sim, somos felizes por Cristo. 21h55, continue a mandar a sua mensagem, continue a compartilhar conosco. Somos felizes por este ministério, somos felizes pela chamada divina, somos felizes, não é? Porque Deus nos escolheu. Respeito, acredito que, apesar da má intenção de muitas pessoas à volta, e tem gente que tira um tempo só para triturar a igreja, falar mal da igreja, enfim. Irmãos, nós somos filhos de Deus, queremos morar no céu. Lugar que é feito por seres humanos, não é? Vai ter erros, terá defeitos, mas também tem acertos e tem a perfeição de Cristo que nos faz viver a bênção e a vitória. Então, fique conosco, hein? Vamos um louvor, Diego, para fecharmos aqui este momento. 21h56, Rádio Deus é Amor, 22 tem a oração do encontro com Deus. Rio de...

0: agradeça a Deus por mais um dia de oportunidades.
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0: Boa noite.
2: 21 horas e 59 minutos, rios de água viva fluem, ô glória. Vem conosco para esta noite, meu povo, daqui a pouquinho, hein? A oração do encontro com Deus, a entrega total, vamos entregar tudo ao Senhor, vamos buscar a Deus, clamar ao Senhor, vamos entregar nossa vida, nosso sentimento, a nossa alma, Senhor, nosso Deus e nosso Pai. Então, prepare o seu coração. 22 horas, daqui a pouquinho, eu oro com todos vocês e Deus abençoará a nossa noite. Até já.
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Deus maravilhoso, Pai eterno, Pai bendito e Pai amado, louvamos e bendizemos o Teu nome porque és bom e a Tua misericórdia dura para sempre. Papai do céu, obrigado, meu Deus, porque tens estendido as Tuas mãos e tens derramado graça e favor. Somos filhos Teus, ó Pai, que creem no poder, na unção, na virtude e na glória eterna. Ah, Senhor, o que seria de nós se não fosse o Teu amor? O que seria de nós se não fosse o Teu cuidado? O que seria de nós, ó Pai, se não fosse, Senhor, a Tua ajuda diária, meu Deus, para vencer as obras do diabo, as obras malignas e das trevas? Ó Senhor poderoso, Deus grande, justo e verdadeiro,

louvor, nós confiamos em Ti, confiamos na Tua palavra, confiamos no Teu poder, meu Pai, porque sabemos que estás conosco para mudar o cenário da nossa

tua cura venha, para que o teu milagre venha, para que a tua resposta venha. Trabalha em nosso ser, meu Pai, para que tenhamos o privilégio, Senhor, de poder viver as tuas respostas. Meu Deus, eu intercedo neste momento, Pai, por estas vidas que andam aflitas, desesperadas, ansiosas, preocupadas e perturbadas, ó Pai, por estas vidas, Senhor, que têm andado, Pai da Glória,

transformação, Tu és aquele que tem transformação e opera em nós, ó Pai, a graça e o favor. Cura, meu Deus, cura, meu Pai, dessa ansiedade, dessa síndrome do pânico, Senhor Pai, desse medo, Senhor, de conseguir dormir, de deitar na sua cama, desse pânico, ó Pai, que essa vida enfrenta, meu Deus, de não conseguir repousar. Noites mal dormidas trazem estresse, trazem aflição, trazem angústia, trazem, Pai, ansiedade, perturbação, mas o Senhor é bom, ó Deus, para dar o livramento, a bênção e a vitória. Eu oro, meu Pai, eu oro, meu Deus, para que o Senhor estenda as mãos e venha socorrer. Ó, meu Jesus, que o Senhor faça maravilha, que o Senhor opere milagre, ó Pai da glória. Sim, Senhor, que o Senhor livre do mal estas vidas que têm passado por noites difíceis, por momentos difíceis, têm vivido opressões malignas e diabólicas. Eu oro, meu Pai, por vidas que estão a enfrentar incômodos satânicos, perturbações na mente e na alma. Em nome de Cristo, sai agora toda a fúria maligna, toda a fúria satânica, toda a fúria diabólica que tem se apresentado à mente do meu irmão e da minha irmã, que tem causado prejuízos ao meu irmão e à minha irmã.

trabalha, Pai, pela Tua glória, trabalha, meu Pai, pela Tua graça, trabalha, Pai, pela Tua unção, trabalha pela Tua virtude e resgata, e recupera, e renova, ó Deus, em nome de Cristo, vidas, Pai da glória, que andam aflitas, que andam amedrontadas, que andam cansadas, andam assustadas, ó meu Deus, Tu tens poder, meu Pai, de fazer o milagre acontecer agora e dar respostas, em nome de Cristo, Senhor, traz a bênção, traz o favor, traz o milagre, Pai amado, entra, Senhor, com o Teu poder e gera vida, e vida com abundância, entra com o Teu poder, meu Pai, e gera transformação e graça, agora que caia por terra toda a seta maligna, toda obra diabólica, toda obra satânica, que caia por terra toda investida do diabo, sim, meu Pai, contra esta mente e contra esta alma, alma cansada, alma aflita, alma, Pai, que vive atormentada e oprimida pelo maligno, alma, Senhor, que anda acorrentada aos demônios, em nome de Cristo, eu repreendo agora, saia, saia em nome do Senhor, toda opressão maligna, todo bloqueio demoníaco, todo bloqueio satânico, todo bloqueio diabólico, saia em nome de Cristo, toda maldade, todo erro do diabo que tem produzido frutos neste coração, eu te repreendo, em nome de Jesus Cristo, ó Pai, coloca a tua mão de milagre, coloca a tua mão de poder, coloca a tua mão de virtude, ó Pai, em nome de Cristo, meu Deus, coloca a tua mão de vida e dá, Senhor, o grande livramento, livramento sobre esta casa, livramento sobre esta família, livramento sobre este lar, Senhor, expulsa esse mal agora que tem tomado conta desta família, tem tomado conta deste casamento, tem tomado conta deste lar, expulsa, meu Pai, a obra do inimigo agora, saia em nome de Jesus Cristo, todo comando maligno, todo comando satânico, todo comando diabólico, eu repreendo, saia agora em nome de Jesus, saia, sai dessa casa, ó meu Pai, cuida do teu povo, cuida, meu Pai, dos teus filhos, cuida, meu Pai, dos teus servos, vem fazer a grande obra, vem fazer o milagre acontecer, vem fazer a tua resposta chegar, vem fazer o teu favor, vem realizar o milagre, Senhor, nesta hora, ó, meu Deus e meu Pai, somos dependentes da tua misericórdia, Senhor, meu Deus, nós oramos para que nada seja igual ao que foi anteriormente, nós oramos, ó Pai, para que nada seja igual àquilo que já foi em outra época, ó, meu Pai, oramos, Senhor, para que hoje não seja igual a ontem, oramos, ó Pai da glória, para que a nossa vida encontre milagre e favor, oh aleluia, em nome de Cristo, meu Deus, buscamos do Senhor as respostas, buscamos do Senhor o favor, buscamos do Senhor o cuidado, buscamos do Senhor a vida, buscamos do Senhor o amparo, buscamos do Senhor o poder, buscamos do Senhor a virtude, buscamos do Senhor, Pai, um tempo novo, maravilhas em nossa família, maravilhas em nossa casa, maravilhas em nosso lar, maravilhas no casamento, maravilhas, ó Pai, no trabalho, ó meu Deus maravilhoso, coloca a tua mão e repreende, Senhor, essa obra do mal, ó glória, meu Deus, nós não sabemos muitas vezes como orar, nós não sabemos muitas vezes como nos colocar diante de Ti, oh, aleluia, nós não sabemos muitas vezes, Senhor, como nos posicionar, meu Deus, mas cremos que Tu és bom, cremos que és maravilhoso, cremos que és glorioso, cremos, ó Pai, que és santo, justo e verdadeiro, e fazes maravilhas para a Tua glória, então, Senhor, trabalha em nosso ser, livra-nos do mal agora, da opressão do inimigo, livra-nos, ó Pai, do bloqueio satânico, livra essa família, livra esta casa, livra este lar que anda enfermo, que anda doente e anda problemático, livra essa família
que anda acorrentada com as obras do diabo, Senhor. Famílias enfermas não encontram paz nem alegria. Famílias enfermas que não encontram vida. Famílias enfermas que não conseguem achar, Pai da Glória, o refrigério. Casas doentes, casamentos enfermos. Ah, meu Pai, o Senhor tem poder agora de livrar em nome de Cristo. Eu sei que o Senhor tem poder para operar maravilhas e sinais. Oh, meu Deus e meu Pai, não deixa estas famílias sucumbirem à pressão do diabo, da força, da renovo. Aumenta a fé, aumenta, Senhor, e traz comunhão em nome de Cristo. Oh, glória, meu Pai, dá a Tua bênção e a Tua resposta. Oh, Senhor, meu Deus, eu sei, Pai, que a Tua operação divina, ela transforma o nosso ser, ela transforma a nossa casa, ela transforma a nossa família, ela transforma o nosso lar. Eu sei que a operação divina faz maravilhas e sinais, ó Pai da Glória. Não nos deixes, Senhor, sem a Tua bênção. Não nos deixes, Pai, sem a Tua vitória. Não nos deixes, Pai, sem Teu milagre. Não nos deixes, Pai, sem resposta. Socorre, aleluia. Socorre, meu Deus e meu Pai. Socorre, Espírito Santo. E vem operar segundo o Teu grande amor, aleluia. Eu creio que o Senhor é bom. Oh, meu Deus, eu creio que o Senhor é maravilhoso, aleluia! Eu creio que o Senhor pode mudar o cenário destas vidas agora. Espírito Santo, ó Pai, é tempo de mudança, é tempo de transformação, é tempo de milagre. Resgata famílias a ponto de se quebrar, resgata lares a ponto de se quebrar, resgata casamentos a ponto de ruir,

0: sei que a operação divina vem do Senhor. Eu sei que a operação divina vem das tuas mãos. Eu sei que a resposta vem das tuas mãos. E nós viveremos milagre. Nós viveremos graça e favor em nome de Cristo. Nós viveremos, porque o Senhor é aquele que faz a obra poderosa. Ó, meu Pai, abençoa estas vidas, abençoa o ministério, abençoa, Senhor, o trabalho, abençoa, meu Pai. Levanta, levanta o caído, levanta o oprimido, levanta o fraco, levanta o cansado, levanta o despreparado, levanta, meu Pai da glória, ó, meu Deus maravilhoso, para que eles estejam em pé e preparados, e, Senhor, que glorifique o teu nome. Levanta, meu Deus, levanta, meu Pai, essa vida, ó Senhor, que está, meu Pai, nas vielas da vida da angústia, nas vielas da vida, Pai, da incerteza, nas vielas da vida, Pai, da infrutificação, nas vielas da vida, Pai, da glória do abandono. Levanta essa vida em nome de Cristo, meu Jesus, e opera maravilhas e sinais, ó grandíssimo Deus, maravilhoso eterno Pai. Eu sei que tu podes, Senhor, entrar com a tua mão de vida agora. Tira, Senhor, das vielas da vida essa alma, tira, meu Pai, esse coração, tira, meu Senhor, e derrama a tua bênção, e derrama a tua vitória, dá uma nova oportunidade, dá, Pai, um tempo novo, dá, Pai da glória, um favor agora, tira, Senhor, das ruas, Senhor, Pai, da destruição, das ruas do medo, das ruas da insegurança, tira, meu Pai, em nome de Cristo, meu Deus, eu sei que tens poder, e operas maravilhas, ó Pai da glória. Visita, Senhor, a família dos meus irmãos agora, visita o lar dos meus irmãos agora, que tem vivido a base, Pai, de briga, de contenda, de dissensões, de afrontas, ó Pai, em nome de Cristo, meu Deus, famílias que têm vivido, Pai da glória, problemas financeiros, problemas conjugais, em nome de Jesus Cristo, ó Deus, toma conta, meu Pai, não deixa, Senhor, o inimigo, ó Deus maravilhoso, se apossar desta família, se apossar desta casa, não deixa o inimigo se apossar deste lar, em nome de Jesus Cristo, ó Pai, tu podes fazer, então faz, Senhor, porque nós confiamos em ti. Tu podes fazer, então faz, porque nós depositamos tudo em ti. Entregamos tudo ao Senhor, entregamos tudo a Jesus Cristo, entregamos tudo àquele que tem poder, entregamos tudo àquele que sabe fazer. Ó, Pai bendito, ó, Pai amado, eu sei, Senhor, que a tua mão poderosa vai mudar nosso cenário e que a partir de hoje a nossa vida viverá para o teu louvor, em nome de Jesus. Amém e graças a Deus. Que Deus abençoe a sua vida, querido irmão, querida irmã. Que Deus abençoe a sua casa, o seu lar. Eu tenho certeza que Deus mudará todo o cenário da sua vida. Mas eu quero fazer um convite especial a você que está comigo agora e quer tomar a decisão de entregar sua vida para Jesus ou voltar para Cristo. Você que está afastado, você que está no mundo perdido, ou até você que esfriou na fé, não sabe o que fazer e nem para onde ir, está aí, desorientado. Está aí desprovido da bênção do Senhor. Quero orar por ti, irmão. Quero orar por ti, irmã. Você vai mandar a sua mensagem agora. Pastor, eu quero voltar. Eu quero reconciliar com Jesus. Eu quero entregar a minha vida a Jesus. Eu quero viver para sempre com Ele. Eu quero ter a presença dEle na minha vida. Eu quero orar por ti agora. Tá bom? Eu vou orar por ti agora. Então, toma essa decisão, entrega o teu caminho ao Senhor, confia nele, ele tudo fará, porque ele é bom. Manda sua mensagem para cá, é o apelo que eu te faço, eu quero que você compartilhe comigo. Pastor, esfriei na fé, parei, entrei em desânimo, entrei em fraqueza, entrei em caminhos errados, mas eu quero voltar. Vou para a igreja, nunca aceitei Jesus, mas hoje eu quero tomar a decisão. Então vem para cá. Junta-te a nós, vamos clamar a Deus, o nosso Pai, tá bom? Em nome de Cristo, não deixa para depois, não deixa para outra hora, porque o tempo é agora. em nome do Senhor, nosso Deus e nosso Pai também. Eu tenho a certeza que Deus vai te ajudar, Deus vai te amparar, Deus vai te socorrer, tá bom? Em nome de Cristo. Deus abençoe, irmã Maria, toma decisão, se em nome de Cristo esfriou na fé, mas quer voltar. Deus abençoe, sim, irmão Adalberto, obrigado por estar conosco, um forte abraço, Deus vai te ajudar, Deus vai te ajudar. Quer voltar para Cristo? É hoje, agora. Repita comigo essas palavras. Senhor Jesus, eu volto para a tua presença e para o teu caminho. Perdoa o meu passado e o meu pecado. Lava minha alma. Purifica-me. Senhor, eu quero aceitar o teu nome. Quero viver para a eternidade. Lava minha alma e purifica o meu caminho. Que a partir de hoje eu viva na santa fé. Em nome de Jesus Cristo, o nosso Salvador. Deixa eu orar pela sua vida. Pai amado, abençoa os irmãos que tomam a decisão de voltar e de te aceitar. Estende as tuas mãos agora e opera. Opera sinais e maravilhas. E fala-os, ó Pai da Glória, reconhecer a tua grandeza e viver nessa grandeza. Que o inimigo caia por terra, a obra das trevas caia por terra, a obra má caia por terra. E que o Senhor faça o grande mover acontecer. Pelo teu poder e pela tua graça, cremos em ti. E sei que és bom, sei que és maravilhoso. E vais cuidar, meu Pai, dos teus filhos agora. Em nome de Jesus, a irmã Maria, o Adalberto e todos aqueles que tomam a decisão. Senhor, segurem suas mãos para a glória de Cristo. Amém. E graças a Deus.
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0: de 2 horas e 30 minutos. Obrigado, você que orou conosco. Obrigado, você que buscou a face do Senhor. E é isso. É buscar o desafio, buscar a presença, buscar a graça. Crer que Deus está no controle, Deus está no comando e vai repreender toda a obra do diabo. Vamos com fé, vamos com alegria, vamos com a presença do Espírito Santo. Obrigado, porque é mais uma noite, não é? Na presença do nosso Deus e do nosso Pai também. Quero lembrar-vos que meia-noite, olha, aliás, 23h45, temos aquela oração, não é? Da madrugada, então, vem estar conosco também. No nome de Jesus Cristo, e Deus dará som, dará paz, dará alegria. Por enquanto, 22h30, vou falar sobre família, Diego. Vamos lá, bloco de notícias. Depois da oração, falamos em família.
1: E vamos ao momento de informação aqui na Rádio Deus é Amor. Aprendizado socioemocional. Segundo especialista, conflitos entre irmãos é fundamental. Mas vamos entender e saber como construir relações saudáveis e duradouras entre os filhos? Além de uma relação de laços intensos, a convivência entre irmãos é um verdadeiro laboratório emocional para a vida. Crescer ao lado de um irmão é uma mistura de risada, de segredos, ciúmes e pequenas disputas do dia a dia. Mas essa convivência, às vezes tão desafiadora, tem um papel muito maior do que imaginamos. É fundamental para o desenvolvimento das crianças e ajuda a construir habilidades sociais que carregam para a vida toda. Para os especialistas em comportamento, momentos simples do cotidiano são oportunidades de fortalecer esse vínculo precioso. Cozinhar juntos, organizar o quarto, ler histórias ou brincar em grupo são muito importantes. A cooperação entre tarefas familiares aumenta a afetividade e a responsabilidade coletiva. Atividades compartilhadas transformam tarefas rotineiras em momentos de conexão. Ciúmes e brigas são naturais e podem ser oportunidades de aprendizado socioemocional. Mas, com a mediação equilibrada, é possível evitar favoritismos e ressentimentos, ouvir todos os lados e valorizar a construção conjunta da solução oferece formas para lidar com frustrações de forma saudável, tanto no ambiente familiar quanto em outras situações da vida. Conflitos leves são normais, mas discussões que ultrapassam o respeito, envolvem ofensas verbais ou agressões físicas, devem ser acompanhadas por um profissional. Aliás, a ajuda de um profissional, ela é fundamental justamente para compreender a dinâmica familiar, mediar os conflitos e promover relações mais saudáveis entre irmãos. Influência familiar na adolescência. Estudo mostra que o comportamento dos pais funciona como referência aos filhos e se mantém até os 30 anos. O comportamento dos pais em relação ao consumo de bebidas alcoólicas exerce uma influência direta sobre os hábitos dos filhos, especialmente durante a adolescência e no início da vida adulta. De acordo com especialistas aí na área de saúde, a influência familiar se mostra mais intensa em 2 períodos considerados muito decisivos, entre os 15 e 17 anos, no final da adolescência, com reflexos no início da vida adulta. Então, nessa faixa etária dos 15 aos 17, quando muitos adolescentes passam a frequentar

0: festas e ambientes sociais com maior exposição ao álcool, a tendência é que o comportamento dos pais funcione como referência. Com o avanço da idade, no entanto, essa influência tende a perder força. No final da adolescência e ali no início da vida adulta, outros fatores passam a desempenhar o papel relevante, como a convivência com amigos, colegas de trabalho ou faculdade, além da autonomia financeira e da saída da casa dos pais. Mesmo assim, o impacto familiar não desaparece totalmente. Especialistas compartilham que os achados não devem ser interpretados como algo inevitável, mas como um alerta. O comportamento dos pais não define completamente o futuro dos filhos, mas exerce uma grande influência. Um aumento aí de 10% no consumo de álcool dos pais, por exemplo, está associado a um crescimento de cerca de 1% no consumo dos filhos lá na vida adulta. Especialistas apontam que a forma como o álcool é apresentado em casa, discutido e consumido, pode contribuir diretamente para a construção de hábitos das novas gerações.
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4: Mais uma vez estou aqui com vocês, sou a Mãe Cristo Débora Miranda. Todos os dias estamos aqui com o espaço Eu e Mais Um. São 5 minutinhos, mas bem aproveitados. E nós vamos aqui a cada dia, colocando um pouquinho da palavra de Deus em seu coração. Você vai alimentando a sua alma. Assim como você se levanta de manhã, vai ter o seu café da manhã, alimentando o seu corpo físico, o seu cérebro. Você precisa alimentar a sua alma. Ao se levantar, pegue a sua Bíblia, medite um versículo. Tem dúvidas? Ligue para o seu discipulador, para que possa lhe ajudar. Tá certo? Hoje nós vamos concluir aquele tema sobre o perdão, né? Que uma das táticas mais eficientes de Satanás, eu digo para diminuir a eficácia dos cristãos, é trazer atritos entre os irmãos, divisões, ciúmes, maledicências, ou seja, falando mal, calúnias ou simples falta de educação entre os crentes. A falta de perdão, ele não só divide o corpo, como também destrói a alegria. A falta de perdão age como, podemos dizer, um câncer ameaçador, que vai crescendo, removendo o poder do testemunho e vai bloqueando a ação do Espírito Santo em nós. Eu digo que nenhum de nós pode se gabar de não ter culpa nesse aspecto. Portanto, não há necessidade de eu apontar o dedo acusador para você ou vice-versa. Você me acusar ou eu te acusar. Nós devemos reconhecer este problema constante sob a palavra de Deus, sob os holofotes dos olhos de Deus. Agora, para trabalhar como crentes eficazes, especialmente em papéis de liderança, Hoje eu falo com os líderes, com os pastores. Devemos estar livres da destruição causada pela falta de perdão. Um certo escritor escreveu: o perdão é a necessidade mais profunda do ser humano e sua maior realização. Um grande pregador diz: quando você enterrar o cachorro louco, não deixe a cauda deste para fora. Ou seja, nós temos que limpar o nosso coração de qualquer resquício de mágoa, ressentimentos, porque se isso for crescendo, vai virar uma raiz de amargura. Vai ficar mais difícil de você arrancar isso da sua vida, do seu coração. A igreja, porém, com suas inúmeras opiniões, personalidades diferentes, dentro da igreja há várias pessoas, diferentes gênios, torna-se com frequência um tribunal santo, vamos dizer assim, para decidir o que é certo ou errado, um julgando o outro. Isso é muito triste. Como então evitar tudo isso quando nós vivemos sob o poder do Espírito Santo? A gente começa a renunciar tudo aquilo que nós, que a nossa carne quer. Nós não queremos levar o desaforo para casa, não é? É isso que a sociedade prega. Em toda a história, Deus tem operado para levar os homens a uma relação sadia com Ele. Deus tem aquela alegria e tem vontade de se relacionar com o homem. A gente vê isso em Gênesis, quando Ele ia todos os dias no jardim falar com Adão. Mas, ao mesmo tempo, nós precisamos também ter uma relação sadia com o nosso próximo. As duas coisas estão atadas com a corda do perdão. Deus não pode perdoar-nos até que nós tenhamos perdoado o outro. Se em um relacionamento há falta de perdão no coração da pessoa, isto irá ditar a forma de todos os relacionamentos, que compreendamos ou não o que está acontecendo. E é claro, nós que somos casados, temos filhos, vamos deixar um mau exemplo se o perdão não acontecer. Vamos dar bom exemplo não somente para os irmãos da igreja, para os que estão de fora, mas também os que estão de dentro, os da nossa própria família. Assim, então, encerramos esta série falando sobre perdão. Se você tem alguma dúvida, pode mandar aí através do nosso WhatsApp, 119-8292-3392. Se despede na paz do Senhor, com um forte abraço. Sua irmã em Cristo, Débora Miranda.
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0: 2 horas e 45 minutos, uma ótima noite. Nós abrimos a programação, iniciamos a programação a falar dos 64 anos da igreja e nós queremos encerrar a falar também. Temos aí, Diego, alguma fala da nossa, passa aqui a redundância, abrimos a falar e temos alguma fala, não é? Mas temos aí algum comentário da nossa querida presidente Irene Miranda a falar da igreja, a falar, não é, do poder de Deus, a falar das glórias, da história, do legado. Mas nós vamos ouvir, vamos encerrar a programação com a nossa querida irmã e presidente, nossa mãe na fé, Irene Miranda, vai nos trazer aqui informações de muita emoção também. E não se esqueça, quero lembrar-vos que daqui a pouquinho temos a nossa oração às 23h45, senhoras e senhores, ladies and gentlemen, vamos estar em clamor, em oração nesta noite, tá bom? Então, olha, fechamos a nossa programação com a participação da nossa presidente, ela que é um amor de pessoa, não é? Gosta de ficar perto de todo mundo tira foto, dá um cheiro, é coisa boa, não é verdade? São 64 anos e ela está nesta história, faz parte dessa história, construiu tudo isto, não é verdade? Pelo poder de Deus e por estar na resiliência, na resistência e ao lado dele, ao lado do saudoso missionário Davi Miranda, viveu grandes momentos e extraordinários também, não é? E Deus tem sido glorificado. A sua história impacta a muitas vidas, a muitos de nós. Por isso, vamos aproveitar para cuidar, para amar, para bendizer o nome daquele que vive e reina para todo sempre, ok? 22h47, Tavonana, nos veremos. Até no Muzuca, até amanhã. Ouça catequiça. Deus abençoe. Ah, lembrar que amanhã, 15 horas, estaremos juntos aqui no culto especial, não é? Às 15 horas, no Templo da Glória de Deus. Até lá.
1: Eu cheguei na Deus Amor, ela tinha só 3 anos de idade. E eu encontrei uma igreja diferente, uma igreja com amor, uma igreja com muito temor a Deus e obediência. E isso mudou a minha vida, mudou meu ponto de vista e mudou o modo que eu entendi a palavra de Deus.
2: A Igreja Deus de Amor, ela começou a crescer pelos milagres e maravilhas que Jesus operava. E não somente por isso, porque ela tinha muitas orações. As orações realmente moviam a mão de Deus. E como a igreja começou a crescer com as operações que o Senhor fazia, de pessoas sendo curadas do câncer, pessoas curadas da paralisia, e isso era mostrado. Quando eu era pequena, eu via as muletas penduradas na parede da igreja. Isso foi chamando a atenção. Então, minha mãe e meu pai resolveram entrevistar as pessoas que estavam sendo curadas para passar no rádio. Aí que começou o Conte a Bênção. E outras igrejas acharam interessante e começaram a fazer o mesmo. E a Igreja Deus e Amor começou a imitar aquilo que Jesus fazia. Ele usava os milagres e maravilhas, atraía as pessoas como se fosse uma isca ao peixe e ali levava o evangelho. Foi algo maravilhoso. A Igreja Deus e Amor imitou exatamente o modelo que Jesus fez, trazendo as pessoas pelos milagres e maravilhas que ele fazia.
3: A Igreja Deus e Amor começou em muitos países, em pequenos salões. Hoje, graças a Deus, são megas igrejas. Por quê? Porque o ídolo do Senhor Jesus foi obedecido e chegamos lá, vencemos todos os grandes desafios terríveis. Eu me recordo muito bem que eu era pastor em Maracaibo, no país de Venezuela, onde a Igreja Pentecostal Deus e Amor sofreu uma das maiores divisões da história, que o nosso procurador quis ficar com toda a igreja do país de Venezuela para ele, o qual eu respondi: eu somente entregarei a igreja para você com a ordem do nosso presidente mundial, que naquela época era o missionário Davi Miranda. E aquela pessoa ficou muito brava e foi me denunciar às autoridades para que eu fosse expulso do país da Venezuela. E a graça de Deus foi tão maravilhosa que a maioria dos membros ficou com a Igreja Deus de Amor e todas as pessoas me apoiaram de tal maneira que as autoridades venezuelanas não conseguiam ter acesso a mim para supostamente me tirar do país. Sempre quando nós encontrava desafio, no nosso coração, a gente tinha uma convicção que no Brasil havia milhares de pessoas que estavam de joelhos dobrados, clamando a Deus por nós. E ali vencemos, inauguramos muitas igrejas Deus e Amor, de tal maneira que hoje já estamos nos 5 continentes com a Igreja Pentecostal Deus e Amor.
4: No falecimento do missionário Miranda, meu sogro, é claro que eu tive temor, como a maioria das pessoas teve o temor de que a Igreja Pentecostal Deus e Amor não pudesse sobreviver a semelhante desastre. Foi um desastre, meus irmãos. Foi um desastre mesmo. Mas ele foi, deixou um legado que foi agarrado por muitos, incluindo eu, meu filho, e a Igreja prossegue.
2: Foi muito difícil a partida do meu pai, mas estou muito feliz porque a Igreja permaneceu de pé. É uma prova de que esta Igreja não era dele. Esta Igreja é do Senhor.
5: Olha, falando em proporção, o batismo nos anos 80 era realizado praticamente em todo o estado de São Paulo, vinham para a sede, para a represa do Guarapiranga, fazer o batismo. E nesse dia, principalmente no meu batismo, foram batizados mais de 4 mil pessoas. Então isso marcou, impactou muito.
6: Nos anos 2000, o missionário Davi Miranda teve essa revelação que Deus estaria levantando uma nova safra de obreiros. E a partir desse momento, dessa revelação, eu pude observar no ministério movimento jovem começando. Eu pude ver os jovens indo evangelizar, assumindo igrejas, capitais. Eu pude ver, inclusive eu fui um desses jovens também que começou a fazer a obra, comecei a evangelizar, dirigir igreja. Então foi muito grande o mover depois que o missionário Davi Miranda teve essa revelação. Começou o projeto Expansão Jovem. O projeto Expansão Jovem começou aqui na sede mundial e se espalhou. E você vê esse grande projeto hoje aí no Brasil e no exterior também. Hoje nós vemos aqui o Ministério Regenere também. Estão cumprindo a revelação que Deus deu para o saudoso missionário Davi Miranda, que levantaria uma nova safra de obreiros. Nós vemos isso hoje aqui na nossa Igreja Pentecostal Deus e Amor.
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8: 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O comércio de bairro. Comprar perto de casa fortalece a economia da comunidade. O pequeno comércio é o coração financeiro de muitos bairros brasileiros. Ao comprar na padaria ou no mercadinho vizinho, o dinheiro fica circulando ali. E isso ajuda muito a manter as portas abertas e garante o sustento de famílias locais. Esses pequenos negócios são os que mais geram empregos na região. O jovem que busca o primeiro trabalho geralmente encontra vaga no bairro. Apoiar esse comerciante é investir no desenvolvimento do lugar onde se vive. A proximidade também reduz os gastos com transporte e economiza tempo. O atendimento costuma ser mais próximo, criando laços de confiança diários. Muitas vezes, o dono do negócio conhece o cliente pelo nome e até as preferências. Bairros com comércio forte são mais seguros e iluminados à noite. A presença de lojas abertas inibe a criminalidade e movimenta as ruas. Valorizar quem empreende perto de casa é um ato de inteligência e economia. O mercado de consertos. Serviços de manutenção crescem com a busca por economia e durabilidade. A cultura de descartar e comprar um produto novo está mudando. O conserto de roupas, sapatos e eletrodomésticos voltou a ganhar força. Consumidores perceberam que reparar um bem antigo costuma sair bem mais barato. Profissionais como sapateiros, costureiras e técnicos estão com as agendas cheias. O alto preço dos produtos novos nas lojas impulsionou essa antiga tendência. O mercado de manutenção gera renda rápida para milhares de trabalhadores autônomos. Essa prática também alivia o meio ambiente, reduzindo o volume de lixo gerado. Dar uma vida nova a um equipamento antigo é uma atitude muito responsável. A economia circular ensina a aproveitar ao máximo tudo que a família já tem. E muitos jovens estão aprendendo esses ofícios como uma nova oportunidade de renda. O talento manual voltou a ser valorizado e muito procurado nos grandes centros. Consertar é um ato de respeito ao próprio dinheiro e à sustentabilidade.
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Eu saúdo a igreja com a paz do Senhor Jesus. Abram as suas Bíblias, meus irmãos, em 1 Coríntios, capítulo 11, versículo 26. Porque todas as vezes que comerdes este pão e beberdes este cálice, anunciais a morte do Senhor até que venha. Sente-se em nome de Jesus, sente-se. Louvado seja Deus. A gente já conhece, meus irmãos, o objetivo da ceia, sabemos o porquê nós estamos aqui. E toda ceia a gente dá uma faladinha, não é, a respeito da ceia no seu contexto geral. Estamos aqui celebrando, estamos aqui fazendo memória do Senhor. Estamos aqui celebrando a comunhão, estamos aqui participando do corpo e do sangue de Jesus Cristo nesse pão e nesse cálice. E temos para isso, meus irmãos, é claro, algumas normas, algumas coisas que nos fazem entender que a ceia do Senhor não é para qualquer pessoa. A ceia do Senhor é para o rebanho, é para a igreja, é para as ovelhas do Senhor. A ceia do Senhor, nós não participamos dela de qualquer maneira, ou seja, vivemos a vida mundana, vivemos a vida desagradável ao Senhor, infringindo todas as normas estabelecidas por Deus, e depois achamos que não, esse alimento, meus irmãos, é um alimento espiritual para pessoas espirituais, para pessoas que têm uma vida espiritual abundante. Não quer dizer com isso pessoas perfeitas, não quer dizer com isso pessoas que não cometem erros, que não têm, às vezes, as suas questões diárias, não é? Nós temos, nós não somos perfeitos, mas nós temos um Deus também que é poderoso para nos ajudar, e eu acredito totalmente que o que mais nos faz seguir adiante é Deus permitir triunfar a sua misericórdia. Pela misericórdia do Senhor aqui estamos, pela misericórdia do nosso Deus participamos do corpo e do sangue de Jesus Cristo, e podemos fazer acertos com o Senhor a qualquer momento da nossa vida. Deus sempre está aberto a um coração arrependido, a um coração que confessa e deixa o seu erro. Deus sempre está aberto a isso, não é? Eu comentava com os irmãos a respeito de tudo quanto o Senhor Jesus fez por nós. E os irmãos sabem, eu prego sobre a Santa Ceia, sobre a Ceia do Senhor, há mais de 30 anos. E a gente busca sempre uma inspiração de Deus, busca a ajuda do Espírito Santo para que a gente possa, dentro do próprio texto ou não, sempre trazer algo relacionado, é claro, à ceia do Senhor, mas algo que possa vivificar a igreja e que faça a igreja raciocinar, pensar, dar lugar a um pensamento mais profundo a respeito disso que nós estamos aqui na presença de Deus para fazer hoje, participar da ceia do Senhor. Quando a Bíblia Sagrada fala, porque todas as vezes que comerdes este pão e beberdes este cálice, eu lembro aos irmãos que nós celebramos a ceia do Senhor de 30 em 30 dias, mas houve uma época que se celebrava a ceia basicamente todo dia. Depois aumentou-se o prazo aqui e ali, enfim, as igrejas ocidentais têm esse costume de celebrar de 30 em 30 dias e algumas de 365 dias em 365 dias. Mas de qualquer maneira, o que a Bíblia diz é que todas as vezes que comerdes este pão e beberdes este cálice, não importa se seja semanalmente, não importa que seja de 30 em 30 dias ou de ano em ano, o que importa é que todas as vezes que nós comermos e participarmos da ceia do Senhor, a Bíblia Sagrada nos diz que nós estamos então anunciando, devemos estar então anunciando a morte do Senhor até que venha. O Senhor Jesus nasceu como homem por nossa causa. Ele sofreu tudo o que sofreu por nossa causa. Por causa de você, por causa de mim. Ele levou sobre si as nossas dores, as nossas doenças, as nossas enfermidades. Morreu na cruz do Calvário. Uma morte que era para ser a nossa morte, mas ele morreu em nosso lugar, para que nós pudéssemos ver sobre ele o castigo que nos traz a paz, e ver sobre ele os nossos pecados levados até a cruz do Calvário, até o monte da crucificação, e assim podermos ser perdoados pelo sacrifício de substituição que ele morreu ou que ele atravessou por nossa causa. Tudo por nossa causa. Poderia ter terminado a história com a morte de Cristo, mesmo porque a morte foi do corpo,
não é? Jesus poderia ter partido diretamente à presença do Pai, sem ter de passar pela ressurreição, mas Ele ressuscitou também por nossa causa. Porque tinha de ser assim. Eu não estou falando da questão ressurreição, estou falando do porquê da ressurreição. Nasceu, viveu, sofreu, morreu, tudo por causa de você, tudo por causa de mim, por causa da gente. E também ressuscitou por nossa causa. Ressuscitou deixando-nos a promessa que haveria de voltar um dia para buscar o seu povo. E nós vamos dividir essa volta, esse regresso do Senhor, nas suas duas partes possíveis. Para nós resumirmos essa volta, nós colocamos como a primeira etapa dessa volta o arrebatamento da igreja. E a segunda etapa, sua vinda em glória com todo o procedimento que vai acontecer nesse momento. Mas principalmente, meus irmãos, quero falar com vocês hoje a respeito do arrebatamento da igreja. Nós estamos aqui para participar do corpo e do sangue de Jesus. E nós sabemos, meus irmãos, que não é uma questão de encher a barriga, não é uma questão de algo gostoso. Eu não acredito que alguém aqui com dinheiro no bolso diga assim: ixi, vamos fazer um banquete, vamos fazer o seguinte, estou com uma fome, vamos comer um jantar daqueles caprichados. Ah, então vamos tomar um suco de uva com um pedacinho de pão, ninguém faz isso. A pessoa quer logo pensar numa coisa tipo assim: ah, eu vou comer um baita do churrasco, um filé mignon com fraldinha, com batata assada, com arroz de... como é que é? Arroz de brócolis, essas coisas novas, eu nem sei como é que é, vai bom, mas tudo bem. Não, as pessoas não querem saber se querem alimentar-se fisicamente com uma coisa gostosa, eu diria, para o físico, de comer um pedacinho de pão com um cálicezinho de suco. Então esse alimento é diferente, meus irmãos, porque esse alimento não interfere no nosso gosto gastronômico. É totalmente espiritual, tem o seu objetivo. E nós temos de ser tocados pelo objetivo, tocados pela mensagem, pelo significado. E temos de ser tocados também, mesmo quando nós conseguimos extrair da palavra de Deus algo que talvez para nós soa diferente por nunca termos ouvido dessa forma essa mensagem. Mas se Jesus nasceu, se Jesus viveu, se Jesus sofreu, se Jesus morreu, se Jesus ressuscitou, tudo por nós, e disse que vai voltar também por nós, nós temos que, no mínimo, todas as vezes que nós comemos este pão e bebemos este cálice, estar anunciando a morte do Senhor até que venha. No mínimo. Nós temos aqui, meus irmãos, três procedimentos: anunciais a morte do Senhor até que venha. Embora a Bíblia fala sobre a morte e a vinda, não pode vir aquele que não ressuscitou. Então temos de passar também pela estação da ressurreição de Cristo. Você já parou para pensar o quanto é importante nós refletirmos em tudo que é incluído na mensagem da ceia do Senhor? Está incluída a morte de Cristo. E quando falamos da morte de Cristo, nós estamos falando na nossa vida. Quando nós estamos falando da morte de Cristo, nós estamos falando na entrega dele, quando ele se oferece para morrer no nosso lugar. Não é porque nós éramos bons. Se nós fôssemos bons, eu diria, se nós somos bons, até digo, não faz sentido alguém sacrificar-se por nós. Não haveria necessidade de ninguém sacrificar-se por você nem por mim, se nós fôssemos boas pessoas ou se nós merecêssemos a nossa salvação. Nós precisávamos de alguém que morresse por nós, porque nós não éramos e não somos bons. Quando eu digo bons, meus irmãos, não quer dizer que nós não sejamos boas pessoas. Vocês estão entendendo, não é? Nós somos boas pessoas, somos cidadãos, respeitadores da lei. Nós somos pessoas que ajudam a sociedade a ser melhor. Mas nós estamos falando em todo o sentido abrangente da palavra bons.
Por mais que nós possamos entender que somos boas pessoas, nós nunca, jamais, com as nossas próprias atitudes, com a nossa própria maneira de viver, nós poderíamos alcançar a graça de morar nos céus, porque nós somos pecadores. Todos nós somos pecadores. E precisávamos de alguém que morresse por nós, e Jesus morreu por nós na cruz do Calvário, e hoje nós estamos anunciando a morte dele aqui. Quando nós anunciamos a morte de Jesus Cristo, nós estamos dizendo ao irmão, estamos dizendo à comunidade cristã ou não, olha, nós já temos esperança, de nós mesmos nós jamais poderíamos ver a Deus, mas te anuncio que Jesus morreu por nós na cruz do Calvário. Nós temos a esperança de ver Deus. Nós fomos reconciliados com Deus pela morte de Cristo na cruz do Calvário. E para não ficar só, não morreu, morreu que... Então tá, fomos reconciliados. Quando nós tomamos, comemos esse pão e bebemos esse cálice, nós anunciamos não só a morte, da morte até o retorno, até o venha, aconteceu a ressurreição de Cristo. A ressurreição de Cristo foi diferente da ressurreição de Lázaro, foi diferente da ressurreição de Tabita ou Tabita, foi diferente da ressurreição de todos os que a Bíblia Sagrada relaciona como ressuscitados, porque esses tornaram a morrer. Mas Jesus, tendo ressuscitado, ele venceu a morte, ele aniquilou o império e o poder da morte. O que isso quer dizer? Isso quer dizer que quando nós estamos nele, nós também somos vencedores sobre a morte. E podemos falar como o apóstolo São Paulo dizia: onde está a sua vitória, ó morte? Onde está o seu aguilhão, ó morte? Graças a Deus! Graças a Deus! Pelo sacrifício, pela ressurreição de Cristo. Tendo Cristo em nossa vida, nós podemos celebrar e anunciar a morte e a ressurreição de Cristo e dizer à morte: morte, você foi vencida pela morte de Cristo na cruz do Calvário. Louvado seja Deus, aleluias. E até que venha, Jesus ascendeu ao céu, ele subiu para o céu. Tem hora que eu fico pensando, meus irmãos, a nossa fé vai até onde? Até onde vai a sua fé? Até onde vai a nossa fé? A nossa crença, a nossa fé no Senhor, ela se limita até um determinado ponto. E isso é muito do nosso entendimento, é muito do nosso conhecimento. Infelizmente, nós temos verificado multidões e multidões que acreditam em Deus. Até acreditam em Jesus Cristo, mas tem um limite nessa fé e nessa crença. Podem acreditar que tenha vindo o Messias, até que tenha morrido na cruz do Calvário, mas esbarram na ressurreição. E quando se fala no retorno de Cristo, então, no arrebatamento da igreja, até nos chamam de loucos. A questão de uns 35 dias, 40 dias atrás, um famoso repórter de um canal majoritário de televisão no Brasil criticava o presidente americano e os americanos que acreditavam no arrebatamento da igreja e que acreditavam totalmente no cumprimento das profecias, não só do Apocalipse, das profecias de uma forma geral, que ainda não foram cumpridas. E esse repórter dizia que os Estados Unidos da América do Norte haviam declarado que Jerusalém seria a capital de Israel e iriam mudar a embaixada americana para lá. E esse repórter falou em tom de desprezo, gozação, não que ele não acredite em Deus, até acredita, mas a fé é limitada até um determinado ponto. Ele dizia: porque aqui muitos americanos acreditam
que Jesus vai voltar, que Jesus... E deu aquela risadinha sarcástica. Eu gostaria de poder dizer a ele que não são só muitos americanos, não, muitos brasileiros também. Eu sou um brasileiro que acredito nisso. Porque não faz sentido acreditar na morte de Cristo, tão somente até na sua morte, sem a sua ressurreição e sem a sua vinda, o seu retorno, para nos levar para que onde quer que ele esteja, nós estejamos também, senão o nosso fim vai se apodrecer a nossa carne dentro de uma sepultura e ali ficaremos e a nossa história estará encerrada. E para mim não faz sentido e não tem graça nenhuma. Não é questão de nos preservarmos das coisas que o mundo oferece, não, não, não. Não é questão de nós vivermos uma vida santificada e, imagina, eu vivo uma vida diferente, o mundano faz tanta coisa e morreu, vai todo. Nós estamos falando de profecia. Nós estamos falando, meus irmãos, numa das coisas mais maravilhosas que pode estar encerrada dentro do coração do cristão que lê a palavra de Deus e acredita nela. Estamos participando da ceia do Senhor e anunciamos que Ele morreu e anunciamos que Ele ressuscitou e anunciamos que Ele vai levar essa igreja para a sua glória. Ele vai levar essa igreja para o lugar que Ele disse, vou preparar-vos lugar, e já está preparado esse lugar. Agora, quando eu digo, meus irmãos, que muitos limitam a sua fé até um determinado ponto, eu não estou dizendo também só a questão da ressurreição, não. Eu estou dizendo também a respeito da desistência de muitas pessoas em viver uma vida separada. Nós somos o povo que habita à parte. O desânimo que tem alcançado tantos corações. Muitas pessoas estão se desanimando na estrada cristã da vida. Muitas pessoas estão se desanimando de fazer o bem. Muitas pessoas estão se desanimando de viver uma vida perante o Senhor, consagrada, santificada. E não é que nós temos a sensação, é uma realidade que está acontecendo e está muito presente. O mundo tem sufocado com a sua liberdade falsa. O mundo tem sufocado com a sua pregação fácil através de todos os veículos de comunicação. Tem sufocado a fé de muita gente, simplesmente por questionar algo como o arrebatamento da igreja. Semana passada, quando eu falei um pouquinho sobre arrebatamento da igreja, eu recebi, mas foram muitas pessoas, pastor, que bom, há muito tempo eu não ouvia falar do arrebatamento da igreja, por que será, hein? Por que será? É porque as pessoas estão passando por um processo de desânimo previsto na palavra de Deus. Muitas pessoas, por acharem que está demorando demais, estão se desanimando. Estão se entregando às fábulas, estão ouvindo mais o homem do que Deus. Não é que não acreditam em Deus, acreditam em Deus. Mas a sua crença tem sido limitada por essa imposição satânica de sufoco. E não é que era imprevisto, não. Isso era previsível na palavra de Deus. A iniquidade tem aumentado a cada dia. O amor das pessoas tem se esfriado. Uma pessoa que participou da ceia, uma pessoa que conhece a Deus, uma pessoa que conhece a doutrina da Bíblia Sagrada, eu não estou falando de doutrina de homem, não, estou falando da doutrina da Bíblia Sagrada. Uma pessoa que conhece os preceitos de Deus, conhece o caminho da verdade, porque uma pessoa como essa haveria de retroceder diante de uma palavra falsificada do Evangelho que Satanás lança de todas as formas possíveis em nossos dias. Porque, meus irmãos, infelizmente, não é só na vida secular, mas também até dentro das igrejas, muitas pessoas vivem atrás da fama, não é? Muitas pessoas vivem atrás, não, quero ser conhecido, quero ser pregador famoso, eu quero ser cantor famoso. E alguns vivem atrás da bufunfa mesmo. Alguns vivem atrás da bufunfa, da grana, da mula. E essas pessoas, meus irmãos, não se poupam para atrair para si a atenção. Não se tornam famosas, elas se tornam notórias, que é muito diferente. Se tornam conhecidas por uma polêmica negativa. Na vida secular, o cantor está lá. Não faz sucesso nenhum. Se é homem, ele arranca a camisa, perde um peso, faz como é que é esse negócio que barriga de tanquinho, né? E fica só de short lá na internet, no outro dia já fez sucesso. A moça, a mulher, tira a roupa, vai dançar funk,
faz o maior escândalo, ou posa nua, ou tira da cintura para cima, aí logo está fazendo sucesso. E a sensação que eu tenho, meus irmãos, é que é isso que está acontecendo. Muitas pessoas, no afã de querer ser alguma coisa ou de querer ter alguma coisa, essas pessoas, mesmo tendo conhecido a Deus, estão pisando em cima da palavra de Deus. Porque o mundo está achando que isso é bonitinho. Porque o mundo está dizendo que a vida tem que ser assim e que ninguém tem que regrar a vida de ninguém. Ninguém tem que regrar a vida de ninguém. Mas quem quer ir morar no céu tem que pautar a sua vida pela palavra de Deus, senão no céu não entra. Pode até não acreditar, pode queimar a Bíblia, pode falar mal de Deus, mas se quer morar no céu, a sua vida tem que ser pautada na palavra e pela palavra de Deus, senão não tem lugar para morar no céu. Não, não tem. E está cheio de crente que está da mesma forma. Eu vou falar a verdade para os irmãos, tem dia que me dá um certo asco de pessoas crentes que querem se aparecer. Eu pensei que era o contrário. Eu pensei que o verdadeiro crente, ele se permitisse diminuir para que Cristo crescesse. Mas parece que não é assim que as pessoas entendem. E para se aparecer, eu vou usar uma sentença que parece pesada, mas é só para vocês entenderem o que eu estou dizendo. Para se aparecer, são capazes de vender a própria mãe. É gente envolvida no fuxico gospel, na fofoca gospel, na balada gospel. Aqui em Sorocaba, como é que foi lá? A boate gospel, o carnaval gospel. Tô dando uma vontade de quebrar esse microfone na minha cabeça, assim, só de raiva de ver esse tipo de coisa. Só não faço porque dói. O pastorzinho vai lá, lê um livrinho, ou participa de TDA, e já acha que é doutor. Aí começa a buscar também a sua forma de querer se aparecer. Vai crescer. Vai, eu fiz um curso teológico. Não tem teólogo maior do que o próprio Satanás. Quer se aparecer? Pode até se aparecer. Pode buscar os seus meios. E um dos meios mais felizes que as pessoas estão encontrando para se aparecer é falar mal dos pastores. É falar mal das igrejas. E tem um monte de crente acompanhando e dando os seus... É like que fala? É like, né? E dando os seus likes. Curtindo. Mas vai curtir um fogo do inferno também, bacana, hein? Mas vai curtir. Porque não é possível que as pessoas não estão entendendo o laço que Satanás tem colocado para que as pessoas caiam nesse período entre a ressurreição de Cristo e o arrebatamento da igreja. A Bíblia Sagrada é clara quando diz que ele sabe que o tempo dele é curto e tem descido sobre vós com grande fúria. Será que não dá para entender isso? Nós estamos aqui anunciando a morte do Senhor até que venha, comendo desse pão e bebendo desse cálice, e nós não podemos, meus irmãos, deixar de falar e doutrinar a igreja da forma que nós estamos doutrinando. Eu vou falar do que Deus está falando e nada mais. Nós temos que combater o bom combate, combater a mentira, combater o pecado, combater o adultério, combater a soberba, a exaltação, combater todo tipo de coisa que ofende a Deus. E os que têm o Espírito de Deus são guiados pelo Espírito de Deus. E esse mesmo Espírito vos ensina todas as coisas. Quem tem o Espírito de Deus sabe. Quem é conduzido pelo Espírito de Deus sabe os detalhes da vida cristã. Já pensou alguma vez na vida em parar e abrir a sua Bíblia e ler o que a Bíblia está falando? Já parou alguma vez na sua vida para parar e pensar, por que que eu não leio a Bíblia? Jesus vai voltar, meus irmãos. Até onde está a sua fé? Jesus morreu por nós. Jesus ressuscitou por nós. E Jesus vai voltar para arrebatar essa igreja. E eu, de todo meu coração, meus irmãos, como pastor dessa igreja, eu diria como Paulo, a minha alegria coroa é saber que a vossa fé está firme, que vocês estão bem na presença de Deus e que nós vamos nos ver na glória do Senhor, vamos nos ver no céu. Nós vamos morar no céu. Mais uma vez eu digo aos irmãos, nós não vamos morar no céu porque nós somos perfeitos, porque nós não somos.
Nós falamos o que não devemos falar. Nós pensamos o que nós não devemos pensar. Nós praticamos o que não devemos praticar. Mas nós temos Jesus Cristo, que é o nosso advogado. Nós temos Jesus Cristo, que é o nosso advogado. E a Bíblia Sagrada é clara: quem intentará acusação contra os servos do Senhor? Ninguém pode, porque Jesus Cristo é o nosso advogado. Ele advoga as nossas causas. Nós vamos morar no céu porque nós fomos perdoados e somos perdoados por Jesus Cristo. Eu disse aos irmãos, já várias vezes contei sobre isso e conto mais uma vez. Eu, antes de me casar com a minha esposa, depois ela tirou esse costume de mim. Eu gostava de ir nos cemitérios para ver aqueles túmulos enormes. E era túmulo de tanto tipo de coisa. E eu gostava, não é que eu gostava assim, tipo, vou fazer um turismo no cemitério. Não é bem assim também. Tipo, eu trabalhava numa empresa e tinha um alojamento em frente a um cemitério. E o túmulo mais interessante, meus irmãos, que eu achei a inscrição, a coisa mais interessante que eu já achei escrito ali foi uma tumba. Só tinha uma palavra: perdoado. Eu parei e pensei, disse, falou tudo. A coisa mais gostosa, meus irmãos, que existe na vida é nós sabermos que nós somos perdoados. Deus não perdoa qualquer pessoa, não. Deus perdoa as pessoas que buscam perdão, que se humilham. As pessoas que sabem que somente perdoadas é que poderão adentrar a glória celestial. Jesus vai voltar para arrebatar essa igreja. Até onde vai a sua fé? Se a sua fé alcança essa promessa. Então viva a vida condizente de uma pessoa perdoada. Esse é o ponto que eu quero chegar. Se eu creio que Jesus vai arrebatar a igreja, e não vai subir qualquer um, não. Se você está com esse fardo pesado, não vai dar para subir. Se você está carregando esse fardo de tantos pecados escondidos, coisas que você faz, o pastor não está vendo, eu só vou postar nas redes sociais. Deus está vendo, eu não tenho que ver, eu não vou fuçar o seu Facebook para saber o que você está fazendo, porque Deus, sem você colocar no Facebook, Ele sabe muito bem o que você está fazendo. E você também sabe. Até onde vai a sua fé? Porque Jesus vai arrebatar a igreja. E se a sua vida não estiver lavada e purificada e perdoada por Jesus Cristo, você vai ficar aqui. Ninguém acredita mais nisso, não. Esse negócio de Jesus vai voltar, arrebatamento da igreja. Vamos mudar de assunto. Ninguém acredita nisso. Pastor, cala a boca. Vamos falar de louvor. Vamos pedir a Deus para dar uma mansão e um BMW. Pedir a Deus para me dar um Mercedão.

Não é que nós vamos pelos nossos próprios méritos. Vocês entenderam isso, não é verdade? Não é que nós vamos pelos nossos próprios méritos. Pastor Lorival está pregando aqui a palavra inspirado pelo Espírito Santo. Pastor Lorival, meus irmãos, não é perfeito. Meus irmãos, não faz sentido nós servirmos a Deus e não termos certeza da nossa salvação. Se nós servimos a Deus, nós temos de estar certos de que nós vamos ser arrebatados. Não faz sentido você estar na igreja, vir à igreja, mas o seu nome não estar no livro da vida. Por isso hoje, a palavra de Deus está falando com você claramente. Jesus tomou o pão, partiu, deu graças. Falou, comei, memória de mim. Com a ceia foi a mesma coisa, com o cálice. Tomai, em memória de mim. Agora todas as vezes que comerdes este pão e bebedes este cálice, anunciais a minha morte. Até que eu venha. É isso que a palavra de Deus está falando. Jesus vai voltar, igreja, e nós temos de estar preparados. Mocidade, nós temos de estar preparados. Orquestra, nós temos de estar preparados. Igreja, nós temos de estar preparados. Obreiros, nós temos de estar preparados. Isso é mais condizente com a nossa situação que nós vivemos aqui nessa terra. Nós somos massacrados pela sociedade atual. Nós somos ridicularizados pelos pseudos intelectuais, pelo menos é a minha opinião. Não tem comediante nesse planeta que já não esteja usando o cristianismo e os crentes como, eu diria, material de pancadaria, comédia e essas coisas. E nós vamos ainda ficar aqui tendo que aguentar Satanás na grande tribulação? Tendo que aguentar o próprio peso da mão de Deus na grande tribulação? Não, eu quero estar lá no céu e sei que vocês também querem estar lá. Sei que vocês também querem estar na glória do Senhor enquanto esse mundo se deteriora conforme o que a Bíblia Sagrada nos fala nas páginas do Apocalipse. Todas as vezes que comerdes este pão e beberdes este cálice, então anunciamos a morte, a ressurreição e a vinda do nosso Senhor Jesus Cristo. E exortamos uns aos outros, animamos uns aos outros. Nós, se preciso for, repreendemos uns aos outros, aceitamos a repreensão. Mas nós vamos nos conduzindo de uma forma que quando o Senhor Jesus chamar a igreja, já pensou se fosse agora? Você já pensou? Depois vem a desgraça para a sua vida. Ah, não sei o que aconteceu. Aconteceu que você nunca foi temente a Deus. Acontece que você não presta atenção na palavra de Deus. Eu vejo tudo. Eu só não enxergo de perto mesmo, mas de longe eu tenho um olho de águia. Eu sei o irmão que está prestando atenção, valorizando a palavra de Deus. E aqueles que entram por aqui, saem por aqui, a igreja sobe, eles ficam aqui também. Ficam aqui também. Vamos votar. Quem acha que nós não devemos mais falar de arrebatamento da igreja, que é um assunto que ninguém mais acredita. Quem acha que não devemos falar? Quem acha que nós devemos falar? Sempre aparece um, tá vendo? Quem acha que nós devemos falar e falar, porque é verdade. Nós cremos que a igreja será arrebatada e que nós seremos arrebatados quando a igreja for arrebatada, porque nós somos a igreja. Que Deus abençoe então vocês, meus irmãos, participando da ceia do Senhor, comendo deste pão, bebendo deste cálice, anunciando a morte, a ressurreição e o retorno, ou seja, o arrebatamento da igreja. Se Jesus viesse agora, hein, meus irmãos, meu óculos ia ficar aqui, porque lá no céu não ia precisar de óculos. Esse microfone iria cair. Eu acho que até essa roupa ia ficar tudo aqui. Quem iria se espantar e diga eu? Os irmãos estão espertos. Aleluia. Graças a Deus. Já pensou, maestra? Todos os instrumentos que foi uma dificuldade para comprar ia ficar tudo aí, né? Um ou outro iria aproveitar, né, maestra? Os lavados e redimidos no sangue de Jesus, ó, ia virar um caos isso aqui. Luzes acesas e telefone tocando. Ei, meu pai que era crente dessa igreja de Salgados não voltou para casa. Será que foi sequestro? Foi sim. Foi um sequestro. Foi um rapto. Aquelas irmãzinhas que todo culto é glória a Deus, aleluia, cheias do poder de Deus, recebendo a palavra do Senhor, comem cada palavra. E a família liga, ei, minha mãe, minha avó, que não saia dessa igreja aí, esses, os talibãs cristãos aí, os talibãs do evangelho. A minha mãe não apareceu em casa, vou chamar a polícia. Pode chamar. Aí ligar lá para 190, o policial também lá era

0: gente desapareceu também. Toca, toca, toca o telefone, ninguém atende. Ah, se Jesus voltasse agora, nesse momento, será que você subiria, hein? Se a igreja fosse arrebatada agora, como está o seu coração? Às vezes nossos corações estão cheios de tanto ódio, né, meus irmãos? Temos raiva de tanta gente. Mentimos às vezes contra a verdade. Na igreja nós parecemos que somos os mais consagrados do templo. Lá fora parecemos capetinhas fazendo estágio, né? Não pode. Crente aqui, crente lá fora. A igreja vai ser arrebatada. Talvez não seja hoje, quem sabe também. Mas no dia que ela for arrebatada, que você desapareça com a igreja. E que nos encontremos nas nuvens celestiais. E que estejamos para sempre com o Senhor. Que Deus os abençoe, meus irmãos. Que Deus os guarde. Deus os abençoe, meus irmãos. Que Deus os guarde. Vão com Deus em nome de Jesus.
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0: tanto pela rádio e também pela live, pelo YouTube. Na verdade, são vários canais que estão transmitindo agora essa live. Então, eu quero cumprimentar todos vocês com a paz do Senhor Jesus. Comigo hoje, pastor aqui da Sede Mundial, pastor Kleber, a paz do Senhor Jesus.
1: Paz do Senhor Jesus, Paulo, a paz do Senhor Jesus a todos aqueles que estão nos acompanhando agora, porque este é um momento tão especial. Creio que todos já estão naquela expectativa, naquela fé para a oração desta campanha de preparação para os 64 anos de celebração, de gratidão a Deus por tudo que Deus tem nos dado e nos tem feito. E é claro que aqueles que estão agora, Paulo, conosco pelas emissoras, deve e pode nos ajudar a impulsionar, a alcançar outras pessoas.
0: Eu fico muito feliz, né? Porque esse momento é um momento muito importante. E também é um privilégio, né, pastor Kleber? Porque
1: sim,
0: a gente tem hoje como alcançar muitas pessoas através tanto da internet como da rádio. Então, eu quero pedir nesse momento, pastor Kleber, vamos fazer aquele convite para que as pessoas compartilhem agora para o máximo de pessoas, em todos os grupos, WhatsApp, Instagram, enfim, a maneira que você puder aí agora. E quem está em casa com a família, obviamente, vai chamar agora toda a família,
1: todo mundo,
0: para clamar juntamente conosco. Então, pensa assim, né? Em uma única transmissão vai ter ali umas 3, 4 pessoas orando com a gente,
1: sim,
0: através da live ou da rádio. Então, eu já vou pedir para vocês também interagirem através dos comentários. Manda aí a paz do Senhor Jesus, de onde você está nos ouvindo. Comente um pouquinho aí também o que você está, digamos que, sentindo, né? A expectativa se aproximando do aniversário da igreja. E também eu acho que é um momento muito importante, Kleber, para que eles peçam também, né, façam seus pedidos de oração para que a gente ore daqui a pouco.
1: Este é o momento, porque estamos todos nesta mesma missão, visão e fé, e você que já colocou, nós temos muitos pedidos de oração. Esta é a grande diferença. Aqueles que estão pela rede social, Paulo, nós temos a oportunidade de, em tempo real, como estamos vendo aqui, ó, nomes, pessoas, pedidos, oração, e você que também está já vivendo essa expectativa, está na campanha de intercessão, já coloque aí como está a preparação, a caravana, o local, a cidade.
0: Sim,
1: isso ajuda muito.
0: Com certeza, estou vendo aqui já a Adriana Falcão fazendo seus pedidos de oração, né, pela vida do esposo, pelos filhos. Então, nós já temos aí muitos comentários chegando de pessoas que estão participando, né? A Daniela também, que está aqui participando, fazendo pedido de oração. Mas fala um pouquinho, eu acho que é interessante, pastor Kleber, que eles comentem também aí, você que vai, obviamente, participar aqui conosco presencialmente do culto de aniversário da Igreja de Deus e Amor.
1: Sim.
0: Serão 2 dias, né, pastor?
1: Sim, 2 dias.
0: E não será apenas um culto.
1: Vários cultos.
0: Na verdade, a gente está falando de vários cultos, a gente está falando de uma programação especial de aniversário da Igreja Deus é Amor, e está chegando, porque, né, a gente vai ter esse fim de semana no próximo, dia 13 e dia 14 de junho, a comemoração do aniversário da Igreja Deus é Amor. E hoje é uma data muito importante, né, pastor?
1: Hoje
0: é dia 3 de junho.
1: Inesquecível.
0: Então, parabéns à Igreja Pentecostal Deus é Amor, que essa é a data que a Igreja Deus e Amor foi fundada pelo missionário Davi Miranda. Então, olha que privilégio, né, pastor Kleber? A gente aqui nessa live de oração, e hoje digamos que é o aniversário. A gente vai comemorar nos, sim, dias 13 e 14, sábado e domingo. Mas hoje já é um dia que a gente pode dizer que é o dia que a Igreja Deus e Amor nasceu. E, sim, óbvio que esse aniversário não é apenas da instituição, mas de todos nós. É nosso aniversário. O parabéns, pastor Kleber, é pra gente.
1: Para todos aqueles que estão, contribuíram, participaram, para aqueles que são Igreja Deus é Amor, para aqueles que estão nos acompanhando por motivos, circunstâncias, estão em outros ministérios, em outros lugares, mas foram alcançados por Jesus.
0: Glória
1: aqui nesta igreja. Pela manhã e à tarde, Paulo, estávamos nas emissoras e pedíamos ao povo para que enviasse seu parabéns, você que teve experiência com Deus. E eu notei que, das muitas mensagens que chegou, muitas pessoas colocou da seguinte maneira: foi aí que o Senhor me visitou, foi nesta igreja que eu recebi os dons, foi nesta igreja que fui ministrado.
0: Isso é muito bom.
1: Isso é gratidão. E hoje é o dia, hoje foi o dia que oficialmente, Paulo e ouvintes, foi oficializado a Igreja Deus e Amor, 3 de junho de 1962, e hoje oficialmente, como dizia você, ainda estamos a 5 minutos de um novo dia, é o dia da gratidão.
0: É o dia da gratidão. E pastor Kleber, sabe uma coisa que eu até quero aproveitar para a gente falar um pouquinho sobre essa programação especial, que serão os dois dias que a gente vai comemorar o aniversário da igreja? Tem algo muito interessante, pastor Kleber. A gente pensou nessa programação, obviamente, pensando na igreja.
1: No todo.
0: Então, no sábado, a gente vai ter um momento que é uma consagração de mulheres.
1: Mulheres de fé.
0: As mulheres de fé, às 10 horas, né? E aí nós teremos também, na parte da tarde, um momento de dinâmicas. Então é um momento que é para jovem, mas na verdade é para todo mundo, né?
1: Para todos.
0: Queira participar. A gente vai ter a participação de alguns cantores do Garagem Cristã.
1: Sim.
0: No lounge. Esse lounge é incrível, né, pastor?
1: Tá lindo. Ficou muito demais. Bom. Lindo demais.
0: Aí, às 15 horas, então, nós temos o Garagem. Depois, a gente vai ter o Speaker's Break, que são dinâmicas, são perguntas referentes à Bíblia. E quem tiver ali mais conhecimento, quem estiver lendo mais a Bíblia, vai ganhar ali alguns prêmios, né? Digamos assim. E depois, a gente tem o lançamento, às 18 horas, né? Sim. A gente tem o lançamento do Regeneradas, que vai ser um programa que vai fazer parte do IPDA Play, vai fazer parte da grade da nossa Igreja Deus e Amor, que serão três mulheres falando de assuntos também voltados aí ao público feminino, e vai ser muito bom. Então você está convidado aí para participar. Quem estiver aqui vai poder acompanhar ao vivo do lounge.
1: Em tempo real.
0: Então, em tempo real, quem estiver aqui. E você que não puder, obviamente, vai acompanhar através da live da Igreja Deus e Amor. Também, a gente, à noite, teremos o culto jovem, que a gente fala que é o cultão jovem. Então, a gente vai ter uma programação especial com muita adoração, palavra. E é isso. Isso aí encerrou sábado. Já é muita
1: sábado.
0: Coisa.
1: Sábado. Já é o fim, porque foi um sábado de atividade. Se você
0: muita
1: acompanhar
0: coisa.
1: Muita coisa, atividade o dia todo.
0: E, na verdade, a gente tem tudo isso pensando no público jovem, pensando no adolescente, pensando nas mulheres e também pensando no infantil. A gente vai ter o Galileu acontecendo o tempo todo. No lounge tem o Brinquedão, que é um espaço muito interessante para as crianças. Tenho certeza que é o seu filho aí que ele vai gostar muito. E então, assim, a gente tem muita coisa acontecendo aqui na sede mundial, muitas atrações e lugar para comer não vai faltar também. A gente está preparando...
1: Tudo preparado.
0: Tudo para você, para receber vocês aqui. E aí a gente vai ter também no domingo um culto especial de oração. Nossa, às 10 horas, aqui no Templo 1 da Igreja Deus e Amor, do Templo da Glória de Deus, com a irmã Maria Lorena. É o lançamento desse ministério de intercessão. E depois, o culto especial celebrativo da Igreja Deus e Amor, às 15 horas, aqui também no Templo da Glória de Deus. E esse culto da tarde, pastor Kleber, tem muitas novidades.
1: Muitas
0: novidades. E quem estiver aqui vai gostar muito, tenho certeza. Muitas inovações que a gente vai trazer aí para essa liturgia, para esse culto. E eu tenho certeza que vai ser momentos que a pessoa vai emocionar, né? Vai lembrar daquilo que o Senhor fez, vai trazer a gratidão que a gente está falando aqui. Vai ter momentos também de nos alegrarmos.
1: Sim.
0: Porque também é um momento de se alegrar na presença de Deus. Vai ter um momento que a gente vai falar em línguas estranhas, vai ter um momento que a gente vai ouvir a palavra, que a gente vai elogiar o Senhor, adorar Ele, vai ser maravilhoso. Então você não pode ficar de fora. Olha, se você ainda não se decidiu, decida agora, pastor Kleber.
1: Não pode ficar de fora mesmo, porque, Paulo, à tarde, no domingo, logo depois, claro, daquela consagração que nós teremos, porque será um dia também que nós teremos no nosso auditório aquele momento único de consagração, separação de novos diáconos, novos presbíteros. Porém, quando chegar ao domingo, já a partir das 15 horas, Paulo, aqueles que participaram do culto jovem, aqueles que chegaram das caravanas, aqueles que estarão presentes, os que foram consagrados, todos eles estarão só num objetivo: apresentar este culto, que é a atividade central, o momento em que todos nós estaremos com a diretoria deliberativa, executiva, todos os setores, para agradecer.
0: Inclusive esse que vos fala.
1: Maravilha.
0: Eu vou estar nessa ordenação.
1: Recebeu a vitória.
0: Também,
1: então. Chegou a vitória aí, ó. Maravilha.
0: Pastor Kleber, agora, zero hora, vamos iniciar o momento de oração.
1: Aleluia.
0: Quero convidar todos para que juntos oremos, busquemos a face do nosso Pai. Eu quero começar com um Salmos 27:4, que diz assim: uma coisa pedi ao Senhor e a buscarei, que possa morar na casa do Senhor todos os dias da minha vida, para contemplar a formosura do Senhor e aprender no seu templo. Bom, com esse versículo, com esse verso da Bíblia, oremos ao nosso Pai. Senhor Jesus, nós entramos em oração. Muito obrigado por esse momento, muito obrigado porque o Senhor tem cuidado de nós. Obrigado pela Tua presença, obrigado porque o Senhor tem nos direcionado, o Senhor tem nos dado a direção,

0: felizes. Estamos felizes porque o Senhor está conosco. A tua palavra diz que o Senhor é um Deus presente. E como nós percebemos a tua presença? Pai, nós nos alegramos aqui hoje. Nós queremos celebrar o Senhor, Pai. Porque a Igreja Deus é Amor está comemorando, completando hoje os seus 64 anos. Pai, obrigado porque o Senhor um dia escolheu essa igreja, Pai. O Senhor usou a vida do missionário Davi Miranda para fundar essa igreja e nós estamos aqui hoje como resposta de um posicionamento de uma pessoa. Pai, de tantos homens e mulheres que o Senhor usou para que essa igreja chegasse até aqui. E nós somos gratos, Pai, pelo privilégio de estarmos aqui. Então nós estamos agora expressando a nossa gratidão ao Senhor por tudo que o Senhor tem feito, por tudo que o Senhor tem realizado em nossas vidas. Pai, nesse momento eu quero te louvar, porque o Senhor está conosco e nós temos falado sobre isso, o tema desse evento, uma igreja firmada na rocha. Pai, nós sabemos que não há nada mais importante do que estarmos totalmente firmados na rocha, que é o Senhor. O Senhor é a nossa rocha. A tua palavra é o nosso alicerce. Pai, eu sei que eu estou orando agora com muitos irmãos, com muitas irmãs, que estão passando momentos difíceis na vida. E se não fosse a tua palavra, nós não estaríamos ainda em pé. Então a nossa permanência, ela está por causa da palavra do Senhor. Até aqui o Senhor sustentou, Deus, essa igreja, a igreja pentecostal Deus e Amor. Porque o Senhor é a nossa rocha, o nosso refúgio. Pai, então nós queremos te louvar e te agradecer por tudo isso. Nós queremos te louvar e te agradecer pela tua bondade que está sobre nós. Pai, obrigado que mesmo no vale escuro, andando no vale da sombra da morte, a tua presença não nos falta. O Senhor está conosco, tanto no vale da sombra da morte, mas o Senhor também está no pastos verdejantes. A sua presença está conosco. Pai, nós queremos habitar no esconderijo do Altíssimo, à sombra do Onipotente. É ali que nós desejamos, Pai, não apenas visitar, nós queremos morar. Pai, assim como o salmista orou pedindo para que ele pudesse morar na casa do Senhor, para que ele pudesse estar todos os dias. Pai, que privilégio nós temos, porque nós somos a casa, nós somos o templo do teu Espírito Santo. E Pai, nós sabemos que o Senhor habita em nós todos os dias. O mesmo Espírito que ressuscitou Jesus dos mortos é o Espírito que habita dentro de nós. Então nós nos alegramos, porque o teu Espírito Santo habita e mora e nós estamos na tua presença. Nós estamos no esconderijo do Altíssimo e é nesse lugar que nós desejamos permanecer. Por isso, Pai, nos ajude, Pai, a nos aplicarmos mais à Tua Palavra, a estudarmos mais a Tua Palavra. Pai, a não apenas ler a Palavra, mas praticar a Palavra. Pai, que nós possamos, de fato, colocar a Bíblia como nosso estilo de vida, para que assim, Deus, a gente possa se tornar mais parecido com o Filho que revela o Pai. Nós queremos nos parecermos mais contigo, Deus. Tira de nós todo o nosso eu, tira de nós todo o nosso ego, que ele seja destruído pela palavra do Senhor. Nós queremos te seguir, Jesus. Nós queremos ser como o Senhor, Jesus. Que a tua palavra possa nos direcionar nesse caminho, sendo essa verdade e nos trazendo a vida. Porque os desafios são diversos. Nós nos encontramos em um campo de batalha. Nós nos encontramos em ataques o tempo todo. E nós aprendemos na tua palavra que nós precisamos da armadura do Senhor. Nós precisamos de toda a armadura, as armaduras do Senhor sobre nossas vidas para que possamos permanecer firmes e constantes. Pai, tira do nosso meio toda a inconstância. Tira do nosso meio todo o desânimo, tira do nosso meio todo o cansaço, toda a exaustão. Pai, traga um renovo agora sobre nós, um renovo no espírito, um renovo na nossa alma, no nosso corpo. Sim, Deus, eu peço agora para que o Senhor toque no nosso espírito, alma e corpo. No nome de Jesus agora, Deus. Toque trazendo um renovo sobre nós, sobre os jovens, sobre os mais velhos, sobre os adultos, sobre as crianças, adolescentes. Que todos sejam tocados de alguma forma agora pelo Senhor. Que todos recebam agora do Senhor o renovo que vem do alto. Sim, Deus, eu oro agora por esse renovo, Pai. Quantas pessoas que não conseguem mais orar. Quantas pessoas que têm dificuldade, Pai, para ler a Tua Palavra. Quantos que estão hoje na igreja, Pai, estão completamente fracos, anêmicos, espiritualmente falando. Mas eu oro agora para um renovo espiritual. Sopra o Teu Espírito. O vento veemente e impetuoso. O vento do avivamento. Traga o quebrantamento sobre essa igreja. Sim, Deus, fale conosco aquilo que o Senhor deseja fazer, Pai. Revele aos Seus filhos, nos Seus sonhos, a visão, qual é a vontade do Senhor. Nos dê as palavras, nos dê as revelações. Nós clamamos agora pelo mover sobrenatural do Senhor. Algo que sempre impactou essa igreja, a igreja Deus e Amor. Nós oramos agora, Pai. Intensifique a Tua presença. Intensifique sobre nós. Intensifique, Pai, os dons de revelação. Os dons de profecias. Intensifique sobre nós, porque somos uma igreja pentecostal. Sim, Deus. Nós cremos no agir do Senhor, porque o Senhor é uma pessoa que fala conosco, que nos direciona. Tira de nós, Pai, toda a covardia. Tira de nós toda a timidez, tira de nós toda a vergonha, e que o Espírito de fortaleza, de coragem se manifeste sobre nós. Que o Espírito de fortaleza agora se manifeste na vida dos pregadores, na vida dos pastores, na vida da nossa diretoria, na vida de todos que oram agora, a igreja como um todo, os jovens, adolescentes, sejam tocados agora por esse Espírito. Porque nós estamos todos, Pai, ligados em um mesmo Espírito, e que o Espírito Santo sopre sobre essa igreja. Pai, nós estamos aqui comemorando os 64 anos da Igreja Deus e Amor, mas, Pai, nós oramos agora pelo futuro dessa igreja. Nós oramos por aquilo que o Senhor fará ainda sobre essa igreja. Então nós pedimos que o Senhor coloque sobre nós, Pai, abra os nossos olhos, abra nossas mentes e nos direcione. Pai, nos dê a capacidade de enxergar como o Senhor enxerga. Nós queremos habitar nos lugares celestiais. Nós queremos entender qual é a vontade do Senhor para que façamos a oração madura. A oração de um homem maduro, de uma mulher madura, que é a oração de Jesus, que é a oração do Filho, que foi, passa de mim o cálice. Todavia seja feita a Tua vontade e não a minha. Pai, que nós como filhos maduros, como igreja, possamos aprender a não orar por aquilo que nós queremos, por aquilo que nós achamos, mas que nós oremos por aquilo que é a vontade do Senhor. Então nós levantamos um clamor agora e nós pedimos, seja feita a Tua vontade. Que a Tua vontade seja feita sobre a igreja, Deus e Amor, sobre a vida de cada um que está orando aqui agora, Deus. Quantas pessoas que estão tão ansiosas, vivendo com ansiedade, Pai, uma ansiedade horrível, que às vezes pega essa pessoa e ela fica paralisada, tendo uma crise, um desespero, porque nós estamos, Pai, deixando de depender do Senhor e entender que a vontade do Senhor permanece e prevalece sobre todas as coisas. Pai, nos ajude a entender que o Senhor tem cuidado de nós, então não temos que andar ansiosos. Sim, Pai, eu oro agora para que a vontade do Senhor seja soberana sobre nossas vidas e que nós, todos nós, Pai, possamos descansar no Senhor e entender que o Senhor está cuidando de nós, que a Tua vontade, ela permanece para sempre, a vontade do Senhor, Deus. Então nós pedimos agora o Teu favor sobre nossas vidas, nós pedimos agora pelas mãos do Senhor sobre nós, sobre a vida de cada um que está orando agora. Pai, quantas pessoas que estão agora com seus pedidos de oração, que estão orando sobre os seus familiares, estão pedindo pela sua família, Pai, casamentos, filhos. São tantas coisas sendo pedidas, Pai. são questões de enfermidades, causas na justiça. Pai, questões que estão agora diante dessas pessoas e essas pessoas não sabem como resolver. Essas pessoas estão pedindo ao Senhor a ajuda. Pai, estenda as suas mãos agora àqueles que clamam. Estenda as suas mãos àqueles que pedem. Nós pedimos agora pelas mãos do Senhor. Quantas almas abatidas, quantas almas angustiadas, quantas almas agora que estão completamente destruídas por dentro, que precisam, Pai, do toque do Senhor. Quantas pessoas que estão pensando em desistir, quantas pessoas que estão agora completamente sem esperança. Pai, que estão lidando com o calor do deserto, que estão lidando, Pai, com a força da chuva e a força do vento. Pessoas que estão lidando, Pai, com o mar fechado, a porta fechada. Eu oro agora, Espírito de Deus, toque em nossas vidas. Toque em nossas vidas agora. Pai, nós pedimos que apenas a Tua presença não nos deixe. Segure em nossas mãos. Segure em nossas mãos e nos ajude, Pai, a permanecer no meio desse campo de batalha, de tantos ataques, de tantas investidas. São muitos os inimigos que se levantam. Pai, o inferno tem se levantado. Os demônios têm se levantado. Pai, nós oramos agora para que o Senhor nos proteja, para que o Senhor nos guarde, nos livre de todo mal, que toda a legião agora, todo espírito maligno seja completamente destruídos e queimados pelo sangue de Jesus. Nós oramos com ousadia e autoridade, nós declaramos o sangue de Jesus Cristo, porque há poder nesse nome, há poder no sangue. Então nós declaramos agora o sangue de Jesus, destruindo agora toda a potestade, destruindo agora toda a legião. No nome de Jesus agora, pessoas que estão aprisionadas, pessoas que estão aprisionadas nos vícios, pessoas que estão aprisionadas agora, Pai, na sua mente, nós repreendemos agora Satanás, deixe essa vida. Abandone essa pessoa agora, no nome de Jesus, nós declaramos isso agora. Sim, Pai, nós pedimos agora para que o Senhor repreenda todo espírito maligno no nome de Jesus. Pai, nós cremos no Teu poder, nós cremos que o Senhor é soberano. Nós cremos que não há ninguém mais poderoso do que o Senhor e é por isso que nós oramos aqui agora. É por isso que nós clamamos a Ti, Deus, e nós pedimos que as mãos do Senhor continuem, Pai, sobre nós. Pai, eu quero nesse momento orar em especial, Pai, pelo aniversário da Igreja Pentecostal Deus e Amor, para esses dois dias de evento, tanto sábado como domingo, Pai, que a Tua presença esteja. Pai, eu faço uma oração aqui agora, do fundo da minha alma. E a oração que eu faço nesse momento, Deus, é que o mais importante não seja a estrutura, o mais importante não sejam as pessoas, Pai, o mais importante não sejam as ideias, mas o mais importante seja o Senhor, Pai. Eu quero Te pedir que nesse momento, Pai, a Tua presença não nos falte nesses dois dias de evento. Pai, que a Tua presença seja uma presença manifesta, perceptível. E a cada liturgia, a cada culto, a cada momento, Pai, a presença do Senhor esteja manifesta, perceptível em nosso meio. Que não falte a Tua presença sobre nós, Pai. É isso que eu Te peço, Deus. Porque eu creio que a Tua presença, ela não pode nos faltar. Então, Deus, nós oramos agora pela presença do Senhor. Que a presença do Senhor nos toque, Deus, e nos envolva no nome de Jesus.
1: Aleluia. Rei de toda glória, Pai de amor. Nós agora, Pai, tributamos a Ti, derramamos diante do Senhor a nossa gratidão. Sim, Pai da Glória, pela oportunidade que o Senhor nos deu, pela vida que o Senhor concedeu, pelos livramentos que seguiram, ó Pai, os Teus filhos, e é por isso que estamos aqui Te louvando. Obrigado, Pai, pelo dia de hoje, obrigado, Pai, pelo dia que passou, obrigado pelos livramentos, socorro e graça que o Senhor manifestou sobre a vida desta igreja. Pai, aqueles que aqui estiveram, estiveram pela manhã, pela tarde, pela noite, reconhecendo os teus feitos, a sua bondade, Senhor, porque com mãos poderosas, aqueles que têm participado, ó Deus, e são partes desta obra, podem te agradecer, ó Pai, mas não nos contentamos somente com aqueles que o Senhor alcançou. Pedimos, Pai de amor, que as tuas mãos gloriosas venham alcançar toda a terra. Meu Deus, que seja o poder sobrenatural do teu Espírito Santo impulsionando, Pai, esta transmissão, a oração, este propósito, esta campanha, Pai, para que as vidas possam reconhecer a ti como único Deus, como Salvador. Pai de amor, agora pedimos pelo teu Espírito Santo que seja o Senhor trabalhando em cada coração, em cada mente, Deus eterno, concedendo disposição, ó Pai, enchendo-nos de gratidão, de reconhecimento por tudo que o Senhor está fazendo, por tudo que o Senhor já fez, por tudo que o Senhor fará. Meu Deus, nós queremos te louvar, ó Pai, porque a cada dia que estamos avançando neste clamor, nesta oração, o Senhor está nos dando a oportunidade já de viver as tuas respostas. Quantos já foram abençoados, Pai? Quantos que já foram tocados pelo teu Espírito Santo? E ao aqui chegar, Senhor, na tua casa, virão apenas para relatar os milagres, a providência, a cura, o renovo, a graça do Senhor que lhes alcançou, através, Senhor, do clamor deste momento, desta hora. A oração, Pai, que se iniciou com o teu filho, ó Pai, que aqui esteve, abrindo este propósito, presbítero Davi, a evangelista Lorena e todos aqueles pastores que aqui estiveram, ó Pai, orando ao Senhor, apresentando, Pai de amor, as caravanas, apresentando os convidados, apresentando os que estão envolvidos, Pai querido, desde aqueles que estão ali atuando, preparando aquelas caravanas, aqueles coletivos, as vans, os propósitos, ó Pai, envolvendo as almas, para vir a esta tua casa, para te louvar, ó Pai, como aqueles que estarão aqui para servir, meu Deus, desde o primeiro dia, Senhor, desde o dia 13 pela manhã, Pai, que as tuas mãos estejam estendidas sobre este lugar, que o Senhor, aleluia, possa nos dar coração voluntário, espírito desperto, que o Senhor possa nos dar, ó Pai, voluntariedade, que haja, Pai, um mover do teu poder em tudo que está sendo projetado e preparado para este dia, Senhor. Abençoa, Pai, o evento das mulheres de fé. Abençoa, Senhor, o congregar dos teus servos que estarão também em oração e propósito no sábado pela manhã. Abençoa a interação com os jovens, os louvores, ó Pai, que serão entoados a ti. Abençoa, Senhor, com as tuas mãos poderosas estendidas, o culto jovem, ó Pai, no sábado, já a partir das 19 horas, abençoa, Senhor, o domingo pela manhã, este lançamento, Pai, aonde viveremos a presença de todos os intercessores, aqueles que já estiveram clamando, ó Deus, orando a ti, ó Deus, dias e dias esperando este momento. Pai, vem abençoar e usar a vida da nossa irmã evangelista Lorena, vem abençoar a equipe que estará com ela no altar. Meu Deus, faz maravilha, maravilhas, Pai, na consagração de novos pastores, diáconos, ó Deus, que aqui estarão, dos novos presbíteros, meu Deus, opera maravilhas, Pai, é claro, queremos apresentar o culto deste domingo à tarde, usa em tuas mãos a vida da nossa diretoria deliberativa, da diretoria executiva, dos participantes, aqueles que farão uso do microfone, Pai, tudo que o Senhor já preparou Oh, Deus de amor, que impacte, que renove, que traga, Senhor, um despertamento, um avivamento do Senhor em cada vida, em cada servo teu. Espírito Santo de Deus, dê-nos uma tarde de salvação, de renovação, de milagres. Dê-nos uma tarde, Pai, de renovo e conscientização do teu Espírito Santo. Meu Deus, e aqueles que um dia foram tocados, foram ministrados pelo teu poder, alcançados pela tua graça, Pai, através deste ministério, e agora estão abatidos, enfraquecidos, estão sem forças, Pai, e o adversário está lhes acusando, apontando a falha e a falta, para que ele não venha, para que ele não te busque, Senhor, mas que em meio daquela multidão possamos te glorificar, como fez o teu filho, dizendo: verdadeiramente está o Senhor entre as tendas do seu povo, verdadeiramente está o Senhor entre os teus servos, Pai. Que o Senhor se manifeste, que a tua presença se revele, que a tua graça, meu Deus, possa presentear a cada um daqueles que virão, ó Deus, para derramar as suas lágrimas de gratidão. Pai, nós te agradecemos, ó Deus, porque não éramos para estar aqui. Sim, Senhor, não éramos para estar rendendo a ti louvor, mas o Senhor quis nos livrar. Alamasturimikandalamaia. O Senhor quis livrar este jovem. Ah, Pai, o Senhor quis guardar a vida desta criança. O Senhor quis guardar este teu filho para que ele reconheça que só o Senhor é Deus, que só o Senhor é, e não há outro fora de ti, e não há quem possa escapar das tuas mãos, e operando, Senhor, quem impedirá? Meu Deus, nós cremos na tua operação transformadora, renovadora, Senhor. Nós entregamos, ó Pai, a nossa juventude, esta equipe atuante aqui da sede, aqueles que virão, Pai, ó Deus, disponíveis em seu coração para viver a tua glória, a tua graça. Pai, recompensa aqueles que estão jejuando, aquela equipe que está em oração, meu Deus, de 0 horas do dia de hoje até às 6 da manhã, aquela equipe especial que assume às 6 da manhã e intercede até o meio-dia, a equipe que assume do meio-dia até às 18 horas e das 18 horas até 0 horas de cada dia. Senhor, obrigado pela vida de cada intercessor, obrigado pela vida de cada obreiro, obrigado pela vida de cada congregado, de cada visitante, de cada participante, Pai. Ó Deus, que tem ajudado, que tem somado, que tem contribuído. Pai querido, tira a confusão do nosso meio, tira a secandaramassúria, tira os impedimentos, as trancas, tira, meu Pai, as travas, para que possamos te glorificar, como fez Samuel, dizendo: Ebenezer, até aqui nos ajudou o Senhor. Oh, Pai de amor, obrigado pela tua ajuda, continua, Senhor, ajudando. Toma em tuas mãos, ó Pai, a vida da nossa irmã Irene Miranda, Senhor, a vida da nossa irmã Débora, do pastor Lorival, também, Senhor, do presbítero Davi Neto. Usa, Senhor, toda a diretoria executiva nas tuas mãos, aqueles que estão atuando, assessorando-os. Pai, eu entrego, Senhor, aqueles que estão trabalhando desde aquele propósito, Pai, ó Deus, de estar presente neste dia, como aqueles que antes do dia, ó Pai da grande festa, já estão em oração, em consagração, para que o Senhor se glorifique. Pai bendito, nós apresentamos agora, querido Deus, o teu povo aqui da sede, que está, Senhor, fazendo aquele propósito, aquele voto especial de te louvar, vindo de longe para contar a bênção, como o Senhor Senhor, já recebemos pessoas que estão vivendo respostas e agradecem a Ti. Pai Santo, que todos os corações estejam voltados para o Senhor. Pai de amor, dê-nos um só coração, uma só visão, um só propósito, que é buscar ao Senhor com fidelidade, com sinceridade. Meu Deus, que as vidas sejam salvas, Pai, que através de toda a obra realizada, o Senhor possa, ó Deus, alcançar as vidas, as almas que perecem, que sofrem. Senhor, te louvamos, Pai de amor, pelo dia que o Senhor nos entregou, aonde, Pai, celebramos a oficialização e a existência desta igreja há 64 anos atrás. Meu Pai, nós também queremos render ao Senhor, ó Pai de amor, aqueles propósitos que serão colocados aqui no teu altar, aqueles que virão com as suas famílias, Pai, para te louvar, aqueles que trarão os seus filhos para glorificar ao Senhor. Pai eterno, Pai de amor, ah, Senhor, levanta os caídos, liberta os oprimidos, faz andar os paralíticos no meio daquela multidão, aqueles que virão precisando do maior milagre, Pai, que é a ministração do genuíno arrependimento, da genuína conversão e transformação. Espírito de Deus, faz com que esta obra aconteça sobre a vida daquela mãe que está em lágrimas, orando, clamando pela salvação do filho, pela libertação do esposo, pela transformação da sua casa. Pai de amor, atende-nos, ó Deus, porque nós cremos que o Senhor é o nosso socorro bem presente em todas as horas, em todos os momentos. Meu Pai, nós também te agradecemos pela equipe que aqui está, pelos que estão atuando, Pai, trabalhando para que este som possa chegar e alcançar aqueles que estão em variados lugares. Meu Deus, prepara tudo, meu Salvador, prepara um excelente clima, prepara as possibilidades, as condições para que o teu nome seja exaltado. Dê-nos um sábado, ó Pai, inesquecível, dê-nos um domingo, Pai, ó Deus, aonde sairemos daqui transformados, sairemos daqui revestidos, preparados também para mais um ano de gratidão, de súplica, de busca na tua presença, Senhor. Agora eu quero entregar as equipes que estarão no trabalho da recepção, recebendo as pessoas, Pai, aqueles que estarão noites viradas, aqueles que estarão, ó Deus, naquela preocupação de atender melhor os teus filhos com excelência. Pai, vem abençoar. Ó Deus, te glorificamos nesta hora e te agradecemos pelo que o Senhor está nos dando. Pai, te agradecemos pelos presentes que estamos recebendo antes mesmo desta celebração e festa. Te agradecemos pela vida de cada integrante desta igreja e oramos como o Senhor orou, Pai de amor, não somente pelos que já estão, mas pelos que virão, pelos que serão arrebanhados, pelos que serão alcançados, pelos que o Senhor trará para esta obra, para revelar a eles a salvação. Oh, meu Pai, usa esta programação, usa, Pai, aquela grade, meu Deus, também de transmissão através das emissoras, da internet, que o Senhor possa fazer chegar até aqueles que estão esperando o convite do Senhor para ingressar pelas portas que o Senhor escolheu para abençoar a nossa vida. Pai querido, é assim que clamamos, e tudo aquilo, Pai, que não tivemos palavras e condição para colocar diante de Ti, que o Senhor venha operar segundo a Tua graça, em nome de Jesus Cristo, nós te pedimos e te agradecemos. Amém, Senhor Jesus.
0: Glória a Deus, glória a Deus. Estamos, aleluia, felizes por mais um dia, glória, por mais uma oração. E esse privilégio, né, Pastor Kleber, de poder orar com vocês, irmãos. Sim. A Bíblia fala que a oração de um justo pode muito em seus efeitos. E eu acredito que esses muitos justos orando... Sim, multidão. Essa multidão que orou com a gente agora, eu tenho certeza que o Senhor já fez, Pastor Kleber.
1: Sim.
0: Eu creio nisso.
1: Né? Pessoas que virão, Paulo, simplesmente para agradecer, porque...

0: que já abriram o coração.
1: Eu creio.
0: Já buscaram a Deus. Visitou a intenção e ao chegar aqui, eles já virão na missão de agradecer, gravar o testemunho.
1: Pessoas que clamaram por causas e você não vai clamar por essa causa aqui, porque o Senhor já está concedendo a você a vitória. Eu creio nisso. Então, em nome de Jesus, tome posse, porque o Senhor é um... Nosso Pai é um Pai bom. Ele nos ama e Ele nos chama para estarmos na presença dEle, Pastor Kleber.
0: Verdade. E Paulo,
1: pode falar.
0: Eu estava pensando agora exatamente sobre isso que você está ministrando, que pessoas que estavam afastadas, desgarradas do rebanho, abatidos, outros feridos, outros até desanimados, e o Senhor está convocando-os para esta festa, para este momento, e vai ser o dia, data que ficará marcada como o dia em que essa ovelha foi ministrada e voltou ao Cristo.
1: Glória a Deus, eu creio muito, e te falar que, assim, no momento que a gente chorava, eu sentia muito forte o Senhor falando sobre a presença dEle, que é aquilo que é o mais importante. Então eu quero, né, ressaltar isso para você aqui agora, que você valorize a presença de Deus na sua vida. A gente pode perder muitas coisas, Pastor Cláudio.
0: Sim.
1: Muitas coisas a gente pode perder.
0: Coisas vão e vêm, né?
1: Você só não pode perder a presença de Deus na sua vida. É sobre isso o Salmo 23.
0: É isso.
1: Salmo 23 não é sobre conquistar as coisas, mas é o Senhor que não te falta. É o Senhor que vai estar com você, mesmo nas perdas e também nas conquistas.
0: Nos vales, nas sombras e nos verdes pastos.
1: Deus está sempre com a gente. Então, em nome de Jesus, tenha essa palavra com você. Eu quero aproveitar, Pastor Kleber, antes da gente já despedir, e fazer um convite para esse fim de semana, a Santa Ceia do Senhor.
0: Claro, que bem lembrado, Paulo, esta foi de Deus. Porque no sábado, Paulo, nós teremos aquela Santa Ceia que é aquele momento único, onde nós temos a participação dos jovens, adolescentes, as crianças. E alguém pergunta, mas as crianças vão participar da ceia? Não, mas elas são parte do corpo de Cristo. E tem pessoa que diz assim, pastor, mas não, querido, a Santa Ceia do sábado é para todos. Presbíteros, diáconos, pastores, membros, congregados, e aqui nós aguardamos a todos. Que não puderem estar no sábado, nós estaremos no domingo com eles.
1: Boa. As duas ceias acontecem no Auditório Renascença.
0: Sim.
1: No sábado às 19 horas.
0: Sim.
1: E no domingo.
0: A partir de 11 da manhã, nós esperamos a todos.
1: Então, a todos os membros e aos irmãos que estão acompanhando, né, a gente, o culto da noite, né, geralmente é o culto do Regenere, o culto jovem da sede mundial. Então, você pode participar do culto, né? A ceia, a gente sempre orienta que são para os membros da Igreja de Deus e Amor.
0: Obrigados.
1: Mas você pode participar, com certeza, do culto. Vai ter adoração, vai ter palavra. Você vai poder participar de um culto normal. Então, isso não interfere, né, Pastor Cleber?
0: Nada, jamais.
1: Pelo contrário, né?
0: Edifica.
1: Então, você está convidado para participar com a gente e no domingo, né, também.
0: 11 da manhã, eu espero por todos e você vai ser mais do que abençoado. E com a força daquela comida e daquela bebida, vamos esperar. Vai ser a antessala já da festa.
1: Glória a Deus.
0: Ô, maravilha.
1: E nos dias 13 e 14, lembrando, aniversário da Igreja Pentecostal Deus e Amor. Lembrando que são os dois dias, tá? Não, não adianta, vou vir só pro domingo. Vai perder muita coisa no sábado.
0: Vai perder muita coisa no sábado.
1: Venha pro sábado, participe, porque vai ser incrível. E eu creio nisso e coloco muita expectativa, tá bom? Que Deus abençoe vocês. Quem orou com vocês aqui hoje, seu irmão em Cristo, Paulo Figueira, e o pastor.
0: E o meu irmão Kleber de Oliveira, vamos ficando por aqui.
1: Deus abençoe a todos, até a próxima oração. Tamo junto, Deus abençoe.

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1: Glória a Deus! A paz do Senhor Jesus, queridos ouvintes, esse que vos cumprimenta é seu irmão em Cristo, Diácono Antônio Pedreira, isso mesmo. Nós estamos aqui, né? Finalizamos agora mais uma campanha e mais uma volta desta campanha de oração em prol ao aniversário da Igreja Pentecostal Deus e Amor. Queria saber de vocês, vocês que estão aí nos ouvindo, você que está aí fazendo essa preparação juntamente conosco, você já está com seu lugar reservado na caravana aí da sua cidade para estar comparecendo aqui nesse dia 13 e nesse dia 14 de junho, isso mesmo, porque esse dia será marcado nos nossos corações pela presença de Deus, pelo poder do Espírito Santo que será derramado sobre esta igreja. Irmãos, dia 13 de junho é onde nós vamos iniciar essa grande celebração e já vamos dar o pontapé às 10 horas da manhã, né, com a cantora Débora Miranda, com o tema Raízes na Rocha, uma mulher firmada em Cristo, não se abala com os ventos da vida. Você que é mulher de fé, você que está aqui na região de São Paulo, ou até na circunvizinha, você que está vindo de outro estado, como está a sua caravana, como está aí o seu lugar, já está reservado ou não? É, falta poucos dias, né, irmãos? Falta 9 dias corridos para que essa grande celebração venha acontecer, para que Deus venha agir em nossas vidas, em nossos corações. Então, deixa aqui a sua mensagem, manda para nós no WhatsApp 119-8292-3392. Se você já está vindo, se você, a cidade que você já está preparada, esta caravana, o estado que você está vindo, o local, a igreja, se é setorial, estadual, se é uma central, o nome da igreja que você frequenta, que você é membro aí, ou até mesmo que você é visitante aí, mande para nós, para que a gente aqui fique sabendo, para que a gente consiga interagir com vocês, né? Nesse sábado já, no dia 13 de junho, a partir das 10 horas da manhã, já vai iniciar já com uma programação poderosa, onde o poder de Deus ele será manifestado através da vida da nossa irmã Débora Miranda e de todo o corpo de obreiro que estará aqui com ela ali para fazer a vontade de Deus. É, irmão, 64 anos de história, 64 anos ao qual o Senhor revelou, né, ao nosso saudoso missionário Davi Miranda, esta igreja. São 64 anos salvando vidas, 64 anos mostrando a direção ao céu, a direção do reino de Deus, 64 anos de milagres, 64 anos de maravilhas. Você que está nos ouvindo, tenho certeza que você tem um testemunho maravilhoso, um testemunho lindo ao qual o Senhor fez na sua vida através da Igreja Pentecostal Deus e Amor. Irmãos, não podemos ficar de fora, não podemos deixar de celebrar esse grande feito, não podemos deixar de celebrar o aniversário da Igreja Pentecostal Deus é Amor. Eu queria ouvir um testemunho, né, ou um louvor, assim bem, que nos traz essa memória do que é a Igreja Pentecostal Deus é Amor, da história da Igreja Pentecostal Deus é Amor, de quando a igreja foi fundada, de tudo isso que Deus fez. Né, irmãos, quantos louvores nós já ouvimos. Nós temos aqui louvores com o nosso irmão Ivan Luiz, com a Débora Miranda, né? Louvores maravilhosos que Deus, ele manifesta o poder dele. Então vamos ouvir um louvor para que nosso coração seja edificado pela presença de Deus.

0: eu cheguei na Deus Amor, ela tinha só 3 anos de idade. E eu encontrei uma igreja diferente, uma igreja com amor, uma igreja com muito temor a Deus e obediência. E isso mudou a minha vida, mudou meu ponto de vista e mudou o modo que eu entendi a palavra de Deus.
1: A Igreja Deus e Amor, ela começou a crescer pelos milagres e maravilhas que Jesus operava. E não somente por isso, porque ela tinha muitas orações. As orações realmente moviam a mão de Deus. E como a igreja começou a crescer com as operações que o Senhor fazia, de pessoas sendo curadas do câncer, pessoas curadas da paralisia, e isso era mostrado. Quando eu era pequena, eu via as muletas penduradas na parede da igreja. Isso foi chamando a atenção. Então, minha mãe e meu pai resolveram entrevistar as pessoas que estavam sendo curadas para passar no rádio. Aí que começou o Conte a Bênção. E outras igrejas acharam interessante e começaram a fazer o mesmo. E a Igreja Deus e Amor começou a imitar aquilo que Jesus fazia. Ele usava os milagres e maravilhas, atraía as pessoas como se fosse uma isca ao peixe e ali levava o evangelho. Foi algo maravilhoso. A Igreja Deus e Amor imitou exatamente o modelo que Jesus fez, trazendo as pessoas pelos milagres e maravilhas que ele fazia.
2: A Igreja Deus e Amor começou em muitos países, em pequenos salões. Hoje, graças a Deus, são megas igrejas. Por quê? Porque o ídolo do Senhor Jesus foi obedecido e chegamos lá, vencemos todos os grandes desafios terríveis. Eu me recordo muito bem que eu era pastor em Maracaibo, no país de Venezuela, onde a Igreja Pentecostal Deus de Amor sofreu uma das maiores divisões da história, que o nosso procurador quis ficar com toda a igreja do país de Venezuela para ele, o qual eu respondi: eu somente entregarei a igreja para você com a ordem do nosso presidente mundial, que naquela época era o missionário Davi Miranda. E aquela pessoa ficou muito brava e foi me denunciar às autoridades para que eu fosse expulso do país da Venezuela. E a graça de Deus foi tão maravilhosa que a maioria dos membros ficou com a Igreja Deus e Amor e todas as pessoas me apoiaram de tal maneira que as autoridades venezuelanas não conseguia ter acesso a mim para supostamente me tirar do país. Sempre quando nós encontrava desafio no nosso coração, a gente tinha uma convicção que no Brasil havia milhares de pessoas que estavam de joelhos dobrado, clamando a Deus por nós. E ali vencemos, inauguramos muitas igrejas Deus e Amor, de tal maneira que hoje já estamos nos 5 continente com a Igreja Pentecostal Deus e Amor.
3: No falecimento do missionário Miranda, meu sogro, é claro que eu tive temor, como a maioria das pessoas teve o temor de que a Igreja Pentecostal Deus e Amor não pudesse sobreviver a semelhante desastre. Foi um desastre, meus irmãos. Foi um desastre mesmo. Mas ele foi, deixou um legado que foi agarrado por muitos, incluindo eu, meu filho. E a igreja prossegue.
1: Foi muito difícil a partida do meu pai. Mas estou muito feliz porque a igreja permaneceu de pé. É uma prova de que esta igreja não era dele. Esta igreja é do Senhor.
4: Olha, falando em proporção, o batismo nos anos 80 era realizado praticamente em todo o estado de São Paulo. Vinham para a sede, para a represa do Guarapiranga, fazer o batismo. E nesse dia, principalmente no meu batismo, foram batizados mais de 4 mil pessoas. Então isso marcou, impactou muito.
5: Nos anos 2000, o missionário Davi Miranda teve essa revelação que Deus estaria levantando uma nova safra de obreiros. E a partir desse momento, dessa revelação, eu pude observar no ministério um movimento jovem começando. Eu pude ver os jovens indo evangelizar, assumindo igrejas, capitais. Eu pude ver, inclusive eu fui um desses jovens também que começou a fazer a obra, comecei a evangelizar, dirigir igreja. Então foi muito grande o mover depois que o missionário Davi Miranda teve essa revelação. Começou o projeto Expansão Jovem. O projeto Expansão Jovem começou aqui na Sede Mundial e se espalhou. E você vê esse grande projeto hoje aí no Brasil e no exterior também. Hoje nós vemos aqui o Ministério Regenere também. Estão cumprindo a revelação que Deus deu para o saudoso missionário Davi Miranda, que levantaria uma nova safra de obreiros. Nós vemos isso hoje aqui na nossa Igreja Pentecostal Deus é Amor.
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0: 3 de junho de 1962 é a data do fundamento da Igreja Pentecostal Deus é Amor. Isso mesmo, é a data a qual Deus revelou ao nosso saudoso missionário Davi Miranda para fundar esta igreja. Irmãos, ontem, dia 3 de junho, fez 64 anos desta grande obra, desta grande obra que o Senhor fez nessa terra. E nós somos gratos a Deus por esse ministério, nós somos gratos a Deus por toda a nossa diretoria, nós somos gratos a Deus pela nossa presidente Irene Miranda, e somos gratos ao Senhor por ter enviado o seu filho, Davi Miranda, para fundar esta igreja e deixar este grande legado. Uma igreja firmada na rocha é o tema da nossa celebração. Isso mesmo, do dia 13 e dia 14 de junho. Falta apenas 9 dias, uma igreja firmada na rocha. Irmãos, no sábado, nossa programação já vai começar pela manhã, às 10 horas da manhã, com a consagração das mulheres de fé e o tema Raízes na Rocha. Nossa irmã cantora Débora Miranda estará trazendo uma palavra poderosa diretamente do coração de Deus para o coração da igreja. Mas não acaba por aí. Às 14 horas vai acontecer algo inédito aqui na Igreja Pentecostal Deus e Amor. Garagem Cristã estará aqui num lounge da sede mundial e você vai poder participar e ver como tudo funciona, como que é ao vivo. Não somente pela internet, pelo YouTube, mas as pessoas que estiverem aqui vão poder assistir ao vivo num lounge aqui na sede mundial. E às 19 horas tem o culto jovem no auditório Renascense. E, irmãos, é o lugar onde o poder de Deus ele desce, o poder de Deus ele é derramado, louvores, palavra, presença do Senhor, pessoas sendo impactadas e transformadas no culto jovem aqui na Igreja Pentecostal Deus e Amor, na sede mundial. E no dia 14, irmãos, no domingo, isso mesmo, no dia 14, a partir das 10 horas, começa ali o lançamento do Ministério de Intercessão com a evangelista Maria Lorena. Então você que está aqui, você que está me ouvindo, não pode ficar de fora. O Ministério de Intercessão, onde nós estaremos levantando um clamor por todos e por toda a nação, com a nossa irmã evangelista Maria Lorena. E logo após do Ministério de Intercessão, também haverá aqui na Igreja Deus e Amor a ordenação do diácono, presbítero e pastores. É, você que fez a prova, você que passou aí na prova do diaconato, vai ser neste domingo do dia 14, a partir das 10 horas, você já tem que estar aqui preparado, ou seja, 8 horas da manhã, você já tem que estar aqui na sede mundial para receber o crachá, para fazer toda ali a sua inscrição. Para as 10 horas, você está sendo ordenado. É, irmãos, uma grande celebração. O aniversário da Igreja Pentecostal Deus e Amor é um marco na história de todos os membros e visitantes. Logo após a ordenação, às 15 horas, começa o culto oficial, celebrativo de 64 anos da Igreja Pentecostal Deus e Amor. Culto oficial a partir das 15 horas. E é neste momento que a palavra de Deus ela vai ser ministrada aos nossos corações e o Senhor ele vai operar milagres, maravilhas. Então você que está aí, você que conhece uma pessoa enferma, você conhece uma pessoa que precisa de uma libertação, precisa de cura, precisa de Deus em sua vida, não perca tempo, já lança o convite para esta alma, já lança o convite para esta pessoa, para que no dia 13 e no dia 14 vocês estejam aqui, isso mesmo, estejam aqui para receber a vitória de Deus. O Senhor estará aqui, Avenida do Estado 4568 e a entrada principal pela Avenida Prefeito Passos número 10. Não se preocupe com o seu carro, nós temos um estacionamento aqui amplo, cabe o seu carro, cabe às suas caravanas. Quem vier de caravana também tem um local bolsão reservado para a sua caravana estar ali estacionada, está guardada e segura. Isso mesmo, você que vai vir de caravana, já entre em contato com o seu pastor e fala para ele: pastor, o senhor cadastrou a nossa caravana para estar na sede mundial? Isso mesmo, precisa ter o cadastro para que o seu lugar esteja reservado ali no bolsão e o ônibus ou a van que vocês vierem esteja ali guardado e seguro, tá ok? Pastor, mas e a questão da minha alimentação? Vou passar o dia inteiro aí. Não se preocupe, nós cuidamos de tudo. Aqui tem um refeitório, estará vendendo aqui as comidas, salgado, e provavelmente também terá aquela marmita que é famosa aqui dos eventos da Igreja Pentecostal Deus é Amor. Então você não se preocupe, aqui dentro vai ter alimentação, aqui dentro vai ter unção de Deus, aqui dentro vai ter poder e aqui dentro vai ter palavra do Senhor. E tem também, né, meus irmãos, o memorial do missionário Davi Miranda, isso mesmo, memorial da Igreja Pentecostal Deus e Amor. Você que nunca viu, você que nunca veio aqui, é uma grande oportunidade para você vir e conhecer, para você vir e ver a história da Deus e Amor. Coisa linda, irmãos, eu vejo quando eu estou lá, muitas pessoas que entram dentro do memorial e aí choram, as lágrimas rolam porque não conseguem se conter a emoção de relembrar tantas coisas vividas, tantos milagres vividos, tanta época ao qual nós passamos ali por problemas, muitas vezes por provações, mas o Senhor esteve conosco e nos deu a grande vitória. Então, queridos ouvintes, queridos irmãos, eu aguardo vocês aqui no dia 13 e aguardo vocês aqui no dia 14, em nome de Jesus.
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5: 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Mas como saber se tenho fé suficiente para que haja essa concordância? 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As Escrituras Sagradas não nos deixam dúvida ao dizer: a fé vem pelo ouvir e ouvir a palavra de Deus. 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
6: Uma hora e 4 minutos.

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2: Glória a Deus, a paz do Senhor Jesus, ouvintes, a paz do Senhor Jesus a todos que estão nos ouvindo através da programação da Rádio Voz da Libertação. Esse que vos cumprimenta é seu irmão em Cristo, Diácono Antônio Pedreira, e ficarei com vocês aqui até às 5 horas da manhã, isso mesmo, nessa programação maravilhosa, a Madrugada do Socorro de Deus. Queridos ouvintes, eu queria já impulsionar vocês que estão nos ouvindo aqui agora a entrarem em contato conosco através do WhatsApp ou através do telefone físico. Isso mesmo, o WhatsApp, anote aí, é o 11 98292-3392, 11 98292-3392. E se você quiser falar ao vivo conosco, é o telefone 11 3208-2743, 11 3208-2743, e o segundo telefone é 11 3208-2790, 11 3208-2790. Eu estou aqui para orar por você e aguardo o seu pedido de oração ou até mesmo a sua chamada.
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2: Irmãos, nós já estamos aqui com um pedido de oração da nossa irmã Kelly, que é lá do Belém do Pará, e ela manda para nós: Pastor, por favor, ore por mim. Sou irmã Kelly, aqui do Belém do Pará. Ore por mim, estou doente com uma virose, pois tenho sinusite crônica. Já estou há 4 dias indo para a urgência tomar remédio, mas não está me ajudando. Estou com dores nas faces do rosto e dor no peito. Ore por mim, por favor. É, irmãos, às vezes você também, que está me ouvindo, está passando por essa mesma dificuldade, por essa mesma situação. Então mande para nós o seu pedido de oração, mande para nós ali a sua dúvida, o que está te afligindo, como está os seus pensamentos, como está a sua emoção. É verdade, muitas vezes a nossa enfermidade, ela vem através das nossas emoções. Muitas vezes os nossos corações, eles estão tão apertados, está com o coração tão entristecido, que acaba sofrendo alguma enfermidade. Então mande para nós o seu pedido de oração, aquilo que tira o seu sono, aquilo que está tirando o conforto da sua cama, o momento que você deveria estar dormindo, mas está te trazendo insônia. Mande para nós, que eu irei orar por você. Não somente eu, mas tem um exército aqui que está nos ouvindo, que também orará ao seu favor. E o poder de Deus será manifesto através dessa oração. Nós estamos também com o nosso irmão Fernandes Salmira, Salmira Fernandes, que manda: paz do Senhor Jesus, peço oração para mim e minha família, Micael Mireles, que Deus abençoe onde você estiver. Nossa irmã Maria de Nalva também pede aqui oração para nós, para a igreja, né? Ela está ali com os seus filhos, seus netos, e pede oração para todos eles, põe todas as áreas sentimental, doença, área financeira, para que Deus venha quebrar todos os embaraços, né? Ela põe o nome de toda a família dela, porque ela crê que o poder de Deus será manifesto através

Cristo eternamente. Aonde estão os salvos que vão voar com Cristo? Levanta a mão e glorifica. Glória a ti, Senhor Jesus.

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1: A paz do Senhor Jesus. Saúdo os ouvintes com a paz do Senhor Jesus. Estamos no culto do trabalhador, na campanha 1000 cairão ao teu lado, 10.000 à tua direita. Aleluia, eu te convido a abrir a tua Bíblia no livro de Salmo de número 46. Aleluia, Salmo de número 46. Aleluia, vamos ler o versículo 1 e o 2, que diz assim: Deus é o nosso refúgio e fortaleza, socorro bem presente na angústia, pelo que não temeremos, ainda que a terra se mude, ainda que os montes se transportem para o meio dos mares, ainda que as águas rujam e se perturbem, ainda que os montes se abalem pela sua braveza. Há um rio cujas correntes alegram a cidade de Deus, o santuário das moradas do Altíssimo. Aleluia!

Nós te bendizemos, nós te damos graça, Senhor, por esta tão maravilhosa e rica oportunidade de estarmos mais uma quinta-feira, Senhor, na Tua presença, Pai, na casa de oração, para interceder, Senhor da glória, pela Tua

querido, nós te agradecemos pelo fôlego de vida, nós te agradecemos, Senhor, pela misericórdia, nós te agradecemos, Senhor, pela bondade, nós agradecemos, Senhor, pelo teu amor que é imutável. Muito obrigada, Senhor.

deste planeta, Senhor da glória. Ó Deus, muito obrigada, Senhor. Muito obrigada pela chuva, muito obrigada, Senhor, pela terra, que é o estrado dos nossos pés. Muito obrigada, Senhor, pelo ar que nós respiramos, Senhor. Obrigada, Senhor, pelos livramentos na madrugada, Senhor, na parada do ônibus, dentro dos ônibus, na troca de ônibus, meu Pai querido, nas estações. Muito obrigada, Senhor. Porque somente de Ti vem o livramento, Senhor. Somente de Ti, Senhor da glória, vem o escape. O Senhor é o guarda fiel do Seu povo. Muito obrigada, Senhor. Embora não mereçamos nada de Ti, porque somos pecadores, Senhor. Ó Jesus querido, mas nós Te tememos, Pai, porque contigo está a misericórdia. E o Senhor nos perdoa, ó meu Deus querido, ó meu Deus amado. Eu Te agradeço, Pai, por este dia, Senhor. Eu Te agradeço, Senhor, em nome de Jesus, porque estamos em mais um dia da campanha, Senhor da Glória. E hoje é o sétimo dia, Senhor. É o último dia, meu Pai querido. Hoje é o sexto dia, meu Pai querido, em nome de Jesus eu Te agradeço, Pai, em nome de Jesus Cristo, Pai querido, deste propósito de jejum, Senhor, de oração na Tua presença. Muito obrigada, Senhor, venha operar no culto, Senhor, pela manhã. Venha operar, Senhor, no segundo culto, no terceiro culto, o culto do meio-dia, o culto da tarde, o culto da noite, Senhor, que é de oração. Venha operar grandemente, poderosamente. Traga o Teu povo, Senhor, para orar, para clamar, para Te buscar enquanto se pode achar, para invocar o Teu nome, Senhor da glória, para clamar a Ti, Senhor. De certo que o Senhor ouvirá, Pai Santo, se nós clamarmos com fé, Senhor, se nós clamarmos, meu Pai querido, como Bartimeu clamou, Senhor, com fé, com confiança, o Senhor ouvirá, Senhor. Ó Jesus querido, Jesus amado, eu Te apresento, Pai, todos os trabalhadores em Tuas mãos. Eu Te apresento aqueles que já estão na Tua presença, que já vivem para Ti, que já andam contigo, que entregaram

servos, Senhor, em nome de Jesus Cristo, para suportar, meu Pai, a hostilidade, Senhor da glória, no seu setor de trabalho, Senhor. Dê força, dê graça, dê poder, perseverança, humildade, amor a Ti sobre todas as coisas, para suportar o sofrimento, Pai, de levar a sua cruz, de suportar os escárnios, de suportar o vitupério, Senhor da glória, porque muitos são os sofrimentos dos santos, mas de todos, Senhor, livra, Pai. O Senhor não prometeu, Pai Santo, que seria fácil, o Senhor prometeu que estaria conosco todos os dias até a consumação dos séculos. No livro de Isaías 43, o Senhor traz uma promessa: não temas, porque eu estou contigo, aleluia, não te assombres, porque eu sou teu Deus. Ó Senhor querido, eu te apresento

o Senhor olhar para trás, não desanimar, não deixe que entre o vitimismo, não deixe que entre a autocomisseração, o coitadismo e a autopiedade, não deixai, Senhor, porque todos nós, Pai, vamos passar por muitos sofrimentos. Importa que nós passemos por muita tribulação para ser salvo. A Tua palavra diz que é com muita dificuldade que o justo vai se salvar, Senhor. Então, o Senhor está falando do sofrimento nesta terra, porque neste mundo, Pai querido, há muita aflição. Este mundo caído, apodrecido no pecado, Senhor. Sofremos a hostilidade do mundo, a hostilidade de Satanás, Pai querido, e dos seus adeptos. Ó, Senhor querido, ó, Senhor amado, eu te apresento os trabalhadores que ainda não te conhecem. Ó, meu Deus querido, é a maior vitória da nossa vida nessa terra é te conhecer. Senhor da glória, em te seguir, te servir para morar no céu. Não tem melhor vitória do que o nosso nome escrito no livro da vida. Não tem maior vitória do que ser filhos de Deus. Ó, Senhor querido, ó, Senhor amado, em nome de Jesus.

Senhor da glória, e algum medicamento, Senhor da glória, alucinógeno e narcótico, Senhor, liberta, Senhor, os que estão, meu Pai, nas idolatrias, no mundanismo, Senhor da glória, nas festas profanas, na bruxaria, na macumbaria, no adultério, na prostituição, na fornicação, liberta, Senhor, os que estão no mundo, meu Pai, querido, submundo do crime com negócios ilegais. Oh, meu Deus querido, liberta. Liberta todas as almas cativas, todas as almas oprimidas, Senhor, nos sete continentes desta terra, Senhor. Estende tuas mãos sobre a Ásia maior, a Ásia menor, Senhor, para libertar, para salvar todas as almas, Senhor da glória. Estende as tuas mãos sobre a África, Senhor, e liberta. Estende as tuas mãos, Senhor da glória, sobre as Américas, América do Norte, América do Sul, América Central, Senhor, a Oceania. Meu Pai, movimenta as águas, Senhor, e solte as almas. O Senhor tem todo o poder nos céus, o Senhor tem todo o poder na terra, o Senhor tem todo o poder no inferno, Senhor. E o Senhor se manifestou para desfazer as obras do diabo. Desfaça, Senhor, toda a obra do diabo, Senhor da glória, nas mentes, nos corações, Senhor, e vai soltando essas vidas, essas almas, Senhor, em nome de Jesus, e trazendo para o reino do Filho do Teu amor. Ó, Senhor querido, Senhor amado,

e só tem a Ti, Senhor, são refugiados, os que refugiados no Cairo, Senhor, em nome de Jesus Cristo, os refugiados na Coreia do Sul, meu Pai querido, na China, meu Deus querido, em nome de Jesus Cristo. Em nome de Jesus Cristo, dê vitória aos teus servos, Senhor. Que eles continuem nessa fé tão grande. Meu Pai querido, de não ter medo de perder a sua própria vida, mas não nego o teu nome. Nós precisamos dessa fé, Senhor, da glória vigorosa. Nós precisamos dessa fé, Senhor, forte, Senhor, para ser fiel até a morte. Senhor, socorre a igreja perseguida. Abençoa, Senhor, da glória. Abençoa o projeto Portas Abertas, que socorre a igreja, Senhor, perseguida, as viúvas, os órfãos, Pai, dos mártires, que tem entregue sua vida, Senhor da glória, pela Tua obra, mas, Pai, eles estão cumprindo a Tua palavra, aquele que perder a sua vida, por amor de Ti, achá-la, mas aquele, Senhor, que tentar salvar a sua vida, perdê-la, Senhor querido, nos ajuda, nos dá essa fé, tão confiante, tão perseverante, tão vigorosa, Senhor, para que nós não venhamos temer a morte, para que nós venhamos temer, Senhor da glória, o que nós vamos passar, o que nós vamos enfrentar, mas que nós venhamos enfrentar com coragem, Senhor, com resignação, Senhor da glória, totalmente, completamente, Senhor, esperando, confiando em Ti, Senhor da glória, porque a Tua obra é assim, nos dá essa fé tão grande que o Senhor colocou no coração de Esther. Se perecer, pereço. Senhor, nos ajuda a entender que Te servir é o alto sacrifício, Senhor da glória. Não é o que nós queremos, nem a nossa vontade, nem o nosso bem-estar, mas é o alto sacrifício, Pai, nos ajuda, Senhor. Nos ajuda, meu Pai querido, a entender a Tua palavra, Senhor. Não deixe nós ver que nós venhamos ser somente ouvintes da Tua palavra, mas que nós venhamos ser praticantes, Pai. Porque o ouvinte, Pai, é a casa da areia, Senhor. O praticante é a casa da rocha, Senhor. Da glória que tem um alicerce profundo, Senhor da glória, muito bem feito, firmado na rocha, e vem a tempestade, ele permanece, vem a avalanche, ele permanece, vem o temporal, ele permanece intacto, Senhor, não teme nem treme, Senhor. Mas a casa da areia, Senhor, quando vem o vendaval, quando vem o temporal, Senhor, ela é destruída, ela é desfeita, Senhor, ela é varrida, Senhor, não deixai que nós sejamos essa casa. Ó Jesus querido, venha nos firmar nesta manhã. Venha aumentar a nossa fé, Senhor, porque a palavra vai ser pregada, Senhor da glória. São três mensagens nesta manhã. Então só a Tua palavra tem o poder de aumentar a nossa fé. Senhor da glória, venha aumentar, venha fortalecer, Senhor, em nome de Jesus Cristo. Não deixe nós olharmos, Senhor da glória, para a situação, para o que está acontecendo, Senhor, para a crise no governo, para a crise, Senhor, nas famílias, para a crise na economia, Senhor, não deixai, Pai, que nós venhamos olhar para a seca, meu Pai, na igreja, não deixe que nós venhamos olhar, Senhor da glória, para o que o inimigo está fazendo, Pai, mas que nós venhamos olhar somente a Ti e continuar a caminhar, a prosseguir, Senhor. Não deixe, Pai, que nós venhamos nos atrapalhar com as coisas desta vida, Senhor da glória. Que nós deixemos todo o atrapalho e o pecado que nos rodeia de tão perto, Senhor, e corramos a corrida que a nós foi proposta. Que nós venhamos correr, meu Pai, com alegria, Senhor, com bom ânimo, Senhor da glória. Em nome de Jesus Cristo eu te peço, Senhor. Nos dê grande vitória, Pai. Nos dê grande vitória para chegar até o fim, porque não adianta.
Senhor, ficar 10 anos na tua presença, 20 anos, e depois entrar no marasmo, entrar no desleixo, Senhor. Entrar, Senhor da glória, na mornidão, nos dá o livramento da mornidão, da apostasia, do descaso, do marasmo, da frieza, da letargia que tem tomado a vida de muitos, Senhor. Não deixe, Pai, que nós venhamos ser enganados por essa era do engano, Senhor da glória, através da tecnologia. Não deixe que nós venhamos perder o amor à Tua palavra, a reverência, Senhor, dentro do culto, Senhor. Não deixe que nós venhamos, meu Pai, perder o respeito pela Tua presença, pela presença do Santo Espírito, Senhor da glória, não tendo reverência, Senhor, dando, meu Pai, prioridade ao celular, Senhor da glória. Ó Jesus querido, porque Ele é coisa da terra, Ele é coisa deste mundo, Senhor. O primordial é o Senhor, o primordial é o Senhor. O Senhor é o primeiro em nossas vidas. Deve ter a primazia em tudo, Senhor, porque o Senhor não divide a Tua glória, Teu Pai, com ninguém. Jesus, nos livra dessa idolatria de celular, das redes sociais. Senhor, nos dá o grande escape, o livramento de tão grande engano, Senhor, desses demônios que estão trabalhando, Pai querido, através das redes sociais, Facebook, Twitter, Messenger, WhatsApp, Senhor, para tirar a atenção das pessoas, Senhor, para saquear, para roubar a unção, o poder, o ânimo de estudar a palavra, de orar, de jejuar, de clamar, para interter, Senhor, para seduzir, para prender, Senhor da glória, em nome de Jesus Cristo, Pai, para que a humanidade e os crentes estejam dispersos, estejam descuidados, e, meu Pai, na Tua volta venha como um laço, Senhor da glória, nos dá o livramento. Nos dá o livramento, Senhor da glória, e da Tua volta ser como um laço sobre nós. Nos pegar de surpresa, Senhor da glória. Ó, meu Pai querido, meu Pai amado, faça-nos como as virgens prudentes, diligentes, previdentes, vigilantes, Senhor da glória, obedientes, Senhor, que estavam na Tua presença, Pai, de dia e de noite. Buscando, Senhor da glória, o azeite, buscando, Senhor, a Tua presença, Pai, o Santo Espírito, porque a Tua volta vai ser tão rápida, Senhor. É milésimo de segundos, não dá para se arrepender, não dá para reconciliar, não dá para orar, não dá para clamar, Senhor. Querido Senhor amado, temos que estar preparados, temos que estar cheio do azeite, temos que estar cheios da Tua presença, embora cansados, até tosquenejando, Pai, porque todas tosquenejaram, tanto as prudentes quanto as nécias, mas com uma diferença, Pai. A prudente estava preparada, a prudente estava em santificação, a prudente estava separada de todo o mal, estava lutando, Senhor da glória, para, Senhor da glória, estar na Tua presença, para obedecer a Tua palavra, Senhor, e por isso ela estava apta para entrar no reino dos céus. Ó, Pai querido, ao passo que a nécia, Pai, estava vazia, estava seca, descuidada, desapercebida, misturada com o mundo, flertando com o mundo, flertando com o pecado. Senhor, nos livra, Pai, de flertar com o pecado, de nos enamorar, meu Pai, com o mundo. Nos dá o grande livramento, Senhor. Ó,

Senhor, abreviar esses dias tão maus, tão perigosos, tão violentos, Senhor. Que o Senhor não abreviasse esses dias, Pai, até os escolhidos. Meu Pai, até os escolhidos poderiam ser enganados. Pai, nos livra desse engano de idolatria, Pai, de copa de mundo. Livra o teu povo, Pai, dá o livramento para o teu povo, meu Pai, que vem com um engano muito grande, uma sedução muito grande, Pai. Se a casa não for da rocha, ela vai cair. Senhor, nos dá o livramento, Pai. Desse tempo de política, Pai querido, esse espírito maligno do mundo de roubo, de assalto, de mentira, Senhor da glória, no meio da política de corrupção, Senhor querido, enganando teus servos, querendo a identidade dos teus servos, querendo, meu Pai, tirar teus servos da tua presença, roubar a herança, Pai, que o Senhor já deu, que é a vida eterna. Ó Senhor, dá o livramento, Pai querido. E coloca as pessoas, Pai, que for a tua vontade, Senhor, para ganhar essa eleição para presidente, Senhor da glória, meu Pai, para deputados, Pai, para governador, Senhor. Em nome de Jesus Cristo, Senhor, faça a tua vontade, Senhor, no governo do Brasil. Não deixe que o homem, Senhor, venha prevalecer. Meu Pai querido, com a sua sabedoria terrena, com a sua sabedoria animal e diabólica, Senhor, porque assim que a tua palavra fala no livro de Tiago, que a sabedoria humana, Senhor da glória, ela é animal, Senhor. Ela é terrena, ela é diabólica. Mas a verdadeira sabedoria que vem de ti, coloque nesses homens, Pai, a verdadeira sabedoria que vem de ti, a verdadeira inteligência, Senhor, o verdadeiro entendimento, Senhor, para governar, meu Pai, esse país, para governar esse estado. Ó, meu Deus querido, estende as tuas mãos, Senhor, faça justiça em favor dos pobres, faça justiça em favor do órfão, da viúva, faça justiça em favor dos trabalhadores, Pai, que estão sendo injustiçados com as suas aposentadorias, Pai, com seus benefícios, meu Pai. Em nome de Jesus Cristo eu te peço, tem misericórdia, abre porta de emprego, Senhor, para

não tem pai dinheiro para honrar seus compromissos, para pagar a despesa da sua casa, pai, às vezes paga até aluguel, para comprar o mantimento, meu pai, dos seus filhos, da esposa, Senhor, tem misericórdia. Pai, eu te peço por aqueles que não têm uma casa para morar, que paga aluguel, Senhor, um dinheiro tão sofrido, Senhor, todo mês o aluguel, providencia casa, Senhor, providencia, meu Pai querido, meu Pai amado, a moradia, providencia roupas para

profecia para o corpo, para a alma e para o espírito. Ensina, Pai querido, ensina, meu Pai, este homem, esta mulher que está passando necessidade a confiar em Ti, a esperar em Ti, a buscar em Ti, Senhor, porque só de Ti, Senhor, pode vir.

nos dons espirituais, Senhor, usando, Senhor, na oração, usa, Senhor, da glória, usa eles para operarem grandes milagres em teu nome, porque se não houver milagres, Senhor, sabe que esse povo não crê, e o milagre, Senhor, abre a porta, Pai, da salvação. Muitos entregam sua vida através de um milagre, Senhor da glória, em nome de Jesus Cristo, Pai, em nome de Jesus e os teus servos, para fazerem milagres portentosos, como Elias, como Moisés, como Josué, meu Pai querido, meu Pai amado, em nome de Jesus, porque é a tua vontade, Pai, que os sinais sigam os que creem, Senhor, em teu nome, Pai querido. O Senhor disse que curaríamos enfermos, que oraríamos, meu Pai, e os oprimidos seriam libertos, Senhor da glória. Ó, meu Deus querido, os leprosos seriam limpos, se o morto ia ressuscitar, Senhor, tanto morto, Senhor da glória, literal, quanto morto espiritualmente, Senhor, em nome de Jesus Cristo, Pai, levanta teus filhos grandemente, poderosamente, para fazer a tua obra. Abençoa o pastor André Zembruschi, usa ele grandemente, poderosamente na palavra, meu Pai, aumente a sua sabedoria do céu, o conhecimento do céu, o entendimento do céu, meu Pai, desce uma porção dobrada sobre a sua vida, para curar os enfermos, para expulsar os demônios, Senhor da glória, para ganhar as almas para o teu reino, Senhor. Usa ele, Senhor, usa cada obreiro, meu Pai, cada obreira nas tuas mãos. Usa os evangelistas, Senhor da glória, os missionários, usa, Senhor. Usa as equipes de visita, Senhor. Usa as equipes de evangelismo, Senhor. Usa, meu Pai, as equipes de louvores, Senhor. Usa, Senhor, porque o louvor, Senhor da glória, é um ministério. Meu Pai, o ministério do louvor, Senhor, os ministros do louvor profetizam cantando, Senhor. Em nome de Jesus Cristo, usa, Senhor, com poder e unção. Nos usa, meu Pai.

faça maravilhas em nosso meio. Senhor, nos ajuda a santificar hoje, para que amanhã o Senhor faça maravilha, Pai, em nosso meio. Opera, Senhor. Opera, Senhor da glória, nesta cidade. Senhor, liberta, Senhor, esses jovens que estão nas ruas, drogados, Senhor, jogados como lixo, Senhor. Dormem, Senhor da glória, nos viadutos, nas ruas, Senhor da glória. Em nome de Jesus Cristo, tem misericórdia. Uma pessoa em sã consciência jamais iria dormir numa rua fria, suja, Senhor, no meio do lixo, como ele lixo, tem misericórdia, Pai Santo, entra com a providência, Pai, para libertar, para salvar essas vidas, tantos que vendem, meu Pai, as drogas, quantos que fabricam, quantos que distribuem e os que usam, Senhor, entra com tão grande libertação, veja quanto mal, Pai, o vício faz aos jovens, às famílias, Senhor, liberta as famílias, salva as famílias, salva o Pai, salva a mãe, salva os filhos, Senhor, porque o Senhor é o único escape, o Senhor é o único livramento, o Senhor é o único caminho onde todos têm que andar, Senhor da glória, o Senhor é a única vida que devemos viver, Senhor da glória, o Senhor é a única verdade que liberta, Pai, das crendices, que liberta dos vícios, que liberta da mentira, que liberta, Senhor, do mundo, submundo do roubo, do crime, dos assaltos, Senhor, da imoralidade, Senhor, da depravação. O Senhor é a única verdade, Senhor, absoluta sobre tudo. Senhor querido, Senhor amado, opera, Senhor, e nos dê grande vitória nesse dia, nos cobre com teu sangue, nos acoberta com teu sangue, põe um anjo, Senhor, na nossa casa para guardar, para livrar os nossos, Senhor da glória, os nossos filhos, nossos netos, genro, nora, Senhor, cobre com teu sangue a nossa vida, que estamos fazendo a tua obra, Senhor, que estamos, meu Pai, na casa de oração, desde a madrugada.

que o Senhor vai nos mostrar coisa firme e oculta que ainda não conhecemos, Senhor. Orar sem cessar para que não venhamos entrar em tentação, Senhor. Porque o Espírito, Senhor, é forte, mas a carne, Senhor da glória, ela é fraca. Senhor, em nome de Jesus, nos dê a grande vitória. A grande vitória neste dia, ó Pai. Em nome de Jesus Cristo, em nome de Jesus, eu te peço. Em nome de Jesus. Amém? Aleluia, vamos abrir as nossas Bíblias, aleluia. No livro de Mateus, no capítulo 5, aleluia, ouvinte. Se você tiver Bíblia, abra no livro de Mateus, no capítulo 5, aleluia. Louvado seja o nome de Jesus, oh glória a Deus, oh aleluia. Louvado, engrandecido, seja o nome do Senhor para todos sempre. Oh, aleluia, oh glória, vamos ler a santa palavra, aleluia. Louvado seja o nome do Senhor, o sermão da montanha e as beatitudes. Jesus, vendo a multidão, subiu ao monte, assentando-se, aproximaram-se dele os seus discípulos, e abrindo a boca, os ensinava, dizendo: bem-aventurados os pobres de espírito, porque deles é o reino dos céus. Bem-aventurados os que choram, porque eles serão consolados. Bem-aventurados os mansos, porque eles herdarão a terra. Bem-aventurados os que têm fome e sede de justiça, porque eles serão fartos. Bem-aventurados os misericordiosos, porque eles alcançarão misericórdia. Bem-aventurados os limpos de coração, porque eles verão a Deus. Bem-aventurados os pacificadores, porque eles serão chamados filhos de Deus. Bem-aventurados os que sofrem perseguição por causa da justiça, porque deles é o reino dos céus. Bem-aventurados sois vós, quando vos injuriarem e perseguirem, mentindo, disserem todo mal contra vós.

vós por minha causa. Exultai e alegrai-vos, porque grande é o vosso galardão nos céus, porque assim perseguiram os profetas que foram antes de vós. Aleluia! Louvado seja Deus! Jesus Cristo, aleluia, como ensinou os seus discípulos lá no Sermão da Montanha, no passado, hoje ele está aqui para nos ensinar. Ele continua ensinando, aleluia. Ele continua instruindo, aleluia, e vai continuar até a consumação dos séculos. E aqueles que se assentam diante dele para ouvi-lo, aleluia, para receber os seus ensinamentos, as suas palavras, eles são bem-aventurados. Porque está escrito no Salmo, o primeiro bem-aventurado varão, que não anda segundo o conselho dos ímpios, nem se detém no caminho dos pecadores, e nem se assenta na roda dos escarnecedores, mas tem o seu prazer na lei do Senhor, nela medita de dia e de noite. Aleluia! E o Senhor deixou a sua palavra escrita para que nós venhamos meditar nela. Aleluia! De dia e de noite. Buscar orientação nela, buscar sabedoria nela, buscar o entendimento, o discernimento, aprender a obedecer, aleluia, a obedecê-lo, guardando a sua palavra e vivendo a sua palavra, aleluia. E ele continua nos ensinando, aleluia. Bem-aventurados os pobres de espírito, porque deles é o reino dos céus. O pobre de espírito, aleluia, se refere ao estado abençoado daquela pessoa que tem um relacionamento com Cristo, com sua palavra. Aleluia. É uma bem-aventurança. Aleluia. É um estado de prazer, de felicidade. A palavra nos traz de gozo, de alegria. Aleluia. E os pobres de espírito são aqueles que recebem a Jesus, através de Jesus recebem a Deus, e recebem o amor e o cuidado de Deus, e a salvação e a presença de Deus em todos os dias da sua vida. Esse é o pobre de espírito que busca Deus, que depende de Deus, que vive a sua palavra, aleluia, que anda nos santos caminhos do Senhor, aleluia. E por isso ele é pobre de espírito, porque ele não tem suficiência nenhuma em sua vida, mas ele crê somente no Senhor, ele espera somente no Senhor, ele depende somente do Senhor, aleluia. Oh, louvado seja o nome santo do Senhor. O Senhor continua nos ensinando. Bem-aventurados que choram, aleluia, porque eles serão consolados. O choro que a Bíblia se refere não é um choro de autocomiseração, não é um choro de autopiedade, não é um choro de raiva, de inveja, porque muitos choram de ira, outros choram de inveja, outros choram porque tem pena de si mesmo, porque tem autocomiseração. Não! O ato de chorar que a Bíblia se refere é aquele que se entristece profundamente por causa das suas próprias fraquezas. Quando ele se mede com os padrões divinos de justiça. E há também aquele que chora pela miséria do seu próximo, que vive no pecado, que vive na desgraça, que não conhece a Deus. Aleluia! E ele sente aflição no seu espírito, chora por ver o mundo perdido, na imoralidade, no adultério, na prostituição, no roubo, no crime, dos assaltos.
esse choro que o Senhor se refere quando nós choramos pelas almas perdidas, para que o inimigo não venha destruí-las, derrotá-las, ceifá-las e levar para o inferno. Aleluia, esse choro que a Bíblia, aleluia, se refere quando nós choramos pela nossa miséria, pelo nosso pecado, nos arrependendo e pedindo a misericórdia de Deus para que venhamos deixar. É esse o choro que a Bíblia se refere. Aleluia. E esses serão consolados. Bem-aventurados mansos, porque eles herdarão a terra. Os mansos são os humildes, os que são submissos a Deus, que acham em Deus o seu refúgio e lhe consagram todo o seu ser, toda a sua vida. E preocupam-se mais com a obra de Deus e o povo de Deus do que com aquilo que lhe possa acontecer pessoalmente. Nós temos um exemplo, aleluia, dessa mansidão como a rainha Esther. Quando o seu povo, aleluia, recebeu um decreto de morte, aleluia, que ela olhou para todos os lados, não havia saída, não só olhar para os altos céus em clamor, em jejum, em oração, então ela abraçou a batalha, a peleja e declarou: se eu perecer, eu pereço, mas eu vou diante do rei interceder, aleluia, pelo meu povo. Significa isso: se eu perecer, pereço na obra, aleluia. Não importa o que eu vou passar, aleluia, porque seguir o Senhor é o alto sofrimento, requer, aleluia, uma renúncia total até da nossa própria vida. Não temos que amar nem a nossa própria vida, mas entregá-la, aleluia, por amor a Cristo, por amor à obra, por amor, aleluia, às almas. Louvado seja Deus. E há uma promessa, porque são os mansos e não os violentos que vão herdar a terra prometida, aleluia. Bem-aventurados que têm fome e sede de justiça, porque eles serão fartos. Este é um dos versículos mais importantes do Sermão do Monte, a condição fundamental para uma vida santa, em todos os aspectos, até fome e sede de justiça. Nós vimos essa fome em Moisés, como está escrito em Êxodo 33, 13 até o 18. Nós vemos em Davi, como está escrito no Salmo 42. Nós estamos visto no apóstolo Paulo, como está escrito em Filipenses, aleluia, 3. Aleluia, o estado espiritual do cristão durante toda a sua vida dependerá da sua fome e sede da presença de Deus e da palavra de Deus e da comunhão com Cristo, da justiça e amar a volta do Senhor, aleluia. A nossa vida espiritual dependerá da nossa fome e sede de justiça todos os dias, sede de oração, sede de congregar, sede de jejuar, sede de estudar a palavra, sede de obedecer, de nos desviar do mal, aleluia, e praticar o bem. Oh, louvado seja Deus. Bem-aventurados, misericordiosos, porque eles alcançarão, aleluia, misericórdia. E em cada bem-aventurança há uma promessa, aleluia, os que têm fome e sede de justiça serão fartos da presença de Deus, da justiça de Deus, do amor de Deus, da bondade de Deus, da direção de Deus, do poder de Deus, da unção de Deus. Bem-aventurados
misericordiosos, porque eles alcançarão misericórdia. Os misericordiosos estão cheios de compaixão e dó para os que sofrem por causa do pecado, da miséria que vive, das aflições. Os misericordiosos desejam minorar o sofrimento, aleluia, e conduzir os sofredores à graça de Deus, conduzir os sofridos à presença de Jesus, para que eles venham se arrepender, aleluia, deixar os seus pecados e alcançar, aleluia, misericórdia. E é bem-aventurado, aleluia, os limpos de coração, porque eles verão a Deus. Os limpos de coração são os que foram libertos do poder do pecado, mediante a graça de Deus, e agora se esforçam sem dolo, quer dizer, sem engano, para agradar e glorificar Deus e serem parecidos com Ele, aleluia. Louvado seja o nome santo do Senhor. Os limpos de coração se esforçam para aparecer com Cristo, se esforçam para aparecer com Deus. Procuram ter o mesmo sentimento que Deus tem de amor à justiça e ódio ao mal, aleluia, que inclui nossa mente, vontade e emoções, aleluia. E a nossa vontade, mente e emoções precisam estar em harmonia com o coração de Deus. Este é o limpo de coração. Aleluia. Bem-aventurados pacificadores, porque eles serão chamados filhos de Deus. Os pacificadores são aqueles que se reconciliaram com Deus, têm paz com Deus, mediante a cruz. E agora se esforçam mediante o seu testemunho e a sua vida para levar os outros, aleluia, seus amigos, seus parentes, a paz com Deus. Se esforçam para levar as pessoas a ter paz com Deus, através de Jesus Cristo, através de entregar sua vida a Cristo. Nós temos paz com Deus. Bem-aventurados que sofrem perseguições por causa da justiça, porque deles é o reino dos céus. Bem-aventurados sois vós quando vos injuriarem e perseguirem, mentindo, disserem todo mal contra vós. Exaltai, alegrai-vos, porque é grande o vosso galardão nos céus, porque assim perseguiram os profetas que foram antes de vós. Todos que procuram viver de acordo com a palavra de Deus, aleluia, por amor à justiça, sofrerão perseguição daqueles que conservam, aqueles, aleluia, que não vivem a verdade, que não vivem os padrões divinos, aleluia, e se recusam, aleluia, a viver em obediência, mas vivem em uma sociedade pecaminosa e no modo de vida, aleluia, pecaminosa. E seremos perseguidos até por aqueles que estão dentro da igreja, mas são mornos espiritualmente. Aleluia! Vão nos rejeitar, vão nos criticar. Aleluia! Vão mover perseguições e oposição contra nós, mesmo estando dentro da igreja. Aleluia! Mas o cristão, ao experimentar tal sofrimento, deve regozijar-se, porque Deus otorga a maior bênção àqueles que sofrem mais. O cristão deve precaver-se da tentação de transigir quanto à vontade de Deus, a fim de evitar a vergonha e a ridicularização e o constrangimento ou algum prejuízo para sua vida espiritual. Os princípios do reino de Deus nunca mudam. Todos que piamente querem viver em Cristo padecerão perseguição, aleluia, do mundo, de Satanás e de seus adeptos, aleluia. Até aqui a palavra do
Senhor, aleluia. Orianda, labaço, ele me canta, remachanda, remanaia, guarde essa palavra em teu coração, ouvinte. Que é uma revelação do céu, é o pão vivo que desceu do céu, que aumenta a tua fé, aleluia. Que dá força espiritual, que é alimento, que é água, que sacia a tua sede, que te liberta, que transforma a tua vida. Receba essa palavra em nome de Jesus. Neste momento eu gostaria de pedir as ofertas. Você que trouxe a sua oferta, você pode se dirigir ao cofre da igreja e colocar na livraria a sua oferta em nome de Jesus Cristo. Aleluia, louvado seja Deus. Aleluia.

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Que a graça e a paz do Senhor Jesus seja com todos os ouvintes do programa Voz da Libertação. Que prazer estar aqui para agradecer a Deus, agradecer a todos nossos irmãos e irmãs em Cristo Jesus. Quem tem prazer de saudar a Semana em Cristo, o presbítero André Zembrusque, pastor responsável da sede estadual Manaus, Amazonas. A palavra de Deus nos diz, livro de Tiago, capítulo 5, versículo 17. Elias era homem semelhante a nós, sujeito aos mesmos sentimentos, e orou por instância para que não chovesse sobre a terra. E por 3 anos e 6 meses não choveu. E orou de novo, e o céu deu chuva, e a terra fez germinar seus frutos. Que palavra tremenda, ouvintes! Tiago vai nos despertar a respeito do poder da oração. Tiago desperta que Elias era um homem sujeito às mesmas paixões, mesmos sentimentos que nós. Mas Elias orou ao Senhor e Deus fez conforme ele orou a Deus. Eu estou convidando você para junto nós orar, para junto nós clamar, para junto nós buscar a Deus. Você que está aí e olha para a sua família, parece que não tem mais saída, não tem mais jeito, discórdia de um lado, contenda do outro, desentendimento, o filho querendo ir embora, a filha querendo se separar, enfim, tantas situações que levam você até mesmo ficar às vezes aí sem direção. Mas eu vim aqui para te convidar, vamos orar ao Senhor, vamos clamar ao Senhor, vamos buscar ao Senhor, porque se Elias orou, Deus respondeu, com certeza, meu irmão, minha irmã, o nosso Deus há de responder. Falando de oração, estamos aqui para convidar quinta-feira da oração, oração do Getsêmani, a partir das 18 horas. Todos os presbíteros, diáconos, cooperadores da obra de Deus, dirigente das congregações, esteja conosco, quinta-feira é o dia de nós clamar, buscar o Senhor e teremos resposta para nossas vidas, para nossa casa, para nossa família, para nosso ministério. Que Deus abençoe, Senhor em Cristo, presbítero André Zembrusque, pastor responsável da sede estadual Manaus, Amazonas.

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paz do Senhor, a paz do Senhor, eu sinto a paz do Senhor Jesus. Muito bom dia, você que está ouvindo o programa Voz da Libertação. Receba esta paz que excede todo entendimento. Para quem Jesus Cristo crê, a paz do Senhor, é somente nele que nós temos a paz verdadeira. Então, você que está nos ouvindo, divulga esse programa para seu amigo, para sua amiga, para colega, para seu familiar, porque através do programa você recebe a paz de Cristo Jesus.

Muito bom dia, esse é o programa local, programa Voz da Libertação, órgão informativo das igrejas Pentecostal Deus e Amor, nossa sede estadual. Está na rua Comendador Alexandre Amorim, número 525, no bairro Aparecida. Os cultos acontecem diariamente, 6 horas, às 7, às 9, meio-dia, às 14, às 19 horas. Vem estar conosco, seja abençoado.

Sinta a paz do Senhor Jesus, sinta a paz de Deus na sua vida. Você que está nos ouvindo, você que está abatido, desanimado, passando por situações adversas, sinta a paz do Senhor Jesus sobre a sua vida. Nesta manhã, hoje quinta-feira, dia 4, isso mesmo, 4 de junho de 2026. Deus abençoe nossos irmãos que já estão em sintonia com o programa Voz da Libertação, nosso irmão Júnior Santos. Deus abençoe, está aí na Feira do Panaí, sempre em sintonia com o programa Voz da Libertação. Deus abençoe nosso irmão Joelma, também está em sintonia com o programa A Voz da Libertação.

0: Bíblia, no livro de Salmo, número 77, diz: eleva a Deus a minha voz e clamo, eleva a Deus a minha voz para que me atenda. No dia da minha angústia procuro o Senhor, ergue-se as minhas mãos, durante noite não se canso. A minha alma recusa consolar-se, lembro-me de Deus e passo a gemer, medito e me desfalece o espírito. Não me deixes pregar os olhos, tão perturbado estou que nem posso falar. Penso nos dias da outrora, trago a lembrança aos anos do passado e tempos. Noite indigno meu íntimo, e meu espírito perscruta. Rejeita, ó Senhor, para sempre, caso não torne a ser o propício. Cessou perpetuamente a sua graça, aducou a sua promessa para todas as gerações. Esqueceu-se Deus de ser benigno, ou na sua ira terá ele reprimido e as suas misericórdia. Glória a Deus, é o salmista Davi clamando, é o salmista Davi pedindo as misericórdias de Deus. E diante da adversidade que ele está enfrentando, parece que a misericórdia de Deus não está lhe alcançando. Parece que a misericórdia de Deus está tão longe, as mãos do Senhor estão tão longe, mas a Bíblia nos diz: perto está o Senhor daqueles que o buscam, perto está o Senhor daqueles que o clamam, perto está o Senhor daqueles que buscam a Ele. Nesta manhã eu convido você, vamos fazer um momento de oração, clamando o nosso Deus, buscando o nosso Deus Todo-Poderoso.
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0: Senhor nosso Deus, Senhor nosso Pai, nós clamamos a Ti nesta manhã, porque cremos, ó Deus, na Sua misericórdia, cremos na Sua graça, cremos na Sua compaixão. Senhor, ah, Espírito Santo de Deus, olha este irmão, olha esta irmã que se encontra numa situação, ó Deus, de tanta adversidade. Estende as tuas mãos hoje, manifesta teu poder, manifesta tua glória, manifesta o teu Espírito Santo, Senhor. Sim, ó Deus, eu creio que diante de Ti o Senhor tem um milagre para fazer. Eu creio que diante de Ti o Senhor tem um milagre para realizar. Ó Deus, opera sobre a vida deste homem, opera sobre a vida desta mulher e resplandeça a Tua glória. Resplandeça, meu Deus, o Teu poder. Confirma, Jesus. Confirma, Senhor, a grande bênção, confirma a grande vitória nesta manhã, que haja cura, libertação, transformação, que o poder de Deus possa se manifestar, sim, meu Deus, trazendo resposta, em nome do Senhor Jesus Cristo.

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0: Muito bom dia, 7 horas 27 minutos, você que está em sintonia com o programa agora, Deus abençoe grandemente a sua vida. Este é o programa Voz da Libertação, órgão informativo das igrejas pentecostal. Deus é amor. Nossa sede estadual está na rua Comendador Alexandre Amorim, número 525, no bairro Aparecida. Os cultos acontecem diariamente, 6 horas da manhã, temos a oração, transmissão aqui pelo programa Voz da Libertação. Às 7 horas temos o segundo culto, depois às 9 ao meio-dia, às 14 às 19 horas. E atenção, atenção para nossas agendas dos eventos que está sendo realizado na Igreja Pentecostal Deus e Amor. Quero lembrar vocês que agora, próximo sábado, temos a Poderosa Vigília, isto mesmo, Poderosa Vigília, a partir das 23 horas, teremos muita oração, louvor, adoração ao nosso Deus e, com certeza, uma vez mais, o Senhor vai manifestar
1: a vida eterna.
0: O seu poder, vai manifestar a sua glória nesta vigília com as mulheres de fé. Venha conosco, venha buscar do poder de Deus, venha ser investido do poder de Deus. Quero lembrar que amanhã é sexta-feira da libertação, sexta-feira que estamos na campanha Rompendo as Cadeias do Passado. Isto mesmo, se o nosso convidado venha conosco, venha romper as cadeias do passado. Deus tem uma nova vida, Deus tem um milagre para você, Deus tem maravilha para operar na sua vida. Então venha conosco. Participa desta poderosa campanha e com certeza Deus há de abençoar poderosamente. Isto mesmo, Deus há de manifestar o seu poder, Deus há de manifestar a sua glória, Deus há de fazer coisas tremendo sobre a sua vida, sobre a sua casa, sobre a sua família. Então venha conosco, sexta-feira é a libertação, sexta-feira é rompendo as cadeias do passado.
2: Ouvintes, é sexta-feira, a campanha rompendo as cadeias do passado. Nós apresentamos nas tuas mãos esta campanha, Senhor. Oh, Deus tremendo, Deus poderoso. Quantas pessoas que sofrem, meu Deus, por causa do passado, oh Pai. Um passado de tristeza, um passado de perca, um passado de prejuízo, Senhor. Mas nesta campanha, meu Deus, o Senhor vai romper sobre

0: pode carregar, mas a dor não vou mais sentir, Senhor. As dor não vou mais carregar, meu Deus, porque Tu és um Deus que apaga, Tu és um Deus que apaga, Tu és um Deus que sara ferimento, ribalabá, surianta, labá, e eu creio que nesta campanha haverá cura, libertação, restauração, sonho sendo realizado pelo poder da palavra, em nome de Jesus. Diga glória a Deus.
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0: Eu quero orar por 6 pessoas que revela o Espírito Santo de Deus, que há uma situação sobre a sua vida que lhe aconteceu há muito tempo atrás, e esta situação tem tirado a sua paz. Esta situação tem feito você viver dias de tribulações. E me revela o Espírito Santo de Deus que você já tem procurado os meios para tentar esquecer isto. E quando você pensa em esquecer, o inimigo, ele usa alguém para fazer você lembrar. O inimigo causa situações para você lembrar tudo de novo. E o Espírito Santo de Deus me revela que esta situação foi um alvo do adversário para até mesmo lhe causar este dano, este mal, e você viver para sempre com isto. Mas Jesus, nesta manhã, ele quer desfazer esta obra do mal sobre a sua vida. 6 pessoas, aonde está você? Levante a sua mão. Jesus, vem aqui, meu irmão. Vem aqui, minha irmã. Irmã aqui de verde, vem aqui, minha irmã. Pode aplaudir ao Senhor Jesus. Palmas e glória a Deus. Feche os seus olhos, levante suas mãos para cá. Deus há de desfazer esta obra maligna, esta obra das trevas que tem lutado para causar todo este mal, para vocês carregar esta dor para sempre na face desta terra. Mas nesta manhã o sangue de Jesus tem poder. Nesta manhã o Senhor derrama um bálsamo sobre as vossas vidas.

0: espírito das trevas, pelo poder do sangue de Jesus Cristo, toda obra do diabo contra a vida dessas irmãs, contra a vida desse irmão, Senhor, seja repreendida agora, seja desfeita agora, seja destruída agora. Esse passado de sofrimento, esse passado de dor, esse passado, meu Deus, que vem as lembranças com grande dor, seja repreendido em nome de Jesus. Pode aplaudir ao Senhor Jesus. Crê na vitória, meu irmão. Crê na vitória de Deus.
1: Creio.
0: É assim mesmo.
1: Nome de Jesus.
0: A partir de hoje,
1: eu creio.
0: Na grande vitória do Senhor. Pode aplaudir ao Senhor Jesus. Palmas e glória a Deus.
2: Seu nome?
3: É irmã Renice.
2: Conte a benção.
3: Irmão, a benção que eu recebi é que o Senhor me deu um grande livramento de infarto, né? De derrame do meu coração. E eu estou muito feliz com o meu Senhor por essa vitória. Ele me deu o livramento do infarto e eu estou viva pelo milagre.
2: Vale a pena fazer as campanhas aqui na Igreja Deus Amor?
3: Vale, vale mesmo. A gente vem aqui, a gente não vem em vão, não. A gente recebe a vitória para nós e para nossa família.
2: Honras e glórias ao nosso Jesus pela vida da irmã que acaba de relatar este maravilhoso depoimento de fé.
0: Tem três pessoas em nosso meio que alguém lhe prometeu algo no início deste ano e fez uma promessa para você. Hoje

0: está en ellos. Les pessoa. Vem aqui. Vem aqui, meu irmão. Lá atrás, lá com a criança. Vem aqui. Deus manda vocês levantar uma campanha por esta causa, porque o inimigo tem lutado para impedir, mas maior é o Senhor. A senhora que está com a criança lá atrás, se puder vir aqui, vem aqui receber a unção, que a vitória de vocês nesta manhã, aleluia, a vitória de vocês nesta manhã, aleluia. Quem crê, diga glória a Deus, diga aleluia. Faz a oração aí, pastor. Seu meu Deus, eu creio no seu poder, eu creio na sua providência. Feliz esta grande obra, para a glória do nome do Senhor Jesus Cristo, e as palmas que glorifique e exalte o nome do Senhor.
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4: Muito bem, ouvintes, muito bem. Você que está nos ouvindo, Deus abençoe grandemente a sua vida, o seu lar, a sua família. Esse é o programa Voz da Libertação. Você ouviu louvores, louvores este que são mensagens cantadas. Através de louvores, nossa fé é aumentada. Esse é o programa Voz da Libertação. Você que nos ouve, divulga o programa também para seus amigos, colegas, seus familiares, para que eles possam ouvir o programa e ser abençoado pelo Cristo, pelo Senhor Jesus Cristo. Nossa Igreja Pentecostal Deus e Amor, sede estadual, está na rua Comendador Alexandre Amorim, 525, no bairro Aparecida, próxima parada de ônibus do Colégio Militar. Os cultos acontecem diariamente às 6 horas da manhã, às 7, às 9, ao meio-dia, às 14, às 19 horas.

nosso programa local, o programa Voz da Libertação, acontece todos os dias das 6 horas até as 10 horas, pois temos a transmissão de São Paulo, mas às 13 horas volta o programa ao vivo, direto da sede estadual Manaus, Amazonas. Queremos lembrar que amanhã é sexta-feira, hoje é quinta-feira, e hoje, quinta-feira, nós temos aí a poderosa oração, isto mesmo, oração hoje, quinta-feira.

Graça e a paz do Senhor Jesus seja com todos os ouvintes do programa Voz da Libertação. Que prazer estar aqui para agradecer a Deus, agradecer a todos nossos irmãos e irmãs em Cristo Jesus. Quem tem prazer de saudar seu irmão em Cristo, o presbítero André Zembrusque, pastor responsável da sede estadual Manaus, Amazonas. A palavra de Deus nos diz, livro de Tiago, capítulo 5, versículo 17. Elias era um homem semelhante a nós, sujeito aos mesmos sentimentos, e orou por instância para que não chovesse sobre a terra. E por 3 anos e 6 meses não choveu. E orou de novo, e o céu deu chuva, e a terra fez germinar seus frutos. Que palavra tremenda, ouvintes. Tiago vai nos despertar a respeito do poder da oração. Tiago desperta que Elias era um homem sujeito às mesmas paixões, mesmos sentimentos que nós. Mas Elias orou ao Senhor e Deus fez conforme ele orou a Deus. Eu estou convidando você para junto nós orar, para junto nós clamar, para junto nós buscar a Deus. Você que está aí e olha para a sua família, parece que não tem mais saída, não tem mais jeito, discórdia de um lado, contenda do outro, desentendimento, o filho querendo ir embora, a filha querendo se separar, enfim, tantas situações que levam você até mesmo ficar às vezes aí sem direção. Mas eu vim aqui para te convidar. Vamos orar ao Senhor, vamos clamar ao Senhor, vamos buscar ao Senhor, porque se Elias orou, Deus respondeu, com certeza, meu irmão, minha irmã, o nosso Deus há de responder. Falando de oração, estamos aqui para convidar quinta-feira da oração, oração do Getsêmani, a partir das 18 horas. Todos os presbíteros, diáconos, cooperadores da obra de Deus, dirigente das congregações, esteja conosco. Quinta-feira é o dia de nós clamar, buscar o Senhor, e teremos resposta para nossas vidas, para nossa casa, para nossa família, para nosso ministério. Que Deus abençoe. Seu irmão em Cristo, o presbítero André Zembrusque, pastor responsável da sede estadual Manaus, Amazonas.

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1: Ouvintes! É sexta-feira! A campanha! Rompendo as cadeias do passado! Nós apresentamos nas tuas mãos esta campanha, Senhor. Oh, Deus tremendo, Deus poderoso. Quantas pessoas que sofrem, meu Deus, por causa

0: pode carregar, mas a dor não vou mais sentir, Senhor. As dor não vou mais carregar, meu Deus, porque Tu és um Deus que apaga, Tu és um Deus que apaga, Tu és um Deus que sara ferimento, e balabasurianta lavar. E eu creio que nesta campanha haverá cura, libertação, restauração, sonhos sendo realizados pelo poder da palavra, em nome de Jesus. Diga glória a Deus.
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2: Muito bem, ouvinte, chegamos no momento da oração, mais uma hora de programa Voz da Libertação. Senhor nosso Deus, Senhor nosso Pai, nós graças te damos por esta oportunidade que o Senhor tem nos concedido. Muito obrigado, Senhor, pelas bênçãos que o Senhor tem derramado sobre nós. Ó meu Deus, eu creio que através deste programa, muitas vidas, muitas pessoas foram alcançadas pelo poder da Tua Palavra. Continua, Senhor, operando, continua manifestando o Seu poder, continua, meu Deus, trazendo, ó Pai, resposta sobre a vida deste irmão, sobre a vida desta irmã. Ó Espírito Santo da verdade, eu creio que diante de Ti, Senhor, há um milagre para acontecer. Eu creio que diante de Ti, Senhor, o Senhor pode, ó Pai, nos ajudar. Sim, meu Deus, ajude este homem, ajude esta mulher, resplandeça a Tua glória, resplandeça o Teu poder, Senhor, nesta manhã, e confirma a grande bênção, a grande vitória, o grande livramento, em nome do Senhor Jesus Cristo. Amém, Jesus.

Mas, já no primeiro dia da semana, bem de madrugada, foram as mulheres ao sepulcro e acharam a pedra removida sem o corpo de Jesus.

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paz do Senhor, povo de Deus, a paz do Senhor, amados ouvintes, irmão, nesta manhã de quinta-feira, feriado, amanhã começou um pouco chuvosa, mas agora abriu o sol, amanhã eu creio que vai ser um dia ensolarado aqui na capital amazonense. E aí na sua cidade, no seu estado, como é que está? Tá frio, tá quente? Hoje mais uma quinta-feira, mais uma manhã com Deus, e eu creio que o Senhor, Ele tem o melhor para a nossa vida. Como é que você acordou? Acordou triste, acordou alegre? Se acordou triste, agradeça a Deus, entrega nas mãos do Senhor. E se acordou alegre, se alegre-se mais ainda na presença de Deus, porque Ele nos deu mais um dia, mais uma manhã, mais uma oportunidade, mais um fôlego de vida para dizermos que Ele é grande, é maravilhoso e a sua misericórdia dura para sempre. Estamos iniciando mais um programa nessa manhã. Já quero agradecer os amados ouvintes que estavam desde cedo conosco. Continue conosco nessa programação. Eu creio que o Senhor ainda vai falar ao teu coração através dos louvores, testemunhos, através da palavra de Deus. Eu creio que o Senhor, Ele tem muito mais para a nossa vida. A paz do Senhor e um bom dia.

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3: 8:17.
4: E você, amados irmãos, que está ligadinho conosco, já pode estar mandando aí o seu pedido, o seu louvor, mandando já o seu pedido de oração. Se você quiser também estar mandando um áudio, falando um pouco do teu testemunho, falando um pouco do que Deus tem feito na sua vida através dessa programação. Pode ser um áudio rápido, falando da bênção que Deus entregou em tuas mãos através dos propósitos, através ouvindo estas programações, não só de hoje, mas todas as programações do decorrer do dia, porque eu creio que Deus, ele fala conosco em todos os momentos. Pode mandar o áudio pedindo louvor, mandando um testemunho aí, mandando o que é que você está fazendo no dia de hoje. O que é que você está fazendo, irmão? Já acordou? Se acordou, dá um glória a Deus bem alto aí. Glória a Jesus. E o nosso WhatsApp para vocês tá passando para os seus irmãos e amigos é o 92984476580. Você de outros estados, outras cidades do interior que usa o DDD 97, você vai colocar o 92 na frente, o código da sua operadora 92 e o número 984476580. Já pode estar mandando aí, pedindo o seu louvor. E você, amado irmão, que é dirigente de igreja, se quiser estar mandando também aqui o que vai acontecer nesse final de semana na sua igreja, qual campanha para a gente estar divulgando, pode mandar que a gente vai estar divulgando aqui. Aqui na programação, e hoje tem culto da Reviver, hoje a partir das 9 horas da manhã, vai ter culto, meio-dia e às 14 horas.

Ouvimos aí o louvor com a cantora Daniela Balabem, colorido, a presença do Senhor, né? Quando a gente se enche da presença de Deus, mesmo na dificuldade, as coisas, a gente nem sente que está passando pelas lutas, pelas provações. E para iniciarmos o dia melhor ainda, vamos estar meditando, refletindo aqui na palavra do Senhor, no livro de Salmo 42. Quando o salmista diz aqui, a alma nela por servir a Deus no seu templo. Quando ele diz, como o cervo brama pelas correntes das águas, assim suspira a minha alma por ti, ó Deus. A minha alma tem sede de Deus, do Deus vivo. Quando entrarei e me apresentarei ante a face de Deus. Assim, as minhas lágrimas servem-me de mantimento, de dia e de noite, porquanto me dizes constantemente, onde está o teu Deus? Quando me lembro disto, dentro de mim derramo a minha alma, pois eu havia ido com a multidão, fui com eles à casa de Deus, com voz de alegria e louvor, com a multidão que festejava. Por que estás abatida, ó minha alma? E por que te perturbas em mim? Espera em Deus, pois ainda o louvarei na salvação da sua presença. Aqui podemos ver claramente quando Davi vai dizer no versículo 4, quando me lembro disto, dentro de mim derramo a minha alma, pois eu havia ido com a multidão, fui com eles à casa de Deus, com voz de alegria e louvor, com a multidão que festejava. E no versículo número 5 ele diz, por que estás abatido a minha alma? Por que te perturbas

graça. Muitas vezes a gente chega na casa do Senhor, só Deus sabe como se encontra a nossa alma diante do altar de Deus. Muitas vezes a gente está louvando na casa do Senhor, mas só Deus contempla como se encontra a nossa alma. Tão tal que a própria palavra nos diz que o homem nos conhece por fora, conhece o nosso sorriso, conhece quando, porque a gente conversa, a gente passa, a gente ri, mas só Deus sabe como se encontra a nossa alma. Quantos de nós não temos feito, tem acontecido isso com nossas vidas, né? E temos feito isso também, mesmo com a alma abatida, mesmo com a alma perturbada, mesmo com a alma triste. Estamos na casa do Senhor. Ele diz aqui, ele estava com a multidão, ele se alegrava com a multidão, ele louvava com a multidão, festejava com a multidão dentro da casa de Deus. Mas ele se perguntava, por que mesmo assim se encontra abatida a minha alma? Por que se perturbas dentro de mim? Há uma guerra dentro de nós que até mesmo nós questionamos, por que, Senhor, estamos na tua presença e a minha alma se encontra triste? Porque estamos na tua presença e parece que não estou com alegria. Mas ele diz aqui, ele estava com a multidão. Muitas vezes a gente vai estar rodeados de pessoas que nos amam, de pessoas também que nos amam, mas vamos estar rodeados de pessoas na casa do Senhor, mas mesmo assim, vamos estar com a nossa alma abatida. Mas nem, isso não quer dizer que Deus não está recebendo a nossa adoração, o nosso clamor, o nosso louvor diante dEle, não. Mesmo assim, o Senhor nos ouve, mesmo assim, o Senhor, Ele está ali para contemplar a nossa sinceridade, o nosso coração com Ele. E muitas vezes nas aflições Deus vai manifestar a sua glória na nossa vida, nas angústias, mesmo com a mente, a alma perturbada, Deus vai manifestar a sua glória. Quem nunca sentiu mais ainda o poder, a presença de Deus quando sua alma está abatida diante do Senhor? Porque ele diz aqui que ele se alegrava, só que diante, ele já vem diante, como o cervo brama pelas correntes das águas, assim suspira minha alma por ti, ó Deus. A minha alma tem sede de Deus, do Deus vivo. Quando estarei e me apresentarei antes da face do Senhor? Aí ele diz, as minhas lágrimas servem de mantimento de dia e de noite. Porquanto me dizes certamente onde está o teu Deus? Muitas vezes as pessoas não entendem e nem vai entender que tem coisas que é só para eu e Deus entender, você e Deus entender, ninguém vai entender e está tudo bem, porque Deus nos entendendo é o que importa. Diante disso, a gente não pode dizer aqui certamente o que é que Davi poderia estar passando. A gente não pode dizer certamente como que estava o coração de Davi. Ele poderia estar passando por lutas, alguém poderia, quando fala assim, onde está o teu Deus? Alguém poderia ver que Davi estava passando por provações dentro da sua casa, no meio da sua família, no seu reinado, no meio dos seus vizinhos, no meio da sua parentela, diante de tudo que estava ali para resolver. Ele poderia estar passando por alguma provação, sim. E muitas vezes as pessoas perguntam, cadê o Deus dela? Cadê o Deus dele? Onde está esse Deus na qual ele se alegra, na qual ele festeja diante com os irmãos na presença de Deus? Mas chegou um momento que até mesmo o próprio Davi questionou, porque se encontra abatida a minha alma. Quantas vezes a gente vem para a casa de Deus, se alegra, sente a presença, e quando a gente sai, a nossa alma ainda se encontra triste. E assim Davi se questionou, porque está abatida a minha alma, porque te perturbas dentro de mim. Mas ele diz depois, espera em Deus. Espera em Deus, pois ainda o louvarei. Ele estava dizendo, Senhor, estava na tua casa, eu me alegrei junto com a multidão. A minha alma se continua batida, a minha alma se continua perturbada. Mas eu vou esperar em ti, vou continuar me alegrando na salvação da terra.
tua presença. É a presença de Deus. Ele estava dizendo, Senhor, eu vou esperar em ti, Senhor. Eu não sei quando é que minha alma vai parar de ficar perturbada. Eu não sei, Senhor, por qual motivo. Talvez poderia ter sido até um motivo de desobediência, vamos dizer assim, ou algo que Davi fez e estava ali com a sua alma ainda queimando, entristecida diante do Senhor. Mas ele diz, ele está dizendo que eu esperarei em Deus e vou me alegrar e vou louvar na salvação da sua presença. A presença de Deus constante na nossa vida é que faz a gente vencer as lutas, vencer as batalhas dentro de nós, da nossa alma. É que vai alegrar a nossa alma. Porque alegrar a carne é fácil, mas alegrar a alma não é fácil. Porque só Deus tem a alegria para a nossa alma. Só Deus tem o prazer para a nossa alma. Ele é que é o prazer da nossa alma. Aí no versículo 11, ele encerra. Porque está abatido a minha alma? E porque te perturbas dentro de mim? Ele mais uma vez diz, espera em Deus, pois ainda o louvarei. Ele é a salvação da minha fé. Ele é a salvação da minha face, é o meu Deus. Oremos nesta manhã. Senhor, meu Deus, meu Pai, graças te damos, Senhor, por tudo que o Senhor tem feito em nossas vidas, Pai. Muito obrigada, Senhor Jesus, por mais um dia, pela tua presença, Senhor Jesus, ter nos agraciado, nos enchendo com a tua misericórdia, com a tua graça. Por estarmos de pé mais um dia, Senhor Jesus, mesmo que as lutas, provações, quiseram nos deixar, Senhor Jesus, na cama, ou nos deixar, Senhor Jesus, como nos encontrávamos. Mas que nesta manhã, Senhor Jesus, diante da tua palavra, nós viemos fazer como Davi fez, Senhor, nos alegrar diante da salvação e da tua presença, Pai. Que nesta quinta-feira, Senhor Jesus, primeira quinta-feira do mês de junho, a tua presença, Senhor Jesus, venha se manifestar em nossa vida, Senhor, em cada lar, em cada família, em cada coração, Senhor. A presença da tua salvação, a presença do teu amor, do teu cuidado, Pai. Ah, Senhor Jesus, vai diante de nós, aonde nós não podemos entrar fisicamente, mas aonde essas rádios, Senhor, as ondas sonoras estiver chegando, Senhor, que o Senhor venha entrar com o teu poder, com a tua presença, Senhor, alegrando, Senhor, o coração, alegrando esta alma triste, aflita, abatida, ó Pai. Que diante de tudo, Senhor Jesus, diante do que se passou a noite, meu Deus, vimos fazer igual a Davi, Senhor Jesus, esperar e louvar.

Senhor, visita este lar, esta família nesta manhã, meu Pai, manifesta a Tua glória, o Teu poder, Senhor Jesus, porque na Sua palavra o Senhor diz que aonde há a Tua presença, aonde o Senhor passa, aonde o Senhor entra, a alegria, a esperança, a transformação, a salvação, a libertação, Senhor, a cura, Senhor, a vida e vida com abundância, Pai. Vai, Senhor Jesus, diante dos meus irmãos agora, Senhor, de perto, de longe, de outros países, meu Pai. Ah, Senhor Jesus, vai de encontro, Senhor Jesus, aqueles que também que se acordaram enfermos, que dormiram enfermos, e até o momento, Senhor, a enfermidade ainda continua, Senhor, que se for da Tua vontade, que manifesta a Tua misericórdia de cura sobre esta vida.

trabalho, que se encontra na sua casa, mas se encontra trabalhando, Senhor, dona de casa, mães, pais, Senhor Jesus, visita nesta manhã, meu Deus, e manifesta a tua glória com a

Vamos ficar de um louvor. Acrescenta a minha fé da cantora Leia Miranda. Já quero oferecer para os irmãos que estão conosco ligadinhos aí. A irmã Taliane lá de Tefé não, agora Coari, é coariense agora. A irmã Taliane, que Deus abençoe sua vida grandemente, irmã Taliane. Para os irmãos que já estão ligadinhos conosco nesta manhã, o louvor é Acrescenta Minha Fé, a minha fé, da cantora Leia Miranda.

Ouvimos aí o louvor da cantora Leia, Acrescenta Minha Fé. Que Deus venha acrescentar a sua fé, cada dia, a nossa fé, né? Todos os dias. Porque não é fácil, nos momentos difíceis, nos dias de hoje. Às vezes a nossa fé quer estar lá embaixo, às vezes até desaparece. A gente procura a fé, cadê ela, Senhor? Já não acredita mais, já não crê mais, já não confia mais. Mas que nesta manhã o Senhor venha acrescentar cada dia mais, venha fortalecer a nossa fé. E ficamos de mais um louvor da cantora Débora, aí, da cantora Débora Miranda. Quando vem a prova, eita Deus, quando vem a prova, você é dos que ficam, você é dos que correm. Então ficamos com louvor. Quando vem a prova da cantora Débora Miranda?

quando vem a prova, aquele que crê em Deus, aquele que serve a Deus. E às vezes nem todos que servem a Deus crê, viu? Que vai vencer. Mas que nesta manhã você tenha essa convicção que mesmo que venha a prova, você vai vencer em nome de Jesus. Nós vamos vencer em nome de Jesus. Muitas vezes a gente quer esmurecer diante da prova porque acha que não aguenta, porque acha que não vai suportar. Só que na própria palavra Deus diz que Ele não nos dá o fardo, provações ou lutas. Lutas que é o crente que procura. Não nos dá fardo nem provações que nós não viemos suportar. Porque tem a diferença de prova e tem a diferença de luta. Luta é aquilo que o ser humano procura para ele mesmo.

passo, né? A salvação não foi. Porque Deus entregou o seu único filho por minha vida e por tua vida. Ele sofreu, foi caluniado, foi maltratado, foi desprezado. Até nos últimos momentos ele disse para o pai, da forma que o pai tinha abandonado, não. Aí muitas vezes a gente não quer passar pela provação. E diante desse sofrimento todo, eu e você estamos aqui nesta manhã. Você está aí na sua casa, com a sua família. Mesmo que não esteja tudo bem, mas você se encontra com saúde, com vida. E isso é que importa para você seguir em frente, para você seguir lutando e vencer essa provação. Em nome de Jesus. E estamos... mais um dia de culto da Reviver. Todas quinta-feira pela manhã, meu dia e à tarde, culto da Reviver. Creia tão somente que Deus, ele tem uma palavra para a sua vida. Se você quiser, ainda dá tempo ainda de você vir se alegrar na presença do Senhor, fazer igual a Davi, se alegrar na presença do Senhor com os irmãos na casa de Deus. Mas, irmão, estou tão triste. Mas venha se alegrar na presença de Deus. Você vai ficar em casa triste? Não. Venha para a presença do Senhor, se ajoelha diante do altar de Deus, ora, chora. Porque muitas vezes... a gente quer chorar em casa, às vezes, nem as crianças, ninguém deixa. Começa um bate do lado, abre a porta do outro, tira a nossa atenção. Nem chorar tem dia que a gente pode diante da presença do Senhor. Mas se você quiser, ainda dá tempo de você vir. Logo mais à noite tem oração do Getsêmani. Não perca você, convida mais alguém, convida teu amigo, teu vizinho, teu parente. Irmão, não sou crente, mas você pode vir porque buscar ao Senhor... você pode buscar independente da sua crença, independente se você é cristão ou não.

mais um versículo para nossa meditação nesta manhã, no livro de João, capítulo 13, quando Jesus lava os pés aos discípulos. No versículo 7, a palavra de Deus de João diz assim, quando Simão fala, no versículo 6, aproximou-se, pois, de Simão Pedro, que ele disse, Senhor, tu lava-me os pés a mim? Aí Jesus respondeu e disse, o que eu faço não sabes tu agora,

Se eu te não lavar, não tens parte comigo. Mas o que eu quero trazer é essa fala que Jesus vai nos falar aqui em João. O que eu faço hoje, não sabes tu agora, mas tu saberás depois. Muitas vezes a gente questiona o Senhor o porquê da luta daqui, da luta dali. Porque as portas se encontram fechadas. O porquê da enfermidade. O porquê muitas vezes aquilo que a gente achava que ia dar tudo certo, não deu. E o Senhor nos responde, o que eu faço hoje, não sabes tu. O que Deus faz hoje, com a forma como Deus trabalha, a forma como Deus permite que algo aconteça na nossa vida, a gente muitas vezes não vai entender agora. Mas o Senhor, na sua própria palavra, Ele diz, agora tu não sabes, mas tu saberás depois. Quantas vezes a gente se pega lembrando do que Deus fez com a gente no passado, né? Dos livramentos, do que aconteceu, e hoje a gente pega lembrando dizendo, realmente, Senhor, hoje eu entendo porque não deu certo, hoje eu entendo porque aquela porta não foi aberta, hoje eu entendo porque naquele dia não foi nada bem. Mas de uma coisa temos a certeza, que a glória do Senhor, ela se manifesta em todos os momentos. Até no nome de Deus, a glória dele se manifesta. Então fique com essa pequena reflexão. Quando Jesus responde, o que eu faço hoje, Simão, tu não entende. Tu não sabes. E nem vai entender agora de forma nenhuma. Posso até explicar, posso usar meus servos, posso usar profeta, posso usar levitas, posso usar no louvor, mas tu não vai entender, Simão. Mas amanhã você vai entender de tudo o que aconteceu, o porquê de tudo o que aconteceu, Simão. Muitas vezes é necessário Deus não explicar nada e vai tudo bem, tá tudo certo, porque Ele é Deus. Muitas vezes vai ser necessário Deus não explicar o porquê, Ele ficar em silêncio dos porquês. Mas amanhã você vai entender o que Deus vai fazer. Você vai entender como Deus trabalhou, como tem trabalhado, como tem agido na sua vida, na sua casa, na sua família. Amém, irmãos? Então fique ligadinho conosco, estamos mais uma manhã com Deus, mais uma quinta-feira. Você que ainda não pediu o seu louvor, pode estar mandando mensagem, pedindo o seu louvor, fazendo o seu pedido de oração, que logo mais no término deste programação, nós vamos estar orando por sua vida, pela sua causa. E eu creio que o Senhor, Ele vai nos ajudar através da minha oração, através da sua. Porque diz a palavra do Senhor que juntos somos mais fortes. Quando nós oramos juntos em um só propósito, o seu clamor, Deus, eu creio que Ele vai tão somente responder as nossas orações. E agora ficamos com um louvor saudades. Louvor saudade aí para os irmãos mais antigos que conhecem os louvores antigos. O primeiro louvor desta manhã vai ser Sou Teu Deus, da Edivânia Everaldo. Em seguida, o louvor Não Temerei, da cantora Ereni e Débora. E para finalizar, Está nas Mãos de Jesus, do grupo Renovação. Ficamos agora com louvor Saudade. Três louvores para o deleite da nossa alma nesta manhã. E eu quero oferecer esse louvor, que eu sei que elas gostam muito,
para minha tia Ivoneta, a tia do meu esposo que está lá em Formosa do Sul, para minha sogra também que está em Formosa do Sul, quero oferecer para minha cunhada que está lá em Irati. Quando falo em louvores mais antigos, lembro logo os dela, porque elas conhecem esse louvor. Quero oferecer também para minha mãe que está lá na cidade de Garaçu, Pernambuco. Que Deus abençoe grandemente a vida de vocês.

colocaram sua vida, pode mandar para nós aqui, para a gente estar tocando, para você estar se deleitando aí na sua casa, junto com a sua família, nesta manhã de quinta-feira, para a glória do Senhor. Também eu quero mandar a paz do Senhor para as irmãs do Ciclo de Oração Unidas por Cristo, que Deus abençoe grandemente. A irmã Zuleide lá de Chimorena, que Deus abençoe. Irmã Maria José lá de Uarimi, que Deus abençoe também as vossas vidas, irmãs. Que Deus derrame da sua misericórdia cada dia mais. Quero também mandar para a irmã Liane a paz do Senhor.

colocar também na escuta. Que Deus abençoe também a sua vida, irmã Josélia, grandemente. E vamos de alguns anúncios neste momento. Vai ter evento das mulheres na região do Alvorada, na região do São Jorge e também lá no Santa Etelvina. Deixa eu ver bem aqui, bem direitinho, para passar as informações bem certinho para você. Para você estar convidando a sua amiga, sua irmã, sua vizinha, para a glória de Deus. Eu creio que o Senhor, Ele tem o melhor cada dia mais para nossas vidas. Dia 7 de junho, o encontro com as mulheres vai florescendo como corpo de Cristo, que vai estar palestrando aí nossa irmã Eligleice Almeida, lá na rua Dom de Souza de Lima, número 127, bairro São Jorge. Atenção, mulherada, atenção, irmãs aí do bairro São Jorge, você que mora próximo aí, PDA do São Jorge, você está convidada no dia 7 do 6, a partir das 16 horas. Mas aí você pode chegar um pouquinho mais cedo, né? Para estar orando, para estar pegando o melhor lugar ali. Eu creio que Deus vai usar a sua serva grandemente. Vai estar também ali junto com elas as irmãs Marisa, a irmã Drusila, que está à frente desse grande encontro das irmãs ali da região de São Jorge. Você não pode perder. Eu creio que o Senhor, Ele tem uma palavra para você, mulher. Ah, irmã, eu tenho que levar meu filho porque não tem com quem ficar. Não tem problema, irmã, não tem problema. Pode levar sim o seu filho, pode levar sim a sua vizinha, pode... Ah, não, mas ela também não tem com quem deixar o seu filho. Pode levar, o que importa é você ir e buscar do Senhor desse dia, porque eu creio que o Senhor, Ele tem uma palavra tremenda para a sua vida. Eu creio que o Senhor, Ele falará contigo através das servas do Senhor. E também no dia 7 de junho, às 14 horas e 30 minutos, lá na rua Luiz Otávio, número 7, no Santa Etelvina, vai ter lá também chá das mulheres, que está ministrando, palestrando, a irmã Ana Paula Alves, e junto com elas a irmã Vilmar, a irmã Karen. Você também é convidada especial, Mulheres com Propósito, as irmãs ali próximo à IPDA da rua Luiz Otávio, número 7, no Santa Etelvina. Você está convidado também para estar ali com elas neste final de semana. Glória a Deus, para a glória do Senhor Jesus. E logo mais à noite tem oração do Getsemane, e amanhã também tem a poderosa campanha Guerra contra o Mal, da sexta-feira pela manhã, sexta-feira pela tarde, sexta-feira pela noite. Eu creio que o Senhor, Ele tem uma palavra ao teu coração também, em nome de Jesus. E no final do mês, no dia 28 de junho, pela manhã, tem uma grande concentração aqui com os irmãos do Adote a Alma, o culto de missões. Você é o nosso convidado especial para juntos estar conosco, se alegrando na presença de Deus com os irmãos do Adote a Alma e os demais irmãos. Mas, irmã, só não sou do Adote a Alma, posso ir? Pode sim. Porque o culto não é só do Adote a Alma, a casa do Senhor não é só para o Adote a Alma, é para todos aqueles que queiram vir buscar a Deus, em nome de Jesus. E no mês de agosto, além

O Congresso de Senhora de Mulheres de Fé do Amazonas. Eu creio que o Senhor mais uma vez vai manifestar a sua glória. No dia 11 de julho, também já vou antecipando, tem encontro dos obreiros do Amazonas. Você também não pode perder essa oportunidade de estar se alegrando na presença do Senhor. E no dia 18 de julho também tem evento aqui também para a Colômbia. Mas que tanto evento? Sim, crente é assim, meu filho. É comer muito e se alegrar muito na presença de Deus. Tem outra coisa para fazer, não. Então é um evento atrás do outro. Então dia 18 de julho tem formatura do CFO. Formatura do CFO, dia 18 de julho, para a glória do Senhor. Mais uma turma, mais uma equipe daqueles que sentiram de Deus de seguir em frente com o seu ministério. Porque tem uns que aceitam o Senhor, mas quer ficar ali estacionado. Não, não quero, não tá bom aqui, mas o bom é que Deus tem a oportunidade de crescimento espiritual para todos nós. Só cabe cada um de nós querer abraçar essa oportunidade. Então você também não pode perder. Venha se alegrar com os irmãos que passaram aí esses 6 meses na peleja. Que não é fácil, irmão. Quando a gente coloca no coração de aprender mais de Deus, de servir a Deus com excelência, as lutas vêm, as provações vêm, mas ficamos firmes porque a nossa vitória vem do Senhor Jesus.

0: todos. Deus abençoe, mãe. Um abraço, saudades.
1: Estamos numa longa caminhada e muitas vezes nos deparamos com o mar à nossa frente. Temos medo, receio de seguir adiante, pois às vezes este mar está bravio. Mas se você tem fé, esse Deus que nós servimos faz este mar se abrir e você passará seco. E mesmo que ele não se abra, Deus faz você passar por cima das águas. Quem crê nisso, levanta a mão e glorifica o Senhor.

nós apresentamos nas tuas mãos esta campanha, Senhor. Oh, Deus tremendo, Deus poderoso, quantas pessoas que sofrem, meu Deus, por causa do passado, Pai, um passado de tristeza, um passado de perca, um passado de prejuízo, Senhor, mas nesta campanha, meu Deus, o Senhor vai romper.

mais sentir, Senhor. As dores não vão mais carregar, meu Deus, porque Tu és um Deus que apaga. Tu és um Deus que apaga. Tu és um Deus que sara ferimento. E eu creio que nesta campanha haverá cura, libertação, restauração, sonhos sendo realizados pelo poder da palavra, em nome de Jesus. Diga glória a Deus.

Glória a Deus, ouvimos aí a chamada do pastor André Zebrusque para o culto de amanhã. Você não pode perder. Guerra contra o mal. Todos os dias enfrentamos esse mal que muitas vezes nem enxergamos. Muitas vezes as pessoas acham que o mal é o nosso irmão que não gosta da gente, que persegue. Que nada, irmão. Isso aí, esse mal aí, a gente consegue vencer. Mas existe um mal que a gente não pode enxergar com nossos olhos físicos, mas no mundo espiritual, Deus está batalhando, Deus está pelejando e só se revestindo com o seu poder que conseguimos vencer essa guerra contra o mal. Realmente as potestades malignas, potestades do inimigo, esse é o mal, irmãos, que a gente tem que vencer todos os dias. Se a gente não vencer, a gente não vê o reino de Deus. Então ficamos aí com a chamada do pastor, convidando todos os irmãos, visitantes, ouvintes, congregados e irmãos de outro ministério também para estar conosco, se alegrando e buscando a presença de Deus. E vamos agora de louvor. Daí, quem está pedindo esse louvor é a irmã Simonete, que está ligadinha, ela disse que está ligadinha desde bem cedinho, está ligadinha na programação conosco, que ela pede louvor Relógio, da cantora Ireni e Débora. Ela oferece para todos nossos irmãos que estão ouvindo. Também eu quero oferecer para a irmã Val lá do Japim, que está conosco nesta manhã também. Deus abençoe grandemente para o pastor João Arantes. Então ficamos ouvindo o louvor Relógio das irmãs Ireni e cantora Débora Miranda.

de mais um louvor nesta manhã que está pedindo a irmã Drusila. Que Deus abençoe, irmã Drusila, a sua vida. Também eu quero estar oferecendo junto com a irmã Drusila esse louvor para os irmãos ouvintes nesta manhã. E eu quero oferecer para a irmã Karina. Que Deus abençoe, irmã Karina, também. Obrigado pela sua audiência. Obrigado, irmão, pela sua audiência. Também para a irmã Elza Machado, que está conosco nesta manhã. Paz do Senhor, irmã Lorena. Estou na sintonia da programação A Voz da Libertação. Muito obrigada, irmã Elza. Deus abençoe. E ficamos com o louvor Brilha, da cantora Débora.

0: Que a graça e a paz do Senhor Jesus seja com todos os ouvintes do programa Voz da Libertação. Que prazer estar aqui para agradecer a Deus, agradecer a todos nossos irmãos e irmãs em Cristo Jesus. Quem tem prazer de saudar seu irmão em Cristo, o presbítero André Zembrusque, pastor responsável da sede estadual Manaus, Amazonas. A palavra de Deus nos diz, livro de Tiago, capítulo 5, versículo 17. Elias era um homem semelhante a nós, sujeito aos mesmos sentimentos, e orou por instância para que não chovesse sobre a terra. E por 3 anos e 6 meses não choveu. E orou de novo, e o céu deu chuva, e a terra fez germinar seus frutos. Que palavra tremenda, ouvintes! Tiago vai nos despertar a respeito do poder da oração. Tiago desperta que Elias era um homem sujeito às mesmas paixões, mesmos sentimentos que nós. Mas Elias orou ao Senhor e Deus fez conforme ele orou a Deus. Eu estou convidando você para junto nós orar, para junto nós clamar, para junto nós buscar a Deus. Você que está aí e olha para a sua família, parece que não tem mais saída, não tem mais jeito, discórdia de um lado, contenda do outro, desentendimento, o filho querendo ir embora, a filha querendo se separar, enfim, tantas situações que levam você até mesmo ficar às vezes aí sem direção. Mas eu vim aqui para te convidar. Vamos orar ao Senhor, vamos clamar ao Senhor, vamos buscar ao Senhor, porque se Elias orou, Deus respondeu, com certeza, meu irmão, minha irmã, o nosso Deus há de responder. Falando de oração, estamos aqui para convidar quinta-feira da oração, oração do Getsêmani, a partir das 18 horas. Todos os presbíteros, diáconos, cooperadores da obra de Deus, dirigente das congregações, esteja conosco. Quinta-feira é o dia de nós clamar, buscar o Senhor, e teremos resposta para nossas vidas, para nossa casa, para nossa família, para nosso ministério. Que Deus abençoe seu irmão em Cristo, presbítero André Zembrusque, pastor responsável da sede estadual Manaus, Amazonas.
1: Ore por mim, meus irmãos, e por vocês eu oro.
2: Daqui a pouquinho ficamos com o último louvor da nossa programação. Em seguida já estamos mais uma palavra e orando por nós, pela vida de todos que esteve conosco. Quero deixar o informativo aqui lá do Monte 3, IPDA do Monte 3. Hoje, segundo dia da campanha com o Círculo de Oração, Árvore da Vida, lá na rua Araçá da Praia, 438, no Monte das Oliveiras. Hoje, o segundo dia da campanha, às 19 horas, com a cooperadora Dulcirene. O tema é A Mulher Sábia, de Provérbios, com o pastor local, responsável pela igreja, pastor Gilmar Ferreira. Você aí, irmãos, você é o convidado especial, nosso convidado especial, para estar junto com o Ciclo de Oração Árvore da Vida, lá no Monte das Oliveiras 3, na rua Araçá da Praia 438. Segundo dia da campanha com a cooperadora irmã Dulcirene. Não perca essa oportunidade de estar adorando ao Senhor, de

dia. Que Deus abençoe grandemente as irmãs aí do Ciclo de Oração, Árvore da Vida, lá do Monte das Oliveiras 3. Deus abençoe, irmã Karina. Deus abençoe a região aí, todos os irmãos que fazem parte dessa região. Que Deus venha usar grandemente a vida de vocês. Então, você é o nosso convidado especial. Glória a Deus. O último louvor desta noite, olha, glória a Deus, já estou trocando dia pela noite. O último louvor desta manhã, eu creio em ti, da cantora Débora Miranda.

0: glória a Deus, aí o louvor, creio em ti, né? Glória a Jesus. Então vamos aproveitando o Creio em Ti, da cantora Débora Miranda, e vamos para a mensagem final desta manhã de agradecimento a Deus. Jesus apazigua a tempestade. E aconteceu que num daqueles dias, entrou num barco com os discípulos e disse: passemos para outra banda do lago. E partiram. E navegando eles, adormeceu e sobreveio uma tempestade de vento no lago. E o barco enchia-se de água, estando eles em perigo. E chegando-se a ele, despertaram dizendo: mestre, mestre, estamos perecendo. E ele, levantando-se, repreendeu o vento e a fúria da água. E cessaram e se fez bonança. E disse: onde está a vossa fé? E eles, temendo, maravilharam-se, dizendo uns aos outros: quem é este que até os ventos e as águas manda e lhe obedece? Glória a Deus. Estamos aqui numa palavra bem conhecida. E muitas vezes a gente diz assim, de novo essa palavra, e não entendemos o que Deus quer falar conosco. Porque essa palavra aqui, ela, além de falar a respeito de uma tempestade, fala de medo, fala de pessoas que, mesmo andando com Cristo, não acreditavam ainda no que Ele poderia fazer, do que era possível para Deus fazer. É uma palavra que fala de milagre, nos mostra uma lição de confiança em Deus. Quando os discípulos eles falam que Jesus estava adormecido, e eles foram acordar, antes disso passa pela cabeça deles e diante dos olhos dele a questão do medo. Sabemos que por onde Jesus passava, algo acontecia. Ele estava no controle de tudo que estava aos seus olhos, e até mesmo aquilo que não viu ainda, mas ele já sabia. E também o Senhor já sabia que por aqueles momentos ali, aqueles discípulos também iam temer diante do perigo. Quem não teme diante do perigo, né? Mesmo a gente crendo que Deus, mesmo conhecendo a Deus, diante do perigo, por sermos seres humanos, temos medo. Muitas vezes falta até confiança. Muitas vezes a gente não corre para a segunda opção do que crer somente na primeira, que é Deus. Que Deus deve ser a primeira opção, que devemos crer que tudo está no controle das mãos do Senhor. E diz que aqui na palavra do Senhor, no versículo 22, que o Senhor e os discípulos passavam de um a um lado para o outro do lago. Eles atravessaram a barco, junto com eles também vinha outros barcos atravessando o lago Mar da Galileia. E eu creio que diante da circunstância, diante do que estava para acontecer, nenhum sabia realmente do que ia acontecer. Tem coisas nas nossas vidas, tem tempestade nas nossas vidas que realmente a gente não vai saber que vai acontecer. Tem coisas que a gente já pressente assim, não, acho que vai acontecer algo. E ali a gente, e o próprio Deus até nos avisa, né? E ali a gente vai se precaver, a gente vai buscar mais o Senhor, a gente vai buscar de Deus se revestir para que a gente venha passar por algo, mas que a gente venha passar crendo e confiando no Senhor Jesus. E uma tempestade, muitas vezes, para quem anda realmente no mar, no rio, muitas vezes a tempestade ela vem do nada, não tem como a gente correr. Não tem como a gente escapar se não enfrentar. Muitas vezes, quando a gente sai para navegar de barco, pequeno porte ou grande porte, a meteorologia vai indicar algo que no decorrer do dia vai mostrar outro. Porque até por mesmo porque o homem ele não tem controle de nada, o homem não tem controle sobre nada da natureza, nem da sua própria vida. E aqui vai dizer que diante da tempestade, diante daquela travessia, sobreveio uma tempestade com um vento muito forte. E quando o vento está muito forte, se a gente não se assegurar, a gente cai. E dependendo de onde a gente cai, não sobrevive, como diz o ditado, para contar a história. Mas aqui aquela tempestade não era para matar ninguém, não era para afogar ninguém, não era para destruir nenhum barco, mas era tão somente para o homem crer no Deus na qual ele serve. Aqui quando a palavra do Senhor diz que quando começou a encher o barco de água, que quando começou o vento, aqueles homens começaram a se vir em perigo e começaram a temer. Eles tiveram medo, começaram a ter medo. E muitas vezes não, o medo, ele é uma barreira enorme na nossa vida. O medo, não, muitas vezes a gente está fazendo algo assim, não vou conseguir. O medo da rejeição, o medo da opinião de alguém, o medo dos apontamentos de alguém faz com que a gente venha parar diante de algo, até mesmo que de algo que Deus colocou em nossas mãos, a gente se sente incapaz diante do medo, não é nem capaz por ser incapaz mesmo na intelectual, ou então por não ter capacidade, não ter a sabedoria. Não, é incapaz, a gente sente o medo de pensando o que é que alguém vai pensar, o que alguém vai falar, qual vai ser a opinião de alguém, será que você aceita, será que você aceita, será que alguém vai gostar? Não, o medo ele atrapalha tantas coisas de Deus para nossas vidas, porque as coisas de Deus para nossas vidas não é só bênção material, bênção para nossa vida, para nossa casa, para nossa família, não. As bênçãos de Deus para nossa vida, a maioria dela é ministerial na nossa vida. Algo que através de nós Deus quer operar, Deus quer trabalhar não só na nossa vida, mas na vida de alguém. E muitas vezes o medo de não conseguir, de não agradar alguém, é maior do que o medo de confiar naquele que nos chamou, naquele que está conosco no barco. E aqueles homens, discípulos, crendo, sabendo quem era Jesus, sabendo do que Jesus já havia feito no decorrer da sua caminhada com Jesus, eles temeram diante da tempestade. Não está dizendo aqui que eles estavam preocupados com a opinião, com o que alguém achar, que eles iam agradar alguém ou não. Aqui está falando de uma tempestade, mas trazendo para nossos dias de hoje, para nossa vida de hoje, muitas vezes o medo ele se gera diante disso, de pensarmos na aceitação dos outros. E o medo faz com que a gente não enxergue quem é Deus, quem é o controlador da tempestade, quem é o controlador da nossa vida, quem é o controlador de todas as coisas. E dizendo aí, já diz aqui, chegando-se, despertaram ele, dizendo, mestre, mestre, estamos perecendo. E ele se levantou, repreendeu o vento e a fúria das águas, e cessaram, e se fez bonança. Aí eu imagino, se a gente que não viu Jesus, ainda não, muitas vezes não cremos que Deus pode fazer. Imagina esses homens que sabiam que era Jesus, conviveram com Jesus e não estavam crendo no poder que Jesus tinha para apaziguar a tempestade. Mas nessa manhã eu quero te dizer que o mesmo Deus que repreendeu, que fez cessar a fúria das águas, que fizeram cessar os ventos, ele é o mesmo Deus que está no controle dessa tempestade que você está enfrentando. Não é a tempestade de água, mas é a tempestade que está na tua mente, no seu coração, no teu casamento, na tua vida ministerial, na vida dos teus filhos, no teu comércio. Essa tempestade que você está enfrentando muitas vezes calado, sem saber o porquê. Deus ele tem um poder de fazer a abundância sobre tudo isso. Aí vai dizendo mais aqui, e disse: onde está a vossa fé? Eles, temendo, maravilharam-se, dizendo uns aos outros: quem é este que até o vento e a água manda-lhe e obedece? Onde está a vossa fé? Em quem você tem crido? Em quem está te apontando? Em quem vai te observar? Na opinião dos outros? Ou na opinião daquele que te chamou? Daquele que te levantou? Daquele que cuida da tua casa, da tua vida, dos teus filhos, da tua família, do teu casamento? Em quem você tem crido? Nas lutas, nas provações? Ou no Deus que controla as lutas e as provações? Quem é maior na tua vida? Tudo que você tem passado de ruim? Ou Deus que controla todas as coisas, que tem o poder de fazer o impossível fazer sobre na sua vida? Aí ele fica maravilhado do como Deus pode fazer, como Deus pode agir. E o engraçado é que muitas vezes a gente conhece o poder de Deus, mas o ser humano é tudo para mostrar que realmente nós somos pó, barro, cinza. Como diz a palavra do Senhor, somos vermezinhos diante do poder de Deus. Essa forma de não crer, essa forma de muitas vezes não colocarmos Deus... O problema acima de Deus é para mostrar para nós mesmos que nós somos incapazes de resolver qualquer situação na nossa vida sem Deus. Sem Deus nós não podemos nada, não fazemos nada, não somos nada. Esta palavra só mostra que Deus, ele está acima de tudo, é sobre tudo. O ser humano, mesmo sabendo quem é Deus, mas para não ser melhor do que Deus, não se achar melhor do que Deus, Deus limita o pensamento do homem, Deus limita a confiança do homem, Deus limita a expectativa do homem, para o homem não querer ser melhor do que Deus e querer ser mais do que Deus. Por isso que acontece muitas coisas na nossa vida, que a gente vai dizer: poxa, cadê Deus? Cadê Ele que nos está vendo? Imagina se a gente fosse ver, enxergar que Deus fosse fazer tudo da nossa vida. Será que a gente tinha a mesma capacidade ou estaríamos servindo a Deus como a gente serve? Mesmo falho, pecador? Não, irmãos, não. Por isso que somos falhos, pecadores. E essa palavra nos faz entender que mesmo diante, sabendo de que Deus é Deus, Deus não nos permite saber mais do que Ele. Vai vir a tempestade, e na tempestade muitas vezes a gente vai dizer: cadê o Senhor? Mas é para o Senhor, é para o Senhor mostrar que mesmo diante das lutas, mesmo se a gente com pouca confiança, mesmo se a gente entender direito, Deus é o Deus de misericórdia na nossa vida. Então que diante dessa palavra, que diante de tudo que você tenha vivido, creia tão somente que mesmo que Deus esteja em silêncio, mas Ele ainda está no controle desta tempestade. Ele ainda está no controle da tua vida, da tua casa e da tua família, para a glória do Senhor Jesus. Oremos nesta manhã. Senhor meu Deus, meu Pai, nesta manhã, Senhor Jesus, somos gratos a Ti, Senhor Jesus, por sermos falhos, sim, Senhor. Porque diante das nossas falhas, diante da nossa fraqueza, Senhor, reconhecemos que precisamos de Ti todos os dias. Que sem Ti nós não somos nada, Senhor, diante da pequenez do ser humano que somos, Senhor, diante dos nossos pecados, Senhor, devemos reconhecer, reconhecendo, Senhor, que o Senhor é misericordioso, Pai. Mesmo muitas vezes não crendo, tendo medo, sendo falho, temendo o Senhor mostra que o Senhor é Deus que está ali para nos ajudar, mostrando, Senhor, que nós precisamos de Ti, meu Pai. Pai amado, Pai querido, que diante das lutas, tempestade do dia a dia, Senhor, o Senhor venha ser conosco, nos ajudando, nos guiando, nos fortalecendo, Senhor, nos conduzindo. Não nos deixe o medo parar a nossa fé, não deixe o medo parar a nossa esperança em Ti, Senhor. Pai amado, Pai querido, eu quero apresentar, Senhor Jesus, cada irmão que esteve conosco nesta programação. Pai amado, Pai querido, visita o lar, a família nesta manhã, Senhor. Visita os enfermos, meu Pai, essa irmã que está enferma, que está com essa causa na justiça, que está com essa causa impossível, meu Pai. Visita nesta manhã, Senhor Jesus, com resposta, com providência. Entra no lar, no meio da família, Senhor, entra nos casamentos, entra nesse comércio, Senhor Jesus, abençoa, Senhor. Pai amado,
1: amado, Pai querido, segura na mão dos meus irmãos, repreenda toda enfermidade, todo mal, toda seta maligna, repreenda, Senhor, todas as potestades do inimigo, Senhor, sobre a nossa vida, sobre o nosso lar, sobre a nossa família, Senhor, confirma, Senhor, a bênção, a vitória, o livramento nesta manhã, Senhor Jesus, muito obrigada, Senhor, continua abençoando a nossa casa, o nosso dia, para a glória do Senhor Jesus. Amém. Obrigado, irmãos. Deus abençoe. Fiquem todos na paz do Senhor. Aqui que vos espera a irmã em Cristo, Lorenas e Brusque. Que Deus abençoe. Continue conosco, em nome de Jesus.

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1: 11 horas e 1 minuto.
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3: Horas, um minuto em São Paulo. Bom dia pra você agora, ouvindo a Rádio Deus e Amor, desde a Central de Produção Internacional. Norte, Sul, Sudeste, Centro-Oeste, Nordeste brasileiro, todo mundo juntinho aqui na sua Rádio Deus e Amor. Aqui em São Paulo nós estamos pela 97.3, 100.5 e também pela 1300 AM. E você, está ouvindo por que rádio frequência aí na sua região? Se você nos ouve pela internet, pelo aplicativo da Igreja Deus e Amor, pelo IPDA Play, que é a nossa plataforma digital, também seja muito bem-vindo. Você nos ouve no exterior, no State, está acompanhando nos Estados Unidos, está acompanhando no Canadá, em algum país da Europa, da Ásia, em algum país aqui da América do Sul. Manda para cá também, porque a gente quer saber de onde você está nos acompanhando e quem está nos acompanhando também. Sou seu irmão em Cristo, diácono Natiel Reis, o Papa Chibé Paraense. Há pouco falaram que eu sou o Papa Açaí. Também sou o Papa Açaí. Amo açaí sem açúcar, sem mel, sem granola, sem banana. É, açaí puro não tem nada disso, mas é assunto para outra ocasião. Que Deus te abençoe e guarde sempre. Aqui comigo está o Lucas Ione, ele que está fazendo a sonoplastia aqui da Rádio Deus e Amor, e toda uma equipe trabalhando em pleno feriado aqui nos bastidores da Rádio Deus e Amor para responder a sua mensagem, sua interação, te dar toda aquela atenção que você merece. Então já vai mandando a sua mensagem aí, 11 982 92 33 92, porque a nossa equipe está aqui à sua disposição, nós estamos aqui à sua disposição, algumas pessoas interagindo aqui de São Paulo, outras mandando mensagens também de outras localidades do Brasil. A Clarice mandou uma mensagem aqui especial. Clarice, bom dia para você também. O código DDD dela é o 11, final 2866, o contato. Enquanto isso, você vai chegando, você vai se ambientando aqui na Central de Produção Internacional. Sinta-se em casa, porque a partir de agora você vai saber tudo o que acontecerá ao longo desta quinta-feira, sexta-feira, sábado e domingo. Alguns vão emendar feriado aí e vão aproveitar para passar com a gente aqui na sede mundial. E também a gente vai falar sobre os dias 13 e 14. Aniversário da IPDA está chegando, uma igreja firmada na rocha é o tema que traz este evento tão especial, e a partir de agora você fica bem informado sobre tudo o que acontece e também nos preparando para a oração do meio-dia.

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1: Essa é a rádio que abençoa a tua vida a todo momento. Agora são 11 horas 8 minutos e por falar em abençoar você, o nosso Deus quer te abençoar. E para isso, eu quero te convidar a orar comigo. A oração do Salmo 91, agora aqui na sua frequência favorita, na sua sintonia predileta. Oração do Salmo 91 na Rádio Deus e Amor.
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1: Senhor Deus e Pai, obrigado por esta oportunidade a qual nós nos encontramos em Tua presença. Eu aqui na Central de Produção Internacional, junto com esta equipe que trabalha para que a mensagem do Evangelho chegue até este ouvinte, este internauta que acompanha através do aplicativo, do site, também da plataforma digital da nossa Igreja Deus e Amor, este irmão que acompanha através da radiofrequência, Senhor Jesus, eu suplico a Tua misericórdia sobre as nossas vidas nesta quinta-feira, meu Pai. É o dia de nós nos colocarmos diante da Tua presença uma vez mais, reconhecendo a nossa fragilidade, o quão pequenos somos, o quão rasos somos, para entendermos o quanto o Senhor é grande, o quanto o Senhor é supremo, o quanto o Senhor é maravilhoso. A Tua palavra, descrevida pelo profeta Isaías, diz que o Senhor é o maravilhoso, conselheiro, Pai da eternidade e o Príncipe da Paz. Ó Príncipe da Paz, nos dê a paz que excede todo o entendimento. Jesus, o Senhor mesmo afirmou, eu vos dou a paz e não vou lá dou como o mundo a dá. E neste momento nós queremos a Tua proteção, meu Senhor. O mundo está caótico, está totalmente derramado em suas concupiscências, mas nós, Senhor, Te buscaremos até o nosso último dia de vida, porque isso nos é lícito, isso nos convém, isso nos impulsiona a termos uma vida boa, uma vida agradável. Senhor, eu quero fazer esta oração junto com este ouvinte, junto com esta pessoa maravilhosa que agora precisa orar também, está acompanhando, está sentindo a Tua presença. Alguns estão chorando porque a angústia é tão grande, são tantas as aflições, sofrimentos, dores, sejam dores físicas, dores, Senhor, de enfermidades patológicas, patologias, Senhor, e dores também que a alma sente. A psique, as emoções estão totalmente, Senhor, frustradas. Meu Deus, é o casamento indo de mal a pior, uma ruína, uma decadência neste relacionamento entre filhos, pais, parentes. Senhor, também há um conflito interno dentro da empresa, dentro da faculdade. Senhor, um caos instaurado, mas eu creio que o Senhor é o Deus das causas impossíveis, abrindo as portas do bom ganho, do bom salário para esta pessoa, para este irmão, para esta irmã. E nós oramos, Senhor, confiando nas promessas que estão descritas no Salmo 91, de que aquele que habita no esconderijo do Altíssimo, à sombra do Onipotente descansará. Direi do Senhor, Ele é o meu Deus, o meu refúgio, a minha fortaleza, e nele confiarei, porque ele te livrará do laço do passarinheiro e da peste perniciosa. Ele te cobrirá com as suas penas e debaixo das suas asas estarás seguro. A sua verdade é escudo e broquel. Não temerás espanto noturno, nem seta que voe de dia, nem peste que ande na escuridão, nem mortandade que assole ao meio-dia. 1.000 cairão ao teu lado e 10.000 à tua direita, mas tu não serás atingido. Somente com os teus olhos olharás e verás a recompensa dos ímpios, porque tu, ó Senhor, és o meu refúgio. O Altíssimo é a tua habitação, nenhum mal te sucederá, nem praga alguma chegará à tua tenda, porque aos seus anjos dará ordens ao teu respeito, para te guardarem em todos os teus caminhos. Eles te sustentarão nas suas mãos, para que não tropeces com o teu pé em pedra. Pisarás o leão e a áspide, calcarás aos pés o filho do leão e a serpente, pois que tão encarecidamente me amou, também eu o livrarei, poluei no alto retiro, porque conheceu o meu nome. Ele me invocará e eu lhe responderei. Estarei com ele na angústia, livrá-lo-ei e o glorificarei. Dar-lhe-ei abundância de dias e lhe mostrarei a minha salvação. Senhor, obrigado pela certeza que temos de que o Senhor está conosco. A tua vara e o teu bordão nos consolam. Senhor, não temeremos, não nos recearemos, porque o Senhor está conosco. Esteja, Senhor, na vida desta pessoa, deste irmão, desta irmã, deste ouvinte, no andar, no proceder, nas atitudes, nas decisões que sejam tomadas à luz das Sagradas Escrituras, de acordo com a tua vontade, de acordo com o teu querer. É o nosso pedido e, por fé, a nossa gratidão. Jesus, com este maravilhoso rádio ouvinte, com esta pessoa que agora acompanha a oração e ora comigo, nós confirmamos com o nosso amém a nossa fé e a nossa adoração a ti, Senhor dos Senhores.

0: Entrega com Priscila Rubio, lançamento Mensagens Cantadas Music. E é claro que você pode ver esse clipe, porque essa música também é um clipe e você pode ver nas plataformas da Igreja Deus e Amor. Tanto pelo IPDA Play, que é a nossa mediateca, quanto também pelo canal oficial da Igreja Deus e Amor no YouTube e também pelo canal da gravadora Mensagens Cantadas. 11:18, 42 minutos para orarmos o clamor do meio-dia, hoje com o presbítero Alan Feitosa, orando com você e por você. E atenção, você que acompanha a Rádio Deus e Amor aqui em São Paulo, na adjacência da sede mundial, porque daqui a pouco o presbítero Zé Maria de Hortolândia vai pregar a palavra de Deus. 11:30 começa esse culto e ele já está aqui na sede mundial, passou aqui no estúdio, pediu para avisar que ele vai pregar a palavra de Deus, a convite do presbítero Levi Muniz, que é quem cuida deste culto. Todas as quintas-feiras, 11:30, ele vai ministrar a palavra de Deus nesse feriado todo especial para você. E é claro que a sua presença é imprescindível para que recebas também a bênção que excede todo o entendimento da parte de nosso Senhor e Salvador Jesus Cristo. Presbítero Zé Maria, confirmado para pregar a palavra de Deus agora, 11:30, aqui em nossa sede mundial, Avenida do Estado, 4568, e Avenida Prefeito Pereira Passos, número 10, na Liberdade. 5 minutos somente da estação de metrô Pedro II, da linha 3 Vermelha. Estamos bem ao lado do INSS Central ou INSS do Glicério, bem em frente ao viaduto da Rua da Moca, a 12 minutos da Praça Nina Rodrigues. Um ponto referencial para você é a Avenida do Estado. Nós estamos aqui na Central de Produção Internacional, anunciando o amor, a paz, a graça e as benécias de Deus e aguardando por você para esse culto de 11:30 aqui em nossa sede mundial e também o culto da tarde com o nosso querido irmão em Cristo, o presbítero Erwin Delalande, pregando a palavra de Deus no culto em prol às instituições Reviver, Fundação Reviver e Associação Reviver Help. 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
1: Meu nome é Maria Silva Leide Caldeira. Antes de conhecer Jesus, eu me sentia uma pessoa... Eu lutava muito, era uma pessoa boa, mas eu sofri muito, muito mesmo. Não conhecia o verdadeiro evangelho, como é a palavra de Deus mesmo. Chegou uma época na minha vida, dos 35 em diante, eu já tenho 50 anos. Eu tinha uma enfermidade, mas não descobriam a minha enfermidade. Às vezes eu perdia a consciência, ficava vários dias sem me alimentar, assim, sem a consciência mesmo, uma pessoa que dependeria de outra cabeça para cuidar de mim. Minha mãe, meu esposo chegaram a me dar remédios muito fortes. Quando voltava a consciência, aí que eu me lembrava de alguma coisa, eu esquecia os dias. Quer dizer, eu não tinha vida. Chegou um ponto que eu orei a Deus, que eu queria encontrar uma igreja que eu lutasse e vencesse. E eu orando e jejuando em casa, Deus enviou até uma irmã da Deus e Amor. Deus usou ela e falou com ela. Eu estava terminando o meu propósito. E ela chegou na minha janela e falou, não sei se você vai acreditar em mim, mas Deus está me enviando aqui para dizer para você e para Deus e Amor, porque Ele tem uma grande obra lá com você. Ela não sabia do meu propósito, que eu fiquei fazendo em casa. Eu falei, eu creio sim, irmã, fique em paz. E hoje, para a honra e glória do Senhor, eu vim. Foi dias de luta, eu fiz campanha, até que um dia eu me cansei da minha situação. Eu falei com Deus, Deus, eu creio no Espírito Santo, eu creio que Ele habita em nós, eu creio que eu estou na igreja que o Senhor me enviou, eu não sirvo Deus para viver, porque de vez em quando me dava as crises pequenas e não tinha solução, porque a minha família na época que cuidava de mim. E quando, mesmo eu vindo na igreja, me deu algumas outras crises. E chegou um dia na minha casa de novo, falei, Senhor, eu já estou no propósito do Senhor. Eu quero uma luz, que eu me sinto uma condenada, Senhor. Eu não sei quando que vem a crise. Quando vem, eu tenho que parar com tudo. Aí eu não sirvo o Senhor. Para dizer a verdade, Deus, eu não sirvo nem para servir ao Senhor. Foi quando aí Deus me deu a palavra em casa, eu li ali. E eu voltei a viver, voltei a sorrir, voltei a ter a consciência. As pessoas até me acham muito inteligente, mas é Deus na minha vida. Eu passei por esse processo, permissão de Deus. Irmãos, mas eu digo que eu encontrei a salvação. na Igreja Pentecostal Deus e Amor. Eu encontrei uma nova vida, é uma vida que eu posso sorrir, eu sou tranquila. E como gratidão eu sirvo ao Senhor com amor e alegria. Eu agradeço a Deus pela minha salvação. Jesus veio e me libertou e me curou. Até o médico ficou admirado, porque eu falei para ele, olha, Deus é fiel, irmão. Até os meus familiares perguntam, quanto tempo eu estou na Deus e amor, que eles estão vendo toda a diferença na minha vida. Procure a sua salvação, lute, venha para a IPDA. Eu congrego aqui na sede mundial. Quando nós temos tempo, nós vamos também na do bairro, porque as IPDAs são todas iguais, irmãos, é o mesmo Deus. Venha buscar a sua salvação, que é o mais importante das nossas vidas, das nossas almas, amém? Eu agradeço a rica oportunidade. Repetindo, meu nome é Maria Silva Leide Caldeira, eu congrego aqui na sede e moro na Coab de Taipas. E agradeço a rica oportunidade em nome de Jesus.
0: Glória a Deus. Belos depoimentos que você acompanha aqui na sua rádio Deus e Amor. É um momento de reencontro com Deus. Quando nós ouvimos depoimentos como esses, é como se nós estivéssemos lendo um livro de uma história, de uma experiência, de alguém que se abriu para contar aquilo que viveu. Não é fácil vivermos experiências, principalmente experiências que nos acometeram com enfermidades, com desgaste familiar, com intempéries da vida. Mas quando nós nos abrimos para relatar aquilo que se passou com a gente, experiências que tivemos com Deus, então outras pessoas são alcançadas também. Outras pessoas são vivificadas por Cristo, porque tudo o que nós falamos é para glorificarmos o nome do nosso Deus. Porque dele e por ele e para ele são todas as coisas. Agora eu quero direcionar essa mensagem a você, que está aí aflito, cabisbaixo, pensando em desistir de tudo, pensando em largar o emprego, porque já não aguenta mais as provações, pensando em sair da sua casa, porque você já não vive uma paz, você não consegue mais sequer repousar, reclinar a cabeça no travesseiro, sem que haja brigas, confusões. Mas o nosso Deus, ele quer te dar a paz que excede todo o entendimento. E você que está aí, acamado, pensando que tudo acabou, ou cuidando de alguém que está acamado, em estado de vegetação, eu quero dizer a você que Cristo pode fazer qualquer coisa quando nós colocamos a nossa fé em ação. E hoje é o dia de nós colocarmos a nossa fé em ação. Nós, aqui da Igreja Pentecostal Deus e Amor, pregamos o que vivemos, o que nós vivemos, milagres, sinais, maravilhas, prodígios. E você é convidado a participar de um culto conosco. Avenida do Estado 4568 e Avenida Prefeito Pereira Passos, número 10, no bairro da Liberdade, aqui no centro de São Paulo. Uma equipe de obreiros, cooperadoras, cooperadores, diáconos, presbíteros, pastores, estarão reunidos no culto desta tarde aqui no Templo da Glória de Deus. Nosso irmão presbítero Erwin de Lalande vai pregar a mensagem e nós receberemos por amor, por graça, por fé, aquilo que Deus tem preparado para nós, que Ele tem preparado para mim e para você. Aquilo que olho não viu, ouvido não ouviu. Eu vou meditar com você nesse versículo que está na primeira carta aos Coríntios, capítulo 2, versículo 9, que diz da seguinte maneira: nem olhos viram, nem ouvidos ouviram, nem jamais penetrou em coração humano o que Deus tem preparado para aqueles que o amam. Que mensagem! Que mensagem! Olha só o que Deus fala para mim e para você. São coisas que ninguém conseguiu compreender ainda o que Ele tem preparado para nós. Será que os teus olhos não se enchem de lágrimas quando você ouve uma mensagem, lê uma mensagem como esta? Eu fico impactado, porque Deus é o maravilhoso, conselheiro, Deus forte, Pai da eternidade, Príncipe da paz. Ele é o grande eu sou. E claro, Ele tem preparado coisas gigantescas para você. Agora são 11 horas 27 minutos, eu quero que você continue interagindo. Quero que você mande o seu pedido de oração aqui para a nossa central de produção internacional. 11 982 92 33 92. Ismael Moraes mandou a sua interação para cá. Bom dia, Ismael. Obrigado por sua sintonia e também por seu carinho aqui conosco. É o cooperador da IPDA de Porto Velho. Obrigado, hein? Olha, ele está falando que açaí é tudo de bom, com farinha de mandioca. Tudo de bom com farinha de mandioca. Tá certo, Ismael. Obrigado aí por endossar o que eu acabei de falar aí, tá bom? Assim, não sou contra quem gosta de açaí com mel, granola, coloca abacate. Você gosta, Lucas? Coloca tudo isso, né? Aí vira uma vitamina. É mais ou menos, tá certo? Tem gente que usa açaí pra depois fazer uma caminhada, mas depois de tudo isso, todo esse... O que é que a gente pode fazer? Recheio? Acho que recheio. Aí você ganhou já umas calorias, tem que caminhar mesmo, né? Mas tá aqui o Ismael Moraes concordando comigo. Deixa eu ver qual o código de área dele. 69, final de contato 3058. Eu gosto de açaí com farinha de mandioca, ou no máximo, farinha de tapioca, que também é muito bom. Deu água na boca, hein? Deixa eu dar uma olhada quem mais está mandando interação aqui, dando bom dia. A Giane mandou a sua mensagem aqui. Bom dia para você também, Giane. Olha, a gente recebe o carinho de muita gente e o nosso gratidão fica muito, muito, muito acentuado mesmo por essas pessoas maravilhosas que estão interagindo aqui conosco. A Luzineide dos Santos, a paz do Senhor, ela escreve. A paz do Senhor, irmão, sou a Neide, sou da Deus e Amor e quero que o irmão ore por mim e também por minha filha Patrícia e meu genro Moisés. Eles estão precisando muito de oração. Oremos ao Senhor, sim, com certeza. Olha, inclusive eu te convido para orar meio-dia, hein? Presbítero Alan Feitosa fazendo esse clamor especial com você e por você. Mais uma mensagem chegando aqui. Eunice Artuso. Oi, irmão, a paz do Senhor. Peço oração para minha mãe Geralda Magela Artuso, que está enferma. Ela é ouvinte do programa Voz da Libertação todos os dias. Oi, irmã Geralda, bom dia. Geralda Magela Artuso. Não deixaram aqui, ó. A irmã não deixou. Ah, acabou de mandar, tá vendo? Ipatinga, Minas Gerais. O nome dela é Eunice Ipatinga. Você? Tua região? Você é mineiro? Você é mineiro? Olha aí, rapaz. Ipatinga, então, como é o gentílico de lá? Ipatinguense. Alô, alô, ipatinguenses ligados conosco aqui na Rádio Deus e Amor. Um forte abraço para vocês. E lá também é forte o pão de queijo? Forte, né, pão de queijo? Então, já que é a tua região, você vai convencer os nossos ouvintes a mandarem um pãozinho de queijo aqui. Olha aí, é só pedir para deixar aqui na recepção do prédio administrativo para o Estúdio C. Mas brincadeiras à parte, agora são 11 horas e 31 minutos. Tem momento de informação, Cristãos pelo Mundo, com a jornalista Cristine Luiz, aqui na Rádio Deus e Amor. Bom dia para você, meia hora para a oração do meio-dia.
2: 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Crescimento evangélico redefine mapa religioso no México. O cenário religioso mexicano passa por uma reconfiguração bem relevante aí na última década, marcada pelo crescimento consistente das igrejas evangélicas e pelo enfraquecimento gradual da Igreja Católica. O movimento ele revela mudanças no perfil da fé da população e indica uma nova dinâmica no campo religioso no México. O levantamento divulgado com base em registros da Secretaria de Gobernación mostra que nos últimos 10 anos foram apresentados 1.873 pedidos para reconhecimento como associação religiosa. E desse total, cerca de 69% partiram de grupos evangélicos, enquanto pouco mais de 24% vieram de organizações ligadas ao catolicismo. Atualmente, o país contabiliza mais de 10 mil associações religiosas já formalizadas, sendo a maioria composta por denominações cristãs não católicas. A presença dessas organizações se concentra especialmente em estados como Veracruz, Estado do México e Nuevo León, evidenciando a capilaridade do crescimento evangélico em diferentes regiões. O Os espaços de cultos evangélicos continuam a crescer, ainda que muitos funcionem de forma adaptada. O quadro reforça uma tendência, digamos, de diversificação religiosa e levanta debates sobre o futuro das tradições históricas naquele país. O impacto das missões na sociedade moderna. As missões têm desempenhado um papel fundamental na transformação da sociedade ao longo da história, seja no campo religioso, educacional ou social. O trabalho missionário tem sido um catalisador para mudanças relevantes em comunidades ao redor do planeta. As missões foram essenciais na expansão da educação, principalmente em regiões onde o acesso ao ensino era muito limitado. Aqui no Brasil, por exemplo, algumas instituições são frutos do trabalho missionário. Essas iniciativas possibilitaram que milhares de pessoas tivessem acesso à educação, contribuindo para o desenvolvimento social e econômico do país. Além disso, missões humanitárias têm trabalhado para reduzir a pobreza, fornecer assistência médica e melhorar as condições de vida em comunidades carentes. Muitos missionários, ao trabalharem em diferentes regiões do mundo, ajudaram a preservar e a documentar culturas locais. A tradução de livros e textos sagrados para línguas nativas é o que permite a disseminação do conhecimento, garantindo que várias comunidades mundo afora mantenham as suas tradições e suas histórias. Muitas pessoas que foram impactadas pelo trabalho missionário tornaram-se líderes em suas comunidades, promovendo mudanças e inspirando outras pessoas a seguirem pelo mesmo caminho. Esse efeito multiplicador faz com que o impacto missionário seja sentido por gerações. As missões, ao longo da história, desempenharam, de fato, um papel muito importante na construção de uma sociedade mais justa, educada, solidária e com muito mais acessibilidade.
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4: Meu nome é Patrícia, moro em São Gonçalo, Niterói, aqui no Rio de Janeiro. Gostaria de estar testificando o poder de Deus quando Ele me trouxe a salvação, me resgatando das garras do diabo. Já estava desenganada pelos médicos, oprimida, perturbada, tomando medicações fortíssimas para a depressão. Mas o Senhor me trouxe a paz, me trouxe a salvação. Tinha uma ferida no útero e Jesus tirou através da revelação do Espírito Santo com a mão, aquela ferida que já vinha fazendo tratamento há 3 anos e nada curava. Também fui curada do câncer no seio, também através da revelação do Espírito Santo. Aprendi a orar, aprendi a ler a Bíblia para a glória do nome santo do Senhor. E hoje eu vivo, não mais eu, mas Cristo vive em mim.
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5: A oração, ela é uma força geradora que mantém o crente em pé. Quando Deus disse, Jeremias, clama-me e eu te responderei. Anunciar-te-ei coisas grandes e firmes que não sabe. Foi o momento em que Jeremias estava passando por uma grande prova. E Deus chamou a atenção de Jeremias para Jeremias clamar a Ele. Então nós sabemos que um clamor que vem do fundo da nossa alma, ele chega perante o trono de Deus e Deus nos traz a resposta. A intercessão é quando nós oramos pelo nosso próximo, sentimos a

se una conosco, as mulheres de fé, os homens de fé, temos que darmos as mãos numa só fé, num só clamor, e Deus será glorificado. Estamos orando por 64 anos da existência da igreja. O maior exemplo foi o nosso líder, saudoso missionário Davi Miranda, que incansavelmente orava pela igreja, orava pela noiva do Cordeiro. Hoje nós temos também a alegria de ter conosco todos os jovens num só propósito. A igreja em geral está de joelho dobrado, orando em prol desta causa. Mas Deus conta com você. Se una com a igreja, se una com a diretoria e Deus será grandemente glorificado.

18 minutos para o meio-dia. Clamor do meio-dia chegando para você. Daqui a pouquinho aqui na sua rádio Deus e Amor e também pelas plataformas da Igreja Pentecostal Deus e Amor. Dos canais no YouTube para você escolher em qual orar. Direto com Deus Oficial, que é a oração 24 horas. Você pode já começar orando e depois continuar na oração com os nossos irmãos direto do santuário aqui da sede mundial e, por seguinte, obreiros de todo o Brasil e obreiros que estão ao redor da terra também orando ao vivo com você e por você. Também podes orar conosco através do canal Igreja Deus é Amor Oficial. E nesse canal os cultos são colocados ao vivo, também pela plataforma digital da Igreja Deus e Amor, que é o IPDA Play. Você pode orar à vontade com a gente, tá bom? E também aqui pela Rádio Deus e Amor, pela frequência do seu coração, Rádio Deus e Amor, programa Voz da Libertação, orando com você e por você. Quero mandar um alô especial aqui ao meu querido amigo, o presbítero Elisomar Moraes, que está nos acompanhando no Coqueiro, em Belém do Pará. Ele disse que agora está dirigindo a igreja do distrito da Terceira Rua Rural, uma sede regional da nossa Igreja Deus e Amor, e convida a todos para participarem do culto prol às instituições GVV, que acontecerá hoje à noite, a partir das 7 horas, na Igreja Pentecostal Deus e Amor, sede regional do Distrito da Terceira Rua Rural. Forte abraço, presbítero Elisomar Moraes, da nossa Igreja Deus e Amor, veterano de guerra aí, nas trincheiras da batalha, junto com todos os nossos obreiros, homens e mulheres de fé da Igreja Pentecostal Deus é Amor. Inclusive, eu quero deixar aqui já em rede, já que a gente está mesmo cadeia para todo o Brasil, o endereço da nossa sede estadual em Belém, Avenida Senador Lemos 146, no bairro do Umarizal, bem no centro de Belém do Pará, cidade das Mangueiras. Agora 11 horas 44 minutos, Rádio Deus e Amor com você. 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fazer um engajamento anunciando as boas novas do Evangelho e também esta marca da nossa igreja que é a assistência social. 11h46, bom dia para você ligado aqui conosco na sua Rádio Deus e Amor em São Paulo e em todo o Brasil. Música.

0: está chegando. Os dias 13 e 14 serão marcantes para as nossas vidas aqui no Templo da Glória de Deus, na Avenida do Estado 4568, no bairro da Liberdade, no centro de São Paulo. Olha, a presença confirmada de toda a nossa amada diretoria, nossa irmã Irene Miranda, presidente do Conselho Deliberativo da IPDA, a irmã Débora Miranda, vice-presidente do Conselho Deliberativo, pastor Lorival de Almeida e também pastor Davi Miranda Neto, membros do Conselho Deliberativo da IPDA e também todos os diretores do Conselho Executivo, pastor Milton Almeida, o pastor Antônio Osmar, pastor Marco Magno, pastor Fabrício Beata, pastor Wilson Siqueira, pastor Jerry Bochar e também a nossa irmã Maria Josefina. Todos os obreiros, sim, obreiros, cooperadores, diáconos, presbíteros, pastores da nossa Igreja Pentecostal Deus e Amor, também estarão reunidos aqui no Templo da Glória de Deus para esta data tão importante para as nossas vidas e para a Igreja Pentecostal Deus e Amor. Uma igreja de todos e para todos!
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1: Ouvintes do programa Voz da Libertação, recebam a paz do Senhor Jesus. Quem vos saúda é seu irmão em Cristo, o presbítero Marcelo Jardim. Eu quero aqui, em poucas palavras, contar o testemunho da minha conversão. Sabendo que eu aceitei a Jesus com 9 anos de idade, frequentando a igreja com a minha mãe, participei de todos os grupos, todas as atividades ligadas a todos os setores da igreja. Desde a minha mocidade, então após ter servido o Exército Brasileiro, nós nos batizamos e já estamos há 23 anos trabalhando para Jesus. E com toda certeza, passamos muitas lutas, provas, tribulações e dificuldades, mas certamente vale a pena todo o nosso sacrifício, todo o nosso empenho, todo o nosso esforço pela obra do Senhor. Certamente um dia Ele há de nos recompensar por tudo aquilo que temos feito na obra do Senhor. E eu quero dizer para você que me sinto orgulhoso em fazer parte desse ministério que tem uma obra vocacionada, onde desde os princípios, como eu, sendo uma criança, aceitei a Jesus. Então a Igreja Deus e Amor está preocupada com todas as faixas etárias da igreja, sejam jovens, velhos, crianças, mas todos têm o seu valor e todos podem trabalhar para Jesus. Então, querido ouvinte, fica esta palavra de motivação para você, que também tem o desejo, o sonho de trabalhar na obra do Senhor. Continue na sua luta, orando, buscando a presença de Deus, jejuando, porque certamente um dia também o Senhor vai realizar a obra e o chamado na sua vida. Que Deus te abençoe, fique na paz do Senhor Jesus.
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3: Parabéns para você, membro da Igreja Pentecostal Deus é Amor, pastor, diácono, presbítero, cooperador, você que ajuda, que auxilia na obra de Deus. É muito bom saber que você está em nossa companhia e também que celebrará o aniversário de 64 anos da Igreja Pentecostal Deus é Amor. Agora faltando 10 minutos para as 12 horas, agora comigo aqui o diácono Armando Medina na mesa técnica de áudio. Diácono Armando, o senhor que trabalhou durante muitos anos aqui com a gente na Rádio Deus e Amor, interpretando o missionário Davi Miranda, tem boas lembranças, né? Inclusive, eu queria que o senhor puxasse aquele áudio do missionário, que agora pode, né? Aqui, um momento especial com os nossos ouvintes, momento de nostalgia, momento de relembrarmos esses momentos claves, né, da nossa Igreja Pentecostal Deus e Amor, que também para mim é muito emocionante. Eu creio que vai emocionar os nossos ouvintes. É um presente da Rádio Deus e Amor para você. Estamos no quarto dia do mês de junho. Ontem a IPDA completou 64 anos e nos dias 13 e 14 estaremos reunidos aqui para celebrarmos juntos a Igreja Pentecostal Deus e Amor, na presença de Deus, este legado que precisa ser lembrado e mantido.
4: Ouça o que diz o versículo, meus irmãos. Rogo-vos, pois, irmãos, pela compaixão de Deus, que apresentei os vossos corpos em sacrifício vivo,

nossos corpos a Deus. Isto é, aqueles que estão sendo sábios para comparecer na presença de Deus sabiamente. Porque aqueles que não sabem comparecer diante de Deus sabiamente, eles ficam aqui despercebidos. Acham que o culto está demorando demais. Aqueles que têm sabedoria para comparecer diante de Deus, eles chegam aqui, meus irmãos, e se voltam a Deus. E se voltam de corpo, alma e espírito, para louvar, para clamar a Deus. Aleluia, para estar mesmo ligados com os céus. Portanto, irmãos queridos, vamos aceitar este ensinamento maravilhoso. Como apresentar os nossos corpos a Deus, vindo para a igreja. É aqui na hora do culto que aqui estamos, cantando, batendo palmas, orando a Deus, ouvindo a sua palavra. Então nós estamos aqui prestando um culto de adoração a Deus. Isto é aqueles que estão voltados para Deus. Mas aqueles, irmãos, como já disse, que não fazem caso da palavra de Deus, não dão crédito à pregação, ele quer contar seu problema para o seu irmão que está ao lado,

apresentar os nossos corpos em sacrifício vivo, santo e agradável a Deus, que é o nosso culto racional. Portanto, irmãos queridos, há uma necessidade de nós voltarmos para Deus cada vez que aqui estamos na igreja,

de mãos, às vezes, estão até se derretendo com a graça de Deus, sentindo fortemente a presença do Espírito Santo, alguns falando línguas estranhas, outros até derramando lágrimas de emoções, é porque estão prestando um culto a Deus, e quando estamos prestando culto a Deus, nós estamos ligados com o Senhor Jesus Cristo, estamos em inteiro contato com Deus, nosso Pai, e aí a nossa vida, aleluia, começa a mudar, a nossa vida começa a se transformar, e nós passamos a sentir

Halloweena. Momento de saudade aqui na Rádio Deus e Amor. Nostalgia. Nosso líder fundador, saudoso missionário Davi Miranda. Parabéns a você, Deus e Amoriano. E com esse belo louvor na voz ungida do servo de Deus, a gente vai ficando por aqui. Agradecendo a sua companhia desde as 7h30 da manhã até agora, 11h55. Seu irmão em Cristo, Diácono Natiel Reis. Trabalhos técnicos Lucas Ione e também Diácono Armando Medina. Até São Paulo, olha, a gente volta, hein? Participe aí, interaja. Daqui a pouco tem oração no meio-dia com o presbítero Alan Feitosa no canal oficial da Igreja Deus e Amor no YouTube, também Direto com Deus Oficial e pelo PDA Play, que é a plataforma digital da nossa igreja. Deus abençoe sua vida, toda a nossa audiência, um forte abraço na paz do Senhor Jesus, São Paulo, Brasil, até a próxima oportunidade, se assim Deus nos permitir.

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3: 11 horas e 58 minutos.
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1: Nós vamos orar por você e também pela sua querida e amada família. Momento de oração, falamos com Deus, nosso Pai. Grandioso Deus, soberano Pai, meu Deus, eu quero te louvar, Papai, por essa oportunidade. Nós estamos aqui, meu Deus, em comunhão contigo, expressando a nossa gratidão, te glorificando por tudo que o Senhor tem feito e ainda há de fazer em nossas vidas. Pai, venha trabalhar em cada coração, meu Deus, que estava, meu Pai, aguardando ansiosamente esse momento da oração, para que o Senhor possa, meu Deus, agir, curar, libertar, restaurar, Papai. Meu Deus, te glorificamos, pois Tu és o Deus da nossa alma, Tu és o Deus da nossa salvação. Bendito e eterno Pai, olha para nós com olhar de misericórdia, Senhor. Pai, nos prostramos a Ti, meu Deus, nos humilhamos a Ti, ó Pai, pedindo a Tua ajuda, a Tua misericórdia. Senhor, nos livra do mal, do pecado, nos purifica, meu Deus, perdoa todos os nossos pecados, todas as nossas transgressões que transgredimos contra a Tua lei, contra a Tua palavra, Pai. Meu Deus, nos ajuda, Senhor. Olha para nós com olhar de misericórdia, Senhor, meu Deus. Nos ajuda agora, meu Pai. Senhor, meu Deus, perdoa esta irmã, este irmão que está orando conosco, que está arrependido dos seus pecados, e é o sangue de Jesus Cristo que nos purifica de todo pecado. Pai bondoso, Pai de misericórdia, Senhor, nós declaramos que sem Ti nada somos, ó Pai. Somos dependentes do Senhor, meu Deus. Pai, precisamos da Tua direção, Espírito Santo. Venha, meu Pai, direcionar nossos passos, o nosso futuro, nossos planos, nossos projetos. Entregamos tudo nas Tuas mãos, ó Pai, para que o Senhor possa, meu Deus, direcionar a nossa vida, as nossas decisões. Sim, Pai, para a Tua glória, meu Deus. Senhor, eu consagro e apresento a Ti cada pedido de oração que está chegando nessa transmissão, nesta live. Pai, vem atender, meu Pai, o Teu filho e a Tua serva, meu Pai, que está, meu Deus, Senhor, colocando o Seu nome e também o nome da Sua querida e amada família, meu Pai. Meu Deus, vem resolver esse problema, essa situação, vem entregar, meu Pai, resposta, venha curar os enfermos, ó Pai, esta família que está preocupada, meu Deus. Senhor, entrega a vitória agora. Deus, visita esse parente que está hospitalizado, que está no leito da UTI, que está, meu Pai, respirando através dos aparelhos. Visita agora, meu Pai, esse hospital, meu Deus, e arranca todo o mal, toda a enfermidade. Meu Deus, acrescenta anos de vida, assim como o rei Ezequias orou e buscou a Tua face. E o Senhor ouviu a oração do rei e acrescentou 15 anos de vida. Pai, tende misericórdia deste homem, desta mulher, que está nesse hospital orando agora, Pai, que está pedindo ajuda, socorro, misericórdia. Está pedindo que o Senhor possa, meu Pai, fazer um milagre na vida dele, na vida dela. Essa pessoa até mesmo está fazendo um voto contigo. Se o Senhor me curar, se o Senhor me livrar desta UTI, eu vou fazer a Tua obra, eu vou servir a Ti todos os dias da minha vida. Meu Deus, confirma esta vitória. Recebe, Pai, esse voto, esse propósito, meu Deus. Glorifica o Teu nome, Pai. O Senhor vai além da medicina, Senhor. Essa pessoa que já foi desenganada pela medicina, os médicos já fizeram tudo, meu Pai, em pró desta vida, mas a medicina é limitada. E o Senhor vai além da medicina. Meu Deus, vai surpreendendo esta família, esta equipe médica. Pai, glorifica o Teu nome. Nós cremos em milagres. Nós acreditamos, ó Pai, no Teu mover sobrenatural. E entregamos tudo em oração, meu Pai. Entregamos tudo às Tuas mãos, ó Deus querido. E confiamos, ó Pai. Colocamos a nossa fé em prática, cremos nos milagres, nos sinais, nos prodígios, nas maravilhas da Tua parte, ó Pai. Meu Deus, oramos também a oração do Pai Nosso. Pai Nosso que estás no céu, santificado seja o Teu nome. Venha a nós o Teu reino, seja feita a Tua vontade, assim no céu como na terra. O pão nosso de cada dia nos dai hoje. Perdoai, Senhor, as nossas dívidas, assim como nós temos perdoado aquele que tem nos ofendido. Senhor, não nos deixa cair em tentação, mas nos livra do mal. Porque o poder, o reino e a glória pertencem a Ti para todo sempre. Meu Deus, faça a Tua vontade, meu Pai. Faça, meu Pai, o Teu querer, meu Deus, para a Tua glória, para a Tua honra, meu Pai. Sim, meu Deus amado, tem de misericórdia, meu Deus. Tem de misericórdia esta vida, meu Pai, que te pede socorro, meu Deus. Que te pede ajuda, meu Pai. Oh, Deus querido, oh, Deus amado, inclina, meu Deus, Senhor, a Tua misericórdia, meu Pai. Inclina, meu Deus, o Teu ajuda, meu Pai. Levanta, meu Pai, essa pessoa que está, meu Pai, no sofrimento, na aflição, na angústia, meu Deus. Senhor, tem de misericórdia dele, meu Pai. Tem de misericórdia desta mulher, meu Deus. Senhor, esta vida que está no vale do sofrimento, no vale da angústia, meu Pai. Espírito de Deus, levanta agora, meu Pai, esta vida. Senhor, meu Pai, essa pessoa que está em estado de depressão, venha repreender, meu Pai, toda a depressão agora, meu Deus. Venha repreender, meu Pai, todo o mal agora. Meu Deus, cura ele, cura ela, ajuda esta pessoa, meu Deus, para a Tua glória, meu Pai. Essa pessoa, meu Deus, que está pensando, meu Pai, de tirar sua própria vida, Senhor, tira todo o pensamento contrário, repreenda, meu Pai, toda a seta do inimigo, meu Deus. O Senhor tem uma grande obra nesta vida a realizar, Pai. O Senhor tem um projeto maravilhoso a fazer, meu Deus. Tira todo o pensamento de tristeza, todo o pensamento negativo, meu Deus. Que a Tua glória, que a Tua paz, meu Deus, possa adentrar, meu Pai, nesta casa, nesta família. Senhor, meu Deus, essa pessoa que está preocupada porque o aluguel está para vencer, os boletos estão para vencer e essa pessoa está desempregada. Meu Deus, Tu és o Deus da provisão, da providência. Tu és o Jeová Jirei. Meu Deus, entrega agora, meu Pai, milagres nesta casa. Providência nesta família, meu Deus amado. Senhor, para a Tua glória, meu Deus, ajuda agora, meu Pai, esse homem, esta mulher. Senhor, abre as portas do emprego, meu Pai. É que eu te peço, meu Deus, nesta oração. Senhor, quantas pessoas estão orando conosco agora, fazendo um propósito. Se o Senhor abrir a porta do emprego, do trabalho, vai ajudar a Tua obra, meu Deus. Confirma esta vitória, meu Pai. Confirma, meu Deus, esta bênção, Senhor. Em nome do Senhor Jesus Cristo, abre as portas que estão fechadas, Pai. Em nome do Senhor Jesus Cristo, meu Deus, confirma esta provisão, Senhor. Pai, eu quero orar por esta vida que tem uma causa na justiça, que tem, meu Pai, ó Deus, uma verba para receber e até agora não recebeu, meu Deus. Prepara esta vitória, tira esta barreira, esse impedimento, essa pessoa também, meu Pai, esse senhor, essa senhora, que já deu entrada na aposentadoria do INSS. Pai, prepara esta vitória, meu Deus. Vai movendo, meu Pai, as tuas mãos poderosas para abençoar esta vida. Meu Deus, esse benefício que está travado. Meu Deus, confirma esta vitória agora, meu Deus. Senhor, vai abençoando o teu povo que ora com muita fé. Pai, eu apresento e intercedo por todos os pedidos de oração. Está chegando, meu Pai, nessa transmissão. Conceda a vitória, meu Deus. Senhor, eu te apresento, meu Pai, as caravanas que estão sendo preparadas e as que já estão formadas para o aniversário de 64 anos da Igreja Deus e Amor. Meu Deus, abençoe o teu povo que vai estar, meu Pai, conosco nesta festa linda no dia 13 e 14. Senhor, confira, meu Pai, grandes vitórias que o teu povo, ao entrar aqui no templo da tua glória, possa receber a bênção, possa receber a grande vitória no teu nome, Senhor, meu Deus. Pai, confirma, meu Pai, a grande vitória agora. Meu Deus, confirma a bênção, Senhor. Nós te louvamos, nós te agradecemos, meu Pai, por esta igreja revelada pelo Senhor. Meu Deus, abençoa, meu Pai, a nossa querida diretoria deliberativa, executiva. Abençoa, meu Pai, a nossa presidente mundial, meu Deus, dando vitória, dando saúde, usando a tua filha como instrumento, assim como o Senhor tem usado, meu Pai. Abençoa a nossa vice-presidente, a nossa irmã Débora Miranda, meu Pai, dando vitória, dando bênção, usando, guardando a tua filha, em nome do Senhor Jesus Cristo. Pai, abençoa o nosso pastor Lorival de Almeida. Pai, abençoa teu servo, dando saúde, dando graça. Deus, abençoa o pastor Davi Miranda Neto, meu Pai. Guarda o teu filho, livra ele, usa ele, em nome do Senhor e Salvador Jesus Cristo. Abençoa, meu Pai, toda a nossa diretoria executiva, Pai. Meu Deus, abençoa os pastores, presbíteros, diáconos, cooperadores. Pai, eu oro, meu Deus, por todos os novos convertidos, ó Pai, que estão se preparando já para o próximo batismo, Senhor, confirma a libertação completa e plena, meu Deus, em nome do Senhor e Salvador Jesus Cristo. Firma os passos, ó Pai, desta pessoa, meu Deus, ó meu Pai, da vitória, livre de toda tentação, livre das más influências, ó Pai. Segura na mão deste homem, desta mulher, para que ele possa, meu Deus, cumprir com a justiça divina, Senhor. Meu Deus, eu quero orar por esta criança que está desaparecida, esta família está em oração, esta família está desesperada. Meu Deus, que essa criança possa voltar para o seio do seu lar, da sua família, meu Pai. Meu Deus, trabalha essa pessoa que desapareceu, esse homem, esta mulher, meu Pai, que possa regressar para a sua casa, meu Deus. Senhor, eu te peço, meu Pai, Deus querido, que a tua mão poderosa possa trazer de volta esta pessoa. Meu Deus, eu quero orar por esta vida que está em situação de rua, meu Deus. Senhor, liberta esse homem, liberta esta mulher, meu Pai. Meu Deus, essa pessoa que outrora até mesmo estava na tua casa, na tua presença, traga de volta, Espírito Santo. Convence, Pai, o homem do pecado, do juízo, e restaura, meu Deus, restaura, meu Pai, a vida deste homem, a vida desta mulher, meu Pai, para a Tua glória, Senhor, para a Tua honra, meu Deus, Senhor, guarda, meu Pai, essa criança, livra, meu Pai, esse jovem, esse adolescente, Pai, ora, meu Pai, essa criança que está no orfanato, prepara uma família, prepara um lar, Senhor. Visita este asilo, visita esse senhor, esse idoso, esta idosa. Meu Deus, derrama a Tua bênção, derrama a vitória, a saúde, meu Pai. Visita esta viúva, meu Pai, consola, dai a vitória. Meu Deus, abençoa a Sua igreja, abençoa também, meu Pai, em todas as esferas da sociedade, meu Pai. Meu Deus, que haja temor, que a Tua palavra possa adentrar, meu Pai, nesta empresa, nesta indústria, nesta fábrica, nessa escola, nesta faculdade, nesse curso, que o Teu nome seja anunciado, Jesus Cristo. Meu Deus, esta família que está em pé de guerra, Senhor, a contenda, a discórdia, o mal está atingindo esta família, meu Pai. Eu oro agora para que o Senhor possa repreender, meu Pai, toda a contenda, toda a discórdia, toda a dissensão, em nome do Senhor Jesus Cristo, Pai, que haja a reconciliação, que haja, meu Deus, Senhor, a Tua bênção nesta casa, nesta família, que esses filhos, ó Pai, que estão dando trabalho para os seus pais, possam conhecer a Tua palavra, o Teu amor, e possam honrar o seu pai e a sua mãe, porque é o primeiro mandamento com promessa. Grande Deus e grande Pai, confirma, Senhor, meu Deus, a bênção, meu Pai. Guarda esta família que está viajando, meu Pai, nesse feriado prolongado, Senhor, meu Deus. Guarda, meu Deus, a ida, a volta, livra de acidente, livra nas rodovias, ó Pai. Abençoa esta pessoa que está orando conosco, que está em viagem no seu automóvel, meu Deus. Livre este homem, livre esta casa, livre esta família. Protege esta pessoa, meu Pai, esse motorista de aplicativo, esse taxista, esse caminhoneiro, esse motorista de ônibus, ó Pai. Vai guardando, vai abençoando para a Tua glória, meu Deus. Guarda essa pessoa que está na aeronave, essa pessoa que está numa embarcação, meu Pai, protege, livra do homem mau, do homem sanguinário, do homem fraudulento. Senhor, meu Deus, confirma a grande vitória, meu Deus. Senhor, eu apresento, meu Pai, Senhor, esta pessoa que está, meu Pai, enfrentando crises emocionais, crises existenciais. Senhor, meu Pai, visita esse coração, visita esta mente, meu Pai, que a Tua palavra possa, meu Deus, libertar este homem e esta mulher desta prisão espiritual. Senhor, meu Deus, tende compaixão, meu Pai, livre esta pessoa do vale do sofrimento, do vale da angústia. Senhor Deus e Pai, confirma a grande vitória, meu Pai. É que eu te peço, meu Deus, nesse exato momento de oração, meu Pai. Deus Todo-Poderoso, vai renovando a fé, meu Pai, essa pessoa que outra hora estava na Tua casa, estava na Tua presença, e agora não tem mais fé, meu Pai. Renova a fé deste homem, desta mulher. Meu Deus, cura esse câncer. Repreenda, meu Pai, essa enfermidade. Repreenda, meu Pai, esse nódulo, meu Deus, para a Tua glória, meu Pai, para a Tua honra, meu Deus, confirma, meu Pai, o milagre, Senhor, a vitória,

0: saia toda enfermidade em nome do Senhor Jesus Cristo, meu Pai. Vai curando, vai operando maravilhas, meu Pai. Essa pessoa que tem enfermidade no estômago, na coluna, meu Pai. Senhor, vai curando, meu Pai. Vai repreendendo toda enfermidade agora, toda doença, sai dos olhos, sai das vistas, sai do coração. Meu Deus, vai tocando esse sangue, vai repreendendo, meu Pai, todo o mal agora, Senhor. Em nome do Senhor Jesus Cristo, vai curando, meu Pai, essa enfermidade. Vai dando saúde, meu Deus, glorifica, meu Pai, o teu poderoso nome, Senhor, essa pessoa que está desesperada, meu Deus, porque recebeu um diagnóstico desfavorável, meu Deus. Senhor, tende compaixão, dá saúde para ele, dá saúde para ela. Vai tocando a planta do pé até o alto da cabeça, meu Pai. Essa pessoa que está no seu lar, meu Pai, está orando conosco, está em lágrimas, meu Pai, pedindo ajuda, pedindo oportunidade. Meu Deus, cura ele, cura ela, Senhor. Esse bebê que está chorando com dores, ó Pai, dá saúde. Para a Tua glória, meu Pai, manifesta o Teu sobrenatural, meu Deus, que eu Te peço. Senhor, vai dando saúde agora, Senhor. O Senhor, meu Pai, se revelou dizendo, eu sou o Senhor que te sara. Sara mesmo, meu Pai. Traz a cura, traz o bálsamo. Senhor, tem de misericórdia, Senhor. Glorifica o Teu santo e poderoso nome. Essa pessoa que tem pedra nas vesículas, pedra nos rins, ó Pai. Arranca essa pedra da vesícula, essas pedras, ó Pai, que estão nos rins, ó Pai, desse homem e desta mulher. Em nome do Senhor Jesus Cristo, ó Pai, toca agora essa enfermidade na pele, essa enfermidade nos olhos, ó Pai, essa catarata, esse glaucoma, Senhor, vai repreendendo esse mal, vai dando saúde para a Tua glória, Senhor, meu Deus. Essa pessoa que tem problema respiratório, meu Pai, põe as Tuas mãos, vai curando, vai dando saúde agora, manifesta, meu Deus, a cura divina para a honra e para a Tua glória, meu Deus. Senhor, eu creio, meu Pai, nas maravilhas do Senhor. Eu creio, meu Pai, no Teu agir, meu Pai. Eu creio, Senhor, que essa pessoa que está orando com muita fé vai testemunhar do milagre. Meu Deus, eu quero orar por esse presídio masculino, feminino. Eu quero orar, meu Pai, ó Deus, por essa pessoa que está, meu Pai, ó Deus, precisando de uma resposta para tomar uma decisão, meu Pai. Fala com ele, fala com ela, Espírito Santo. Dá a direção, não permita esse homem e esta mulher tomar nenhuma decisão precipitada, meu Deus. Pai de amor, Pai de misericórdia, confirma a grande vitória, meu Pai. Confirma, meu Pai, o Teu agir agora, Senhor, que toda seta, que toda obra maligna, meu Deus, que está contra esta vida, contra este homem, caia por terra agora todo o mal, em nome do Senhor Jesus Cristo. Essa pessoa que é vítima de obra de macumba, de feitiço, de bruxaria, meu Pai, liberta este homem, liberta esta família, esta casa. Senhor, tende misericórdia agora, meu Pai. Tende compaixão agora, Senhor, que essa pessoa receba a libertação. Meu Pai, este homem, esta mulher que não consegue dormir à noite, está sendo perturbado, atormentado, o Senhor liberta agora. Em nome do Senhor Jesus Cristo, conceda a vitória, meu Pai. Conceda esta bênção, conceda o socorro divino, pois Tu és o socorro bem presente na hora da angústia. Sim, eterno Deus. Ajuda ele, ajuda ela, meu Pai. Vai abençoando, meu Pai, cada pedido e oração agora. Abençoa, meu Pai, a equipe técnica está trabalhando para essa transmissão chegar do outro lado. Meu Deus, visita esse estado, esse país, essa província, essa chácara, esse sítio, esta fazenda, meu Pai. Aonde chegar essa oração, que o Senhor possa fazer milagres, ó Pai, para que o Senhor possa libertar vidas, ó Pai, para que o Senhor possa salvar, Senhor, meu Deus. Glorifica o Teu poderoso nome agora, Senhor. Pai, Te louvamos por tudo, meu Pai. Te agradecemos pelo pão de cada dia. Te agradecemos, ó Pai, pelo ar que respiramos, ó Pai. Muito obrigado, Pai, por tudo que o Senhor está fazendo e realizando em nossas vidas, Senhor. Te agradecemos por tudo, meu Pai. Confirma, Senhor, a vitória, a bênção e o grande milagre e a paz do Senhor que excede todo entendimento, chegando nesta vida, chegando nesse ambiente, em nome do Senhor e Salvador Jesus Cristo. Amém, amém, amém, Jesus. Glória a Deus. Deus te abençoe, querido irmão, querida irmã que orou conosco. Receba a paz de Cristo, que excede todo entendimento. Eu quero agora chamar a sua preciosa atenção. Você que ainda não aceitou Jesus como teu Senhor e Salvador, você que está afastado do Evangelho, chegou o momento da reconciliação. O filho pródigo falou no capítulo 15 do livro de Lucas: eu pequei contra o céu, pequei contra meu Pai, mas eu vou voltar para a casa de meu Pai. Chegou o momento de você voltar para a casa do Pai. Repita comigo essas seguintes palavras de oração, você que está aceitando e também reconciliando. Senhor Jesus, eu reconheço os meus pecados. Senhor, perdoa. Eu te aceito como meu Salvador. Meu Pai, escreve o meu nome no livro da vida e sela com teu sangue para a vida eterna. Amém, amém, amém, Jesus. Glória a Deus. Sejam todos bem-vindos à família Deus é Amor. Entre em contato conosco agora, a nossa equipe está te aguardando. Você enviar a sua mensagem, você que aceitou Jesus, você que reconciliou com Jesus, está aqui o nosso contato, o nosso e-mail, correio eletrônico, quero aceitar Jesus, @ipda.com.br. Quero aceitar Jesus, @ipda.com.br. Nosso WhatsApp, prefixo 11 950 94 46 45, prefixo 11 950 94 46 e 45. Mande agora a sua mensagem, nós vamos te dar todo o suporte espiritual. O nosso endereço aqui na sede mundial, você é da Grande São Paulo, Avenida do Estado, 4568, bairro Liberdade, aqui mesmo no centro da capital paulista. Nos procure, você que aceitou Jesus, você que voltou para Cristo, você também pode procurar o pastor da Igreja Pentecostal Deus Amor, mais próximo da sua casa, da sua cidade, do seu país, e fale que você aceitou Jesus e o pastor vai te dar todo o suporte espiritual. 12 horas, meio-dia e 29 minutos, eu vou ficando por aqui, seu irmão em Cristo, presbítero Alan Feitosa, mas você vai continuar, porque temos uma programação toda especial, mensagens cantadas com a cantora Débora Miranda, pastor Lirval de Almeida. Então fique na programação, Deus tem muitas bênçãos ainda. Deus te abençoe, na paz de Cristo Jesus.
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2: 12 horas e 30 minutos.

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1: Mensagens cantadas. Este é o programa que começa agora e vai até as 14 horas. Muito boa tarde na paz gloriosa do Senhor, que essa paz esteja abundando o seu coração, o seu lar, a sua vida. Vos cumprimenta Débora Miranda e é uma alegria estar com os irmãos todos os dias, de segunda a sábado, neste horário, trazendo o melhor do coração de Deus para você. As mensagens cantadas, aquele momento que a gente dá a dica de saúde para você ter uma vida melhor, mais saudável, e também o momento da família. É, tudo isso com notícias do que está acontecendo no mundo afora, você fica sabendo aqui através do programa. A palavra de Deus diz que devemos adorar ao Senhor em espírito e em verdade, e é o que diz esse hino, É Assim Que Adoro, Débora Miranda, do CD do mesmo título.

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0: Vamos meditar, vamos ver o que Deus tem a falar conosco nesta tarde. Em João capítulo 12, versículo 3, nós temos aquela passagem bonita, né? Quando Maria se encontra com Jesus. Uma passagem bastante conhecida, mas a cada dia Deus tem uma palavra diferente. Até no mesmo texto Deus revela coisas interessantes na sua palavra, que às vezes lemos todos os dias, já conhecemos de cor. E aqui está São João capítulo 12, versículo 3, que diz assim: então Maria, tomando uma rátel de unguento de nardo puro, de muito preço, ungiu os pés de Jesus e enxugou-lhe os pés com seus cabelos e encheu-se a casa do cheiro do unguento. Qual seria o cheiro deste perfume, deste unguento? É um lindo exemplo que nós encontramos nessa passagem aqui no Novo Testamento, ilustrando, mais do que qualquer outro, o significado de uma vida consagrada a Jesus. O perfume maravilhoso de nardo puro, usado por Maria, não se evaporou no passado, não. Eu digo que essa deliciosa fragrância se espalhou pela cidade de Betânia e chegou até os anjos no céu e continuou a recender pelos tempos, pelos anos, pelas eras. O próprio Jesus afirmou: em qualquer lugar do mundo inteiro onde este evangelho for anunciado, também o que ela fez será contado

próprio Jesus disse estas palavras. E nós vemos aqui, na expressiva demonstração da devoção de Maria, o vaso de alabastro era da melhor qualidade. Precioso não apenas pelo preço em si, mas também pelo que representava emocionalmente. Era, vamos dizer assim, de todas as formas, algo extremamente precioso, valioso. E eu digo que havia no mínimo 4 opções de uso para aquele perfume. Primeiramente, Maria poderia ter utilizado aquele perfume do vaso para si mesma, como muitos faziam. Em segundo lugar, ela poderia ter aspergido aquele perfume em outra pessoa, a quem também amasse, além de Jesus. Em terceiro lugar, Maria poderia tê-lo dividido talvez com outra pessoa, e em quarto lugar, a opção que ela escolheu, dedicá-lo exclusivamente ao Senhor Jesus. Que lindo! Que expressão maravilhosa de amor! E o ato de derramar aquele perfume sobre Jesus revelou o grande amor e a profunda devoção de seu coração por Jesus. Eu creio, ouvintes, que naquela, vamos dizer assim, inusitada situação, podemos também destacar 4 coisas que mostram uma real consagração a Jesus. Primeiro, para Maria, um louvor somente verbalizado não foi suficiente. Um louvor somente que se fala, que expressa por palavras. Não, ela precisou expressar esse amor através de uma oferta. Quando eu digo oferta, não estou dizendo dinheiro, estou dizendo dar algo de si mesma a Deus como sacrifício. Vemos também, poderemos destacar, uma segunda característica que mostrou uma real devoção a Deus, ao Senhor, porque ela diz que algo barato não correspondia à dimensão do seu amor por Jesus. Não, ela mostrou que esse algo seria precioso e ela precisava de algo caro para demonstrar a sua devoção ao Senhor. Em terceiro lugar, outra característica que mostra essa real consagração a Jesus, ela somente poderia demonstrar esse amor derramando todo o perfume, não apenas parte dele. Somente parte do perfume não bastava. Ela queria usar tudo. Ela precisou usar tudo, todo o perfume que estava dentro daquele vaso. E em quarto lugar, podemos destacar assim uma característica também muito linda. Ofertar o vaso inteiro não foi suficiente. Ela teve que quebrar este vaso. O apóstolo Paulo nos revelou porque para Deus somos o aroma de Cristo entre os que estão sendo salvos e os que estão perecendo. Pense nisso, ouvinte. Quase 2000 anos atrás, quando Maria derramou e ungiu a cabeça e os pés de Jesus com perfume, ela se tornou um aroma de devoção a Jesus. Podemos trazer-nos para os dias atuais o que nós temos feito com os membros de nossa família, com os membros da igreja, e que faça sentir o aroma precioso dessa devoção a Jesus que nós podemos demonstrar com a nossa própria vida. Será que nós estamos exalando esse perfume? Hoje não estamos derramando literalmente esse perfume sobre Jesus, mas toda essa passagem, ela mostra, ela significa que nós ofertamos daquilo que temos em nossa vida para servir a Jesus. Não estamos falando de pegar um vidro de perfume caro, francês, e derramar, não. Estamos falando de oferecer a nossa vida como sacrifício vivo, agradável a Deus, que tenha e que traga um aroma suave. Quando Jesus vir, o nosso sacrifício que possa exalar e subir como perfume suave às narinas de Deus. Como estamos demonstrando o nosso testemunho, que é este perfume? A nossa vida, que significa este perfume? Será que está sendo bem receptivo às narinas das pessoas que estão à nossa volta, às nossas palavras? Temos de mudar a nossa maneira de pensar, a nossa maneira de falar, de agir, para que possamos exalar o bom perfume que realmente Paulo falou. Porque para Deus somos o aroma de Cristo entre os que estão sendo salvos.

os que estão perecendo. Pense nisso. Como está sendo a sua devoção a Jesus Cristo? Como você tem demonstrado essa devoção de que você ama, de que você serve a Deus por amor? Derrame hoje, no altar de Deus, esse perfume suave, como um testemunho de vida íntegra, uma vida íntegra, um testemunho íntegro, um caráter íntegro, cristão, que possa realmente representar essa devoção ao Senhor Jesus. Pense nisso. Jesus, fala conosco nesta tarde.

0: aqui é a Rita de Muriaé, estou ligadinha aqui nos irmãos. Gosto muito de ouvir esse programa. Que Deus abençoe a senhora, a família da senhora, a esposa, esse programa tão abençoado que fala com nossos corações, né?
1: Eu tenho escutado sua programação e estou escutando agora, nesse momento. Gosto da sua programação. Meu nome é Maria Corrêa dos Santos, de Bebedouro, estado de São Paulo.
2: Eu sou Lael Jorge, daqui de Colatina, Espírito Santo, moro no bairro São Marcos. Sou um ouvinte assíduo do programa. Programa esse que tem, de certa forma, edificado minha casa também. A paz do Senhor a todos. Fico na paz do Senhor Jesus.
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4: Dica de saúde. Será que existe algum exercício que possa ser feito para melhorar a memória? Ou seja, será que nós precisamos exercitar os músculos, entre aspas, da nossa mente, do nosso cérebro? Que hábitos, por exemplo, podemos fazer e ter para exercitar a nossa memória? Olha, repetição de informações com associação ao contexto da pessoa é um grande exercício. Entender a informação nova é também bastante benéfica para que ela seja memorizada, assim como a relevância emocional que essa informação tenha. Agora, manter uma vida saudável com períodos de atividade intelectual misturados com período de atividade física é importante para o bom desempenho da memória, sim. Não somente você fazer palavras cruzadas, buscar hábitos diferentes que você não está acostumado, por exemplo, escovar de manhã os dentes com a mão esquerda se você é destro, pentear o cabelo com a mão direita se você é canhoto, né? Sabe-se que também hábitos de vida que diminuem o risco para doença cardiovascular diminuem a chance de doença de Alzheimer, né? Antigamente a gente falava que a pessoa estava com problema mental, né? Hoje já tem um novo título, né? Doença de Alzheimer, né? Vocês sabiam que o controle da hipertensão é importante também para uma memória saudável? Ou seja, vocês que têm pressão alta, têm de tirar a medição todos os dias, no mesmo horário, para vocês controlarem, às vezes, essa doença, né? Diabetes é péssimo para a memória. Se você controla essa doença, você terá uma boa memória. Aumento do colesterol também influencia na atividade mental. Se você tem o colesterol controlado, vai ajudar. Tabagismo, péssimo para a memória. Quem fuma tem menos memória saudável. Sedentarismo, mais pior do que péssimo. Fui redundante aqui, né? Falei até errado para poder fazer... Que você entenda que o sedentarismo, a pessoa que não pratica exercício, que não caminha, que não faz nada, ela realmente tem uma grande chance de ter o mal de Alzheimer. O sedentarismo contribui para a saúde da vida mental e também da vida física. Os músculos ficam flácidos, essa pessoa sempre tem palpitação no coração, a subir um lance de escada que seja. Então, tudo isso, juntamente com atividades que você não está acostumado a fazer durante os seus dias, vai ajudar realmente você a ter uma memória mais saudável. Claro, com uma atividade física, comendo bem, controlado, evitando gorduras, frituras, açúcar em demasia, enfim, tudo isso vai ajudar você a ter uma memória saudável. É claro que é um conjunto de coisas, né, Lorival? É um estilo de vida diferenciado, saudável, que vai fazer com que isso reflita na sua boa memória, sendo uma memória saudável.

0: aqui, meu querido esposo, meu companheiro de todos os dias no programa. Não está chegando atrasado, porque você estava numa ótima situação, vamos dizer assim, porque estava preparando algumas matérias importantes para nós, né, Lore? A paz do Senhor.
1: A paz do Senhor, queridos irmãos. Quero agradecer a todos vocês que estão aí do outro lado, né? Eu diria, prestigiando essa programação. Você é o motivo de estarmos aqui, levando coisas boas para o vosso coração. Fique aqui, aqui é a sobremesa do Rádio Evangélico para você.
0: Vamos a mais um louvor, Sigo em Frente. É uma mensagem bonita de motivação, de fé, de coragem para você meditar com André e Alexandre, CD que traz o título Coração Adorador.

0: achei interessante a atitude de alguns policiais que durante a patrulha, né, alguns deles acabam então fazendo uma coisa interessante. Eles, policiais evangélicos, não é? Eles distribuem alimentos, fazem orações e fornecem frutas, água, uma ação social, não é? Eu acho que isso aproxima muito, assim, a polícia do cidadão.
1: Da sociedade, né?
0: Porque eu não sei se você pensa como eu, mas em muitos casos, né? Nós temos medo da polícia em muitos casos.
1: E ela tem como objetivo, o principal foco e alvo do policial é cuidar e proteger a população.
0: Né?
1: Então, quando faz isso,
0: servir
1: faz jus...
0: Servir e proteger, né?
1: É, faz jus àquilo para que eles foram formados, né? Servir
0: é.
1: E cuidar e proteger a sociedade, né?
0: Então, esses policiais, eles realmente fizeram um bom trabalho, né? E aqui, já vi várias vezes também, policiais ajudando pessoas com cadeiras de rodas e tal. Então, acho que o trabalho do policial é um trabalho que é interessante, é um trabalho, na minha opinião, mal pago e muitíssimo perigoso. Então, às vezes, acontece que o policial, ele tem que se defender, não é? Mas, infelizmente, existem muitos policiais que são muito agressivos, o que acaba tornando, assim, criando uma certa barreira, né? As pessoas passam a ter medo. É, mas existem muitos policiais também que são bons policiais e
1: bom caráter,
0: que são policiais totalmente agradáveis, não é? Então aqui no Brasil já vi isso acontecer, muito interessante, e também policiais, né, que em outros países fazem esse trabalho, que é um trabalho bonito, né, um trabalho interessante. Então são iniciativas que eu acredito que remetem as pessoas a terem mais confiança e um pouquinho mais, né, já que a polícia está para servir e proteger, eu acho que a população, a sociedade deveria não ter medo da polícia de jeito nenhum, não é? Então, uma iniciativa muito boa realmente e que coisa tremenda. E também, Débora, aconteceu, né, esse vendaval aqui no estado de São Paulo.
1: Teve em Campinas, né?
0: É, na região de Jarinu, Campinas, eles falam que foi um tipo de uma explosão, né?
1: É, uma microexplosão, né?
0: Uma microexplosão e tal. E, infelizmente, né, aqui no interior de São Paulo, havia um grupo orando e o teto da igreja desabou e algumas pessoas ficaram feridas. Até aí eu acho que é totalmente normal, né? Aconteceu uma catástrofe natural como essa. É claro que 20 pessoas que estavam naquela vigília, algumas pessoas ficaram feridas, é claro, né? E uma pessoa, também uma mulher de aproximadamente 40 anos, acabou sendo atingida por um raio. É, quando ela se abrigava, isso já não é questão da igreja, mas em um ponto de ônibus, e essa veio a falecer. Então a gente primeiramente pede às pessoas que tomem cuidado com raios. O Brasil é um país campeão de raios. Já falamos aqui e a gente volta a falar. E eu, assim, me causa estranheza a forma de comentário das pessoas. A gente tem que tomar cuidado, né? Porque nem tudo porque às vezes acontece, por exemplo, pegou fogo lá na boate, lá em Santa Maria. Aí as pessoas já vêm, não, porque foi a mão de Deus, foi o castigo de Deus. E um rapaz se achou no direito de falar, e agora? Caiu o teto da igreja, o pessoal estava orando. O que que aconteceu? Foi castigo de Deus? Então a questão é, as pessoas devem sempre tomar cuidado com as suas palavras, não é?
1: Nem
0: tudo é castigo de Deus,
1: né?
0: Não é? E é claro, e às vezes se usa muito, por exemplo, aconteceu quando a barragem lá de Minas Gerais, lá de Mariana, rompeu-se, uma denominação evangélica que tinha uma igreja no determinado local, a lama não chegou até lá, e as pessoas, não, é um milagre de Deus e tal, tal, tal. E na realidade, ouvintes, a gente tem que tomar cuidado, avaliar, porque existem coisas que acontecem, porque tem que acontecer, algumas acontecem e contribuem para o bem daqueles que amam a Deus, e não se esqueçam de Jesus uma vez falando a algumas pessoas, ó, Senhor, o Senhor viu, lá, estavam construindo lá a torre, caiu, morreram, pois é, e eles estavam se achando assim, tipo, não, porque eram pecadores, e Jesus falou, olha, se vocês não se arrependerem, de igual modo perecerão, ou seja, é uma coisa que está sujeita a acontecer a todos. Não é? E aconteceu. Quando acontece uma coisa boa, não é? Nós podemos exaltar o nome do Senhor. Agora, quando acontece uma coisa ruim, necessariamente temos que atribuir a Deus?
1: Claro que não.
0: Não é? Então, assim, é uma coisa que acho que a gente poderia não julgar com tanta rapidez certas coisas que acontecem. Porque crentes morrem de acidente de carro também. Acontece cair telhado de igreja, acontece. Porque isso acaba criando uma rixa, Débora. É uma rixa, é isso que eu quero falar. Uma rixa de pessoas que acabam comprometendo situações que não tem por que serem comprometidas a questões espirituais que não vão levar a lugar nenhum. Desastres acontecem para todas as pessoas. É só você se lembrar de homens de Deus que foram também para as arenas, alguns foram degolados, e homens de Deus que foram livres. Ora, Deus faz o que Ele quer fazer, do tempo que Ele quer fazer, com quem Ele quiser fazer. E ao mesmo tempo que coisas podem acontecer de forma que eu diria que Deus não tem uma interferência, eu diria, por aquilo lá acontecer necessariamente, né? Então, assim, eu até não consegui explicar, na minha opinião, direito o que eu queria explicar. Eu tenho na minha mente, né? Às vezes nós tomamos cuidado. O que eu quero dizer, aconteceu um acidente, morreu um ator, um artista. Ah, morreu de carro o cantor que cantava música A, B, C ou D. Imediatamente aparece um grupinho, porque cantava para Satanás, porque... Então é isso que eu quero dizer, a gente toma cuidado com a língua, né? Não se precipitar no falar.
1: É melhor a gente mais ouvir.
0: Entender melhor agora, né?
1: Mais ouvir do que falar. Atenção, atenção, neste momento nós vamos dar espaços para os prefixos e já voltamos com o MC para você.
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3: 13 horas e 2 minutos.

Eu quero lembrar vocês que nós estamos no ano do aniversário da nossa igreja. Estou muito feliz de poder fazer parte desta história. Você também que é membro, você que um dia passou por aqui ou em uma das nossas igrejas, você faz parte desta história. Você que sempre está nos visitando, também faz parte desta história. E nós vamos celebrar ao Senhor por mais um ano de fundação da Igreja Deus de Amor e do programa A Voz da Libertação. E como tem passado rápido, como tem passado rápido os dias, né? Os dias passam que a gente nem vê, né? Estamos aí completando 64 anos e eu quero estar aqui. Você também precisa estar aqui. Venha celebrar ao Senhor o quanto você tem recebido de bênçãos, o quanto o Senhor tem te sustentado, não é? Você tem participado dos nossos cultos, tem sido abençoado você e a sua família. Venha estar conosco. Serão 2 dias de festas, 13 e 14 de junho. Dia 13 nós teremos de manhã o culto, onde eu estarei pregando a palavra de Deus, louvando ao Senhor e orando com todas as mulheres de fé, na palestra com mulheres de fé aqui no Auditório Renascense, das 10 às 11h30. 1h30 estaremos reunidas em oração, estaremos em consagração. Nós queremos convocar a todas as mulheres que estejam em consagração neste dia 13, no sábado. Então, de manhã, das 10 às 11h30. Depois, das 2 às 6, teremos aqui no lounge, Garagem Cristã, estarão falando sobre música, teremos várias palestras sobre música, estaremos ouvindo os cantores da Garagem Cristã. Depois, das 7 às 9, culto Jovem Regenere e Expansão juntos. Culto de Expansão Jovem e do Regenere no Auditório Renascense. No domingo, de manhã, culto de oração, onde a irmã Lorena vai estar lançando o Ministério de Intercessão Global. É um novo ministério que nós estamos lançando agora, onde todas as igrejas estarão orando por um único tema, naquele mês, naquela semana, naquela festividade, naquela campanha. Então teremos este ministério, ou seja, tem uma continuidade agora com um novo nome, né? Teremos esta, vamos dizer assim, este novo ministério, Ministério de Intercessão Global, domingo de manhã, das 9 às 10h30, com a irmã Lorena. Das 10h30 às 11h30, teremos ordenação de diáconos, presbíteros e pastores, também no Auditório Renascense. E, finalmente, às 14 horas, o culto celebrativo dos 64 anos no Templo 1, onde teremos a participação da diretoria, de todos os cantores. Enfim, todos nós estaremos reunidos neste grande evento dos 64 anos da nossa querida Igreja Pentecostal Deus de Amor. Não faltem, estamos aguardando você, seus convidados e também sua família.

0: Viva Jesus!
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1: Além das tempestades, vamos ouvir Caterine canta do CD Abrace o Reino.

0: Lucilene, daqui de Santos. Gosto muito de ouvir a programação de vocês, estou muito feliz, né? Umas mensagens que edificam todos os dias a nossa vida, para edificação do lar e a família. Estou muito feliz por estar ouvindo vocês todos os dias, amém?
1: Eu quero dizer para todos vocês que sou um ouvinte fiel. Eu escuto o programa de vocês há muitos anos, desde 97. Eu escuto esse programa de vocês. Sou muito feliz, tenho aprendido muitas coisas com esse programa. Sou aqui de Goiânia, município de Aparecida de Goiânia. E lembrando que eu me chamo Lindaí. Me chamo Lindaí da Costa Amorim e congrego aqui na Deus e Amor, aqui em Aparecida de Goiânia.
2: Aqui quem fala é Davi, de Ouro Verde, de Minas, estado de Minas Gerais. Moro numa comunidade rural. Também sou ouvinte do programa Mensagens Cantadas há mais de 20 anos e gosto muito desse programa. Tem sido um culto diário em meu lar e serve para edificação espiritual de todos nós.
3: Aqui quem fala é Ana Sara, de Pelotas, Rio Grande do Sul. Estou sempre ouvindo o programa Mensagens Cantadas, que tem sido uma bênção em meu lar. 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
4: Muito obrigada a todos vocês que estão mandando o seu recadinho, a sua mensagem de voz aqui para o nosso WhatsApp. Mande a sua mensagem também para 98292-3392. DDD 11 98292-3392 e desde já o nosso agradecimento.
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4: Um tema que eu queria falar aqui no Momento da Família de hoje é um tema que eu nunca falei e que eu achei tão interessante, de como nós podemos ensinar os nossos filhos a serem organizados nas suas coisas. Vocês conhecem aquele velho ditado que diz: a disciplina é uma qualidade divina? Se ao menos os nossos filhos pudessem gravar isso em suas mentes, seria maravilhoso. Vejam que a incrível bagunça que às vezes alguns filhos deixam para trás é uma prova real de que valores como limpeza e organização não são naturais do ser humano, mas conceitos a serem aprendidos, não é verdade? Olha, ouvintes, a única maneira de nós ensinarmos os nossos filhos esses valores de organização e limpeza é pelo bom exemplo. É uma educação persistente. De todos os dias nós estamos falando a mesma coisa. Agora, felizmente, graças a Deus, por serem qualidades que podem ser aprendidas, a limpeza e a organização podem ser assimiladas como bons hábitos que substituem os maus que nós costumamos ter. Mas a grande questão é como, irmã Débora, como nós podemos fazer com que isso seja aprendido? Primeiro, a resposta se encontra na habilidade de você saber explicar ao filho como fazer, aquela habilidade de comunicar-se com o filho. Os seus objetivos para o seu filho precisam ser transmitidos de maneira clara. A criança precisa entender na linguagem dela o objetivo daquilo que você está ensinando. E o objetivo principal que seu filho precisa aprender a esse respeito é como se tornar uma pessoa disciplinada. Ou seja, ela tem determinação sempre e sempre faz aquilo metodicamente, como você ensinou todos os dias. A criança precisa saber que o maior desejo dos pais é que ela se torne um indivíduo responsável. Se ela não entender o objetivo do autocontrole, o seu esforço vai ser praticamente frustrado, né? Aquele esforço seu para moldar os hábitos dela serão sempre frustrados. Mas se seu filho assimilar essa noção de responsabilidade, você não vai precisar se esforçar tanto. E os hábitos saudáveis vão permanecer com ela até a vida adulta. Saibam que nós temos de ensinar na idade infantil as coisas. A Bíblia diz: ensina o menino. Vamos lá, lembrando sempre de que a maior parte da comunicação que você estabelece com seu filho é não verbal. Eu vou repetir essa frase para você. Preste atenção. A maior parte da comunicação que você estabelece com seu filho não é falando, e sim com atitudes. Eu começo destacando algumas formas de ensinar a importância da limpeza e da organização. Você quer um adulto organizado? Você quer um filho adulto limpo, disciplinado? Comece agora. E eu quero fazer aqui uma autoanálise juntamente com você, pai e mãe. Você vai fazer uma pergunta agora. Existe algum comportamento que espero que meu filho tenha e que eu mesmo não esteja dando um bom exemplo? Deixo minhas coisas jogadas pela casa? Quando faço o almoço, fica tudo desorganizado? É espumadeira de um lado, é panela suja em cima da pia, é o pano de prato está lá na copa. Outra pergunta. Quando faço alguma sujeira, eu a limpo? Terceira pergunta. Considero-me uma pessoa desleixada? Vejam, são perguntas que temos de fazer primeiramente a nós, porque, como eu falei, a maior comunicação que nós estabelecemos com os nossos filhos é não verbal. É pela atitude. Outra pergunta. O nível de organização que espero de meu filho é apropriado para a idade dele? Esperar que uma criança se comporte como um adulto quase nunca dá certo. Vamos ser reais nisso aqui, né? Olha, crianças, vocês têm de fazer o que a mamãe falou. Mas será que você está fazendo aquilo que você está falando? Vamos lá. Evite a síndrome do sargento. O que que é isso? Você conhece aquele tipo de... aquele estereótipo do sargento durão, que dá suas ordens gritando para os pobres soldados? Por que que o soldado obedece? Ele obedece porque tem medo. Mas o que que o soldado vai dizer quando chegar lá no alojamento? Ele vai falar o que do sargento? Nada muito bom, né? A aplicação no relacionamento entre pai e filho é óbvia. O pai é muito mais eficiente quando consegue motivar o filho com algo que não provoque medo. Entenderam isso? Nós vamos ouvir mais um hino, depois eu vou trazer mais alguns exemplos de como trazer e fazer com que dentro do seu filho seja estimulado a organização e a limpeza. Vamos ao hino, A Grande Ceia, com Ivan, do CD Jubileu de Ouro, e depois eu volto já com mais alguns exemplos, prosseguindo ainda no momento da família. Ouçamos!

mensagem bonita, nós ouvimos na voz do Ivan Luiz. Esse CD Jubileu de Ouro está aí na sua cidade, você pode adquiri-lo. E adquirindo esse CD, você está dizendo sim para que este programa prossiga no ar. Mensagens Cantadas é o seu programa que você está ouvindo neste momento. Dando prosseguimento ao quadro Momento da Família, eu trago aqui algumas maneiras, algumas formas de ensinar a importância da limpeza e da organização aos nossos filhos. Você, pai e mãe, pode substituir as ordens e comandos que vocês trazem ao filho por opções. Por exemplo, filho, o que você prefere? Arrumar o quarto ou ficar sem o computador esta noite? Desta forma, você está jogando a responsabilidade para a criança decidir. Se ela preferir não arrumar o quarto, ela estará tomando uma decisão consciente de que perderá o privilégio de ter o computador naquela noite. Porque esse tipo de situação desencadeia um processo de tomada de decisão baseado na responsabilidade. E essa é a melhor coisa que se pode ensinar. Outra dica. Você, pai e mãe, seja gentil com o seu filho, mas firme ao mesmo tempo, sem gritaria, sem ser bravo, mas seja firme. Se a bronca geralmente acompanha sempre as suas ordens, seu filho vai aprender a não atender você até sentir que você está prestes a explodir. Entenderam? Então fale gentilmente, mas firme. Agora, se os seus pedidos encontrarem resistência na parte do seu filho, é claro que isso é normal, não se surpreenda. Mostre calmamente que você está falando sério e que não adianta discutir. Por exemplo, João, gostaria que você arrumasse a cozinha antes que sua mãe chegasse em casa. Mas pai, eu quero sair. Você vai falar com calma. Tudo bem, filho, eu sei que você gostaria de estar com seus amigos agora. E poderá ir assim que você terminar de arrumar a cozinha. Veja lá, o detergente já está no gabinete embaixo da pia. Vocês viram? Neste exemplo, o pai não foi tomado pela síndrome do sargento. Você tem que arrumar. Se você não arrumar, você apanha. Não. Ele reconhece, aquele pai reconhece que o filho tem vontade de estar com os seus amigos naquele momento, mas o pai permanece firme em sua ordem. Então as crianças obedecem e vão obedecer se souberem que não vai adiantar em nada implorar. Nessa altura, o controle da situação depende apenas da paciência do pai e da mãe. Numa próxima oportunidade, vamos dar mais exemplos de como você trazer ao filho noções de limpeza e organização.

0: nós vamos falar sobre o perdão, né? O perdão. Ah, dizem que quem não perdoa é o que fica doente, né?
1: Você acredita que uma irmã escreveu sobre isso pra mim? É. Ela falou assim, eu não consigo perdoar. E eu tô muito aflita. Eu falei, acho que o veneno tá mais pra você do que pro outro, né?
0: Pois é. É, então, assim, ouvinte, o perdão é uma coisa que nós temos que doar aos outros. Porque se nós não doarmos, os prejudicados seremos nós mesmos.
1: Isso que eu escrevi pra ela.
0: É, e a Bíblia Sagrada fala claramente, de uma forma, vou fazer uma tradução bem contemporânea, se nós não perdoarmos os que nos ofendem, Deus também não nos perdoará.
1: E dá aquela aflição mesmo, angústia vem no coração, né?
0: E tô falando até da questão da eliminação, né? Por eliminação, quem não perdoa acaba perdendo o seu perdão. Então é preciso perdoar.
1: É uma mão de duas, quer dizer, um caminho, uma estrada de duas mãos, né?
0: Quando você perdoa, você se sente bem. Quando você perdoa, quando a pessoa vem pra você e fala, você me perdoa, você fala, não tô com vontade de perdoar, não.
1: É. Que a forte isso aí.
0: Pois é, a pessoa que veio pedir perdão, de alguma forma, ela se humilha, tudo, né? Uhum. A pessoa chega, eu errei, acho que eu fiz não sei, não vou perdoar agora, não.
1: Meu Deus.
0: Então, a pessoa que pediu perdão, de alguma maneira, ela se sente bem.
1: É, porque aliviou aquilo que estava pesado no coração, né?
0: E quem não perdoa, fica ali, armazenando
1: Exatamente.
0: Coisas ruins, toxinas, e o pecado de não ter perdoado. E também sabendo que se ela chegar, acabou de não perdoar, aí de repente ela chega, meu Deus, perdoa os meus pecados, é tempo perdido, para de bobagem, né?
1: É verdade.
0: Não adianta. Então, Débora, tudo isso é muito importante, perdoar as pessoas. E também um estudo acaba afirmando que perdoar faz bem à saúde.
1: Mas é claro, né? Eu acho que totalmente físico e espiritual, né? Você falou do espiritual,
0: Exato,
1: mas
0: Exato, falei do espiritual,
1: né?
0: Agora eu vou entrar no físico.
1: Exatamente.
0: A pessoa que perdoa, ela impede os malefícios do estresse na saúde mental e física. Porque o espiritual nós já falamos.
1: Imagine guardar aquela amargura no coração, né? Vai
0: então,
1: pesando fisicamente, na mente, enfim, todo o corpo, né?
0: Foi um estudo realizado por pesquisadores da Luther College, lá na Califórnia, uma universidade. Perdoar faz bem à saúde e protege as pessoas do estresse. Os pesquisadores questionaram crianças, acho que não sei vejo por que pesquisar tanto criança, mas jovens e adultos, e avaliaram os níveis de estresse durante a vida, a tendência para perdoar e a saúde física e mental de cada um, de quem perdoa e quem não perdoa. E eles identificaram que as pessoas que perdoam são pessoas melhores na questão do estresse, problemas físicos e mentais, são pessoas mais saudáveis. Faz bem à saúde, foi a conclusão desse pessoal. E não precisava nem dessa pesquisa, né? Porque é claro que a Bíblia Sagrada nos mostra que realmente quem perdoa também será perdoado, e perdoar faz bem. Não perdoa, ouvinte, perdoa. Eu, às vezes, vejo, devo casar, faz 20 anos que eu não falo com a minha tia.
1: Eu vi essa semana isso, uma pessoa falar. Minha mãe não fala há 20 anos com a filha dela. 20 anos?
0: Então, perdão, elimina essa conexão entre o estresse e a doença mental. Então, olha, vocês devem perdoar, é bíblico, não é? A palavra de Deus nos ensina a perdoar. E agora, também a ciência, através de estudos, confirma que perdoar faz bem à saúde, no caso aqui a saúde física e mental, e nós já falamos que principalmente para a saúde espiritual. Essa pesquisa foi publicada no jornal científico Psychology Journal of Health, o jornal de saúde e psicologia.

quero falar de um Deus. Nós vamos com Débora CD ao vivo, volume 3. Louve e adora Vitória, não é? Olha, ouvinte, vamos ouvir esse bonito hino, que é um lançamento da gravadora Voz da Libertação, e voltamos já já com mais hinos no nosso programa. Música.

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1: Hoje leio a carta de Viviane Rodrigues, que nos escreve da cidade Nova Independência, estado de São Paulo. E assim ela começa contando a história de vida para o quadro Minha Vida no Passado.

saudar os apresentadores deste programa, Débora e Lorival de Almeida, na paz gloriosa de Cristo. É com muita satisfação que compartilho com todos, com toda esta audiência, a história de vida do passado do meu esposo. Eu já era serva de Deus e ele não servia ao Senhor. E um dia eu estava ouvindo este programa, ao qual participo agora com esta carta. E nele passava, no quadro Minha Vida no Passado, uma história muito linda, a qual me tocou muito no fundo da minha alma. E naquele exato momento, eu fiz um voto com Deus. Que se realmente Deus atuasse na vida do meu esposo, eu iria contar o que Deus havia feito, o que Deus haveria de fazer, pois eu tinha essa certeza e fé, para que outras pessoas pudessem ser tocadas como eu era naquele momento. Cara irmã Débora, quando conheci o meu esposo, ele estava afastado da presença de Deus. E eu me mudei para a cidade de Nova Independência. E lá eu não conhecia ninguém. E não quis procurar o meu ministério, então fiquei meio que parada na fé, me estacionei e fui me desfalecendo na oração, no buscar a Deus, pois eu não tinha nenhuma igreja do meu ministério, o qual eu servia naquela época, naquela nova cidade onde eu estava morando com meu esposo. Claro que nós temos problemas, sendo servos de Deus ou não. A diferença é que quando temos problemas, temos Deus em nossa vida para nos ajudar. Meu esposo já morava nesta cidade, Nova Independência. Ele havia se separado algum tempo com a pessoa em que ele vivia. Ele não era casado civilmente, então achou muita facilidade se separarem. E meu esposo, ele tinha vendido tudo o que tinha para pagar um sítio que ele havia comprado. Claro que assim, eu posso dizer que nós estávamos no zero financeiramente. Começamos do zero, com aquela casa no sítio, com a nossa coragem, vamos dizer assim, começamos a nossa vida de casados. Claro, de amigados. Que luta estávamos passando. Caros ouvintes, havia dias que procurávamos 10 centavos em casa e não tínhamos. E o meu esposo disse, vou fazer o seguinte, já que eu não tenho como trabalhar aqui no nosso sítio, na nossa casa, eu vou procurar um bico aí por fora. Mas aqui também, nessa cidade, o serviço era difícil. A maioria das pessoas trabalha em usina de cana-de-açúcar. E é claro que tem aquela safra, aquela colheita. E quando ela se acaba, os motoristas que puxam cana, eles ficam desempregados. E é claro que eles trabalham bastante, guardam, para que quando a safra acabe, eles tenham guardado alguma coisa. Irmã Débora, começamos nessa luta, meu marido trabalhando, puxando cana aqui, entregando ali. E assim foi. Eu me lembro exatamente que isso durou mais ou menos 2 anos. E é claro que a gente ia levando como podíamos, né? A gente pagava uma conta ali, comprava um pouquinho de comida aqui, ficavam outras contas para trás e assim íamos levando, negociando aqui, negociando ali. E um dia eu falei para o meu esposo, olha, você me conheceu como crente e eu preciso buscar uma igreja evangélica aqui na cidade, já que eu não tenho a minha igreja que eu congregava, eu preciso buscar uma igreja evangélica, eu preciso buscar a Deus, eu não posso ficar na situação em que me encontro atualmente.
assim, irmã Débora, eu fui atrás de uma igreja. E a igreja em que eu encontrei foi a Igreja Pentecostal Deus é Amor. Ah, eu fiquei tão feliz que eu havia encontrado uma igreja evangélica e, acima de tudo, pentecostal. E ali nos sentamos e a palavra do Senhor falou fortemente comigo. Não somente comigo, mas o que me surpreendeu naquele momento, irmã Débora, que eu fiquei de boca aberta foi que no momento do apelo, na primeira vez em que meu esposo havia entrado numa igreja, naquela noite, que foi naquele dia, ele aceitou Jesus como seu Salvador. Mas eu fiquei ali, sentada. Permaneci sentada, não tendo coragem de me levantar e me reconciliar com Deus. Voltei para minha casa, sabe, com vergonha de mostrar às pessoas que ali estavam, que eu nem conhecia, que eu estava distante. Demorei uns dias, mas acabei me unindo ao ministério da Igreja Deus é Amor. Irmã Débora, sabemos que como cristãos devemos dar bons exemplos, dar bom testemunho. Então eu conversei com meu esposo e assim resolvemos fazer um concerto com Deus. Entregaríamos 10% de todas as nossas coisas que recebíamos, daríamos o nosso dízimo ao Senhor para a manutenção da casa de Deus. Irmã Débora, algo maravilhoso começou a acontecer em nossa vida financeira. Vocês podem nem acreditar que pela fé começamos a devolver o dízimo de tudo que ganhávamos. De repente, estamos conseguindo quitar todas as nossas dívidas. Ah, e a nossa caminhada com o Senhor começou a ser maravilhosa. É claro que havíamos provas. Deus nos provava, provava a nossa fé. E às vezes tínhamos dificuldades aqui e ali, mas nunca faltava. E realmente nós tínhamos de confiar que Deus estava no controle da nossa vida. Afinal de contas, Ele era agora o Senhor delas, das nossas vidas. E jamais duvidávamos disso. As provações do dia a dia nos faziam ficar mais e mais perto de Deus. Elas serviam para nós buscarmos mais a face do nosso Deus. Eu quero dizer, amado ouvinte, que o meu esposo me surpreendeu de tal maneira que eu via ele cada dia mais fortalecido e me buscando e me puxando para oração, me levando à igreja. Eu via nele aquela fé forte, aquela fé não fingida, aquela fé fortalecida. Ah, como eu me alegrava disso! Eu glorificava o Senhor. Mesmo passando por dificuldades, nós víamos em nossos corações, sentíamos em nós aquela fé viva que nos levava adiante. E certo dia estávamos na igreja, eu me lembro, que o pastor olhou para mim e para meu esposo e disse: olha, vocês podem cumprir o seu voto, que a bênção do Senhor já está chegando em vossas mãos. Ah, que coisa maravilhosa! Naquele momento nós choramos e vimos que Deus estava fazendo a virada na nossa vida, a virada na parte espiritual, na parte familiar, na parte financeira. Deus começou a modificar todas as áreas da nossa vida. E eu comecei a alcançar muitas vitórias através das campanhas de orações, como nós buscávamos a Deus. E você que está agora nos ouvindo, eu quero dizer para você o quão importante é nós estarmos na presença de Deus em oração,
não somente pedindo, não faça da sua oração um mercado de pedir, pedir e pedir, mas de agradecer, mesmo antes de ter recebido esta vitória que você tanto precisa. Deus sabe a hora exata de te conceder aquilo que tanto almeja o seu coração. E busque a Deus. Encontrou uma dificuldade, dobre os joelhos naquele mesmo instante. Se não puder, aonde você estiver, talvez no ônibus, no trabalho, apenas em pensamento, diga: Senhor, faça-se a Tua vontade. Faça-se a Tua vontade na minha vida. E foi assim que nós fomos de vitória em vitória, de prova em prova e de bênção em bênçãos. Irmã Débora, esta é a história de conversão do meu esposo, que ao mesmo tempo ele acabou que me trazendo novamente para os caminhos do Senhor. A gente não gosta de falar muito que a gente está desviada ou afastada. Eu me enfraqueci, na verdade, por não congregar. Eu creio que essa história está trazendo uma lição de vida para muitas pessoas que acham que congregar não vale a pena, que não é necessário congregar. A experiência própria na minha vida. A gente vai deixando passar uma semana sem congregar. Não, semana que vem eu vou. De repente você já está um pouco mais fraco, porque não se alimentou aqueles dias. E Satanás vai te levando e você não percebe. E as coisas materiais vão tomando conta daquela parte em que a gente dedicava para estar na casa de Deus. Eu sei que estou falando com muitos ouvintes que deixaram de congregar, achando não necessário ir na igreja todas as semanas, ou, ah, eu vou semana que vem, eu vou o mês que vem. Olha, este é um engodo grande que Satanás está usando. É uma ferramenta poderosa e muito eficiente que Satanás está usando nestes dias. Não é necessário congregar. Não precisa ir na igreja. Não precisa orar todos os dias. Não, ouvinte, a oração para a gente é um alimento, a palavra de Deus é um alimento. Não entre nesta conversa do inimigo que você pode congregar em casa. Não, a necessidade de estar em comunhão com os outros membros do corpo de Cristo, ela é necessária. Volte-se para Deus agora. Confesse a Ele a sua fraqueza, que você caiu, mas Ele pode te levantar, Ele pode te fortalecer agora. Receba este testemunho como um alerta de Deus para a sua vida. Não deixe de congregar. Eu deixei, relaxei, não voltei mais a pensar nisso, mas teve um dia que eu precisei do meu Deus, eu precisei da força do Senhor para retomar o caminho e seguir adiante. Hoje estou na presença de Deus juntamente com meu marido. Nós fizemos um concerto com Deus da nossa vida, nos casamos oficialmente, arrumamos a nossa vida financeira em simplesmente de votarmos a Deus, de devolvermos o dízimo, o qual pertence ao Senhor, e a nossa vida para o Senhor. Temos lutas, sim, provações, muitas, mas o Senhor sempre está conosco. Quando clamamos por socorro, o Senhor estende a sua mão. E na hora certa, não na minha hora, mas na hora exata do Senhor, Ele vem com providência e nos ajuda. Obrigada a você que acompanhou a minha carta. Contei a conversão do meu esposo. Quero agradecer à irmã Débora, a vocês que nos acompanharam e principalmente ao meu Deus, o qual amo de toda a minha alma, de todo o meu coração, de todo o meu entendimento. Aqui me despeço com a santa paz do Senhor Jesus e dizendo que não somente eu sirvo a Deus, mas também os meus dois filhos, que são uma bênção, pois não há outro caminho a não ser este, e é este caminho que ofereci a eles, e também seguimos com alegria. Fico feliz por lerem a minha carta. Escreve Viviane Rodrigues, da cidade Nova Independência.

0: Senhor, meu Deus, obrigada, Senhor. Lemos aqui um testemunho, uma carta, uma história. E eu sei que muitas vidas foram alcançadas através desta história. Senhor, eu sei que lições esta ouvinte passou a esta audiência que nos acompanha agora. Senhor, eu quero orar especialmente por essas pessoas que estão enfraquecidas, que acharam que por congregar em casa, tudo isso seria suficiente para seguirem o seu caminho. E hoje se encontram enfraquecidas, até derrotadas, e não conseguem se levantar. Ó, meu Deus, em Ti está a força, aleluia. Em Ti, Senhor, está a nossa força. E a nossa força é a Sua alegria. Sim, meu Deus, vem agora fortalecer esses ouvintes que estão pedindo, meu Deus, um pouquinho de forças para regressarem aos seus caminhos. Regressarem, meu Deus, à igreja, à comunhão com os irmãos. Sim, meu Deus, levanta agora este ouvinte que está caído. Diante, Senhor, dos problemas e estão se sentindo derrotados. Precisam retornar ao caminho da verdade. Passarem pela porta estreita. Sim, Senhor, a Ti pertence a glória, o louvor, a majestade. Sim, Senhor, esses ouvintes vão Te glorificar e vão devolver a Ti toda a glória e toda a honra. Sim, meu Pai, neste momento, fortaleça aqueles que estão caídos da fé. Seja o presidiário, seja agora este jovem, seja este adulto, seja esta mulher, esta família que está decaída da Tua presença. Fortaleça agora, levanta agora, e estas pessoas glorificarão o Seu nome. Senhor, alcance também aqueles que estão doentes, aqueles que estão com problemas. Senhor, somente do Senhor virá a resposta nesta situação impossível. Obrigada, Senhor, porque o Senhor tem levantado, o Senhor tem fortalecido. E acima de tudo, nós Te louvamos pelo que o Senhor é, pelo que o Senhor tem sido e há de ser para todo sempre. Em nome de Jesus, oramos Te agradecendo. Amém, Senhor. Amém. Obrigada, ouvinte, por nos acompanhar todo esse tempo e já convidando vocês para nos ouvirem amanhã em mais um programa Mensagens Cantadas. Se despede Débora Miranda e também pastor Lourival de Almeida. Até amanhã, ouvintes, com mais um programa Mensagens Cantadas. Fiquem na paz do Senhor e o nosso abraço fraternal.
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2: 14 horas e 3 minutos.
3: Meu nome é Renata Silva de Souza, São Paulo, Água Rasa, número 13. Meu testemunho, minha sobrinha, é Sofia, que tinha pneumonia. Aí da campanha do Lurival, alguém ora por mim. Fiz a campanha 7 dias. Aí a minha sobrinha está curada, pneumonia. E graças a Deus está curado. É Renata Silva de Souza, é Rua Maria Adelaide, número 13, Água Rasa, São Paulo.
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6: Com alegria, chegamos ao seu rádio receptor e também o aplicativo Rádio Deus é Amor, com espaço Eu e Mais Um, na apresentação desta que vos saúda na paz do Senhor, Débora Miranda. Hoje nós vamos trazer um novo estudo para o novo convertido, para aquele que está caminhando, trilhando e dando os primeiros passos na sua nova vida cristã, a vida com o Senhor. Queremos falar sobre a mordomia cristã. O que seria a mordomia cristã? Né? Quais as características do bom mordomo? Será que tudo que eu possuo realmente me pertence? Vamos iniciar esse estudo também fazendo a pergunta: posso fazer o que eu quero com o que eu tenho? A vida material deve ser separada da espiritual? E o que devo fazer com os meus dons pessoais? Será que Deus está interessado em saber como gasto meu dinheiro? Quantos bens é permitido ao crente possuir? Será que somos realmente responsáveis pela administração do nosso tempo? Enfim, são muitas perguntas a serem estudadas e nós vamos fazer isso, né? A gente vê que há uma lista interminável de perguntas sobre esse tema, a mordomia cristã. E essas dúvidas não constituem privilégio dos novos convertidos, não. Eu digo que até alguns crentes mais maduros também desconhecem os princípios bíblicos da mordomia cristã. Então, vamos aproveitar este programa para tirar essas dúvidas, esclarecer esses pontos importantes sobre o tema de hoje, mordomia. Você pode perguntar: o que é mordomia? O que isso significa? E você conhece a origem da doutrina da mordomia cristã? Vamos lá, então, ao significado. Eu digo que a mordomia pode ser explicada como um objetivo divino de criar o homem, ou seja, a partir do objetivo de Deus quando Ele criou o ser humano. E nós sabemos que nós fomos criados por Deus para sermos seus mordomos. Ou seja, mas por causa do pecado, ali o homem se rebelou no jardim e recusou essa relação, esse relacionamento. E na queda do homem, ele foi arrastando toda a criação para o pecado. Então, para restaurar o homem, o ponto de partida foi a regeneração do próprio homem. Deus precisou de um novo homem para ser o mordomo, o cuidador da nova criação. Então, nós podemos dizer que a mordomia cristã começa com a salvação, quando você aceitou Jesus como seu Senhor, Salvador. Então, significou que você reconheceu a sua própria condição de um homem, de uma mulher caída, pecador, que precisava de salvação. E você, então, foi ocupando um lugar no reino de Deus. E também eu posso dizer e fazer uma correlação que quando o homem foi reconhecendo a sua própria condição de perdido, ele foi ocupando um lugar especial também na criação de Deus. Nós vemos que o homem passou a se tornar responsável diante de Deus quando ele aceitou o significado de sua queda, que ele estava naquela condição pecadora. E quando ele volta-se para Deus, ele reconhece sua condição de caído e ele então começa a ser responsável diante do Senhor pela sua própria vida e pelo resto das coisas criadas. Então nós estamos na condição de mordomo, aquele que cuida, aquele mordomo fiel, aquele que está cuidando de algo que não é dele, que não pertence a ele. Então, podemos dizer que mordomia não é aquela expressão popular dizendo, ele está na mordomia, ou seja, ele está na folga, ele está tranquilão, ele está nos bens dele, ele está sobre as coisas que ele tem e não precisa trabalhar, enfim, não é esta expressão que eu estou dizendo. A mordomia cristã é aquele que cuida de bens, de algo que não é seu. E é isso que nós estamos explicando aqui. Nós estamos nesta posição de mordomos diante de Deus. Ele tem nos dado tantas coisas, né? Nosso trabalho, nosso tempo. Quantas coisas eu poderia relacionar aqui? Mas são muitas. Eu vou começar a falar na próxima programação. Hoje fizemos uma pequena introdução sobre esse significado da mordomia cristã. Fiquem na paz do Senhor e até a próxima edição. Se despede Débora Miranda, na paz do Senhor. Nosso contato é 11 98292 3392. Até lá, na paz de Cristo Jesus.
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0: 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Hora certa.
1: 14 horas e 10 minutos.
2: 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Segurança digital. Sinais de que o seu e-mail foi hackeado. Suspeitar que o seu e-mail foi hackeado pode ser preocupante, mas identificar rapidamente os sinais de invasão é essencial para proteger as suas informações e evitar problemas maiores. Alguns sinais de invasão de hackers são: e-mails enviados sem a sua autorização. Primeiramente, se você notar que os e-mails estão sendo enviados sem o seu conhecimento, especialmente com links suspeitos, é provável que a sua conta tenha sido comprometida. Caso seus contatos relatem o recebimento dessas mensagens, atue rapidamente. Alterações nas configurações. Mudanças inesperadas nas configurações da sua conta, como alteração no endereço de recuperação ou senha, são sinais claros de que alguém pode ter acessado a sua conta. Além disso, se novos filtros ou redirecionamentos forem configurados sem o seu consentimento, há uma grande chance de invasão. Notificações de login em locais desconhecidos. Muitos provedores de e-mail enviam alertas quando detectam logins de locais ou dispositivos incomuns. Se você receber uma notificação e não reconhecer a atividade, a sua conta pode ter sido acessada por terceiros. E ao notar qualquer atividade suspeita, é recomendável revisar as configurações de segurança da conta e alterar a senha imediatamente, se possível. Economize no supermercado. Dicas para você gastar menos quando for às compras. Economizar no supermercado é uma meta para muitas pessoas, especialmente com o aumento constante de preços, como é o caso do azeite de oliva, por exemplo. Com um pouco de planejamento e algumas estratégias, é possível sim reduzir os gastos e sem abrir mão da qualidade dos produtos. A aplicação dessas práticas pode resultar em uma economia significativa no final do mês. Então, a primeira dica para economizar no supermercado é fazer uma lista antes de sair de casa. Isso ajuda a evitar compras por impulso e garante que você compre apenas o que realmente precisa. Outra dica, sempre que possível, comparar os preços entre diferentes supermercados. Com o uso de aplicativos e sites que mostram ofertas, fica fácil encontrar um lugar onde determinados produtos estão mais baratos. Além disso, aproveite promoções e descontos. E por último, comprar alimentos da estação pode fazer uma diferença significativa no valor da sua compra. Produtos como frutas, legumes e verduras são mais baratos quando estão na época da colheita. 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

Maravilha, em Manaus, relógio marca 13 horas e 21 minutos. Nós estávamos aí direto de São Paulo, da capital dos bandeirantes, com o MC Mensagens Cantadas, e também nós tivemos aí espaço, eu e mais um, e agora estamos de volta com você, aqui direto de Manaus, capital do Amazonas, e agora nós vamos fazer um instante de oração, para o Senhor nos abençoar. É, o Senhor nos dá graça nesta programação. Eu sou seu irmão Raimundo Cruz e nós somos a Igreja Deus é Amor. E a nossa sede mundial está na Avenida do Estado, número 4568, no bairro Liberdade. E está sob a supervisão da Mulher de Deus, Erenny Miranda, que é a presidente da Igreja Deus é Amor e do programa Voz da Libertação. A sede estadual aqui da Igreja Deus é Amor está localizada na rua Comendador Alexandre Amorim, número 525, bairro Aparecida, sob a supervisão do pastor André Zimbrusco. Os cultos são diários às 6 da manhã, às 7, às 9, às 12, 14 e às 18 horas. E o fundador é o saudoso missionário Davi Martins Miranda. Comunicação e apresentação, eu, Raimundo Cruz. Que Deus abençoe sua vida, sua casa e a sua família. E neste momento nós vamos clamar a Deus por você e com você, a partir de agora, neste exato momento. Senhor meu Deus e Pai, Pai de nosso Senhor e Salvador Jesus Cristo, grande e eterno Deus, Pai de nosso Senhor Jesus Cristo, graça nós te damos, Senhor. Abençoa, Senhor meu Deus e meu Pai, este homem, esta mulher, pelo seu poder grandioso. Abençoa-nos, ó Pai. Abençoa, meu Deus tremendo, Deus santo, esta vida, Senhor. Abençoa, meu Deus poderoso, esta pessoa que está aí do outro lado, guardando, livrando de todo mal. Meu Deus, meu Pai, este mal que está consumindo esta vida, repreende, Senhor, este mal. Repreende, Senhor, meu Deus poderoso, todo mal contra a vida desta pessoa. Em nome de Jesus, Senhor. Graças nós te damos, meu Deus, graças nós damos a ti, Senhor da glória, pelo teu poder e pela tua misericórdia, que saia todo o mal desta casa, saia todo o mal desta vida, desta família, pelo poder do sangue de Jesus. Meu Deus tremendo, meu Deus santo, graças te dou, Senhor, confirma o teu milagre, a bênção e a vitória nesta vida, nesta casa, nesta família, em nome de Jesus. Amém. E amém, Senhor Jesus. Muito bem, ouvintes, você que está aí do outro lado, Deus abençoe você, a sua casa, a sua família. Vamos ficar com esta canção, A Fiança, cantando Daniela Balabem. E após esta canção, estaremos de volta e com os informativos da obra de Deus.

0: maravilha, nós acompanhamos aí esta linda canção, A Fiança, cantando Daniela Balaben, do CD Sala do Trono. E agora nós vamos ouvir o que marca o programa Voz da Libertação, os depoimentos, os testemunhos de pessoas que foram alcançadas por Jesus Cristo aqui neste lugar. Vamos acompanhar os maravilhosos depoimentos de fé de pessoas agraciadas por Jesus Cristo aqui na Igreja Pentecostal Deus é Amor, Rua Comendador Alexandre Amorim, 525, bairro Aparecida, no coração da Grande Manaus. Aqui Deus tem bênção e vitória para você e para toda a sua querida, amada família. O nosso Deus é o mesmo ontem, hoje e será eternamente, para a glória do seu santo nome. Vamos aí aos milagres, testemunhos de pessoas agraciadas por Jesus Cristo.
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0: Seu nome?
2: Dulce Cleide.
0: Conte a benção.
2: A benção que eu subi foi a cura da minha cabeça, que doía aqui, né? Glória a Deus, para o nome do Senhor Jesus. Bom, né?
0: Doía toda a sua cabeça, região da nuca, aí foi revelado e Jesus curou.
2: O Senhor me curou, glória a Deus.
0: Confirme o seu nome e seu endereço.
2: É Compensa 1, rua Domingos Quintos.
0: Honras e glórias ao nosso Jesus pela vida da irmã, que acaba de relatar este maravilhoso depoimento de fé. Seu nome?
3: Meu nome é Adriana Freitas Campos.
0: Conte a benção.
3: Irmão, a benção que eu tenho para contar é que eu estava sentindo, assim, uns 6 meses, sim, algo na minha garganta, assim, entre o meu queixo, tipo assim, umas grândulas. E essa grândula, elas inchavam. E eu me preocupava, né? Mas Deus já tinha revelado, né, que o Senhor é o Deus que me sara, que era para me confiar nele. E nesse período desses meses, eu estava orando, buscando o Senhor. Eu disse para o Senhor falou, está falado, eu não vou no médico, porque os médicos, eles são limitados, né? Eles só podem fazer aquilo que o Senhor permite. E quando eu fazia as coisas dentro de casa, serviços em casa, né? Essas grândulas, elas inchavam. E eu sentia, tipo assim, um bolo na minha garganta. Eu sentia algo estranho, que era normal. E nesse período eu orava, buscava o Senhor, fazia campanha dentro de casa, nas igrejas. E hoje eu vim aqui na sede, eu disse assim: Senhor, eu não aguento mais essa situação, Pai. Tanta dor que eu sinto, não posso fazer nada, que tudo incha. Eu vim nessa manhã à busca de um milagre. Determinei nessa manhã que o Senhor ia me dar o milagre. E quando eu cheguei aqui, o Senhor revelou para o irmão que estava pregando que tinha uma mulher nessa situação que eu estava passando. E era eu. Então, o Senhor, ele me concedeu a bênção e o milagre. Eu estou contando aqui porque é muito grande essa bênção.
0: Maravilha. E o que você tem a dizer aos ouvintes do programa Voz da Libertação?
3: Que eles venham para a igreja para receber a bênção e o milagre, crendo no Senhor Jesus Cristo. Crê, porque só o Senhor que ele pode responder a nossa oração e conceder o nosso milagre, né? Que venha, não seja só ouvinte, mas venha, faz um esforço de chegar até na casa do Senhor, que o Senhor se agrada muito do nosso esforço.
0: Confirme seu nome e seu endereço.
3: Meu nome é Adriana Freitas Campos, moro na Vila Marinho. Compensa 3.
0: Honras e glórias ao nosso Senhor Jesus Cristo pela vida da irmã que acaba de relatar este maravilhoso depoimento de fé.
4: Ouvintes! É sexta-feira! A campanha! Rompendo as cadeias do passado! Senhor nosso Deus, Senhor nosso Pai, nós apresentamos nas Tuas mãos esta campanha, Senhor. Oh, Deus tremendo, Deus poderoso, quantas pessoas que sofrem, meu Deus, por causa do passado, Pai, um passado de tristeza, um passado de perca, um passado de prejuízo, Senhor, mas nesta campanha, meu Deus, o Senhor vai romper,

mas a dor não vou mais sentir, Senhor. As dor não vou mais carregar, meu Deus, porque Tu és um Deus que apaga, Tu és um Deus que apaga, Tu és um Deus que sara as ferimentos. E eu creio que nesta campanha haverá cura, libertação, restauração, sonhos sendo realizados pelo poder da palavra, em nome de Jesus. Diga glória a Deus.

0: Seu nome?
1: Ednelson.
0: Conte a benção.
1: Irmão, é a benção que eu vou contar agora. Ontem eu tava sentindo uma dor tão forte, só Deus sabe como eu estava. Aí hoje eu vim pra campanha e pedi aqui, orando a Deus, pedi: Senhor, me revele, porque essa enfermidade sai do meu corpo. E graças a Deus, Deus revelou o irmão Alan, graças a Deus. E Deus me deu a vitória. Sempre está dando a vitória nessas campanhas de segunda e de quarta-feira.
0: O Senhor chegou aqui com mal-estar, com várias dores, passou a noite mal, chegou aqui e pediu para o Senhor lhe revelar e lhe curar. E conforme você pediu, Jesus curou e revelou.
1: Revelou, confirmou, graças a Deus.
0: Está curado.
1: Curado em nome de Jesus Cristo.
0: O que você tem a dizer aos ouvintes do programa Voz da Libertação?
1: Eu tenho a dizer aos ouvintes que eles venham para a igreja, né, para a campanha, de segunda a domingo, que Deus está dando a vitória para todo mundo, graças a Deus. É só crer e ter fé.
0: Confirme o seu nome e seu endereço.
1: Meu nome é Ednelson, moro no bairro São Francisco, número 370.
0: Honras e glórias ao nosso Jesus pela vida do irmão que acaba de relatar este maravilhoso depoimento de fé.
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0: Seu nome?
5: Tiago.
0: Conte a benção. A
5: benção hoje é que, neste exato momento, eu não viria aqui pro culto, né? Mas eu vim, estava sentindo uma forte dor no meu peito, da região do peito pro braço todo, furgamento assim, tipo, parecia que a minha veia ia estourar, não sei se podia ser, porque meus familiares são diabéticos, pressão alta, entendeu? Aí como eu trabalho no pesado, eu acho que eu peguei de mau jeito, não sei, assim, um nervo, alguma coisa, mas quando o pastor me chamou aqui na frente, eu vim crendo, entendeu? Porque quem tem fé em Cristo Jesus, que só Cristo Jesus é o único que nos ajuda, infelizmente, eu vim crendo. Recebi o meu milagre.
0: Está curado?
5: Estou curado.
0: Quem te curou?
5: Jesus Cristo.
0: Firme seu nome e seu endereço.
5: Tiago Marinho da Silva, Avenida Brasil, que eu estou morando.
0: Honras e glórias ao nosso Jesus pela vida do irmão que acaba de relatar este maravilhoso depoimento de fé.
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0: Seu nome?
7: Irmã Simonete.
0: Conte a benção.
7: Irmão, a benção são muitas. São muitas bênçãos, muitas vitórias alcançadas aqui através das campanhas, dos votos, né? Mas segunda-feira agora, na campanha dos vencedores, eu fui revelada que eu tinha um problema na minha garganta já fazia mais ou menos uns 3 meses. Todo o tempo ela estava inflamada e ela doía num certo ponto. E eu já tinha feito tratamento, tomei medicamento, antibióticos, fazia chazinho e tudo, mas nada resolvia, não passava dor por nada. Então, na campanha, eu fui revelada através do pastor Alan. Deus revelou para ele que tinha uma pessoa que estava com esse problema e que Deus estava dando a cura. E eu levantei minha mão para a glória de Deus, era eu, e eu recebi de Deus a misericórdia, a graça e a cura dessa enfermidade.
0: Eu estou curada.
7: Para a glória do Senhor Deus, eu não podia cantar, eu não podia orar todo o tempo. Eu, Senhor, por que eu não consigo falar, não conseguia abrir minha boca? Eu falava um pouquinho e imediatamente eu já começava a doer.
0: E agora?
7: Agora eu tô cantando, tô orando, feliz, alegre com esse Deus maravilhoso, na campanha dos vencedores.
0: Glória a Deus. Confirme seu nome e seu endereço.
7: Meu nome é Simonete, eu moro no Fazendinha, na Cidade de Deus.
0: Honras e glórias.
8: glórias ao nosso Jesus pela vida da irmã que acaba de relatar este maravilhoso depoimento de fé.
9: Ouvintes! É sexta-feira! A campanha rompendo as cadeias do passado. Venha! Porque Jesus quer libertar do passado. Ele tem coisas ao Senhor, Senhor nosso Deus, Senhor nosso Pai, nós apresentamos nas tuas mãos esta campanha, Senhor. Oh, Deus tremendo, Deus poderoso, quantas pessoas que sofrem, meu Deus.

0: de carregar, mas a dor não vou mais sentir, Senhor. As dor não vou mais carregar, meu Deus, porque Tu és um Deus que apaga, Tu és um Deus que apaga, Tu és um Deus que sara as ferimentas. E eu creio que nesta campanha haverá cura, libertação, restauração, sonhos sendo realizados pelo poder da palavra, em nome de Jesus. Diga glória a Deus.
1: Maravilha, povo de Deus, e hoje a Igreja Deus é Amor, ela está completando 64 anos de existência.

Parabéns, Igreja, Deus e Amor. Parabéns, povo de Deus. Parabéns aos pastores, os irmãos. É, e a nossa irmã Sami aqui já está mandando seus parabéns aqui. É, aqui para a Igreja Deus e Amor. Feliz aniversário. Presente pra, é para Deus. Isso mesmo, o presente é para Deus. E a senhora já é um presente de Deus já na Igreja Deus e Amor também, irmã Sami, a senhora, a sua família. Deus abençoe grandemente. Parabéns, Igreja Deus e Amor. Parabéns, servos de Deus. E nós acompanhamos aí o que Deus ele fez e continua fazendo aqui neste lugar, na Igreja Deus é Amor. Muitas maravilhas, muitos prodígios, como a dona Dulce, né, Dulce Cleide, foi revelada e curada de fortes dores na sua cabeça, que respondia na nuca, e eram umas dores insuportáveis. A dona Adriana também, ela foi curada de um nódulo na sua garganta na hora, para a glória de Deus. O seu Ednelson também curado. Aqui na Igreja Deus é Amor. Vem pra cá, pra Igreja Deus é Amor. Hoje, quinta-feira, hein? Hoje é quinta-feira, a oração do Getsêmani. Vem pra cá, pra Igreja Deus é Amor, comemorarmos e orarmos juntos. É, e a dona Simonete também foi curada da garganta na hora, aqui na Igreja Deus é Amor. Ela foi revelada, procurou os nódulos na garganta e já não se encontrou mais, porque Jesus é quem cura, quem restaura a nossa saúde.

1962. Foi a fundação da IPDA. E continua acesa esta chama maravilhosa, firmada na rocha, que é Cristo Jesus. Vamos a este louvor na íntegra. Vamos, aniversário da IPDA. Vamos na íntegra com esta linda canção.

Maravilha! É o programa Voz da Libertação da Igreja Deus e Amor. É, ouvintes, nós estamos lá em clima de festa. 64 anos da Igreja Pentecostal Deus e Amor. E hoje nós estamos aí na oração do Getsêmani com o pastor André Zembruschi. E amanhã também, rompendo as cadeias do passado, às 9 horas da manhã, ele veja um pastor André Zembruschi trazendo uma palavra do coração de Deus aos nossos corações. Vamos aqui a este comunicado de quinta-feira e já voltamos.

Graça e a paz do Senhor Jesus seja com todos os ouvintes do programa Voz da Libertação. Que prazer estar aqui para agradecer a Deus, agradecer a todos os nossos irmãos e irmãs em Cristo Jesus. Quem tem prazer de saudar seu irmão em Cristo, o presbítero André Zembrusque, pastor responsável da sede estadual Manaus, Amazonas. A palavra de Deus nos diz, livro de Tiago, capítulo 5, versículo 17. Elias era homem semelhante a nós, sujeito aos mesmos sentimentos, e orou por instância para que não chovesse sobre a terra. E por 3 anos e 6 meses não choveu. E orou de novo, e o céu deu chuva, e a terra fez germinar seus frutos. Que palavra tremenda, ouvintes. Tiago vai nos despertar a respeito do poder da oração. Tiago desperta que Elias era um homem sujeito às mesmas paixões, mesmos sentimentos que nós. Mas Elias orou ao Senhor e Deus fez conforme ele orou a Deus. Eu estou convidando você para junto nós orar, para junto nós clamar, para junto nós buscar a Deus. Você que está aí e olha para a sua família, parece que não tem mais saída, não tem mais jeito, discórdia de um lado, contenda do outro, desentendimento, o filho querendo ir embora, a filha querendo se separar. Enfim, tantas situações que levam você até mesmo ficar às vezes aí sem direção. Mas eu vim aqui para te convidar. Vamos orar ao Senhor. Vamos clamar ao Senhor. Vamos buscar ao Senhor. Porque se Elias orou, Deus respondeu. Com certeza, meu irmão, minha irmã, o nosso Deus há de responder. Falando de oração, estamos aqui para convidar quinta-feira da oração, oração do Getsêmani, a partir das 18 horas. Todos os presbíteros, diáconos, cooperadores da obra de Deus, dirigente das congregações, esteja conosco. Quinta-feira é o dia de nós clamar, buscar o Senhor e teremos resposta para nossas vidas, para nossa casa, para nossa família, para nosso ministério. Que Deus abençoe, seu nome em Cristo, presbítero André Zembrusque, pastor responsável da sede estadual Manaus, Amazonas.

0: Maravilha, vamos que vamos, prosseguindo com o programa Voz da Libertação. É, ouvintes, estamos hoje muito alegre, porque até aqui nos ajudou o Senhor e continuará nos ajudando sempre. Eu creio nesta promessa do nosso Deus. E vamos a uma meditação do dia com ele mesmo, pastor Lourival de Almeida. E já voltamos.
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2: E nós vivemos momentos de grandes oportunidades, aberturas para os nossos jovens, para as nossas crianças. As igrejas estão se preocupando um pouquinho mais, e é uma preocupação legítima, né? Com todas as faixas etárias da igreja, com bebês, criancinhas, pré-adolescentes, adolescentes, jovens, pessoas já maduras, terceira idade. Então a igreja está se tornando abrangente na questão das faixas etárias, alcançando a todos. Nós tivemos em São Paulo o PEG, um movimento que foi muito agregador, muito bonito, bem realizado, bem organizado, e organizado puramente pelos jovens mesmo. Eles começaram, fizeram o trabalho. Uns trabalharam mais que os outros, outros trabalharam menos, mas o resultado final foi muito bonito. Nós estamos vendo que os jovens que estão se movendo estão colhendo resultados. Nós acompanhamos também o testemunho. Não é só a questão do movimento, porque se fosse só um movimento para agregar um monte de gente para se divertir, seria um movimento ruim. Mas não, o movimento é um movimento legítimo, legitimado pelo Pai, Filho e Espírito Santo, para que os nossos jovens se despertem, que tenham interesse para as causas do Senhor e tenham interesse também pela sua própria vida. Alguns, emocionados, tomaram decisões. Não, eu quero servir a Deus assim, eu quero ser do Senhor, eu quero fazer alguma coisa para Deus, eu quero cantar, eu quero pregar, eu quero orar, eu quero, enfim, evangelizar, quero me tornar um grande homem de Deus. E eu gostaria de refletir sobre isso dentro de um versículozinho, que um pedacinho, quando Paulo fala: ninguém despreze a sua mocidade. Paulo fala. Depois o salmista fala: tu és a minha confiança desde, ou seja, desde o tempo que, ou desde o tempo em que eu era jovem, desde o tempo da minha mocidade, ou desde a minha mocidade. Então nós vemos aqui, ouvintes, que a mocidade não pode ser desprezada, a nossa juventude não pode ser desprezada. Tempo de ser jovem não é tempo perdido, não é tempo também para aproveitar e esculhambar-se na vida, como diziam muitos antigos, né? Muitos antigos falavam isso: não, você tem que aproveitar a juventude, vai lá, faz tudo o que tem que fazer e tal. E as pessoas diziam: não, bom pai, bom avô, não, péssimo pai, péssimo avô, conselho de tolo, burrice total. Muitos morreram de sífilis, muitos morreram de AIDS, muitos morreram com gonorreia, e assim foi. E muitos mataram, e muitos entraram nas drogas. Aproveitaram o quê? O que aproveitaram? Pelo contrário, desprezaram a sua mocidade. E a confiança desses em Deus não foi desde a mocidade. E o que o salmista está dizendo é uma coisa bonita. Tu és a minha confiança desde o tempo da minha mocidade. Então, ouvintes amados, nós devemos entender que mocidade é um tempo que nós plantamos. Não é à toa que a Bíblia Sagrada fala também através do pregador: lembra-te do teu Criador nos dias da tua mocidade, ou no dia da tua mocidade, no dia da tua juventude. Antes que venham os tempos ruins, dos quais dirás: não tenho neles contentamento. Então, a mocidade ou a juventude é uma época em que nós temos muitas decisões a tomar e não temos a experiência à altura para tomarmos todas essas decisões. Então, nós temos que o quê? Colocar nossa confiança no Senhor desde a nossa mocidade, e temos que o quê? Lembrarmos de Deus nos tempos da nossa mocidade. Temos que o quê? Não desprezar o tempo da nossa juventude. Tem muita gente que está aí: não, tem que aproveitar a juventude. Está fazendo, acontecendo, se prostituindo, usando drogas, fazendo tudo enquanto é coisa. Não, depois eu vou para o Senhor. Talvez você não tenha tempo para isso. Você está desprezando a sua juventude. Você não está colocando a sua confiança no Senhor no tempo da sua juventude. Você não está se lembrando do seu Deus, ou do Deus que existe no tempo da sua juventude. Agora, é fatal. Porque todas as sementes que você lança, os estandartes que você levanta na sua mocidade determinam o seu futuro. Se assustou? Mas é. Débora, eu não conheço um jovem que foi malandrão, assim, no tempo de jovem, uhum. e levava coisa relaxadamente, que tenha se dado bem.
3: É verdade. Sempre teve as consequências.
2: Porque teve que colher Exatamente. As sementes lançadas.
3: Uhum.
2: E não adianta chorar. Às vezes nós temos pena, mas mesmo a nossa dosinha não vai funcionar, porque a pessoa semeou a semente amarga e não vai colher fruto doce. Então, tudo que você planta na sua juventude determina o seu futuro. Os dias, o alvorecer da vida, passam rapidamente. A vida é célere, a vida ela passa na rapidez de um raio. E você, quando perceber, vai estar enfrentando o amanhã. E infelizmente, se você não se lembrou do Senhor na sua juventude, desprezou a sua mocidade, não colocou as confianças no Senhor desde o tempo da sua mocidade, você vai estar enfrentando o mundo com as suas necessidades, possibilidades, problemas complexos e levando os sinais dos ideais assentados nos anos da sua juventude. Os tijolos que você assentou na sua juventude estão formando a casa que você vai morar no seu futuro. Então você pensa, mas eu sou jovem, sou cheio de vida. Mas isso passa, viu? Eu sempre falo e falo, parece que foi ontem que eu conheci a Débora na nossa juventude. Débora tinha os seus 15 para 16 anos.
3: Uhum.
2: Parece que foi ontem. O tempo passou de uma tal forma que eu já estou aí, vovozão, com muito prazer. Né? Não desprezei a minha juventude. Me lembrei do Senhor na minha juventude. Minha confiança foi colocada no Senhor desde a minha juventude. E já ouvi pessoas falando para mim, ei, Senhor Edivaldo, o que acontece, hein? Você põe a mão nas coisas, tudo dá certo, o que acontece? É que eu sempre tive Deus no meu coração e sempre o Senhor Jesus foi o que deu os ditames da minha vida. Sempre confiei no Senhor desde a minha juventude. Não fui um jovem sem vergonha, não fui um jovem que aproveitou a juventude fazendo coisas erradas que viessem a borrar a minha vida espiritual. Já vi pessoas chegaram para mim, Débora se lembra, escuta, mas como é que você está conseguindo? É porque eu confio num Deus vivo e sempre confiei nele. Sempre coloquei, cimentei a minha vida, sempre assentei os tijolinhos do meu futuro na presença de Deus enquanto eu ainda era jovem. Jovem que entrava em hospitais, jovem que entrava nas comunidades, jovem que anunciava o evangelho, jovem que era líder de jovens, que ensinava a juventude a cantar, a tocar, jovem que não tinha barreira, tudo que era pedido para fazer, fazia e nunca, nunca... Cheguei para um dirigente meu e disse, olha, eu quero tanto para fazer isso, quero tanto para fazer aquilo, se não me der dinheiro eu não vou. Nunca! Porque depois que o tempo passa, a sua vida entrou num declínio. Infelizmente você está colhendo aquilo que você semeou. Depois ficar observando a vida dos outros e achar que você está em desvantagem, que Deus é injusto, injusto não, você está sendo injusto. Porque você tem hoje a possibilidade de escrever com firmeza indelével a história do seu amanhã. Você tem a oportunidade de escrever hoje o seu futuro. E tudo que você firmar na rocha, tudo que você colocar edificado em Deus, toda a sua confiança, desde a sua mocidade que você colocar no Senhor, não haverá rajada tempestuosa que poderá despedaçar os estandartes desfraldados nos anos da sua juventude. Se você semeia coisas boas, com certeza você vai passear num jardim cheio de flores, fragrâncias agradáveis. Mesmo em meio a um mundo de carências, portanto, agora é o tempo da sua decisão. Você está no ápice da sua força. Entregue a glória da sua mocidade na mão do Senhor, toda essa sua força, as primícias da sua força. Não dissipe a sua vida frivolamente. Dê importância aos anos da sua juventude com fortaleza no Senhor. Feliz é aquele que na velhice pode lembrar e dizer... Tudo isso tenho guardado desde a minha mocidade. Tu és a minha confiança desde a minha mocidade, como disse o salmista. Quem quer que ande com Jesus à luz do sol das alegrias primeiras, vai tê-lo também quando as tempestades e as duras experiências vierem no entardecer da vida.

0: Maravilha, Deus abençoe a nossa irmã Val aqui do Japim. Ela diz, ô, glória a Deus, glórias a Deus. Eu estou por aqui no meu trabalho, sempre na audiência. Palavra dela, né? Eu estou aqui, por aqui no meu trabalho, sempre na audiência. A paz do Senhor, Jesus, irmão Raimundo Cruz. A paz do Senhor, irmã Val aí no Japim, no seu trabalho, onde a senhora estiver. Que Deus continue abençoando a sua vida. E vou oferecer aqui uma canção para a irmã Val e para todos os demais ouvintes, a irmã Sâmia também, que está aí na escuta do programa Voz da Libertação, a irmã Raimunda Teixeira também lá na Feira do Japim. Vai esta linda canção Soberano Deus, cantando Débora Miranda do CD Ao Vivo, volume 2, é para você. E logo após estaremos direto de São Paulo com o espaço Reviver. Já se despede aqui, eu sou o irmão Raimundo Cruz. Que Deus abençoe. Lembrando que aquele que não ama não conhece a Deus, porque Deus é amor.
1: Aleluia.
0: E que a graça, a paz, o amor e a comunhão do Espírito Santo estejam presentes em sua vida, em sua casa e em seu coração. Que Deus guarde a sua entrada e a sua saída. E que onde colocar a planta dos teus pés, o Senhor confirme os seus passos e as obras de suas mãos, em nome de Jesus.

0: 14:09.
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1: Agora em São Paulo, 15 horas com mais 9 minutos. Já estamos de volta, direto e ao vivo do Templo da Glória de Deus, queridos ouvintes. Daqui a pouquinho já estaremos transmitindo direto e ao vivo do altar de Deus esta grande concentração que já começou, já se iniciou aqui no Templo da Glória de Deus. Uma multidão já está presente, o povo já está se alegrando na presença do nosso Deus. Como que é o seu nome, minha irmã?
2: Sibene Botelho.
1: Bem-vindo de onde, minha
2: irmã? Casa Verde, Zona Norte.
1: Casa Verde, hoje quinta-feira, não pode ficar em casa.
2: Não, de jeito nenhum.
1: Tem que vir para a casa de Deus, né, minha irmã?
2: Exatamente.
1: E a senhora já está preparada para levar mais bênção para casa hoje.
2: Em nome de Jesus.
1: Já tem milagre que recebeu, minha irmã?
2: Eu tenho.
1: Então conta um para aumentar a fé daqueles que estão nos ouvindo.
2: Tive um problema no meu nervo ciático que me doía a perna, desde a coluna até o pé. E eu andava me arrastando e Jesus me curou.
1: Meu Deus, foi curada.
2: Foi curada, em nome de Jesus.
1: Através das campanhas da Igreja Deus e Amor.
2: Através da campanha.
1: Sofria muito, né, minha irmã?
2: Sofria
1: era
2: muito.
1: Era uma dor que incomodava.
2: Muito.
1: Ô, minha irmã, tem muitas pessoas que estão nos ouvindo neste momento. Doente, como a senhora estava? A senhora mesmo disse que arrastava as pernas devido tanta dor.
2: É.
1: E Jesus te curou. E qual o convite que a senhora faz para ele?
2: Que todos que estiverem enfermos, estiverem com algum problema que o homem não solucione, que eles venham para a Igreja Deus é Amor, que só aqui
1: o milagre acontece.
2: O milagre acontece.
1: A senhora foi curada, Jesus vai curar eles também.
2: Em nome de Jesus.
1: Ô, minha irmã, deixa eu te fazer uma pergunta. Quanto tempo a senhora já tem congregando na Igreja Deus e Amor?
2: Ah, desde 74.
1: Meu Deus, desde 74. Faz parte da história da igreja.
2: É, primeiro foi meu pai que veio.
1: Seu pai?
2: Meu pai era macumbeiro.
1: Meu Deus.
2: Até a irmã Irene que entrevistou ele quando ele chegou aqui. Eu pedi para ele trazer minha mãe, que minha mãe estava enferma, né? Porque eu não podia, porque eu trabalhava no Sesc. Aí eu pedi para ele vir com a minha tia, porque ela não ficava assim, sentada, sem apoio dos lados, né? Até fui na condição. Aí ele veio no culto à tarde. Quando foi à noite, ele pegou todos os bagulhos dele lá do centro e trouxe tudo na condição dele para o missionário.
1: Aquele dia foi liberto e a sua mãe foi curada.
2: Ela não foi curada, porque Deus levou ela logo.
1: Ah, mas teve um encontro com Jesus.
2: Mas ela teve encontro com Jesus.
1: Mas
2: meu
1: pai teve alma curada, né, minha irmã?
2: O Senhor já tinha revelado para mim e para meu pai que ia levar ela. Meu pai viu umas coroas de flores, assim, de defunto, na porta do quarto deles, né? Aí também eu também vi.
1: Meu Deus. E depois deste dia, vocês ficaram firmes, estão até o dia de hoje.
2: Em nome... Meu pai já passou para o Senhor.
1: Muitas coisas mudou, né, minha irmã?
2: Muitas coisas.
1: Na sua vida, né, minha irmã?
2: Na minha vida.
1: Deus transformou a sua vida depois desse encontro com Jesus.
2: Exatamente.
1: E neste dia 13, dia 14, a grande festa. Um dia de nós celebrarmos a Jesus por esta igreja tão abençoada. E a senhora vai ficar em casa, minha irmã?
2: Não, de jeito nenhum.
1: Vai vir agradecer
2: a
1: Deus.
2: Vou
1: Se não fosse essa igreja, nem vi. Nem viva,
2: eu já estou com 84 anos.
1: 84 anos nem parece uma jovem de 30. Meu Deus,
2: com filho de 64,
1: meu Deus, está vendo, queridos ouvintes? 84 anos, parecendo uma jovem, firme na fé, constante, e nesse dia 13, dia 14, não vai ficar em casa.
2: Não, de jeito
1: vai
2: nenhum.
1: Vai ter que celebrar, né, minha irmã?
2: Em nome de Jesus.
1: 64 anos ganhando alma para o reino. E a senhora faz parte dessa história.
2: Faço parte dessa história.
1: Que Deus te abençoe, minha irmã. Seja bem-vinda. Que bênção.
2: Os demoniados caíam ali na Conde Sarzeda, quando eu vinha para o culto.
1: Quando vinha para o culto, os demônios já se manifestavam.
2: A Conde cheia, lotada. Eu fui revelada para o missionário por uma obra de macumbaria do meu trabalho.
1: Meu Deus, e foi liberta.
2: E fui liberta.
1: Foi transformada.
2: Foi transformada.
1: Está feliz, minha irmã. Então diga obrigado, Jesus.
2: Obrigado, Jesus.
1: Que Deus te abençoe, minha irmã. Seja bem-vinda. Ah, meu Deus do céu, que coisa linda, ouvintes. A festa não vai começar, a festa já começou. O povo já está preparado para o dia 13 e dia 14 de junho de 2026. Contagem regressiva. A partir de agora, queridos ouvintes, para esta grande festa que vai acontecer aqui mesmo no Templo da Glória de Deus. Por isso, queremos convidar você que já recebeu uma bênção de Deus na Igreja Deus e Amor. Você, meu irmão, você, minha irmã, que já foi abençoado por Jesus, que teve um encontro com Jesus na Igreja Deus e Amor e hoje está aí parado, vamos voltar aos caminhos do Senhor. Jesus espera por você neste grande dia, dia 13 e dia 14 de junho, o dia da gratidão, o dia de nós agradecermos a Deus por esta obra tão abençoada que é a Igreja Pentecostal Deus e Amor. Não se esqueçam, dia 13 e dia 14 de junho, mais uma vez, os céus irão se abrir e milagres irão acontecer aqui no Templo da Glória de Deus. Como que é o seu nome, meu irmão?
3: Domingo Mendes Nascimento.
1: De onde, meu irmão?
3: Caxituba.
1: Meu Deus, está feliz, meu irmão.
3: Feliz, e com uma bênção mais aqui hoje.
1: E preparado também para o dia 13 e dia 14.
3: Deus quiser, dia 14, dia 13, a festa aqui é tremenda.
1: O aniversário da igreja.
3: Pentecostal Deus e Amor.
1: Quanto tempo o senhor congrega na Igreja Deus e Amor?
3: 47
1: anos. 47 anos, meu Deus do céu. 47 anos é uma vida, meu irmão. E conta pra nós um pouquinho como foi o seu encontro com Jesus na Igreja Deus e Amor.
3: Eu era morto vivo, mas um dia, no dia 29 de setembro de 79, Jesus me chamou para a obra dele e eu estou até hoje, graças a Deus.
1: Muita coisa mudou na sua
3: Muito,
1: vida.
3: Mudou muito, que eu era perdido no mundo, mano. Eu era perdido nas drogas, na mídia córica, no jogo, baralho, do dominó, é que negócio.
1: Deus grato libertou, a Deus por essa igreja.
3: Dou graças a Deus por essa obra, que ele me libertou de noite para um dia.
1: Da noite para o dia foi liberto.
3: Fui liberto.
1: Muito para agradecer a Deus.
3: Muito agradecer a Deus.
1: Se essa igreja de Jesus, aonde o Senhor
3: está? Já tinha morrido fazia tempo, mãe.
1: Você é grato a Deus por essa igreja.
3: Graças a Deus.
1: E dia 13 e 14 não pode
3: faltar. Não pode faltar. Ninguém pode ficar em casa. Vem todo mundo. Que aqui tem bênção para todo mundo, aleluia.
1: Aleluia, aqui tem bênção para todo mundo. Ô, meu irmão, nessa trajetória que o Senhor está, nesse período, conte para nós um testemunho que marcou a sua vida na comunhão com Jesus.
3: Mãe, que marcou minha vida, mãe, foi eu que eu era perdido no jogo, no baralho, mas Jesus me libertou no último dia e hoje estou aqui, vitão, para lavar o nome do Senhor Jesus.
1: Você gastava muito dinheiro.
3: Muito dinheiro, mãe. Trabalha numa firma aí, no Braz, e pegar o pagamento completo no envelope, e o baralho e pedia tudo. Mas Jesus me libertou.
1: Mas Jesus te libertou. A vida prosperou.
3: Do a noite pro dia, mano.
1: Família abençoada.
3: Minha vida virou aquela palavra que a gente fala que ele transformou a água em vinho. E assim que Deus
1: assim que Jesus fez na sua
3: minha vida.
1: Tá feliz, meu irmão.
3: Um dia para mim.
1: Diga obrigado. Jesus.
3: Obrigado, Jesus.
1: Deus te abençoe, meu irmão. É a festa. Já começou no Templo da Glória de Deus. É a Igreja Deus e Amor firmada na rocha, queridos ouvintes. Já estamos em contagem regressiva. Já prepara a sua fé. Marca esta data. Não vá para outro lugar, dia 13 e dia 14 de junho, no Templo da Glória de Deus. Você vai ver, meu irmão, a senhora verá, minha irmã, o senhor vai ver, meu irmão, o povo que estiver presente vai ver Jesus curando, Jesus libertando, Jesus transformando vidas que estarão pela primeira vez neste lugar, sendo agraciado e abençoado por Jesus. Anotou o endereço? Não anotou? Anote agora, a Avenida do Estado, 4568, aqui mesmo na Liberdade, a entrada do templo, está acontecendo pela Avenida Prefeito Passos, número 10, dia 13. Dia 13 e dia 14 de junho, celebração dos 64 anos de existência da Igreja Pentecostal Deus e Amor. E todos nós, queridos ouvintes, vamos assumir esse compromisso com Deus de trazer uma alma para a casa do nosso Deus. Você, meu irmão, você, minha irmã, que Deus te deu um carro, Deus te deu uma van, Deus te deu um micro-ônibus, um ônibus. Traga as almas, meu irmão. Traga as almas para ver as grandezas do que Deus irá realizar através da oração neste dia 13 e dia 14. Presença já confirmada da nossa diretoria, presença já confirmada da nossa presidente, irmã Ereni Miranda, a nossa querida irmã Débora, vice-presidente, pastor Lorival, nosso querido irmão presbítero Davi Miranda Neto. Meu Deus do céu, vai ser algo tremendo. O grupo de jovens, o Expansão Jovem, a equipe do Regenere, as mulheres de fé, o pequeno Galileu, os homens de fé estarão presentes, toda a equipe da Igreja Deus e Amor, a equipe de evangelismo, todos, queridos irmãos, estarão presentes, levantando as mãos aos céus e agradecendo pelos 64 anos de existência desta igreja. Então anote aí, dia 13 e dia 14 de junho, nós temos um encontro marcado com Jesus de Nazaré. 15 horas com 20 minutos, vamos voltar os sons estúdios, porque neste momento já iremos à transmissão direta e ao vivo lá do altar de Deus, meu irmão. O culto está uma bênção, só está faltando você, o senhor e a senhora, tomar essa decisão e vir para cá para receber o milagre das mãos do nosso Deus. Vamos, querido irmão Armando, prosseguindo diretamente dos estúdios e em seguida já iremos ao altar do nosso Deus.

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1: Miranda, que Deus usou para abrir essas portas e Deus tem mantido essas portas abertas até hoje. Quem se alegra por estarmos comemorando, sim. No próximo final de semana, todos estão convidados. Nos dias 13 e 14, nós teremos aqui a comemoração, momentos especiais. Teremos no sábado pela manhã, uma palestra, um culto especial com as mulheres de fé. Nossa querida irmã Débora Miranda, vice-presidente deste ministério, estará com todas as mulheres de fé do Brasil e do mundo aqui, que estarão conosco, adorando ao Senhor, aqui na sede mundial. À tarde, nós teremos a juventude adorando ao Senhor, e você que é pai, mãe, tio, já traga também os filhos para adorarem a Deus conosco aqui pela tarde na sede mundial, ali no lounge. Todo o espaço estará sendo ocupado por dezenas de milhares de jovens adorando ao Senhor. O quão bom é ver os filhos. Sim, quem é pai aqui? Cadê os pais? Vê seu filho na presença de Deus. O pai se alegra. Eu tenho certeza disso porque meus pais se alegram em eu estar na casa do Senhor. Imagine se seu filho estiver por aí sem direção, você não souber onde ele está, você fica preocupado, você fica temente. Será que pode acontecer alguma coisa com ele? Mas quando você sabe que ele está na casa do Senhor, você sabe que ele está no lugar seguro, no lugar onde Deus está cuidando deles. Então você que é pai, mãe, tio, tia, avô, avó, é no sábado, dia 13, a partir das 14 horas aqui, você vai trazer todos os jovens da sua família para estarem adorando ao Senhor conosco. À noite também, a juventude adorando ao Senhor no culto, com Regenere, com Expansão. Toda a juventude de São Paulo, do Brasil e do mundo, adorando aqui. Você não pode perder. E no domingo também teremos, pela manhã, teremos aquele momento especial. Teremos ali o culto de intercessão. É o anúncio deste ministério de intercessão global, com a nossa irmã evangelista Maria Lorena, toda a diretoria participando. À tarde nós teremos a comemoração oficial, onde todos nós estaremos reunidos no templo principal, glorificando ao Senhor, adorando. Será um momento especial, você não pode perder. Todos estão convidados, além do mais, convocados para estarem aqui. Quem vai estar presente conosco? Cadê o povo que vai estar aqui presente? Aleluia! Traga também seus parentes, traga os seus familiares, todos juntos para adorarmos ao Senhor por esses 64 anos desta igreja que está alcançando vidas e Deus está sendo glorificado. Você pode glorificar ao Senhor por isso? Você pode exaltar ao Senhor esta tarde por isso? Porque Ele é bom, a sua misericórdia tem sido derramada sobre nós, o seu amor está alcançando as nossas vidas e nós estamos aqui juntos para adorarmos a Ele. Se coloque de pé. Nós iremos fazer uma oração especial. Conosco está o servo do Senhor, presbítero Della Lande, que irá ministrar a palavra. Nós iremos orar, nós iremos glorificar ao Senhor pela vida do servo de Deus que irá trazer a palavra. Quem quer receber a palavra de Deus? Quem quer ouvir a voz do Senhor? Nós iremos orar por ele. E ele irá, sim, ser usado por Deus neste lugar. Deus irá usar a vida do servo dele para glorificar-se ao nome do Senhor, e você também será alcançado. Nós iremos fazer uma oração, e temos também aqui a nossa irmã Sávia, que irá louvar ao Senhor. Então nós iremos orar, apresentar ao Senhor este culto, a serva do Senhor, posteriormente irá adorar, e também o pastor já está aqui para ser utilizado. Vamos apresentar a vida do homem de Deus? Vamos apresentar este culto? Vamos apresentar ao Senhor a nossa vida? Vamos clamar, Santíssimo Deus e Eterno Pai, Deus de poder, graça, Deus de misericórdia, aqui estamos, Senhor, já preparados para ouvir mais. O Senhor já está falando, o Senhor já está operando, mas queremos, Senhor, receber a palavra, o alimento para a nossa alma. Queremos, Senhor, ser tocados, queremos, Senhor, ouvir Tua voz falando ao nosso coração neste lugar. Queremos, Senhor, sentir, ah, meu Deus, o milagre alcançando a nossa vida. Queremos receber a vitória, a providência. Por isso, meu Pai, nesta tarde, apresentamos a vida do teu servo que será usado como instrumento, que irá trazer, meu Deus, aquela palavra que o Senhor colocou no coração dele para falar conosco neste lugar. Pai, usa poderosamente o teu filho, fala ao nosso coração, opera a tua obra, alcança essas vidas, alcança os internautas, alcança os ouvintes e faz a sua vontade em nosso meio, em nome de Jesus. Amém. Vamos receber o pastor com palmas, com alegria, com glórias a Deus.
2: Pode bater palma e dar glória para Jesus, aleluia. Pode adorar a Deus. Quem tem glória, dá glória. Quem tem aleluia, dá aleluia. Quem não tem, pede ajuda, pede emprestado, mas adora. Adore a Deus nesta tarde, porque Ele está conosco. Ele é bom, Ele é bom, Ele é bom, Ele é bom, Ele é bom, oh glória. Ele é santo, Ele é justo, Ele é fiel, Ele é verdadeiro. É Ele quem trabalha pela tua vida, Ele quem trabalha pela tua casa, é Ele quem trabalha pela tua família, é Ele quem opera, aleluia, aleluia, oh glória. Eu quero saudar a igreja com a paz do Senhor Jesus, amém. Quem tem essa paz, diga glória a Deus. Quem tem essa paz, diga aleluia. Diga assim comigo, meu Deus, muito obrigado pelo privilégio de estar em tua casa. Obrigado porque o Senhor tem guardado a minha alma e por isso eu sou feliz. Porque Jesus está em mim. Amém. Palma com glória, palma com glória. Aleluia. Convido os irmãos a tomar o seu assento. Vamos ouvir nossa irmã Sávia, que vai louvar o Senhor aqui nesta tarde, em nome de Jesus. Você vai se assentar, vai se preparar para cantar, para adorar e para celebrar a Deus. Com muita alegria, vamos receber a nossa querida irmã com palma e com glória. Palma e com glória. Aleluia!
3: Deus, cumprimento a igreja com a santa paz do Senhor Jesus. Pode exaltar e glorificar esse Deus. Aleluia!

0: Jesus.
1: Aleluia, pode bater palma e glorificar o nome do Senhor Jesus.

glória. Quem adora, quem adora, quem adora? Quem adora este Deus? Quem adora este Deus? Oh, glória! A presença dele está aqui neste lugar. Ele está vivo. Ele está vivo. Ele está vivo. Oh, glória! Aleluia! Que maravilha! Convido os irmãos para estarem em pé. Abra sua Bíblia. Glória a Deus. Vamos aproveitar esta tarde. Eu falava para o nosso irmão Lindenberg, o esposo da irmã Sávia. Eu acho que o próximo Garagem Cristã tem alguém para competir aí, viu? É, glória a Deus. E por falar em Garagem Cristã, não se esqueça que teremos neste final de semana, não é? No sábado, teremos speakers. Speakers são aqueles que são conversadores, vão conversar sobre o Garagem Cristã, explicar um pouquinho sobre a música, musicalidade, para quem quiser conhecer um pouco mais, aprender um pouco mais. Então, este sábado e domingo, como dizia o nosso irmão Mateus, serão dois dias de muita festa, muita alegria e de muita comunhão também. E quem vem adorar, diga glória a Deus. Está todo mundo convidado em nome de Jesus. Aleluia. Tiago, capítulo 5. Oh, glória. Abre aí, Tiago. Capítulo 5. Tiago, isso. Em inglês, alguns chamam de James. Mas em português é Tiago mesmo. Tem Tiago só com T, tem Tiago com TH, mas é Tiago. Aleluia. Abra a Bíblia Sagrada em nome de Jesus Cristo. Quem está feliz por estar conosco aqui nesta tarde, diga glória a Deus. Quem está feliz por ter Jesus consigo nesta tarde, diga aleluia. Oh, que maravilha. É bom demais estar na presença do nosso Deus e do nosso Pai. Encontraram todos, Tiago, capítulo 5. Aleluia. Quem achou, diga amém. Aos internautas e ouvintes, sejam bem-vindos em nome de Cristo. Vamos para esta tarde, culto especial, culto em pleno feriado. Não é facultativo em alguns lugares, mas é feriado. Então, vamos aproveitar e entregar o nosso melhor. Eu sempre digo isso aos irmãos. Seja transmissão, culto normal aqui na igreja, não importa. Culto é culto. Culto é culto. A entrega tem que ser a mesma. Amém? Ah, é com filmagem, glória a Deus. Sem filmagem, glória a Deus. Culto embaixo de árvore, glória a Deus. Culto num barraco, glória a Deus. Culto em uma mega igreja, também glória a Deus. Por quê? Não cultuamos templo, cultuamos o dono da vida, que é Jesus Cristo. Aleluia. Então entregue o seu coração, entregue o seu melhor nesta tarde, porque Ele está conosco. Aleluia. Tiago, no capítulo 5 e o versículo 16. Vamos ler o texto sagrado no nome do Senhor, nosso Deus e nosso Pai. Portanto, confessem os seus pecados uns aos outros e orem uns pelos outros, para que sejam curados. A oração de um justo é poderosa e eficaz, ou pode muito.

seus efeitos. Elias era humano como nós, ele orou fervorosamente para que não chovesse, e não choveu sobre a terra durante 3 anos e meio. Orou outra vez, e os céus enviaram chuva, e a terra produziu os seus frutos. Amém? Amém, igreja? Eu gostaria que você guardasse a sua Bíblia no seu banco, levantasse a mão para o céu, fechasse os seus olhos, aleluia. Isso, você veio adorar, quem veio adorar, diga amém. Quem veio adorar, diga glória a Deus. Levante a mão para o céu, levante, levante, feche os seus olhos, estamos em comunhão nesta

0: toda a igreja com fé.
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Aqui está a tua igreja para deixar tudo no altar. Aqui está o teu povo que deixa tudo no altar, Senhor, porque crê nas tuas maravilhas.

vida de Jesus Cristo, aleluia. Aqui está o teu povo, Senhor, que crê. Com toda a alma crê, com toda a fé crê, com todo o coração crê, com toda a sua vida crê, com tudo que tem crê. Oh glória, oh glória, oh glória. Ah, Senhor, não há sombra de dúvidas que o Senhor é bom. Não há sombra de dúvidas que o Senhor é magnânimo, é magnífico, é poderoso, é santo, é justo, é fiel e é verdadeiro. Não há sombra de dúvidas, ó Pai. Não há variação na nossa fé. Que o Senhor é bom, é bom, é bom, é bom, é bom. É bom e começa a operar, é bom e começa a trabalhar, é bom e começa a mover a nossa alma. Aqui nesta hora poderosa, meu Pai, em nome de Cristo, Senhor, que a nossa vida esteja diante do Teu altar, para a glória do Teu nome, em nome de Jesus. A igreja diz amém, amém. Eu quero convidar a igreja um minuto de palma e glória, um minuto de palma e glória. Toda a igreja.

adore, ó glória, ele está aqui, ele me andere, me clama glória, ele está aqui, a presença dele está conosco, a glória dele está conosco, a graça dele está conosco, o renovo dele está conosco, a unção dele está conosco, a cura dele está conosco, a libertação está conosco, o renovo está conosco, a graça, oh, aleluia, amém. Pode se assentar em nome de Cristo, aleluia, oh, glória ao nome do Senhor. Oh, glória ao nome do Senhor. Oh, glória ao nome do Senhor. Oh, glória ao nome do Senhor. Oh, aleluia. Oh, aleluia. Meu Deus, que maravilha estar na presença de Jesus, irmãos. É tão bom estar na casa do Senhor, irmãos. É tão gratificante estar na presença de Deus. Mesmo sendo pecadores e errantes, falhos, ainda existe uma faísca de glória sobre as nossas vidas, que vem da presença dEle, aleluia. Mesmo que não mereçamos, a graça dEle está conosco. Mesmo que não mereçamos, a glória dEle está sobre as nossas vidas. Então aproveite, aleluia. Aproveite. Irmãos amados, palavra de Deus, e hoje é um culto especial. Um culto, na verdade, todo culto é especial. E hoje é mais um culto especial. Porque onde Jesus chega, tudo é especial, sim ou não? É. Aonde Jesus está é especial. Então é mais uma tarde na presença dEle, porque estar aqui em Jesus é muito especial, irmão. E quanto de nós está aqui e por obra da vida já deveria ter descido 7 palmos abaixo da terra? Quanto de nós está aqui e não passou por problemas de saúde, problemas familiares, problemas conjugais, financeiros? Quanto de nós que está aqui não quis enfraquecer na fé ou não pensa em parar? Quantos de nós que está aqui não deveria ter sumido do mapa já? Mas a graça dEle nos pegou e falou assim: vai à minha casa, vai me adorar, vai em comunhão, vai à minha presença, aleluia. E o Senhor tem nos dado essa premissa. Oh, aleluia. Se fôssemos olhar para a história de cada um de nós aqui, irmão, meu Deus, iríamos nos assustar. Se olhássemos para a trajetória de vida de cada um de nós aqui, daria medo. Mas o Senhor é bom. Então quem olha para nós hoje, olha para a nossa história e o nosso passado, tem que dizer aquela frase célebre: quem diria? Oh, glória! Quem diria que aquela vida iria mudar? Quem diria que aquela casa ia se levantar? Quem diria que ele iria se libertar? Quem diria que sairia da cadeia? Quem diria que conseguiria uma porta de emprego? Quem diria que ia se casar? Quem diria que ia receber milagre? Ninguém diria, mas a palavra de Deus, ó glória! Ei, aleluia! Por isso que é maravilhoso, irmão, de estar aqui. É bom demais. É gratificante. Porque por nós mesmos, nós não estaríamos aqui. Pelas nossas forças, pela condição da família, pela condição de saúde, por diversos fatores, nós não estaríamos aqui. Mas pela graça, aqui estamos. Pelo favor de Cristo, aqui estamos. Aleluia. E é por isso que o Senhor nos dá uma palavra e esta palavra vem sobre os nossos corações e Tiago traz este contexto sobre o fervor da oração, o fervor da vida cristã. E
E no versículo 16, depois dele trazer muito sobre a oração, sobre pessoas doentes, pessoas que estão enfermas, pessoas que estão problemáticas, ele vai aconselhar a igreja a tomar uma atitude que é difícil tomar, mas que vai desencadear uma mudança gigantesca nas nossas vidas. Tiago, ele traz este contexto para nos fazer entender e compreender que a oração não é só um momento de dobrar o joelho e falar com Deus. A oração também é um estilo de vida. E tem que ser um estilo de vida fervoroso. Tem que ser um estilo de vida em fervor, na presença de Deus. Porque escreve e o texto declara no versículo 16, e diz assim, ó, portanto, confessem os seus pecados uns aos outros. E ele está dentro de um contexto aqui, que vai falar sobre alguém que pecou, alguém que esteve enfermo, alguém que precisou de cura, alguém que dependeu de um milagre. Então ele vai trazer uma condição para um resultado, que é confessar. Portanto, confessem. Ele está a dizer que é preciso cada um tomar uma atitude de confessar ao seu irmão, uns aos outros. E quando eu confesso, segundo a palavra de Deus, eu recebo uma oração. Quando eu confesso, aquele a quem eu confessei não vai pegar um trombone ou um megafone e sair pelas ruas, olha, fulano confessou comigo, eita misericórdia. Não, aquele a quem eu confesso fará o quê? Vai orar por mim. Vai falar com Deus por mim. Vai apresentar a minha causa e a minha vida a Deus, segundo a minha confissão e as minhas mazelas. E então Tiago escreve, o texto é muito claro, porque ele vai dizer, olha, confessem uns aos outros. E está a falar de Deus aqui? Não. Uns aos outros.

quando eu confesso, eu recebo o quê? Misericórdia. A Bíblia diz que aquele que confessa alcança misericórdia. E essa misericórdia automaticamente vem porque alguém ora por mim e eu recebo a graça e o favor, o completo perdão divino, e a minha vida muda para a glória de Deus agora. Por isso é que o texto diz que oramos uns pelos outros para sermos o quê? Curados. Oh, glória! Oh, glória! Então, quando alguém chega para mim e fala, irmão Erwin, eu preciso confessar o meu pecado, o que, que eu devo fazer? Aí, um pecador aí, ó, vai para o inferno. Não. Eu sento com ele, eu ouço ele confessar, eu oro por ele, e automaticamente as dores e feridas que estavam na sua alma agora são o quê? Curadas pelo poder da oração no nome de Jesus, aleluia! E então a Bíblia diz, ó glória, que quando nós confessamos, recebemos oração, e quando recebemos oração agora, somos curados. E então a oração de um justo pode muito em seus efeitos. E qual é o efeito? É de curar a minha mente, curar o meu corpo, curar a minha alma, lavar a minha vida, ó glória, e me dar uma nova oportunidade em Jesus Cristo, aleluia. E ele vai explicar o texto. Mas ele explica com algo que o povo conhece. Porque ele diz assim, Elias. E Elias, estamos a falar do profeta. Elias era o quê? Ser humano. Elias também era como nós. E pensa, irmão, se estamos nós no lugar de Elias e fazemos chover o fogo do céu. Eita glória. E ele diz, Elias era humano como nós, igual a nós, e ele orou fervorosa. Oh glória. E ele orou fervorosamente e diz assim, olha, não vai chover. Eu vou orar e não vai chover. 3 anos e meio não choveu. Quando a seca toma conta, ele volta e ele ora. E agora a chuva vem. Ele ora a Deus, e agora a água cai, a chuva vem, e aquilo que estava seco volta a brotar, a terra volta a produzir os seus frutos, e o nome do Senhor é glorificado. Aleluia! E o que me chama a atenção aqui é que ele é enfático em dizer, ele ora fervorosamente. Ele não ora porque tinha uma necessidade e eu queria orar. Ele não orou porque ele achava que se ele orasse, não, ele ora com todo o seu coração, com toda a sua alma. Sabe, irmãos, eu quero fazer um adendo aqui. Um parênteses, o que falta muito em nós, nos dias atuais, é o fervor. Falta-nos fervor. Falta-nos entrega. Porque nós entramos num ritmo da vida em que oramos, e aquela oração, porque bateu a hora de orar. 6 da manhã, ah, eu tenho que orar. 12:00, ah, tenho que orar. 18:00, ah, tenho que orar. 00:30, eu não perco a oração da 00:30. Mas nós oramos, porque já está estabelecido por alguém, e nós acompanhamos aquele ritmo de oração. Mas o texto diz que ele ora fervorosamente, porque é fora de um contexto,
é fora de uma programação, é fora de um calendário, mas é dentro do projeto de Deus, aleluia, para que milagre aconteça, para que resposta venha. Ele ora fervorosamente. Porque a oração, irmão, e a oração fervorosa, ela é eficaz. Ela produz o seu efeito. Isso quer dizer o quê? Ela não falha. A oração fervorosa, e este fervor aqui, não é um fervor de gritar muito, não. Não é sobre isso. Mas é sobre entrega ao momento da oração. Então, quando Elias está a orar fervorosamente, ele ora uma e diz para o moço, vai ver se a chuva já chegou. Ele vai e diz, ainda não chegou. Ele continua a orar. Ele está a orar, vai ver se a chuva já veio. O moço foi lá e nada. Vai de novo e nada. E vai e nada. E ele continua a orar com toda a sua alma. Aleluia. E de repente o moço chega e fala, Elias, o que foi? Eu vejo uma pequena nuvem do tamanho da mão de um homem. É o sinal de que a chuva de Deus vem, de que a resposta vem, é o sinal de que a bênção do... Oh, glória! É o sinal de que Deus atendeu, Deus respondeu a oração eficaz, a oração fervorosa. E essa oração fervorosa tem que unir a vontade de Deus à nossa vontade. Não pode ser uma oração aleatória. Não. Tem que ser uma oração que una o plano de Deus, a vontade de Deus e a nossa. Só que da nossa parte tem que ter força, tem que ter paixão, tem que ter entrega. Porque nós estamos a viver dias de superficialidade. As coisas são tão superficiais. Roubar virou superficial. Matar virou superficial. Mentir virou superficial. Adulterar virou superficial. Fornicar virou superficial. Enganar os outros virou superficial, porque não existem consequências sobre isso. Por quê? Porque não há intensidade na vida que se leva, não há entrega na vida que se leva. Então todo mundo vive naquela penumbra da vida e não vai e também não volta, fica no meio do caminho. Não há intensidade naquilo que faz, aleluia. Mas quando o homem e a mulher decide aplicar o seu coração, com paixão, com força, com integridade, com vontade, e se entrega aos cuidados de Deus, aleluia, Deus atende, Deus responde, Deus ouve, Deus justifica, Deus opera, Deus trabalha, oh glória! Ressalto Daniel, você conhece a história de Daniel. Ele vai orar a Deus porque recebe algumas revelações e coisas muito profundas. Ele buscava entendimento do Senhor. Então ele aplica o seu coração. O que é aplicar o seu coração, irmão? É voltar o seu coração integralmente, inteiramente para aquilo que ele busca. Por isso é que às vezes eu aconselho a muita gente. Eles querem tanta coisa de Deus que no final da oração não se lembram do que é mais importante. Ah, eu quero uma casa, mas também quero carro, mas também quero emprego, mas também quero casamento, mas também quero cura, mas também quero libertação, mas também quero salvação, mas também quero transformação, mas também quero... Aí quando acaba a oração, eu falo assim, eu orei o quê? Eu comecei aonde? Onde é que eu iniciei a minha oração? Como é que eu fiz? E então... Deus aqui está a ensinar o seu povo a fazer o quê? A ter uma entrega completa daquilo que é o seu coração na presença dele. Daniel, quando se prostra para orar, ora no primeiro dia
e não aconteceu nada. Ele fez o quê? Orou o segundo. Não sabia do que estava acontecendo, não sabia do que movia, não sabia do impedimento, não sabia do diabo que havia se levantado, mas ele sabia que precisava receber uma resposta de Deus. Aleluia! Ora o décimo, ora o vigésimo, vigésimo primeiro dia, acaba de orar, o anjo do Senhor se apresenta e fala: Daniel, homem varão valoroso, desde o dia que aplicaste, que entregaste a tua alma e o teu coração, Deus já havia respondido a glória, Deus já havia respondido, aleluia, oh glória. Porque a entrega de Daniel não foi no 21º dia, foi no primeiro dia. A entrega dele não foi quando ele começou a orar, mas foi quando ele decidiu que precisava orar. Então a entrega fervorosa a Deus não é quando estamos num culto, ou quando estamos no santuário, ou quando estamos numa roda de amigos, ou quando vamos ao monte, não. A entrega é na decisão do nosso coração. Quando eu decido me apresentar, eu vou. Quando eu decido ser fiel, eu sou. Quando eu decidir amar, eu vou amar. Quando eu decidir perdoar, eu vou perdoar. Por quê? É essa decisão que me fará ser constante, ter força, ter paixão e ter fervor naquilo que eu vou executar. Aleluia! Então eu preciso o quê? Parar hoje e falar: Deus, eu vou tomar a decisão que vai mudar a minha vida. E qual é? Eu vou aplicar o meu coração naquilo que é a tua vontade, para ter a tua resposta, para ter a tua graça e para ter o teu favor também. Aleluia! Eu vou entregar o meu coração. Aleluia! Oh glória! Quando você entende o que

você vai perceber que é preciso ter coragem. Diga comigo, é preciso ter coragem. Por que, irmãos? Porque há um trabalho do mundo e das forças malignas para desencorajar as igrejas, para que elas falhem e não produzam aquilo que precisam produzir. Igrejas que hoje têm medo de evangelismo. Igrejas hoje que têm medo de orar com poder. Igrejas que hoje têm receio de glorificar o nome do Senhor. E quando a igreja perde esse sentido, sabe o que acontece? Nós saímos para o mundo e não temos coragem de levar ao mundo aquilo que Deus nos tem entregue, aleluia. E então, onde estamos? No trabalho, na escola, na faculdade, na vizinhança, nós não conseguimos ter a coragem de assumir plenamente aquilo que é a presença de Deus. E isso é uma obra do maligno. Para quê? Para desencorajar a igreja. Para esfriar a fé do povo, para desanimar os fiéis. Por quê? Porque se a igreja é desencorajada, começam a faltar almas, começa a faltar milagre, começa a faltar revelação do céu, começa a faltar poder do céu, começa a faltar as maravilhas do Senhor, começa a diminuir a intensidade e o temor nos corações, aleluia. Mas quando nós aplicamos o nosso coração em Deus, ainda que as consequências sejam terríveis contra a nossa vida, nós continuamos a crer que Deus estará no comando de tudo e Ele dará vitória para a glória do Seu nome, aleluia. Nós não vamos retroceder na jornada, não vamos recuar. E aí as pessoas começam a perguntar: você é crente? Sou. Mas que tipo de crente? Qual é o tipo de crente? É só ser crente. Mas qual é o tipo de crente? Daqueles chatos ou daqueles que são da hora? Aí você fala assim: não sei. Aí porque os da hora são aqueles que gostam de beber um gulim, né? Ir um forrobodó. São aqueles que gostam de dar uma bisoiada na mulher dos outros. São aqueles que gostam de dar um traguinho. Aí, esses são da hora, esse aí não, é crente, mas é um crente gente boa. Só que na hora da aflição, o crente gente boa não é lembrado. Sabe por que não é lembrado? Porque não há eficácia na oração e na vida com Deus. Porque na hora da dificuldade, aquele crente que, ou aquele que buscou, vai buscar aquele crente que ele sabe que é quadrado. Aquele crente que é retrógrada, aquele crente que é do glória a Deus, aleluia, aquele crente que é chato, que só fala de Bíblia, aquele irmão que ninguém quer ficar por perto. Quando a calça aperta, quando o cinto aperta, quando a dificuldade aperta, vai lá e fala: ô, irmão, ora por mim, a coisa está feia. Irmão, ora por mim, que a coisa está feia. Por quê? Porque ele vai entender que há uma eficácia em uma vida que é íntegra, que é plena, que é entregue exclusivamente aos cuidados do Senhor. Aleluia, e é Deus quem trabalha para a glória do seu nome, é Deus quem opera, aleluia. A luta do mundo é para desencorajar a igreja e fazer a igreja se curvar ao mundo. A luta do mundo é fazer a igreja, o cristão, nós nos curvarmos perante aquilo que eles apresentam. Por isso é que você vai olhar ao mundo todo e não existe maior perseguição em termos de religião do que contra os cristãos. Porque eles sabem do efeito do poder da palavra. Eles conhecem. O diabo sabe que se o cristão se calar na sua casa vai desmoronar. Se o cristão calar na sua empresa e trabalho, o trabalho vai desmoronar. Se o cristão se calar na sua rua, o inimigo vai tomar conta.
Se o cristão se curvar, não haverá por onde mais. Por quê? Porque se aquele que tem poder de Deus se calar, aqueles que têm o poder maligno vão tomar conta. Aqueles que têm o poder das trevas vão tomar conta. Mas o Senhor nos chama nesta tarde, irmãos, para dizer ao nosso coração, para termos fervor. Fervor na presença, fervor na palavra, fervor no temor, fervor na comunhão, fervor na intimidade, fervor no dia a dia, fervor. Ouro, glória, para viver o extraordinário. Oh glória, oh glória. Você quer um exemplo? Você entra na internet e o Google te apresenta lá qualquer mês, se for mês das bruxas, da LGBT, se for final do ano, se for não sei o que, eles programam tudo, está lá tudo. Quando chega tempo de falar alguma coisa cristã, eles não falam nada. Eles diminuem o acesso, o encontro de informações. Por quê? Porque eles sabem que se o mundo encontrar respostas que busca, serão vitoriosos. Então ele vai limitar a igreja, por isso é que a igreja tem que ser fervorosa, porque enquanto o mundo nos tentar amordaçar, nós vamos glorificar a Deus. Enquanto o mundo nos tentar amarrar, nós vamos glorificar a Deus. Se nos levarem aos leões, nós damos glória. Se nos levarem às cavernas, nós damos glória. Se nos aprisionarem, nós damos glória. Se nos levarem a um rio e nos derem um tiro na cabeça, nós vamos continuar a dar glória, porque este fervor não está na carne, este fervor está na alma daquele que quer morar no céu. Oh glória! O fervor da igreja não é físico, é espiritual. Oh glória! Oh aleluia, aleluia, aleluia, aleluia! E Tiago escreve, e ele é muito claro quando ele diz que nós precisamos dar alguns passos para uma vida de oração fervorosa. Sim, eu nunca vi tanto crente comer de macumba como nos dias de hoje. Tanto crente frouxo. Ah, é porque fulano é macumbeira. E daí? Ah, é porque fulano faz pacto. E eu com isso? Ah, é porque bebe sangue, porque... É problema dele. Eu tenho Jesus na minha vida. O sangue de Jesus já está conosco. Ah, porque fulano, ah, porque na época, irmão, se você tem Jesus, ele te faz andar por cima das águas e viver milagre, resposta e graça que o mundo não tem. Oh, glória! O mundo não pode se curvar porque ele tem o poder de Deus. Aleluia! Ai, porque o governo, ai, porque o STF, ah, porque, ai, porque não sei o que a Rússia, ai, porque a China, ai, porque não sei das quantas, ai, irmão, enquanto a igreja for amedrontada pelo mundo, ela vai se curvar, que nós sejamos como Sadraque, Mesaque e Abednego, vou tocar, toca, vai tocar música, toca, não vai curvar, não, não vai, vai morrer, vou, não vai curvar, não, eu sei que ele vive, eu sei que o meu Deus vive, eu sei que ele está na minha vida. Oh, glória! Eu adoro a ele, eu adoro a ele, eu adoro a ele, eu adoro a ele, eu adoro a ele. É ele o meu Senhor, é ele o meu Salvador, é ele o meu guia, é ele o meu guarda, é ele que é a glória. Ele anda e me clama, aleluia, aleluia, aleluia. Nós não podemos nos curvar, irmãos. Nós não podemos nos amedrontar. Ah, mas fulano tem dinheiro. Dinheiro vem e dinheiro vai. A presença permanece. Ah, mas fulano tem poder. O poder do homem acaba. O poder de Deus permanece para sempre.
Ah, mas fulano faz e desfaz. Ele faz e desfaz porque Deus ainda permite. Quando Deus não mais permitir, ele vai ter que se curvar a esta palavra, a este poder. Ele vai ter que se curvar a esta glória e a esta graça. Oh, glória! Oh, glória! Nós precisamos trazer a geração para o Calvário outra vez. Nós precisamos trazer a geração ao encontro com Deus. Nós temos tanto encontro, irmão. O mundo tem encontrado tanta coisa menos Jesus. Nós temos encontrado tantas oportunidades, só que Jesus não está muitas vezes em nenhuma delas. Precisamos trazer de volta aos pés da cruz. Porque é ali que um homem encontra o arrependimento e a conversão da sua alma. É aos pés da cruz que as coisas mudam. E quando o homem encontra os pés da cruz, ele olha para Cristo e ele percebe que não é merecedor de nada. Então ele vai confessar o seu pecado. E o mundo diz, não tem problema. Não, confessar para quê? Para quê? Não tem problema. Tem. Tem. Porque se você não confessa, você vai viver com traumas, com problemas escondidos, com situações mal resolvidas. Se o homem não confessa, ele vai viver atormentado e não vai encontrar paz, porque o mundo não tem paz. Então o mundo diz para a igreja, se nós não temos paz, vocês também não vão ter paz. Só que eles se enganam, sabe por quê? A paz.

Oh, glória! O mundo não conhece, por isso é que eu... Oh, glória! Essa paz... Levanta a mão, toda a igreja, levanta a mão! Eu sou feliz. Oh, glória!

Quem adora, quem adora, quem adora esse Deus, quem adora esse Deus, aleluia, aleluia. Oh glória, oh glória, oh glória, oh glória, oh glória. Ele anda e me clama glória. Ele anda e me clama glória, oh glória, oh glória, o Deus vivo, aleluia. Oh glória, o Deus santo, oh glória, oh glória. Oh glória! Escute! Quando Tiago fala sobre isso e a igreja entende que há uma necessidade de orar, ela precisa fazer o quê? Direcionar a sua oração. Então ela vai direcionar a sua oração à vontade de Deus. E Jesus nos ensina isso em Mateus. Muita gente às vezes repete essa oração, mas isso é uma entrega total. É uma entrega completa da nossa vida, quando ele diz: Pai nosso que estás no céu, santificado seja o teu. O que isso quer dizer? Que aqui o nome dele vai continuar a ser santo. Santificado seja o seu, oh glória, venha a nós, é o teu. Escute, o reino é nosso ou é dele? Seja feita a sua entrega, entrega. A vontade é dele, não é nossa, oh glória. O reino é dele, não é nosso. A glória é dele, não é nossa. A vida é dele, não é nossa. Escute. Seja feita a sua vontade aonde? Assim na terra como no? Oh glória. Os anjos obedecem. A terra obedece. O inferno estremece. Oh glória. Então o Senhor Jesus ensina a igreja a fazer o quê? Uma entrega completa da aplicação do seu coração em oração. Porque se nós não orarmos, irmãos, nós vamos ser bombardeados pelo diabo. E esses bombardeios vão ter efeito sobre a nossa vida. Por isso é que a Bíblia em Coríntios alerta muita gente e diz o quê? Por isso é que há entre vós muitos fracos, doentes e cansados, porque fazem tudo de qualquer maneira. Se comportam com Deus de qualquer maneira. Parece que não tem efeito mais o poder de Deus. Então a gente faz como se Deus fosse o nosso coleguinha. O nosso brother do churrasco. Ah, queimou a carne, mas come do mesmo jeito. Tá nada, vai logo. Não, não, com Jesus não é assim não, irmão. Não é. E quando nós perdermos essa verdade e vontade santa no Senhor, nós passamos a fazer o quê? A orar de qualquer maneira, a cantar de qualquer maneira, a viver de qualquer maneira, a portarmos-nos de qualquer maneira, porque não surte mais efeito a presença dele em nossa vida. Tem muita gente que está em pé, mas é um cadáver ambulante, porque a presença não está mais. Tem gente que Deus usa, mas é só um instrumento, é um vaso. E logo, logo será um vaso de desonra. Por quê? Porque é temporário. Porque tem coragem para fazer aquilo que é chamada, aquilo que aquele que é chamado por Deus não tem coragem para fazer. Então tem gente que está em pé, que é por um tempo e é por um momento. E quando Deus acabar de fazer o uso daquela vida, ele vai sofrer as consequências das suas ações, aleluia. Por isso é que a Bíblia diz, quer comais, quer
quer bebais, tudo que vocês forem fazer, façam-na para a glória de Deus, aleluia. Tudo que fizerem, que seja para a glória, para louvor e adoração ao Deus vivo, aleluia. Porque isso faz com que a nossa vida encontre poder de Deus. Precisamos de poder de Deus, irmãos. Precisamos de poder de Deus para impactar vidas e gerações. Precisamos de poder de Deus, mas sem medo. Sem recuar na batalha. Sem retroceder por causa daquilo que o mundo nos apresenta. Precisamos, irmãos. Nós temos que ter esse poder. Nós temos que ter essa glória, essa graça. Porque a vontade de Deus é maior do que a nossa vontade, sim ou não? Então, se ela é maior, ela tem que se concretizar. É por isso que, quando você olha para a palavra de Deus, o mundo tem lutado para tirar esse poder de Deus de nós. Tem. Atos dos Apóstolos, capítulo 12, versículo 5. Se você puder encontrar bem rápido aí, vamos lá. Atos dos Apóstolos, capítulo 12, versículo 5. Quem está comigo, fala glória a Deus. Quem está aqui, diga aleluia. Atos dos Apóstolos, 12, 5. Vamos ler o texto sagrado. Enquanto você procura para chegar lá, volte um pouquinho para trás. Pedro, então, ficou detido na prisão. Mas a igreja orava intensamente a Deus por ele. Oh, glória! Escute! Na noite anterior ao dia em que Herodes iria submetê-lo a julgamento, Pedro dormia entre dois soldados, preso com duas algemas e sentinelas. Montavam a guarda à entrada do cárcere, repentinamente, diga comigo, de repente, com mais fé, de repente, apareceu um anjo do Senhor e uma luz brilhou na cela e ele tocou no lado de Pedro e o acordou. Depressa, levanta-te, disse ele. Então as algemas caíram dos punhos de Pedro e o anjo disse, vista-se e calce as sandálias. E Pedro obedeceu à ordem do anjo e saindo seguiu, não sabendo que era real o que fazia por meio do anjo, tudo lhe parecia uma visão. Escute, passaram a primeira, a segunda guarda e chegaram ao portão de ferro que dava para a cidade. Este se abriu por si mesmo e eles passaram. Tendo saído, caminharam ao longo de uma rua e de repente o anjo deixou a glória. Para fechar, então Pedro caiu em si e disse, agora sei, sem nenhuma dúvida, que o Senhor enviou o seu anjo e me libertou. Oh glória! Oh glória! Isso é poder de Deus! É poder de Deus! É poder! Oh glória! Oh glória! Poder! O mundo está a tirar de nós esse poder. Quando oramos sem fé, quando cantamos sem fé, quando não temos intensidade, Pedro estava preso, ia morrer. A igreja fez o quê? Vamos orar. Oh, glória. E começaram. Deus, olha Pedro. Deus, olha Pedro. Deus, olha Pedro. Oh, glória. O anjo chega e fala assim, camarada, vamos. Para onde? Vem comigo porque algo te espera. Eles foram atravessando parede, parede. Chegaram no portão principal, o portão, plum, se abriu.
Pedro sai, eles caminham, o anjo desaparece, ele fala, é Deus. E o texto continua. Quando ele chega à casa onde os irmãos oravam, ele bate na porta, eles não acreditaram, falaram, não é possível. Eles mesmo que oravam, quando ouviram a voz de Pedro, falavam, a voz é dele, mas deve ser o anjo dele. Não, ele falou, não, sou eu mesmo, eu estou vivo pelo poder de Deus, eu estou vivo pela graça, oh, glória. Ele ficou vivo, ele viveu, oh, glória. Sabe o que é isso? Poder de Deus. Poder que o mundo quer tirar de nós. Quando diz assim, ó, não, Deus não é surdo. Não, para que orar muito? Não, para que buscar muito? Não, para que ser crente desse jeito? Não, para que ser fiel? Não, para que ir à igreja todo dia? Não, para que obedecer à palavra? Não, para que eles querem tirar de nós o poder de Deus? Eles querem tirar da igreja o poder de Deus. O poder da palavra que liberta o homem que está à beira da morte. E a palavra vem e arranca da sepultura essa alma. E coloca a vida nele. E devolve ele à eternidade, ou glória. É o poder de Deus que o mundo não tem. E quer arrancar da igreja.

momento, Pedro vive algo extraordinário. E não estamos a falar na época de Cristo, ou na época dos profetas. Isto é, após a ressurreição de Cristo, ascensão ao céu, após o batismo com o Espírito Santo, no dia de Pentecostes, que nos acompanha até hoje. Aí a nossa pergunta que fica é: onde está esse poder em nós? Onde está essa

essa virtude em nós? Por que é que nós temos perdido essa graça? A palavra é a mesma, o Cristo é o mesmo, o poder é o mesmo, a unção é a mesma, a virtude é a mesma, o Espírito Santo é o mesmo, ele não mudou, continuou. Glória! Aonde está em nós essa graça? Sabe o que é ter fervor, irmão? Sabe o que é ter fervor? Quem já enfrentou alguém furioso? Eu vou perguntar primeiro aos filhos. Filhos que estão aqui, quem já enfrentou uma mãe furiosa? Alguma que sorriu e fez assim, pastor, nem eu vou levantar, porque senão vai... Oh, glória! Você já enfrentou alguém furioso? A pessoa, quando está furiosa... O que é que ela faz? Todas as palavras que lhe vierem à boca e ao coração, ela vai liberar. Com todo o poder que ela tiver, escute isso. Todo o poder que ela tiver na sua boca, ela vai liberar as palavras e muitas vezes sem pensar. Mas ela vai liberar. Porque ela tem fervor. Ela tem entrega naquilo que ela está a dizer. Porque Jesus falou, aquilo que está cheio o coração, fala pela, ou aquilo que sai pela boca é o que está cheio o coração. Então, com fervor a pessoa vai levar palavrão, vai xingar, vai te amaldiçoar, vai querer te provocar. Algumas pessoas fazem assim, ó, não é homem, se for homem repita, se for homem, oh, aí pronto, acerta tudo, não é verdade? Isso é fervor, a pessoa quando está naquele momento, entrega cada palavra que tiver. Por que que na presença de Deus é diferente, irmão? Por que que com Jesus Cristo é diferente? Se você vai a um estádio de futebol, ou ouve as pessoas cantar, é 90 minutos, 120, um dia inteiro. Uau, uau, uau, uau. E não fica rouco, não fica cansado, não fica tonto, não fica doente. Mas na igreja, não, calma aí, não, que é isso? Não, não pode, não, não dá, não, não é sei o que, não, por quê? Porque eles querem tirar o fervor da igreja, mas quando a igreja levanta a mão e começa a orar com fogo, com poder, com glória, com unção, com virtude, o diabo cai por terra, e a glória vem, e a glória vem, e a glória vem, Oriana, ele me clama a glória, e a glória vem, ele me anda assim, ele me clama, a glória vem, a glória vem, a glória vem, a glória vem e começa a curar, a glória vem e começa a libertar, a glória vem e restaura, a glória vem e levanta, a glória vem, oh glória, oh aleluia. Aleluia, aleluia, aleluia, ele anda e me clama, aleluia, oh glória, aleluia, meu Deus, chega nas faculdades hoje, os crentes não podem orar mais. Se começa a orar, tem alguém para ir lá tumultuar, incomodar, atrapalhar, querer impedir, fazer um fuá. Mas quando é roda de samba,

autoridade em nome de Jesus Cristo a um povo que não vai ceder à pressão do mundo e vai continuar a viver uma vida de entrega, de graça e de poder de Deus. Quem está comigo nesta tarde, levanta a mão e adora! Adore esse Deus, adore, adore, adore. Adore esse Deus, adore esse Deus, adore, oh glória. Adore esse Deus, oh glória. Oh, aleluia. Oh, aleluia. Oh, aleluia. Você tem liberdade para adorar, tem liberdade para adorar. Tem liberdade enquanto você adora, Ele te cura. Tem liberdade para adorar, enquanto você adora, Ele liberta. Ele entra em tua casa, entra em tua família. Ele quebra cadeias, Ele quebra correntes. Ele repreende o maligno, Ele sara a ferida. Ele abre a porta, Ele liberta o oprimido. Enquanto você adora, Ele trabalha, Ele trabalha. Ele trabalha, Ele trabalha. Oh glória, oh glória. Glória! Ei, Deus! Aleluia! Aleluia! Hã. Hã. Aleluia! Aleluia! Oh, glória! Não deixe a chama apagar, não, irmão. Não permita a chama apagar. Escute! Você pode estar desempregado, você pode estar sem dinheiro, você pode estar quebrado familiarmente, quebrado financeiramente, quebrado mentalmente, você pode estar a passar a maior luta da sua vida, mas enquanto houver fervor de Deus na tua alma, Ele vai cuidar de você. Pedro e João, a caminho da hora, hora nona para orar, havia um homem sentado a pé à porta do templo. Pedia o quê? Esmola. Estava todo dia assim, por favor, na minha terra se fala Nicombela. Nicombela estou a pedir. Quando você chegar a Moçambique e quiser alguma coisa de alguém, fala assim, oh, irmão, Nicombela. Ele vai te dar alguma coisa se ele tiver. Ele estava lá, Nicombela, por favor. Me dá, e todo mundo que ia para o templo fazia o quê? Pegava as moedinhas, a sensação de fazer bem, jogava, oh, pronto, cumpri agora a minha faixa de caridade. Agora estou abençoado, abençoei, mas ele estava lá a vida toda. Pedro e João chegaram. O propósito deles era fazer o quê? Orar. Eles iam para o templo para orar. Só que a oração não era quando chegasse ao templo. Eles já estavam na comunhão, já estavam na... Oh, glória! Oh, glória! A Bíblia diz que quando eles chegam, aquele moço faz a mesma coisa. Nicombela, esmola, por favor. Peço umas moedas, uma esmola, por favor. Imagine você. Os irmãos na comunhão, meu bem, imagine só. Já assim, ó, vamos orar, vamos. Qual é a causa? Essa, essa, essa. Então começamos agora, agora. E de repente um olha para o outro e fala assim, tem? Não. Tem? Também não. E agora? Não temos prata nem ouro. Oh, glória. Mas o que nós temos? Oh, glória. Não temos prata nem ouro, mas o que nós temos, nós te damos, porque de graça recebemos e de graça damos, aleluia. Em nome de Jesus, levanta e anda. Ele olhou, pegaram pela mão e o homem saltou para a glória de Deus, aleluia. Curado pelo poder de Deus, curado pela palavra, curado em nome de Cristo. Poder de Deus. Fervor. Quando ele entra no templo, está todo mundo abismado.

temos dinheiro, afinal ele é bom. Não, não é que ele é bom, ele foi curado pelo poder de Deus. Ele era aleijado, mas como é que ele conseguiu entrar? Foi curado pelo poder de Deus. Jesus chegou e mudou a vida, não foi só uma esmola, foi uma nova oportunidade de viver uma história diferente. Nós não podemos vir à igreja, irmão, e despejar as nossas petições a Deus, não. Coloque fervor naquilo que você faz. Fervor. Ah, pastor, eu tenho aqui a foto de fulana, então eu vou orar a Deus um mês. Vou colocar o meu coração aqui. Mês seguinte é aqui. O outro mês é nessa causa. Senhor, eu vou entregar esse propósito. Eu vou fazer um compromisso por esta causa. E você vai começar a ver Deus trabalhar. Mas coloque fervor. Tem gente que acha que Deus é obrigado a entender a oração que nem ele mesmo consegue entender. Vamos orar, vamos, levanta a mão, levanta. Glória, glória, glória. Deus e Pai, abençoa minha casa, minha família, meu lar. Abençoa meu esposo, repreenda ele, aquele demônio que mexe com ele. Abençoa minha esposa que é fofoqueira, livra ela da fofoca. Meu filho que está nas drogas, abençoa o Senhor, o meu trabalho, abre a porta. E Deus está assim, filho, calma. Organiza a tua vida. Se ele não tem fervor nem para orar. Aí fala, Deus, eu quero agora, me dá uma porta, mas também quero casar, mas também quero filho, mas também quero viajar, mas também quero passar férias. E Deus assim, ei, respira, acalma o coração, tenha paciência, fala comigo com tranquilidade na alma, por quê? Porque se não há equilíbrio na oração, não haverá resposta. Então coloque fervor. Vai orar pelo trabalho, coloque fervor, Deus, eu oro pelo meu trabalho, meu patrão que é mau, meus colegas que jogam sal, farinha, todo dia no meu local de trabalho, Senhor, eu oro por fulano, ciclano, beltrano, oro por isto, Deus, eu sei que a tua mão está lá, Senhor, e quando você for ao trabalho, Deus já começou a trabalhar na sua vida, porque você colocou fervor, entrega. Você aplicou o seu coração para orar por pessoas que não deveriam receber oração, mas você orou porque você sabe que você é de Deus, carrega a palavra de Deus e eles têm que receber misericórdia, milagre e uma nova oportunidade. Aleluia! Coloque fervor na sua vida. Coloque intensidade, coloque paixão na sua vida. Aleluia! Aleluia. A oração eficaz, irmãos, é uma oração que ela, às vezes, a quase 100% se torna inabalável. Porque é uma oração que depende da vontade de Deus. Depende da vontade do Senhor. Romanos 15, 13. Que o Deus de paz encha de toda alegria e esperança por sua confiança nele, para que vocês transbordem de esperança pelo poder do Espírito Santo. É alguém que está a liberar sobre um povo que precisa de esperança, que há um Deus de paz. E ele então, na vontade do Senhor, entrega esta palavra para que haja esperança e alegria e paz naqueles que confiam em Deus. Ele está a dizer que haja em vocês, e é uma oração, com todo o coração, para que aquelas vidas recebam o poder de Deus pelo Espírito Santo. Irmãos amados, nós precisamos voltar a direcionar nossa vida à vontade de Deus. E entenda isso. Vontade de Deus não é só porque, eu senti vontade, então é Deus. Não, não é sobre isso, não. Não é porque você acha que é a vontade de Deus que tem que ser vontade de Deus. É quando a vontade de Deus se torna a sua vontade. Não é a sua vontade que se torna de Deus. É de Deus que se torna a sua. E aí, quando você ora fervorosamente, é Ele quem vai trabalhar. Eu quero encerrar por aqui, por causa do horário. A Bíblia diz que Samaria está cercada. O moço de Eliseu acorda, olha e fala, ei, Senhor, estamos cercados.
não tem para onde ir, e agora o que, que vamos fazer? Eliseu olhou e falou: Senhor, abra os olhos dele, para que ele veja. Senhor, tira as escamas dos olhos. E quando os olhos dele se abrem, ele vê cavalos, carros de fogo ao redor do exército. E ele diz: Deus está conosco, a glória! Deus está conosco, a glória! Aleluia! E não acabou! E não acabou! Então, depois, agora, o que fazer? O Senhor cega o exército inimigo, e quando eles percebem, estão no meio da cidade. Lá no meio. Todo mundo pronto para matar. Ele falou: ninguém vai matar aqui, ninguém não, hein? Porque isso é para a glória de Deus. É para a glória de Deus. Quando os olhos se abrem daqueles soldados, mesa está pronta, comida pronta, eles vão enchendo a barriga, estão assustados porque não estão a entender, foram para matar, agora são alimentados, é poder de Deus. Eles foram para matar, agora estão a comer a comida daqueles que eles queriam matar, estão a encher o bucho, estão a alimentar-se, estão a renovar forças, só que agora perderam a força de querer matar, perderam a força de querer pelejar, perderam a força de querer destruir, e quando eles saem dali, eles saem com uma palavra: a Deus nesta terra, a Deus neste povo, a Deus nesta cidade, há um Deus que trabalha, oh glória! É o poder de Deus, oh aleluia! Se coloca em pé. Deus vai derramar o seu poder sobre nós, ó glória. Levante a mão para o céu.

levanta a mão para o céu. Se eu orar, oh glória, o céu vai mover.

0: quero convidar aqui os obreiros, por favor, aqui na frente comigo. Eu quero convidar os irmãos, porque nós vamos orar ao Senhor agora. Pastor Rivair, está por aí? Está por aí, pastor Rivair? Venha para cá, meu pastor. Os irmãos obreiros e obreiras aqui comigo, por favor, aqui diante do altar. Porque nós vamos levantar um grande clamor por este povo agora. Oh, glória! Vai começar por nós o fervor aqui nesta tarde. Aleluia! Vai começar por nós o fervor aqui nesta tarde. Aleluia! Se alguém entrou aqui fraco, cansado, cabisbaixo, derrotado, o Espírito Santo vai te renovar agora, em nome de Jesus Cristo, aleluia. Deus vai te renovar aqui nesta tarde, em nome de Jesus, aleluia. As irmãs obreiras e obreiros aqui comigo no altar, vem comigo, em nome de Cristo, aleluia. Pode ficar aqui comigo, meus pastores, por favor, se coloque em pé, levante a mão para o céu, igreja, levante a mão para o céu, levante, levante a mão para o céu e diga comigo: meu Deus, com mais fé, meu Deus, eu quero o fervor espiritual, não quero me curvar a este mundo e ao pecado, eu quero ser fiel à tua palavra para morar no céu. Começa dando glória, glória, glória, glória, glória, glória, glória, glória, meu Deus e meu Pai, meu Deus e meu Pai, Espírito Santo de Deus, aleluia. Eu quero orar, eu quero orar, eu quero orar, eu quero orar, eu quero orar, eu quero orar, eu quero orar com essa igreja, eu quero orar com este povo, glória, eu quero orar com os teus filhos, glória, e pedir, meu Pai, o renovo espiritual, a unção e o poder, meu Deus, aleluia. É o renovo sobre esta igreja, é o renovo, Pai, sobre este povo, é o renovo, Pai, sobre os teus filhos, é o renovo, Pai, da fé, é o renovo, Pai, da comunhão, é o renovo, Pai, da intimidade, é o renovo, Pai, daquele que precisa, daquele que crê, daquele que confia, daquele que espera. Oh, glória! É o renovo, Senhor, é o renovo da graça, é o renovo, Pai, daquele que está caído vai ficar em pé, daquele que está cansado e vai ficar em pé. Meu Deus, traz fervor sobre a tua igreja, traz fervor sobre a tua igreja, traz o fervor sobre a tua igreja, traz o fervor sobre a tua igreja, renova, renova, renova, renova, renova, renova agora, renova agora a unção, renova agora a virtude, renova o poder, renova a graça, renova, Senhor, o teu fogo, não deixa apagar a chama, não deixa apagar a chama, oh glória, renova, Senhor, renova esta igreja, renova a fé, renova, Senhor, Espírito Santo, toca, toca, toca, toca, meu Pai, e aonde houver enfermidade, começa a curar agora, a libertar agora, a transformar agora, e onde houver uma obra maligna, começa a remover agora, aonde houver uma obra das trevas, começa a remover agora, em nome de Cristo, meu Deus, em nome de Cristo, meu Deus, ah, Senhor, renova, renova a fé daquele que está desacreditado, daquele que está, Pai, abandonado, daquele que está caído, daquele que está cansado, daquele que perdeu a força, daquele que perdeu o vigor, renova o ânimo, daquele que perdeu, Pai da glória, a alegria de viver, daquele que perdeu, meu Deus e meu Pai, a comunhão com a família, perdeu comunhão com a casa, perdeu comunhão com o lar, perdeu a oportunidade de viver uma nova história. Oh, glória! Ele anda e me clama glória, ele me anda e me clama glória. Oh, meu Deus, oh, meu Deus, oh, meu Deus, oh, meu Deus e meu Pai, restaura essa igreja, renova essa igreja, enche de fogo, enche de glória, enche de graça, enche de poder, enche de unção, enche de virtude, enche de fogo, enche de glória, enche de graça. Ainda há uma igreja viva, ainda há uma igreja viva, ainda há uma igreja viva, ainda há uma igreja viva, cheia do Espírito, cheia do Espírito, cheia do Espírito. Oh, glória, oh, glória, oh, meu Deus, oh, meu Deus, oh, meu Deus, oh, meu Deus, oh, meu Deus, renova a tua igreja, renova o teu povo. dos teus filhos, renova a fé, renova a comunhão, renova a vida no altar, renova, meu Pai. Alguém que nos ouve está encarcerado debaixo da ponte, está, meu Pai da glória, Senhor, sem fé, sem comunhão, sem alegria, sem graça. Deus, renova agora. Alguém que nos ouve, Senhor, e perdeu a esperança, e perdeu o rumo da vida, renova ele agora. Restaura sonhos, restaura projetos, restaura a vida no altar, restaura a tua igreja. Orienta e me clama glória. Restaura a família, restaura casamento, restaura os filhos. Arranca da droga, arranca da bebida. Traz o fervor sobre esta casa. Restaura, Jeová. Oh glória, oh glória, oh meu Deus, orienta e me clama glória, orienta-se e me clamastei, Espírito Santo, enche esta igreja com teu fogo, enche com teu fogo, enche com teu fogo, e dá poder, dá poder, dá poder, é dá poder, dá poder, é dá poder a esta igreja para vencer o mundo, para vencer o pecado, para vencer o diabo, glória, oh glória, oh Deus, aviva, aviva, incendeia, incendeia, incendeia, incendeia com a chama do Espírito, incendeia com a chama do Espírito, incendeia com a chama do Espírito agora, e aquele Senhor que não é batizado com língua estranha e fogo, batiza ele agora, batiza ele agora, e aquele que não tem, que receba, e aquele que não pode, que agora possa, aquele que nunca teve, que receba de Cristo, glória, oh glória, Senhor, queremos fervor, para vencer o inimigo, para vencer o pecado, para vencer a maldade, para vencer a obra das trevas, queremos fervor para vencer o inimigo que há em nós, a maldade que há em nós, o erro que há em nós, e buscar a tua presença, queremos renovo, queremos unção, queremos graça, oh glória, oh glória, incendeia a nossa alma, incendeia com teu fogo, incendeia com a tua glória, incendeia com teu poder agora, incendeia, Espírito Santo, irimi andarei, me clama glória, oriri andasir e me clamastei, incendeia a nossa alma, fogo do Espírito, a glória, oh Deus, o diabo não vai calar esta igreja, o diabo não vai calar o meu irmão, o diabo não vai calar a minha irmã, o diabo não vai calar esta fé, não vai apagar esta fé, o diabo não vai apagar a chama, não vai, não vai, não vai, o diabo não vai arruinar esta família, o diabo não vai quebrar esta casa, o diabo não vai destruir esta empresa, o diabo não vai tirar ninguém para fora da igreja, o diabo não vai prender a alma de ninguém, porque o Espírito Santo renova, renova, renova, renova, renova, renova, renova, renova, renova, renova, oh glória, oh glória, oh glória, oh glória, é o Espírito de Deus que renova, ele te toca, ele te toca, ele te toca, ele cura a ferida, ele cura a tua alma, ele cura o teu corpo, ele cura a tua mente, ele cura o teu coração agora, oh glória, oh glória, oh Deus, oh Deus, oh Deus, orienta e me clama glória, oh glória, oh meu Deus, é a tua presença, é a tua presença que faz maravilha, oh Deus, oh Santo, Santo, Santo, Santo, Santo, Santo, Santo, Santo, é o Senhor dos Exércitos, toda a terra está cheia da sua glória, oh meu Deus, oh Espírito
1: Espírito Santo. Oh, este povo é teu. Esta vida é tua.
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2: 16 horas e 5 minutos.
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0: A paz do Senhor a toda amada audiência do programa Voz da Libertação. Está entrando no ar o programa de missões Adote a Alma, na locução a sua irmã cooperadora Raimunda Lima,
1: Janaína Montenegro,

0: é isso aí, amada audiência do programa de missões Adote uma Alma. Estamos por aqui para levar o melhor do ídolo de Jesus até o seu coração. E você que está aí do outro lado, junte-se a nós, receba essa poderosa oração na voz da nossa irmã cooperadora Janaína Montenegro.
1: Glória ao Pai, glória ao Filho, glória ao Espírito Santo de Deus. Eleve seus pensamentos ao céu, vamos nos unir em oração. Deus, Ele não está com a mão encolhida. Aleluia. Pai querido, Pai amado, Pai bondoso, Pai das luzes, estamos aqui diante de Sua face, Pai, a Te pedir, Senhor, perdão pelos nossos muitos pecados, pelas nossas faltas, fraquezas, transgressões, Senhor. Vem perdoar, Senhor, este irmão, esta irmã. Perdoa, Pai, se porventura, Senhor, falhamos contigo, Senhor. Se porventura o Senhor pediu para fazermos e não fizemos. Se porventura o Senhor disse para não fazermos e acabamos cometendo um erro. Pai, vem perdoar. Vem, Senhor, com a Tua mão de misericórdia, Senhor, salvar. Pai, alcança, Senhor, alcança. Alcança esse, alcança essa, Senhor, que muitas das vezes clama, Senhor, de dia e de noite, Pai, suplicando por um refrigério. Refrigera, Senhor, esta alma. Senhor, aparta, Senhor, toda a depressão. Aparta, Senhor, toda a fúria do maligno. Pai, vai lançando por terra, Senhor, toda a artimanha do inimigo. Meu Deus, vemos, Senhor, o mal está se alastrando, Pai, na face da terra, porque a Tua palavra está se cumprindo. Meu Deus, ajuda, Senhor. Ajuda Teus filhos, Senhor. Livra-nos, Senhor, da condenação do inferno. Livra, Senhor, os nossos filhos. Livra, Senhor, nossos entes queridos. Alcança cada vida, cada lar. Que cada lar, Senhor, venha ser abençoado, Senhor, pela Tua palavra, pela Tua unção, a unção do Teu Santo Espírito. Venha agir, Senhor, venha operar. Ah, Senhor Jesus, o Senhor veio para desfazer as obras do inimigo. Vem desfazendo, Senhor, todo espírito maligno, todo satanismo, Senhor, toda bruxaria, toda inveja, olho grande, Pai, tudo aquilo contrário ao Teu Santo Espírito, à Tua boa vontade, Senhor, a Tua vontade é boa, perfeita e agradável, e faz assim nas nossas vidas, Pai, nos abençoa, Senhor, conforme o Teu querer, a Tua vontade, em nome do Teu Filho amado, Jesus Cristo, Senhor, entregamos as nossas vidas, entregamos, Senhor, este final de semana, praticamente, Pai, esse feriado, Senhor, lembramos da Tua ressurreição, da Tua ascensão, Pai, aos céus. E durante 40 dias o Senhor ainda ficou na terra, mostrando, Senhor, as Tuas maravilhas, ensinando, nos ensinando a amar ao próximo. E eu Te peço, ajuda-nos, Senhor. Ajuda a cumprir, Senhor, com os nossos propósitos. Ajuda, Senhor, a cumprir com os Teus planos, Teus projetos, Teus sonhos na nossa vida. Em nome de Jesus, nos abençoa. Amém.

isso aí, amada audiência do programa Adote Uma Alma. Você recebeu esta forte oração na voz da nossa irmã cooperadora Janaína Montenegro. Creia que o milagre de Deus chegou até a sua vida, até a sua casa, até a sua parentela. Nós agora iremos oferecer o próximo hino, a próxima faixa musical para toda a amada audiência desta programação. Os voluntários do Grupo de Missões Adote Uma Alma, juntamente com o grupo de coordenadores Valente de Davi, nosso irmão Júnior, que está na escuta da programação, nosso irmão pastor Regino, também ali no Ileia, também está na escuta desta programação, a nossa irmã Nete, a nossa irmã Neide, a nossa irmã Sebastiana, a nossa líder estadual ali no município de Manacapuru. A paz do Senhor para todos os amados irmãos aí de Manacapuru, que está na comunicação neste momento. Eu quero oferecer para todos os amados irmãos a faixa musical Vaso de Honra, canta Débora Miranda.

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2: Isso aí, amada audiência do programa Adote Uma Alma. Você esteve aí a par, entendeu? De todas as atividades que o grupo tem feito aqui no estado do Amazonas, você não vai poder ficar de fora. Logo mais, a nossa irmã cooperadora Janaína vai estar passando todos os horários, entendeu? De cada equipe que tem estado de segunda a domingo nas ruas de Manaus, levando o ID de Jesus. E neste momento eu quero convidar você para ouvir a palavra de Deus, a palavra que cura, a palavra que salva, a palavra que liberta, na voz da nossa irmã cooperadora Karina.
3: Deus, aleluia! A Bíblia vai dizer em Salmos 91, versículo 7, que 1.000 cairão ao teu lado e 10.000 à tua direita, mas tu não serás atingido. Amém, amado ouvinte? Com este maravilhoso versículo, quero saudar a todos uma tarde de salvação, uma tarde de milagre. A Bíblia vai dizer que aquilo que é impossível para ti é possível para o Senhor. A Bíblia vai dizer que a fé é firme fundamento das coisas que não se vê, mas se espera, né? E estamos aqui com uma palavra abençoada vinda diretamente, né, do Senhor para a tua vida e para a minha vida, a qual fica no livro de Ezequiel 37. Aleluia! Você que está aí dentro da sua casa, você que está no trabalho, abra sua Bíblia para a sua meditação nesta tarde, qual a palavra do Senhor nesta tarde vai falar conosco. Sabemos que a palavra do Senhor é lâmpada para os nossos pés e luz para o nosso caminho. Amém? E que nesta tarde você possa deixar o Senhor falar com você e entrar no seu coração. Amém? Ezequiel 37, aonde o Senhor vai dizer: veio sobre mim a mão do Senhor, e ele me fez sair do Espírito do Senhor, e me pôs no meio de um vale que estava cheio de ossos, e fez passar em volta dele, e eis que era numeroso sobre a face do vale, e eis que estava sequíssimo. Amém? Senhor Deus Pai poderoso, eu te apresento a tua palavra, a qual é fiel e verdadeira. Fala com todos, Senhor, que está dentro da sua casa, que está neste momento entristecido, meu Pai, que esta palavra possa fortalecer todos que estão desanimados, até mesmo, Senhor, angustiado, oprimido, Senhor. Fala, Senhor, em nome de Jesus. Amém? A palavra do Senhor vai falar a respeito a qual o Senhor levou Ezequiel em meio de um vale, um qual, pela uma visão, era um vale com numerosos ossos humanos, o qual a Bíblia vai dizer que os ossos se bolificassem toda aquela casa de Israel, aquela nação a qual estava em destruição da sua terra, né? O qual o Senhor falou para Ezequiel: tu tá vendo esses ossos? Louvado seja a Deus. E o Ezequiel falou: Senhor, tu sabes se esses ossos vai poder se reviver? Sabemos, irmão, por muitas das vezes, contamos em meio de um vale, qual para o homem não tem mais solução. Ezequiel, aleluia, foi até o Senhor, aleluia, o Senhor contemplou aquele momento ali, aleluia, levando Ezequiel para ele contemplar como é que estava aquele povo. Mas sabia ele, aleluia, que o Senhor, ele queria restaurar aquele povo ao qual estava com o coração endurecido. Mas tem momento, aleluia, que quando, aleluia, aquele povo, aleluia, eles entram, louvado seja Deus, para o grande milagre acontecer. O qual é este grande milagre? É uma restauração, uma purificação. Sabemos, meus amados irmãos, por muitas das vezes andamos por momentos que nós achamos que não tem mais solução. Aleluia, ali, aleluia, louvado seja Deus, por quanto momento Ezequiel ali se achou, né, incapaz, aleluia, de estar ali com o Senhor. Mas sabia ele que o Senhor, aleluia, tinha grandes coisas para operar. Assim é na nossa vida. Quantos momentos achamos que não somos capazes. Aleluia. Assim como Ezequiel, aleluia, um profeta escolhido pelo Senhor. Você também, aleluia, é um profeta escolhido, é um servo, uma serva escolhida. Onde você vai viver em momentos de vale que acha que não tem mais solução. Mas é quando Jesus, aleluia, ele entra e dá a última palavra. E o Senhor, aleluia, ele falou, filho do homem, porventura viverão esses ossos? E ele disse, Senhor Deus, tu sabes. Aleluia, tem momento, hein, meu irmão, minha irmã, que você, aleluia, vai passar momentos de aflição, mas o Senhor, ele sabe até onde você vai suportar o processo, o Senhor, ele sabe até onde você vai conseguir, aleluia, encarar esta situação. Mas eu quero te trazer nesta tarde uma palavra de restauração, uma palavra de restituição, uma palavra, aleluia, que vai nesta tarde aumentar a tua fé. Sabemos, louvado seja o nome do Senhor, que a mão do Senhor não está encolhida para que não possa salvar. E o Senhor falou, aleluia, para Ezequiel, profetiza o Espírito e profetiza o Filho do Homem. Muitas das vezes precisamos ter ousadia. Muitas das vezes, aleluia, precisamos, aleluia, clamar ao Senhor de corpo e alma e espírito. O Senhor quer um clamor verdadeiro. O Senhor, aleluia, ele quer tirar você, aleluia, dessa aflição que você está vivendo. Eu quero te dizer, amado ouvinte, nesta tarde, não tem causa impossível que você não venha conseguir suportar. Jesus, aleluia, a Bíblia vai dizer que ele está com os olhos deles como chama de fogo, contemplando a tua vida, contemplando a tua trajetória. Você, meu amado irmão, aleluia, que outra hora estava na presença de Deus, e hoje se encontra se achando, aleluia, num vale de um osso seco. Eu quero te dizer, aonde, aleluia, você pensaria que haveria morte, vai vir restauração, restituição. Você que está desesperado dentro da sua casa, aleluia, com depressão, ansiedade, eu quero te dizer que Jesus ainda opera milagre, assim como ele operou milagre na vida da filha de Jairo, assim, aleluia, como ele operou milagre, aleluia, na vida de Lázaro, não será diferente. O Senhor operará milagres sobre o teu ministério. O Senhor vai operar um milagre sobre o teu casamento. Você que está neste momento chorando, aleluia, ouvindo esta palavra. Você que está com fio, aleluia, na droga, oprimido. Você que está dentro da sua casa, lá bachuriando, arai, aleluia, chorando neste momento. Eu quero te dizer, acalma o teu coração. A Bíblia vai dizer, aleluia, aquele, aleluia, que confia no Senhor, são como os montes de Sião que não se abala. Nós não temos que se abalar, mas nós temos que confiar naquele, aleluia, que fez aqueles numerosos ossos serem restaurados. Este mesmo Deus, ele está nesta tarde visitando o seu lar, visitando a sua vida financeira, visitando o seu ministério. Você que está neste momento, até mesmo pensando em sair da presença do Senhor. Você, aleluia, que está aí dentro da sua casa, você mesmo que nessa tarde eu falo contigo através desse aparelho de som. Aleluia, você mesmo que está ouvindo através desse, aleluia, celular. Nada está perdido para a tua vida. Jesus ainda opera milagre. A Bíblia vai dizer, louvado seja o nome do Senhor, que o Senhor está com os olhos deles como chama de fogo. Não pense, aleluia, que você está só. Assim, aleluia, como aleluia, louvado seja Deus sobre aqueles ossos. O Senhor colocou nervos sobre eles. Colocou carne, aleluia. Assim o Senhor restituirá tudo aquilo que você perdeu. Tudo aquilo que você outra hora pensa que não vai mais suportar. mas eu quero te dizer, clamas a mim e respondeste. E o Senhor falou, Jeremias, clamas a mim. Tem momento que nós precisamos, aleluia, estar diante da cruz. Aleluia, se lançar verdadeiramente. Eu não sei se nesse momento você está pensando em tirar sua vida. Mas eu quero te dizer que o Consolador está, aleluia, te contemplando. Eu não sei se você está dentro do celular neste momento, precisando de algo financeiro. Mas eu quero te dizer que o Senhor, Ele é o dono da providência. Ele abre porta onde não há. Ele é a raiz de Davi, a estrela da manhã. Ele é o Senhor dos senhores. Aleluia, Ele é ontem, hoje e eternamente. Não te entristece. O Senhor lhe te entregará o milagre. O Senhor restituirá tudo aquilo que você acha que não tem mais jeito. Aleluia, porque nesta tarde eu consigo contemplar casamentos sendo restaurados. Nesta tarde eu consigo contemplar vidas, aleluia, sendo restaurado pelo poder da palavra. Jesus, aleluia, enxuga dos nossos olhos todas as lágrimas. Amado ouvinte, a ordem do Senhor para nós é para nós marchar, prosseguir. A Bíblia vai dizer, no mundo teremos aflição, é necessário passar a aflição da vida. É necessário sermos caluniados, afrontados, humilhados. Tudo por amor a Cristo. Se hoje, meu amado ouvinte, você está vivendo isso, dá glória a Deus. Porque o Senhor está no controle da tua vida. Porque o Senhor, aleluia, Ele te entregará um milagre maior daquilo que você tem pedido. Mas eu quero te dizer, aleluia, deixar uma palavra para a tua vida que fique em livro de Apocalipse. Para a tua meditação, aleluia. Guarda o que tu tens para que ninguém tome a tua coroa. Guarda a tua intimidade. Guarda esta unção que o Senhor te entregou. Guarda os dons que Ele te entregou. Guarda sobre a tua vida esta perseverança de viver todo o tempo na presença do Senhor. Que nesta tarde, aleluia, de salvação, o Senhor já te entregou a vitória. Agora vamos fazer um momento de oração. Você que já está, aleluia, aí, louvado seja Deus, ligado conosco nesta rádio abençoada, na Voz da Libertação, juntamente com o grupo Adote Uma Alma. Depois dessa oração, você contemplará o grande milagre do Senhor.

vai de encontro desta jovem, deste jovem, Senhor. Repreenda a fúria do inimigo, meu Pai. Todo principado, potestade, que tem, aleluia, oprimido esta família, que vem agora pelo

és o médico por excelência, Senhor. Entrego grande milagre pelo poder do teu nome, Senhor. Graças eu te dou por todos os amados ouvintes. Muito obrigado, Senhor. Em nome do Pai, do Filho e do Espírito Santo. Aleluia. Amém, paz, aleluia. Agradeço a minha rica oportunidade aqui neste momento.

Que benção, você que ouviu a palavra de Deus, vinda do coração de Deus ao seu coração, tenha plena certeza que o Senhor já fez grandes coisas, mandando um forte abraço aí para nossa líder estadual na escuta desta programação, nossa irmã Sebastiana Santos ali no mutirão de Cacau Pereira, que benção, que Deus abençoe. Que o Senhor renove as suas forças a cada novo amanhecer. Aproveitando, amada audiência, a oportunidade, você que está aí ansioso para saber as atividades da obra. Você vai ficar agora, neste exato momento, a par de todas as nossas atividades que são realizadas aqui na nossa sede estadual. Cada equipe de segunda a domingo tem um trabalho muito maravilhoso, tremendo. Cada uma equipe está realizando um trabalho maravilhoso, tem dado o seu melhor para Deus. E você vai ficar a par, entendeu? De cada equipe, na voz da nossa irmã cooperadora Janaína Montenegro.

0: as nossas ações evangelísticas daqui do centro. Dia de segunda, equipe evangelismo no semáforo, isso, às 16 horas. Terça-feira, tem uma equipe saindo às 14h30 para fazer visita nos lares. Quarta-feira, temos uma equipe de mapeamento às 14 horas, também saindo daqui da sede estadual. Quinta-feira, 17 horas, logo mais, daqui a pouquinho, equipe semáforos. Sexta-feira, temos uma equipe às 8 da manhã que está se dirigindo ali para o porto de Manaus, pregando o evangelho ali pelas embarcações. Sábado, equipe evangelismo no centro de Manaus, às 8h30 da manhã. E domingo, tem uma equipe que vai se direcionando ali para o mercado municipal, às 8h30 da manhã. Junte-se a nós, a seara da terra está madura, os campos já estão prontos.
1: É isso aí. Então você que tem almeja no seu coração fazer parte de uma dessas equipes, entre em contato com a nossa líder estadual, nossa irmã Sebastiana Santos. Você também pode estar agendando a visita do grupo de missões juntamente com os Valentes de Davi aí na sua comunidade, na sua IPDA aí, no município. Não importa onde seja, nós estamos aqui para levar o ID de Jesus em busca das almas. Faça sol, faça chuva, nós estamos aí. E nós queremos também ressaltar que dia 9, a equipe das Amazonas vai estar ali na tribo Sataure Maué, né? Foi lançado o convite do cacique para a nossa irmã Sebastiana Santo. E nós vamos estar aí nesta aldeia levando o ídolo de Jesus, levando as doações para os indígenas, né? Falando de Jesus um pouco. E eu creio que o Senhor vai fazer grandes coisas. Porque, irmã Karina, a expectativa também está muito grande mesmo para o dia 28. Resta apenas 24 dias, né, irmã Karina, para o segundo encontro do grupo de missões Adote uma Alma, juntamente com os Valentes de Davi. O Senhor vai fazer grandes coisas. Eu creio que muitas almas irão se render ao pé de Cristo. Irmã Karina, eu queria que a senhora falasse em poucas palavras. Qual é a sua expectativa para o dia 28 de junho agora?
2: A minha expectativa é grande, né? De almas ser resgatada. Muitas almas serem curadas, né? Eu creio que o poder do Senhor vai se manifestar grandiosamente, vai impactar todos aqueles, né, que vierem em busca de um grande milagre. E o teu milagre vai virar notícia. Você que tem vivido uma vida oprimida, venha receber o seu milagre. Agora, dia 28 de junho, será o nossa manhã de milagre. Então venha e traga mais um convidado.
1: É isso aí. Você não pode ficar de fora. Traga os enfermos, traga os problemáticos. Jesus garante a libertação, Jesus garante a vitória. Queremos lembrar também que é agora, sábado, a poderosa vigília aqui na nossa sede estadual, no Santo Altar de Deus. Na madrugada está a nossa irmã cooperadora Sebastiana Santos, ela que vai estar trazendo uma palavra vinda do coração de Deus aos seus corações. Você que gosta de estar em vigília, clamando a Deus pelas madrugadas, você não pode ficar indiferente. Traga uma peça com roupa, uma fotografia, algo que represente essa pessoa que você tanto tem pedido de Deus. Eu tenho uma plena certeza, irmã Janaína, que Deus vai fazer grandes coisas nesta vigília agora de sábado. Qual é a sua expectativa, irmã Janaína, para esta vigília de sábado agora?
0: Sim, é verdade. A expectativa é grande porque cremos que o poder de Deus vai se manifestar. Todo aquele que crê, todo aquele que busca, que ora, Deus, ele responde com fogo. Ô, glória!
1: É isso aí. Então, você não pode ficar de fora de maneira nenhuma. Lembrando que As bênçãos de Deus é para todo aquele que se esforça. Você que se esforça, Deus de maneira nenhuma vai lhe lançar fora. E prossegue na segunda-feira também. O segundo dia da campanha, né? Põe-me de joelho por esta causa. Eu creio que vai estar um homem de Deus, uma mulher de Deus no santo altar. A partir das 12 horas nós já estamos aqui para receber todos os convidados, para fazer menção do nome de Jesus, adorar Ele em espírito e em verdade. Então você não pode ficar de fora. Lembrando também, amada audiência, que vai ter o terceiro ensaio para este encontro do dia 28, é no dia 14 agora, segundo domingo do mês de junho. Não falte, a partir das 14 horas, nós estamos aqui aguardando todos os irmãos dos Valentes de Davi, do grupo de missões Adote uma Alma. Não perca esse último ensaio para que nós venhamos apresentar o melhor para Deus. E agora, a próxima faixa musical, nós queremos oferecer para todos os amados irmãos, a faixa musical Ao Pé da Cruz.

quem fala é a irmã Gilson. Estou falando... A paz do Senhor Jesus, aqui quem fala é a irmã Gilson. Estou falando nesse momento aqui de Iranduba. Quero contar uma bênção concedida pelo Senhor. Há mais ou menos umas semanas atrás, meu irmão estava enfermo. Já tinha ido para o socorro 3 vezes. Estava muito debilitado, perdendo peso. Fez exames, porém não constou nada nos exames. Na quinta-feira aqui, no programa da libertação, na responsabilidade do grupo de missões Adote Uma Alma, eu liguei para lá e pedi oração em favor do meu irmão. E nesse mesmo dia, às 18 horas, eu liguei para o meu irmão e perguntei como ele estava. E o meu irmão disse que estava em casa, já estava se sentindo bem, para a glória de Deus. E hoje meu irmão está trabalhando, foi curado, o Senhor fez um milagre, através da oração do grupo de missões, através das nossas irmãs que estavam na responsabilidade. O meu irmão, o Senhor concedeu esse milagre. E eu agradeço a Deus em nome de Jesus.

0: feito através deste programa maravilhoso, do grupo de missões Adote uma Alma, onde as pessoas têm contado a benção. A nossa irmã Gilce, lá de Mutirão de Cacau Pereira, contando o milagre que o seu irmão recebeu da parte de Jesus. É importante nós firmarmos a nossa fé em Cristo Jesus, que Ele é o mesmo de hoje, de sempre e será de eternamente. Então você que crê na providência de Deus, una sua fé. Estaremos orando na última oração pela esta pessoa que está enferma, que está problemática. Jesus garante a vitória. Jesus garante a tua libertação. É a Igreja Pentecostal Deus de Amor, que tem sido marco na história do evangelismo mundial. E agora você vai ficar a par dos horários dos cultos que são realizados aqui na nossa Igreja Pentecostal Deus de Amor.
1: Só Jesus tem esse poder, só Jesus.
0: E é isso aí. A nossa Igreja Pentecostal Deus de Amor fica situada aqui na Rua Comendador Alexandre Amorim, número 525, bairro de Aparecida, bem próximo ao Colégio Militar. E aqui do hospital também, Dr. Fernando. Então, amados, horários de culto. Logo mais, às 18 horas, já estaremos aqui num grande culto de oração, denominado o culto do Getsêmani. Venha fazer parte, venha orar, venha orar. A oração é a chave da vitória. E temos de segunda a sexta cultos diários, 6 da manhã, e isso mesmo, 6 da manhã, as portas da igreja já estão abertas para receber você que quer fazer uma oração antes de você ir trabalhar. Vá com paz no coração, vá cheio de Deus. 6 horas da manhã. Às 7 horas também temos culto. 9 horas da manhã inicia um novo culto. Às 12 horas também temos culto. Às 14 horas da tarde, sim, campanha, temos culto. E às 18 da noite, a partir das 18 já estamos aqui de joelhos dobrados. Isso de segunda a sexta, são 6 cultos por dia.

0: 16:47.
1: Isso foi de segunda a sexta. Sábado temos de pela parte da manhã, temos consagração com aquelas mulheres de fé. Consagração. Temos também, aleluia, à noite temos o culto com os jovens. Sim, e lembrando que sábado à noite vai ter vigília. Não podemos faltar. É bênção. Domingo pela manhã temos a EBD, a Escola Bíblica Dominical. E domingo de tarde também temos culto aqui, tá? Vá anotando. E domingo, culto com a família. Sinta-se abençoado em nome de Jesus. Às 18 horas, domingo 18 horas.

isso aí, amada audiência do programa de missões Adote uma Alma. Você que esteve conosco até esse presente momento, sinta-se abençoado. E o seu, Deus vai fazer grandes coisas. Deus vai fazer grandes coisas na sua vida. Não fique de fora da programação da IPDA aqui de Manaus, estado do Amazonas. E nós só temos que agradecer, né? Nessa tarde está nos auxiliando nosso irmão Raimundo Cruz, nossa irmã Karina aqui também, juntamente com a cooperadora Janaína Montenegro. Nós queremos pedir a toda amada audiência, você que pediu oração, nosso irmão Benjamin, ele é uma criança que está internada ali no Joãozinho, a sua mãe Carlinha. Tenha fé, Carlinha, que o seu filho em breve estará pegando alta desse hospital. Vamos apresentar o pequeno Benjamin na mão de Jesus Cristo. E eu creio que Deus vai fazer grandes coisas por ele. Que Deus abençoe a todos e receba agora a oração final na voz da nossa irmã cooperadora Karina Santos.

Paz do Senhor. Também quero aqui apresentar a vida do presbítero Júlio, ali o pastor de Manacapuru, que está internado ali no João Lúcio. E através da nossa oração, da vossa oração, o Senhor está entregando um milagre urgente, né? A cura. O pastor já está ali uns dias internado, mas eu creio que o milagre dele vai virar notícia, amém? Então vamos todos orar. Nesse momento, você, amado ouvinte, que está aí sentado, você pode se ajoelhar ou abaixar sua cabeça e vamos entrar em oração, amém? Senhor Deus Pai poderoso, Criador do céu e da terra, eu te apresento, Senhor, pastor Júlio, que está ali naquele hospital. Jesus, que tu possa operar o grande milagre, porque o Senhor é o médico por excelência, Deus. Queremos te agradecer também, Senhor, por este momento, Senhor, aleluia, em tua presença. Alcança, Pai, estas vidas que estão

te apresento todos aqueles, meu Pai, que querem vir, Senhor, sábado, para esta poderosa vigília com as mulheres de fé. Jesus, que o Senhor possa preparar o transporte, possa preparar tudo aquilo, Senhor, aleluia, que eles necessitam. Senhor da glória, todos aqueles que já estão planejando, Senhor, de estar, aleluia, de estar dia 28, Senhor, aleluia, nesta confraternização de missões aqui na sede estadual. Prepara, Senhor, Pai, porque Tu és bom e a Sua misericórdia dura para todo sempre, ó Deus. Deus, todo este que está com a mão levantada, agora clamando dentro do seu lar, profetizando, alabaxuriando, arai, que um milagre possa chegar, Senhor. Todo ele, aleluia, aquele que está agora chorando de joelhos, Senhor, diante de Ti, que o Senhor possa, aleluia, mostrar o Seu grande poder. Abençoa, Senhor, Tuas servas, Senhor, que está comigo, Senhor, aqui nesta rádio, a qual o Senhor preparou este momento para nós, Senhor, está fazendo a Sua obra. Jesus, abençoa a vida do Raimundo também, que está conosco, Senhor. A vida da nossa líder estadual, Sebastiana, Senhor, a Tua serva, que tem trabalhado incansavelmente em Tua presença. Todos os, aleluia, os membros, Senhor, das congregações, todos, Pai, que têm feito parte, Senhor, aleluia, deste grupo abençoado, Valente de Davi, os dirigentes, em nome de Jesus, obrigado, Senhor, graça, nós.

todos que nos acompanhou neste momento, Senhor, em nome de Jesus. E os também que não conseguiram ouvir, Senhor, abençoa da mesma forma em nome de Jesus.

0: Graças a Deus por essa oportunidade, né, que Deus nos deu nesta tarde, tá levando o melhor para você aí do outro lado. Queremos mandar também um alô todo especial para todos os irmãos ali do município de Manacapuru. Receba a paz do Senhor, da equipe das Amazonas, que está nesta tarde levando o ID de Jesus. Estamos muito alegres, irmã Sebastiana, por esta oportunidade que Deus nos deu. Aqui nós estamos agora na segunda-feira e na quinta-feira tem uma equipe aqui levando o ID de Jesus, deixando você bem informadinho de todas as atividades que o Grupo de Missões Adote uma Alma tem realizado. E nós só temos que agradecer. Então você que está aí do outro lado, que quer agendar a visita do Grupo de Missões Adote uma Alma juntamente com os Valentes de Davi, você tem a oportunidade de entrar em contato com a nossa líder estadual, irmã Sebastiana Santos. Você pode estar entrando em contato com ela aqui na segunda-feira à noite, no culto doutrinário, ou na quinta-feira, na oração do Getsêmani, você pode estar entrando em contato aqui direto com ela, agendando aí a visita do Grupo de Missões. Teremos um imenso prazer em estar aí na sua comunidade, no seu município, levando o ID de Jesus. Irmã Janaína, nós também estamos com uma expectativa muito grande para a missão que vai ter ali para a estrada de Novo Airão. O Grupo de Missões vai estar ali levando o ID de Jesus. Eu creio que muitas almas irão chegar até os pés de Cristo. Também estaremos também ali no município de Parintins, sobre a liderança do pastor Pedro, juntamente com a nossa irmã Simone Ferreira. O grupo vai estar por ali também. Estaremos em nome de Jesus também em Santarém, levando o ID de Jesus, a palavra que cura, a palavra que liberta. Então você não pode ficar de fora de maneira nenhuma, porque Jesus garante a tua vitória. Jesus garante a tua libertação. E nós só temos que agradecer, irmã Janaína, a sua expectativa final, as suas considerações finais, irmã Janaína, irmã Karina, neste momento.
1: É isso aí, essa é a nossa esperança. Jesus disse, ide por todo mundo, pregue o evangelho a toda criatura. E assim a gente faz a obra do Senhor. Vamos nessa fé, vamos nessa convicção de que Deus, ele é maravilhoso.
2: Glória a Deus, né? Vamos continuar esta caminhada que é estreita e espinhosa, qual a palavra do Senhor vai dizer? Operando eu, quem impedirá? Amém? Fique firme. E você alcançará o seu grande milagre.
3: De fazer o cego ver.
0: Glória a Deus. É maravilhoso, né, irmãos? Nós só temos que agradecer, mandar um forte abraço para todos os voluntários do Grupo de Missões Adote uma Alma que estão ligadinhos nesta programação. Então você já sabe. Segunda e quinta-feira, você, amada audiência, tem um encontro marcado conosco no mesmo horário. Segunda, das 7 às 8 e às quinta-feira, das 16 às 17 horas, você tem um encontro marcado conosco para você ficar a par de todas as nossas atividades que está acontecendo aqui em nossa sede estadual. Está situada a rua Alexandre Amorim, 525, aqui mesmo no bairro de Aparecida. Venha, traga os enfermos, traga os problemáticos. Jesus garante a tua liberdade.

0: Graças a Deus por isso, né, irmão? Nós vamos ficando por aqui. Quem se despede todo na paz do Senhor Jesus, a sua irmã, cooperadora Raimunda Lima,
1: Janaína Montenegro,
2: Karina Santos
0: e Raimunda Lima. Fique agora com essa faixa musical. Família de Jesus, quem solicitou foi o nosso irmão pastor Regino, lá do Ileia.

palavra. Tu tem visitado, Senhor, as tribos dos índios. Tu tem visitado, Senhor, a África. Tu tem visitado, Senhor, a Coreia do Norte. Tu tem visitado, Senhor, a Venezuela. Cada país, Senhor, a tua palavra está chegando. O ponteiro do relógio às vezes bate 15 para meio-dia, 15 para meia-noite, Senhor. Ninguém sabe nem o dia, nem a vinda tua, Senhor. Somente tu, Deus poderoso, é que sabe o dia, a hora que vai buscar a sua igreja. Vai ser assim no tempo, Senhor, festivo, que muitos vão ficar, Senhor. Mas tu tem despertado a tua igreja, tu tem falado, porque cada um é a igreja, é templo do Espírito Santo. E tu tem alertado o teu povo, aqueles que estão escolhidos, aqueles remanescentes, Senhor. Tu tem falado pelas madrugadas, tu tem falado através de sonhos, Senhor, com criança, tu tem falado de sonho também com os velhos.

pouco, pouco, Senhor, para te vir arrebatar a tua igreja, para tu pegar justamente, Senhor, a tua noiva lavada e remida com teu sangue. Ah, Senhor, eu sei, nós sabemos que tu vai pegar uma noiva lavada e remida, branca, Senhor, bem lá.

Senhor do Brasil. Visita cada congregação, Deus de amor. Visita aquelas que têm pouco, Senhor, do teu, justamente, Senhor do teu.

Senhor, da Igreja Deus e Amor. Visita os dirigentes, os seus pastores, as suas esposas, a sua família, Senhor, a sua parentela para prosseguir. Porque quando tu vir, Senhor, tu vai chamar um povo, aqueles que tiverem os ouvidos atentos, para ouvir justamente,

Senhor, muitos não podem mais, estão no leito do hospital, mas Tu sabe de todas as coisas, Senhor, porque Tu tem dado a oportunidade e a misericórdia, Senhor, para aqueles. E hoje nós vivemos

tua graça é que tem me trazido, Senhor, para a tua casa. A tua graça é que tem me sustentado. A tua graça, Senhor, é que tem feito, Senhor, a minha vida. E eu sou grato a ti, Senhor, pelo teu Consolador e teu Espírito Santo. Eu sou grato a

Eu lembro quando a minha avó me trazia, era um clamor, era choro. E subia e descia, Senhor, os anjos colhendo as lágrimas, Senhor. Ela me falava, ela me ensinou, até hoje tem falado comigo, Senhor. E eu

minha carne. Eu tenho feito, Senhor, como teu filho também, Paulo, o Senhor tem ensinado que nós temos que matar o mal que está dentro de nós, o mal que a gente é para fazer, o bem que é para fazer a gente não faz.

Todo-Poderoso, por este privilégio de estar nesta tribuna. Ah, Senhor, e obrigado porque hoje se realizou aquele sonho que Tu me mostrou. Ah, Senhor, obrigado porque aqui ainda há fogo. Ainda há fogo, ainda nesta igreja, Deus e amor. E eu sei de onde Tu me tiraste. Eu sei, ainda reconheço, Senhor, que ainda há fogo. E nós que viemos aqui, Senhor, Tu sabe que nós somos a lenha. A lenha para justamente

que Tu tem feito. Visita os meus pastores, visita, Senhor, visita os dirigentes, meu Deus, que não está sendo fácil. Visita aqueles que largaram a obra, Senhor, porque nenhum homem convence, mas o Teu Espírito Santo é que convence o homem do pecado, o convence o homem a reconhecer, Senhor, que ele é pecador. Tu justamente, Senhor,

desde já, Senhor, segura na mão da minha esposa, segura, Senhor, também na mão da minha filha, do meu filho, da minha sogra, Senhor, coloca anjos poderosos,

palavra, eu não sei nada, mas tu tem falado comigo para me abrir a minha boca. Ah, Senhor, então tudo durante a minha caminhada, como eu falei para ti, Senhor, que eu ia te amar realmente de todo o coração. Eu tenho orado justamente para não cair. Eu tenho vigiado, Senhor, e lido, e não só ler, meditando de dia e de noite a tua palavra, Senhor, escapando pela minha vida, porque está escrito dentro da tua palavra, e orando justamente.

A gente não sabe, Senhor, quem vai nos justamente ser o espinho do nosso caminho. Mas nós temos que amar, Senhor, os vossos

glória esteja, Pai, segurando, Senhor, nas nossas mãos, ó Pai, segurando, Senhor, em nossas mãos, nos guiando, ó Senhor, nos guiando, ó Pai querido, nessa grande estrada, nessa grande caminhada, Senhor, que muitas das vezes, ó Pai, tem espinhos, Senhor, tem pedras, meu Pai, meu Deus, tem espinhos que fura, Senhor, os nossos pés, ó Pai, ah, meu Senhor, nos dá vitória, meu Pai, no meio desta luta, no meio, Senhor, desta provação, ó Pai, nós olhamos, meu Senhor, para um lado e para o outro, meu Pai, meu Senhor, nós não conseguimos ver muitas das vezes, ó Pai, uma saída, meu Senhor, mas fazei-nos lembrar, ó Pai, que o Senhor é o nosso socorro, fazei-nos lembrar, ó Pai, que o Senhor é o socorro bem presente na hora da angústia, que a Tua presença, meu Pai, que o Teu amor, Senhor, é maior do que esta luta, que a Tua presença é maior do que essa dificuldade, ó Pai, ah, meu Deus querido, segura, meu Deus querido, na mão das Tuas servas, ó Pai, nas mãos dos Teus servos, Senhor, nesta noite, ó Pai, meu Deus querido, que nós viemos, ó Senhor, ouvir a Tua voz nesta noite, ó Pai, precisamos diariamente estar, ó Senhor, conectados contigo, precisamos diariamente estar, Senhor, voltados, Senhor, às coisas do Teu reino, ó Pai, porque a Tua palavra diz, buscai primeiro o reino do céu e a Sua justiça, as coisas espirituais, que as demais coisas vão ser acrescentadas, ah, meu Senhor, desperta-nos, ó Pai querido, como o Teu servo estava falando, desperta-nos, Senhor, para encontrar contigo, ó Pai, lava, Senhor, as nossas vestes, lava, Senhor, os nossos corações, lava, Senhor, os nossos pensamentos, ó Pai, a Tua palavra diz, Senhor, que só vai subir aquele que são limpos de mão e puros de coração, arabassuri mianda, arabacanta, alabassuri, meu Deus, Senhor, nos ensina a perdoar, ó Pai, nos ensina, Senhor, a perdoar, Senhor, porque muitas das vezes, ó Pai, por pequenas coisas nos irritamos, por pequenas coisas, ó Pai, guardamos rancor, ah, mas o Senhor veio, ó Pai, para nos ensinar a mansidão, a humildade, o perdão, o amor, Senhor, nos ensina, Pai querido, a ser, ó Pai, assim, meu Deus querido, meu Deus amado, como o Senhor falaste, assim como o Senhor ensinaste, ó Pai, os nossos irmãos antepassados, Senhor, eles guardavam a Tua palavra, meu Deus, eles guardavam, Senhor, a Tua palavra, ensina-nos, ó Senhor, a não só ouvir, meu Pai, mas a praticar, orimianda, labassuri, miclama, rabaganda, nos ensina, Senhor, a perdoar também, meu Senhor, porque muitas das vezes olhamos para o lado de fora, julgamos mesmo, meu Pai, mas nos perdoa, Senhor, ah, meu Pai querido, meu Deus amado, lava, Senhor, os nossos corações, lava, Senhor, as nossas mentes, ó Pai, porque era por mínimas coisas, meu Senhor, que muitos vão ficar naquele grande dia, abençoa este culto, ó Pai, abençoa uma vez mais, ó Senhor, vamos estar aqui, ó Pai, até a Tua vinda, Senhor, até o dia glorioso do Senhor, aleluia, louvado seja o santo nome do Senhor Jesus, abençoa, Pai querido,
Jesus. Se conosco, meu Senhor. Se conosco, Pai.

vezes, ó Pai, esse irmão só vem pra igreja, até dobra o joelho, aleluia, mas a mente dele está focada em outras coisas. Ah, meu Senhor,

minhas lágrimas, ó Senhor, enxuga, meu Pai, as nossas lágrimas, meu Senhor, olha, meu Senhor, para dentro de nós, ó Pai, nós reconhecemos, ó Senhor, que nós somos pecadores mesmo, ó Pai, que nós necessitamos mesmo do Teu perdão, nós necessitamos

gente, mas somos nós, meu Pai, que precisamos de Ti. Somos nós, meu Senhor, que precisamos desta presença. A Tua presença, meu Pai, ela vale mais, meu Deus querido, do que tudo, meu Senhor. E nós conhecemos, que nós já vimos.

0: Pai. Abençoa materialmente, ó Senhor. Meu Senhor, precisamos, ó Pai, a cada dia, meu Deus querido, Deus amado, estar, meu Deus, em comunicação contigo, ligado, meu Senhor, ao teu reino, ó Pai. Meu Deus querido, continua falando, Senhor, nesta noite. Usa, meu Senhor, o teu servo na oração, meu Pai.
1: Soberano Deus, eterno Pai que está no céu, eu te peço, Senhor, permissão para entrar na tua presença. Pede perdão dos meus pecados, minhas falhas, minhas iniquidades. Se eu pequei no falar, no agir, gesto e pensamento.

Senhor. Esta obra é sua, meu Pai. Obrigado, Senhor, por esse ministério. Por esse ministério, Pai. Pela vida do missionário. Oh, Deus, Pai. Oriando ela, Pai. Ah, meu Deus, ministério.

Senhor tem feito, ó Pai, em minha vida. Obrigado pela minha família, pela minha esposa, pelos meus filhos, por esse ministério, Igreja Pentecostal, Deus de amor. Ó Pai, obrigado, Senhor. O Senhor é o leão da tribo de Judá, o Senhor é o grande eu sou, o Senhor nunca perdeu a batalha.

Pequeno Galileu, o Expansão Jovem. Pai, obrigado por essa linda festa que teve agora, meu Pai, no Canaã. Ah, Senhor, 48 almas que te renderam. Obrigado, Senhor. Obrigado por cada pessoa, por cada líder, por cada liderança. Ah, Senhor, sabemos, meu Pai, que grande é a ceara e poucos são os ceifeiros para trabalhar, meu Pai, na tua obra. Mas aqui o Senhor está levantando um povo, aleluia, de bom ânimo, um povo de coragem para ir às ruas, para evangelizar, para convidar. Oh Deus, obrigado, Papai, por tudo. Obrigado, Senhor, por essa liderança aqui no estado do Amazonas, pastor André Zebruski e nosso pastor Arante e toda a sua comitiva de obreiro, de obreira e diácono, presbítero, a membresia. Oh Pai, quantos e quantos pastores estão aí, meu Deus, nas comunidades, nas estradas, nos ramais, levando o teu índio, levando a tua palavra. Meu Deus, envia pessoas para ajudar esse cooperador, esse pregador, esse dirigente, esse pastor. Meu Deus, tira o elefante, tira o elefante, ajuda, meu Pai, envia pessoas para ajudar.

estamos nos últimos minutos sobre essa terra. O relógio está passando, as horas estão passando. Ainda couve a labassurianda. Um dia desse foi janeiro, hoje já é junho. Pai, eis-me aqui, Senhor. Não deixe eu ficar fora daquele grande dia. Não deixa, Senhor. Prepara, meu Pai. Prepara, Senhor. Se tem algo, Senhor, que impeça de eu subir, tira, papai. Renova, Senhor, as minhas forças. Renova as forças da igreja. Renova a força desse obreiro, desta obreira, que tanto tem lutado pela obra, que tanto tem lutado, Senhor. É no sol, é na chuva, é de canoa, é no rabeta, é de barco, é de avião.

para os líderes, para os obreiros, para as obreiras, para os membros, a membresia, saúde, Pai, para os visitantes, os simpatizantes desta igreja, pentecostal, Deus amor, ajuda esse projeto, Adote uma Alma, que agora dia 28, meu Pai, tem o seu segundo encontro, aleluia, do Adote uma Alma, aqui pela manhã, aqui na sede estadual, abençoa a nossa líder.

alcançado milhares e milhares de almas. Aonde, Senhor? Nós não estamos conseguindo ir, não fisicamente, mas o Senhor está levando a nossa voz, a voz dos cooperadores, para muitas pessoas no estado do Amazonas, em outros estados, na Venezuela. Oh, meu Deus, grande tem sido a luta, a peleja, mas eu te louvo, Senhor, obrigado, porque também tu passou por luta, por situação difícil, mas o Senhor não negou, o Senhor foi até o final, não recuou, o Senhor avançou, o Senhor foi para um campo de batalha e venceu, aleluia, e quando estava se aproximando, o dia, Senhor, para o Senhor ser entregue às mãos dos malfeitores, o Senhor chamou o discípulo para orar do Getsêmani ali, Senhor, no Monte das Oliveiras. Papai, hoje não é diferente. Estamos aqui, Senhor. Aqui está esse irmão que chegou, muitas das vezes arrastado, sem força, mas está aqui, Senhor. Não tem palavra, só chora. Mas eu creio que você vai sair daqui renovado. Eu creio que ele vai sair daqui renovado nessa oração, na oração do Getsêmani. Deus, quem está fraco, levanta. Quem está batido, meu Pai, consola. Espírito Santo, seja bem-vindo nesta noite. A casa é tua, Senhor. Não deixa nós desanimar. Não deixa nós recuar. Não deixa, meu Pai, ajuda nós, Senhor. Ajuda nós nessa caminhada. Ajuda cada pastor, cada dirigente, cada região, Senhor. As regiões, meu Pai, eu te apresento nas tuas mãos. Eu te apresento, Pai, a ceia do Senhor, a grande ceia do Senhor, meu Deus, aqui na sede estadual. Ah, Senhor da glória, ajude, meu Pai, as criancinhas. Ajude o jovem, ajude, meu Pai e Senhora, o ciclo de oração, as mulheres de fé, aleluia, que tem feito, meu Pai, a diferença, Senhor. Te apresenta a grande vigília, agora sábado, Senhor, agora sábado, meu Pai, esta vigília, renova, meu Deus, quem chegar por aqui, renova, meu Pai, dê bom ânimo, dê força, dê virtude, Senhor. Papai amado, abençoa o ministério de cada um dos meus irmãos. Abençoa, meu Deus, os seguranças. Abençoa aquele para os banheiros. Quem zela pela tua casa. Obrigado, Deus. Obrigado, Senhor. Porque o Senhor tem tido misericórdia de nós. Eu apresento agora as UTI. Eu apresento depois para o socorro, Senhor. Apresenta as criancinhas, meu Pai, que muitas das vezes sofre de abuso, é maltratada, Senhor. Tem misericórdia. Olha para aquele homem, para aquela mulher, meu Deus, que quer desistir, que quer parar na caminhada. Meu Deus, não deixa, meu Pai, ele parar. Não deixa ela parar. Aviva, Senhor, essa irmã. Aviva, Senhor, essa irmã. Abençoa, meu Pai, as irmãs que trabalham na livraria. Abençoa as financeiras voluntárias. Abençoa, meu Pai, os músicos, Senhor, os levitas, o coral, meu Deus. Não deixa, meu Pai, que eles venham te louvar, Senhor, de qualquer forma, meu Pai, de qualquer maneira, sabendo que nós temos que apresentar o de melhor para o Senhor. Sabemos

presbítero Ronaldo, Senhor, e os professores, meu Pai, que estão capacitando, meu Deus, nas aulas do CFO, da capelania, no INCRA, Senhor, meu Deus, usa cada professor, cada aluno, meu Pai, que tem se esforçado, muitas das vezes não tem nenhuma passagem, mas o Senhor é quem providencia, meu Deus, eis aqui esse ministério, abençoa, meu Deus, a região do Alto Solimões, do Alto Juruá, abençoa a Calha do Purus, Senhor, abençoa os países, meu Deus, abençoa, Pai, esta nação, este Brasil, meu Deus, os dias são mal, os dias são mal, mas nós temos, aleluia, um Deus Todo-Poderoso, que vai, aleluia, ao encontro das almas perdidas, das almas batidas, meu Deus.

nessa jeta. Quantos e quantos têm negado a fé? Tem misericórdia, Pai. Tem misericórdia de nossa vida. Tem misericórdia da igreja pentecostal, Deus amor. Tem misericórdia, Senhor. E entra com a providência, Pai. Eu te apresento os dizimistas, os ofertantes, os irmãos que faz voto, meu Deus. Assim como Jacó fez o voto, Pai. E de tudo, Senhor, que o Senhor entregar para ele, ele ia tirar os 10%. Abençoe esse irmão que tem a causa na justiça. Abençoe esse irmão que está passando por situações financeiras. Abençoe, meu Pai, grandemente esse projeto, meu Pai, da Reviver. Dessa cesta básica, meu Pai. Quantas e quantas famílias, quantas e quantas famílias têm alcançado com esse rancho. Oh, Senhor, ajuda, Pai, os pastores, os dirigentes, sempre, meu Deus, contribuir para o crescimento desta

fraquezas, luta. Mas obrigado, Pai. Obrigado, Senhor, pela minha família. Obrigado por esse ministério, Senhor. Obrigado, Pai. Obrigado, meu Deus. Toda honra, Senhor, e toda glória é dada a Ti, Pai. Eu creio no renovo da igreja. Desce agora, meu Pai, com o Teu poder.

Ariana, Alaba, Juliana, Alabaia, quebrando os corações. Não deixa, meu Pai, sair da mesma forma que entramos, mas que nós viemos ser renovados cada dia e momento, ó Pai, em nossas vidas. Ó Espírito Santo, naquele grande dia, Pai, bem bendito de meu Pai, possuir por herança aquilo que foi preparado na fundação do mundo. Ai, xericanta, arabaia. Deus, não deixa, Senhor, não deixa que a arca da aliança venha se afastar de nós. Não deixa que a tua presença, Pai, saia da nossa vida. Não deixa, Senhor, essa arca da aliança sair da nossa vida, Pai. Senhor, vai abençoando. Vai de uma forma especial, Senhor. Vai quebrantando os corações. Quebrantando, meu Deus, em nome de Jesus.

meu Deus e meu Pai, que eu pequei contra Ti, Senhor, neste dia, meu Deus, em palavras, em pensamentos, Senhor, no andar, no falar, meu Deus e meu Pai, ó Deus Todo-Poderoso, ensina-me a orar, a Te buscar.

que nós não sabemos orar como convém, Senhor. Me ensina, meu Deus, a te buscar, meu Deus, meu Pai, ó Deus Todo-Poderoso, ó Deus bendito, Deus de cura, Deus de milagre, Senhor da glória. Venha confirmar a bênção, venha confirmar a vitória desse ministério, meu Deus, que são 64 anos de vitória, 64 anos de bênção, onde a tua graça me alcançou nesse ministério, onde não sou nem digno, meu Deus, de estar aqui, Senhor. Poderia ser uma pessoa, meu Deus, meu Pai, mais letrada, mais estudada, Senhor, mas a tua graça me alcançou. Muito obrigado, meu Deus, ó Deus bendito, ó Deus Todo-Poderoso. Visito meu lar nesta hora, o lar de meus irmãos, das minhas irmãs também, que se esforçaram, estão a caminho desta campanha de oração, Senhor, para buscar a tua presença, para buscar a tua graça, a virtude do teu Espírito Santo. Oh, glória a Deus, aleluia. E meu Deus, meu Pai, venha confirmar a bênção, visita a minha família, a minha parentela, aqueles que estão longe, aqueles que estão perto, com livramento, com saúde. Visita cada um deles, ó Deus de maravilha, ó Deus de misericórdia. Pai, confirma a bênção, confirma, Senhor. Visita agora, nesta hora também, esta pessoa que está enferma, este irmão, esta irmã, que está até mesmo hospitalizada, quem sabe um pronto-socorro aqui de Manaus, numa clínica particular, enferma no seu lar, acamada, acamado, Senhor, quem sabe se encontra ali no hospital tropical, Senhor, ali no hospital do Secom, no 28 de agosto, e outros prontos-socorros, Senhor, aqui da cidade, meu Deus, visita nesta hora, quem sabe se encontra até mesmo no estado terminal, Senhor da glória, mas o Senhor é o Deus que dá a última palavra. Os médicos podem ter desenganado, os médicos, meu Deus, podem terem falado que não há mais jeito, que só Deus para resolver, e é Deus que resolve, porque é o Senhor que dá a última palavra. Deus de poder e glória, ó Deus de vitórias, aleluia, glória, glória, glória, glória a Deus. Glória a Deus, glória a Deus, aleluia. Santo de Israel, santo é o teu nome, Senhor. Confirma a bênção, confirma o milagre, a cura, a libertação. Venha abençoar esse ministério, venha abençoar o pastor que está na frente desta obra aqui no estado do Amazonas, o pastor André Zibruski, Senhor, a sua família, o seu ministério, os pastores, os presbíteros, os diáconos, cooperadores, cooperadoras, Senhor, os departamentos desse ministério aqui do estado do Amazonas, aqui na Grande Manaus, Senhor, a Fundação Viver, o Pequeno Galileu, o Adote Uma Alma, Senhor, Deus Todo-Poderoso, e outros departamentos da Mocidade, Senhor da Glória, ó Deus Todo-Poderoso, a Fundação Reviver, meu Deus, confirma a bênção, confirma a vitória, que esse ministério possa se expandir, Senhor, mais e mais, aleluia, não somente aqui no Amazonas, não somente aqui em Manaus, mas no Brasil, no exterior, meu Deus, meu Pai, Senhor da glória, visita nesta hora também aquela igreja, meu Deus, ali no interior, aquela congregação, meu Deus, na comunidade indígena, as comunidades ribeirinhas, talvez não tenha nem energia.

0: que o Senhor possa visitar nesta hora este irmão, esta irmã que está na frente desta obra, que é com luta, é com peleja, mas o Senhor que nos dá graça, é o Senhor que nos dá a bênção, que nos dá a vitória. Levanta homens de coragem, levanta mulheres de coragem, meu Deus, para levar a tua palavra. Tira nós do comodismo, tira, Senhor, aleluia. Levanta homem de oração, levanta mulher de oração, meu Deus. Oh, glória a Deus, aleluia. Deus Todo-Poderoso, Deus Bendito, Deus de maravilha, Deus de misericórdia, Senhor da glória. Levanta aqueles que estão caídos, que não têm ânimo para orar, para te buscar, meu Deus. Fortalece novamente, sustenta aqueles que estão de pé, dá ânimo para os desanimados, dá força, dá graça, meu Deus e meu Pai, para mim também, Senhor. Me livra de todo mal, livra minha família, livra minha casa, livra o meu ministério, meu Deus. Oh, glória a Deus, aleluia, que o Senhor confiou nas minhas mãos, Senhor. Quero te apresentar ali também a igreja, a região que eu dirijo, que é ali do Coroado, meu Deus, para o Senhor abençoar aquela região, as regiões, meu Deus, agregada ali, Senhor, a central de Coroado e outras regiões, outras centrais, meu Deus, aqui da grande Manaus, Senhor da glória. E, meu Deus, abençoa aquela congregação, meu Deus, muita vez, Senhor, é uma peleja, uma luta para arcar com as despesas, com o aluguel, Senhor. Prepara e vê pessoas, meu Deus, para ajudar na tua obra. E, meu Deus, abençoa, Pai, venha confirmar a bênção, venha confirmar a vitória. Joga por terra as barreiras, joga por terra, meu Deus, as muralhas, os atrapalhos, os impedimentos. Vai queimando, queima mesmo, Jesus, queima, queima todo o mal, queima essas enfermidades, queima, Senhor da glória, que está vindo, meu Deus, é cumprimento da tua palavra, onde o Senhor diz, Senhor, que nos últimos tempos, meu Deus, nós vire enfermidade, vire a peste, meu Deus, Senhor, é os sinais da tua vinda, que o Senhor está às portas, meu Deus, não deixa nós ficarmos despercebidos. Oh, glória a Deus, aleluia, Deus Todo-Poderoso, livra nossa família, livra, meu Deus, meu Pai, e venha confirmar a bênção, venha confirmar o milagre. Oh, glória a Deus, aleluia, Deus de vitória, Deus de glória, eu creio na bênção, eu creio no milagre, Senhor. Muito obrigado, meu Deus, por tudo, por ter me sustentado até o dia de hoje, na tua presença. Quantos que já passaram, meu Deus, por aqui, quantos que estavam conosco, meu Deus, meu Pai, e não se encontra mais, Senhor, mas que o Senhor possa, meu Deus, dar mais uma oportunidade, trazer de volta, meu Deus. Oh, glória a Deus, aleluia, Deus Todo-Poderoso, Deus de maravilha, Deus de misericórdia, Senhor da glória, muito obrigado, meu Deus, Senhor. Pai Santo, fica conosco nesta noite mais e mais, abençoa, meu Deus, esta campanha, meu Deus, de oração, Pai, não somente aqui, mas em outros lugares, meu Deus, também, Senhor, nas congregações, nos interiores, meu Deus, Senhor da glória, Pai, confirma a bênção, o milagre, em nome do Pai, em nome do Filho, em nome do Espírito Santo de Deus, Senhor da glória, meu Deus, é que eu te peço.
1: Glória, glória, glória, glória a Deus, soberano Deus, maravilhoso Pai, Pai do nosso Senhor e Salvador Jesus Cristo, graça eu lhe dou, Senhor, por tudo que o Senhor também tem feito na minha vida.

da voz do Senhor, que vai estar aqui no seu altar santo, em oração, buscando a sua presença, meu Deus, meu Pai, porque o Senhor fala lá em Isaías 55, meu Deus, meu Pai, buscai o Senhor enquanto se pode achar, invocai enquanto está perto, aqui está, meu Deus, meu Pai, a sua igreja em oração, buscando a sua face, enquanto nós podemos achar, porque nós sabemos, Senhor, que vem dia, que muitos vão querer lhe buscar, mas não vai lhe achar, por quê? Porque o Senhor arrebatou a sua igreja e atirou a sua igreja, aqueles, meu Deus, que estão preparados, vão desaparecer desta terra, meu Deus, meu Pai, aqueles que não estão, desperta eles, desperta ela, para esse grande dia da sua volta, Senhor Jesus, porque nós estamos esperando, meu Deus, meu Pai, o Senhor vem buscar a sua igreja, ó Deus poderoso.

pentecostal, Deus de amor, abençoa todo o dizimista, toda dizimista, abençoa os ofertantes, as ofertantas, abençoa mesmo, Senhor, derramando bênção sobre a cabeça de cada um, Senhor, sobre a cabeça de cada um, porque nós precisamos.

sua graça e do seu poder, Senhor. Ó Deus de Israel, venha operar aqui nesta noite, Senhor. Venha abençoar o culto desta noite. Venha abençoar o grupo de criança da sua casa de oração. Pentecostal, Deus e amor, abençoa mesmo, Senhor, e multiplica os grupos de crianças, Senhor Jesus. Venha derramar da sua bênção, da sua vitória no meio dos grupos.

abençoar seu servo que o Senhor colocou na frente deste trabalho aqui no Amazonas, o pastor André. O pastor André, Senhor, abençoa ele junto com a sua família, sua esposa, seus filhos e suas filhas, Senhor, dando direção, dando sabedoria para ele aqui fazer a sua obra. Abençoa o segundo, nosso irmão pastor João Arante, ele também com a sua esposa e sua família, Senhor. Ó Deus de Israel, venha confirmar a sua bênção, a sua vitória. Venha abençoar o pastor Junivaldo, ele também, junto com a sua família, Senhor Jesus. Abençoa o pastor também, meu Deus, meu pai Bosco, ele também, junto com a sua família. Abençoa o pastor Raimundo aqui, ele com toda a sua família, Senhor Jesus. Abençoa o pastor Jonas, Senhor, ele com toda a sua família. Abençoa o pastor Raimundo, ele também, junto com a sua família. Vem abençoar todos os pastores e presbiteros, dirigentes, os obreiros, as obreiras, as financeiras, os membros, as membros de diáculo, os cooperadores, os Daniéis e as Ana, os novos convertidos, as novas convertidas, os irmãos, as irmãs, meu Deus, que congrego nesse ministério pentecostal, Deus e amor, também que não tem oportunidade, porque eles conhecem, elas conhecem o regulamento do nosso ministério. Senhor, Senhor, prepara eles, prepara elas para o grande dia da sua vinda. Venha salvar também toda a sua igreja pentecostal, Deus e amor. Quando o Senhor vem buscar a sua igreja, oh glória!

abençoa os cultos de toda noite, abençoa o culto desta noite. Eu lhe peço aqui neste momento de oração que o Senhor envie as almas para cá nesta noite, envie

em vias católicas, em via mesmo também, os desviados, as desviadas, e via os doentes, os enfermos, tudo para vir, meu Deus, meu Pai, é receber da sua bênção, da sua vitória, porque nós sabemos que pelo intermédio da oração, o Senhor opera os milagres, Senhor, o Senhor opera as maravilhas no nosso meio. Eu creio, Senhor, eu creio que todos que chegam aqui vai sair com as suas bênçãos.

nosso meio, porque nós queremos nesta noite sair revestido da sua graça, do seu poder. Ó Deus Santo, Deus amado, abençoa mesmo o culto desta noite, abençoa meus irmãos, as minhas irmãs que já estão em oração, buscando o Senhor, enquanto pode achar, porque vai chegar um tempo que muitos vão buscar e não vão mais lhe achar. E a sua palavra fala também lá em 2 Crônica, capítulo 7, versículo 14, Senhor, se meu povo, que se chama pelo meu nome, se humilhar e orar e me buscar e se converter do seu mau caminho, então eu virei do céu, perdoarei o seu pecado e sararei a sua terra. Ó Senhor, sara nossa terra, sara meu coração, transforma meu coração, coloca o temor e coloca o amor dentro do meu coração, a favor das almas, Senhor Jesus, porque nós sabemos que nós estamos nos últimos dias. Nós temos, Senhor, é que orar mesmo e buscar o Senhor mesmo, e quanto nós podemos achar. Ó Deus de Israel, venha operar aqui nesta noite, venha abençoar o culto desta noite. Eu também lhe peço que o Senhor venha abençoar a minha família, liberta a minha família, Senhor. Eu lhe apresento meus filhos, as minhas filhas, meus netos, as minhas netas, minha esposa, meus irmãos, minhas irmãs, toda a minha família, parte do meu pai, parte da minha mãe. Senhor, livra e salva toda a minha família, salva a família dos meus irmãos, salva a família das minhas irmãs também, que estão em oração, que estão, meu Deus, lhe adorando, porque nós queremos ver, Senhor, a nossa família lhe servir. Nós queremos ver a nossa família, Pai Santo, dentro da sua casa de oração, lhe adorando, cantando e lhe louvando no seu santo nome, porque o Senhor é digno de toda glória, de toda honra.

Aí o Senhor mostrou que tem um grande amor por nós. Ó Deus poderoso, venha derramar da sua graça, venha derramar do seu poder aqui nesta noite. Usa seu servo, que logo mais ele já vai estar dando indício nesta oração, porque nós sabemos que a oração, Senhor, é a chave da bênção, a oração é a chave da vitória. O crente que ora, ele só tem vitória, ele só conta a vitória, porque ele busca o Senhor, e nós somos vitoriosos, Senhor, porque nós sabemos e crendo que pelo intermédio da oração só opera um milagre no nosso meio.

0: que nesta noite derrama o culto da sua bênção na nossa vida, em nome de Jesus.
1: Glória a Deus, glória a Deus, glória a Deus. Senhor meu Deus, meu Pai, aqui eu agradeço, Senhor, por mais uma oportunidade que o Senhor nos concedeu nesta noite, ó Pai. Aqui eu agradeço, Senhor, meu Deus, pelo esse povo que já estão aqui na Tua presença. Eu agradeço também, Senhor, pela Tua presença aqui neste lugar desde cedo, Pai. Vem abençoar o Teu Filho.

poço, nos enche nesta noite, nos enche nesta noite. Aleluia, aleluia.

O Senhor mostra as coisas grandes. O Senhor mostra as coisas ocultas que não é meu Pai. E revela as coisas que é para nós. E nós não sabíamos, Pai. Por isso que é bom nós clamar. Por isso que é bom nós buscar. Por isso que é bom nós abrir os lábios. Em nome de Jesus Cristo, como o Senhor falou a Jeremias, clama a mim, respondeste-ei, anunciar as coisas grandes.

pessoa que está enferma, repreende, Senhor, as enfermidades nesta noite. Tem pessoa que chega, Senhor, até mesmo enferma com dor, mas o Senhor está aqui de braços abertos para repreender essa enfermidade, para repreender, Senhor, todas as dores, meu Deus, em nome de Jesus Cristo, Deus, visita agora teu povo, aqueles que estão em casa, aqueles que estão caminhando, aqueles que já estão aqui, visita os familiares dos teus filhos, visita onde estiver, de longe ou de perto, Pai, vem visitar agora, Deus, vem dar, meu Pai,

para um lado, que estou olhando para o outro, uma vontade de voltar. Não deixa, Senhor, segura nas mãos dele, segura nas mãos dele. Levanta, Senhor, levanta, em nome de Jesus Cristo. É no teu nome, Senhor, que nós clamamos, porque o teu nome é grande, o teu nome é poderoso e milagroso.

0: Visita, Senhor, hoje. Visita o povo que estiveram pela tarde. Visita esse povo que está chegando hoje à noite, em nome de Jesus.
1: Glorioso Deus, maravilhoso Pai, aqui estamos, Senhor, mais uma vez, a te clamar, Senhor, a descer em oração, meu Deus, em súplica nesta noite, Senhor, meu Deus querido, Senhor, meu Deus e meu Pai, queremos sentir a tua presença, Senhor, meu Deus maravilhoso, Pai, sabemos, Senhor, que o Senhor não está morto, meu Pai, meu Deus, não está mais no sepulcro, Senhor, não está mais crucificado, Senhor, mas o Senhor está vivo, meu Deus, e é por esta causa, Senhor, que estamos aqui em oração.

a tua presença poderosa, Senhor, a tua presença maravilhosa em nosso ser, em nosso interior, em nossa alma, em nosso

receber esta presença, meu Deus e meu Pai, que nos contagia, meu Deus, por dentro, o nosso corpo, a nossa alma, o nosso espírito.

Deus. Oh, meu Deus querido, Senhor, é glorioso, meu Pai, sentindo a Tua presença, sentindo esta força sobrenatural, meu Deus, que vem do alto. Aleluia. Glória a Deus, aleluia, meu Pai. Senhor, meu Deus e meu Pai, ó Deus maravilhoso.

Senhor, e faz nós ver, meu Pai, o Teu reino, ó meu Pai querido, Senhor, aleluia, meu Pai, ó glória a Deus, e faz nos sentir perto de Ti, meu Deus. Aleluia, meu Deus e meu Pai, ó Deus maravilhoso, ó Deus querido, Senhor, aleluia, meu Deus e meu Pai, meu Deus maravilhoso, que faz nós sentir esta alegria, meu Pai, este gozo dentro de nós, meu Pai, ó Deus bendito, ó Deus glorioso.

Senhor, que nos faz nos te voltar para ti, meu Deus. Oh, meu Deus e meu Pai, de corpo e alma e espírito, meu Deus. Oh, meu Deus e meu Pai, e estarmos ligados com teu reino, meu Deus e meu Pai. Oh, Deus maravilhoso, aleluias. Oh, Deus divino.

Deus e meu Pai, aleluia, Senhor, oh meu Deus e meu Senhor, aleluia, meu Deus e meu Pai, oh Senhor Deus.

teu poder. Nós não somos nada, meu Deus. Oh, meu Deus, meu Pai. Oh, Pai Santo. Oh, Deus querido, meu Deus. Oh, meu Deus, meu Pai. Aleluia, Senhor. Meu Deus maravilhoso. Mais uma coisa, Senhor, temos a te pedir. Oh, meu Deus e meu Pai, temos a te buscar. Oh, meu Deus e meu Pai, e receber, meu Pai. Oh, Senhor Deus, a tua presença, a tua graça.

maravilhoso, oh meu Deus querido, e é nesta graça que nós nos asseguramos, oh meu Deus e meu Pai, que nós clamamos. Aleluia. Oh, glória a Deus, aleluia. Glória a Deus, aleluia, meu Pai, esta graça.

Deus, meu Pai do céu, nesta hora gloriosa de oração, Senhor, aqui estamos em oração, ó Pai, na Tua presença maravilhosa, Senhor.

nós orar, nós buscar a tua presença. Pai celestial, Pai maravilhoso, Pai celestial, Pai poderoso, aceita mesmo, Senhor, as nossas petições aqui agora, meu Pai. Aleluia, aleluia, aleluia. Pai nosso que estás no céu, santificado.

nunca desanimar. A tua palavra nos manda, Senhor, meu Deus, meu Pai. Nós, Senhor da glória, meu Deus, meu Pai, orar pela paciência, orar pela paz, orar pela alegria, orar pela perseverança, orar pela esperança. Ó, meu Deus, porque o Espírito Santo é derramado em nossos corações através, meu Deus, meu Pai, da oração, da paciência, Senhor, e da perseverança.

oração. Precisamos cada dia mais, Senhor, de uma vida renovada, restaurada, Senhor, uma vida purificada. Uma vida, Senhor, é de comunhão, de abundância. Uma vida, Senhor, da glória, revestida do Teu poder, do Teu Espírito Santo, ó Pai. Pai do céu, Pai maravilhoso, obrigado pela nossa salvação que foi dada para nós.

Nós estamos felizes, Senhor, por ter te conhecido, meu Pai. Nós que vivíamos nas trevas, nós que vivíamos, Senhor, no mundo de ilusão, de pecado, mas agora, Senhor, estamos na maravilhosa luz, ó Senhor, no nosso

renovando, Senhor, alegrando cada dia mais o nosso coração, no teu poder, Senhor, porque no mundo nós temos bastante tristeza, aflição, agonia, ó Senhor, esse mundo de perturbação, de horror, esse mundo de luta, meu Pai, de tristeza, Senhor. Como Paulo dizia, Paulo já falava, eu estou crucificado para o mundo e o mundo para mim. Ó Senhor, é mundo de sofrimento, de

abençoa também, Senhor, meu Deus, a oração pela família, a oração, Senhor da glória, pela família, meu Pai, este elo da paz, este elo da felicidade, que é a oração pela família, Senhor, meu Deus, meu Pai, responde aqui agora, Senhor, abençoa a família, dando a vitória, Senhor, aquela paz, aquela comunhão, aquela harmonia, Senhor, meu Deus, aquela irmandade, meu Pai, no meio das famílias, Senhor, Deus poderoso, maravilhoso, Pai, não temos palavras, Senhor, altura para te agradecer, as maravilhas do Senhor, as bênçãos do Senhor em nossa vida, meu Pai, Pai poderoso,

igreja, Deus, chamou este ministério para, Senhor, trabalhar para o teu reino, para, meu Deus, receber lá no céu um dia o galardão, Senhor. Meu Deus e meu Pai, atende a nossa oração, Senhor. Nós clamamos a ti, ó Pai. Nós suplicamos, Senhor, pela tua bênção, pela tua infinita misericórdia, Pai poderoso, Pai verdadeiro e maravilhoso. Glória, glória, glória, glória, glória, glória a Deus, aleluia. Ó Senhor, meu Deus, Senhor é nosso pastor e nada nos faltará. Deitar nos faz de verdes pastos e amansamente pelas águas tranquilas, Senhor.

aqueles que estão, ó Deus, em exame, meu Pai, em sofrimento, em agonia, Senhor, em aflição, ó Pai. Deus verdadeiro, Deus poderoso, nós clamamos a Ti, Senhor, temos certeza da Tua resposta, meu Pai, da Tua bênção maravilhosa, Senhor, aleluia, glória a Deus, glória a Deus, glória a Deus, santo, santo, santo é o Senhor, bendito é o nome de Jesus Cristo, nosso Salvador. Senhor, meu Deus, meu Pai, cada dia, Senhor, que nós viemos viver,

0: pessoas, Senhor, essas pessoas que estão cansadas, aflitas, meu Deus, angustiadas, Senhor, devido aos problemas da vida, meu Pai, mas o Senhor é maravilhoso. É aquele que nos garante a vitória, é o Senhor que nos garante a bênção, meu Pai. Ó Senhor, responde a nossas orações, meu Pai, responde, Senhor.
1: Graças a Deus, Santo Deus. Eis aqui, Senhor, tua igreja, Pai, teu povo, Senhor, mais uma noite reunido, Senhor. A tua santíssima presença, Senhor. A nossa maior intenção nesta noite, ó Pai, é alcançar da tua misericórdia, Pai, uma nova graça, uma nova unção. Que o Senhor venha sustentar a sua igreja, Senhor. Debaixo das tuas mãos poderosas, Jesus querido. Ah, Senhor, derrama nesta noite, Pai. Derrama, Senhor, da tua graça sobre teus filhos. Restitui a força dos cansados, meu Pai. Põe de pé, meu Pai, o que se encontra, meu Pai. Pensando em retroceder, meu Senhor. Que teu Santo Espírito nessa noite venha, Pai, manifestar a tua glória sobre teu povo, Senhor. Nós precisamos, Pai, urgentemente, ó Deus, precisamos urgentemente, Senhor, meu Pai, ser renovado, ser fortalecido, Senhor. A caminhada é longa, Senhor. Estamos, meu Pai, nesse propósito, meu Senhor, de alcançar, meu Deus, aleluia, sim, meu Deus, ah, Senhor, o dia, meu Pai, da chegada, a qual Senhor, meu Deus, a estar, meu Pai, já tem preparado, Jesus, que teu Espírito Santo nesta noite venha, Pai.

Senhor, dos teus obreiros, dos teus pastores, presbíteros,

Signore. Enche, meu Pai, enche nossas lamparinas do azeite da ousadia. Espírito Santo, enche, enche, levanta, meu Pai, por de pé os teus filhos, tuas filhas, Pai, que pede força para continuar nesta caminhada.

santos, meu Senhor, acrescenta essa fé, aumenta este amor, essa esperança, meu Pai, de perseverarmos, meu Pai, lutando cada dia, ó Deus de Israel. Nós precisamos, meu Senhor, nós somos totalmente dependentes do Senhor.

Senhor, nos ensina, instrui o teu povo no caminho da salvação, ó Pai, e no nome de Jesus Cristo, meu Senhor, nós te pedimos, Pai, que nesta noite o Senhor venha, Pai, manifestar, Senhor, manifesta a tua glória.

graça, teus filhos, as tuas filhas, Pai. Olha, meu Senhor, para a vida dos teus jovens, da juventude da tua casa, Senhor. Olha para a vida, Pai, desses meninos, essas meninas que estão crescendo na tua presença, que são os futuros, meu Pai, os futuros ministros, obreiros, os que vão continuar, meu Deus,

Senhor. Distribui, Senhor. Distribui neste tempo, nesta noite, as tuas armaduras celestiais, ó Pai. Distribui as armaduras

aconteça prodígio. Haja salvação de alma. Haja conversão de almas, meu Senhor. Haja milagres, meu Deus. Eu sei que o Senhor permanece sempre ontem, hoje eternamente, Senhor. Permanece, Jesus querido. O teu

a glória que o Senhor tem levantado cada dia, homens e mulheres mais tementes, mais obedientes, mais fervorosos, meu Deus, para fazer a tua obra, Senhor. E nesta noite, meu Pai, vem nesta noite, Senhor, descortinar teu céu de glória neste lugar, desce com a nova unção, incendeia este lugar com teu poder, aviva teu povo, Senhor, enche da tua glória, ó Espírito Santo, Espírito Santo, Espírito Santo, opera, opera, meu Deus, onde tem um vaso buscando, onde tem um vaso clamando, com fé, com esperança, ah, Senhor, vem nesta noite, ó Pai, nesta noite, Senhor, realizar um prodígio na vida deste homem, esta mulher que está pedindo, Senhor, o

delas, a vida deles, meu Senhor, que o Senhor venha sustentar, encorajar a vida, Pai, deste varão, desta varoa, Pai, que ela possa, que ele possa, Senhor, se tornar, meu Deus, aleluia, um instrumento em tuas mãos, Senhor da glória, ó Deus bendito, usa teu servo.

aqui estamos, Senhor, porque o Senhor é bom, porque a sua misericórdia dura para sempre, Pai. Graça te damos pela vida, graça te damos pelo ar que respiramos, graça te damos, Senhor, pelo perdão, pela salvação, Senhor, pelo renovo espiritual, Senhor. Enche a nossa vida, Senhor. Dai essa fé, dai essa força, dai essa graça, dai essa unção, meu Deus, à tua igreja, Pai. Ó Deus maravilhoso, ó Deus poderoso, fala conosco, Senhor. Alimenta, Senhor, a nossa alma, o nosso espírito.